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1: E35. 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
1: Cento nas dívidas do FIES. A medida foi anunciada hoje pelo governo federal dentro da nova rodada do programa de renegociação de dívidas. Para ter acesso ao desconto máximo, o estudante deve ter dívida no FIES atrasadas há mais de um ano e precisa ser integrante do CadÚnico. Estudantes com dívidas acima de um ano, mas que estão fora do CadÚnico, também poderão renegociar os débitos, mas o desconto máximo será de até 77%. A Casa Branca entrou em alerta após uma troca de tiros perto da residência presidencial. De acordo com o Corpo de Bombeiros, um homem que passava pela região foi atingido pelos tiros efetuados pelo suspeito e encaminhado ao hospital. Um adolescente também ficou ferido, mas sofreu apenas lesões leves. O serviço secreto informou ainda que o comboio do vice-presidente J. Devance havia passado pela área pouco antes do incidente, mas não há qualquer indício de que ele fosse o alvo. No momento do ocorrido, o presidente Donald Trump participava de um evento com representantes de pequenos negócios que prosseguiu normalmente. A polícia de Washington declarou que a situação está sob controle, embora a área tenha sido isolada por precaução. Nora de Brasília, 93.
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Muito boa noite. 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

0: Em destaque no Panorama CBN, Lula vai se encontrar com Donald Trump na Casa Branca essa semana. Tensão cresce no Oriente Médio com relatos de ataques a navios e nos Emirados Árabes Unidos e o petróleo volta a disparar. Programa de negociação de dívidas vai perdoar débitos de até R$ 100 e dar descontos de 99% no FIES. Piloto e filho do prefeito de Jequitinhonha morrem em queda de avião em Belo Horizonte. 3 pessoas morrem em cruzeiro de luxo com surto de hantavírus.
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0: Olá para você que está aqui comigo, eu sou Leandro Gouveia e a partir de agora, em menos de 30 minutos, vou te contar as principais notícias do dia. Presidente Lula vai viajar para Washington, nos Estados Unidos, nesta quarta-feira, para se encontrar com o presidente Donald Trump na Casa Branca no dia seguinte. O encontro foi acertado por telefone ainda em janeiro, mas a viagem acabou adiada por causa da guerra contra o Irã. Esse vai ser o terceiro contato pessoal entre os dois desde que Trump assumiu o segundo mandato. Eles tiveram uma conversa rápida na Assembleia Geral da ONU em setembro, quando bateu aquela química, você se lembra? E também teve uma reunião na Malásia em outubro. Agora, Lula tem sido muito crítico da ação dos Estados Unidos no Irã. Na pauta econômica, o foco é o tarifaço. Em fevereiro, a Suprema Corte americana derrubou uma taxa de 50% que Trump tinha colocado sobre produtos brasileiros. Mesmo assim, o governo dos Estados Unidos mantém investigações contra o Brasil por suspeita de práticas comerciais desleais. Outro ponto sensível é a segurança pública. O governo americano estuda classificar o PCC e o Comando Vermelho como organizações terroristas. O Departamento de Estado dos Estados Unidos considera as facções brasileiras uma ameaça para a região. E o Brasil, por sua vez, teme que essa classificação prejudique a soberania nacional. Os dois presidentes também vão falar sobre a exploração de minerais, como o lítio e o níquel, e a situação política da Venezuela. Lula critica a operação militar americana que terminou com a prisão de Nicolás Maduro no começo do ano.

Falando em guerra, a tensão aumentou no Oriente Médio com uma série de incidentes e uma possível violação do cessar-fogo. Os Emirados Árabes Unidos afirmaram que interceptaram 15 mísseis e 4 drones disparados pelo Irã. E as autoridades relataram um incêndio em uma zona petrolífera, maior área de armazenamento de petróleo dos Emirados. Pelo menos 3 pessoas ficaram feridas. O Irã negou a autoria desse ataque. A agência de notícias estatal de Omã relatou também um ataque que atingiu um prédio residencial no norte do país e deixou 2 feridos. O exército dos Estados Unidos disse que helicópteros militares americanos afundaram 6 embarcações do Irã no Estreito de Hormuz. Segundo o governo americano, as embarcações iranianas tinham como alvo navios civis. O almirante Brad Cooper, do Comando Central dos Estados Unidos, disse em coletiva de imprensa que os militares conseguiram abrir uma passagem para navios mercantes, mas acusou o regime iraniano de comportamento agressivo. O militar não quis confirmar se o cessar-fogo entre os dois países chegou ao fim. O presidente Donald Trump reforçou as ameaças em entrevista à emissora

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1: São Paulo fechou em queda de 0,92% aos 185.600 pontos. O dólar comercial subiu 0,32%, cotado a R$ 4,96. O euro vale R$ 5,81, com leve baixa de 0,03%. E o governo federal lançou oficialmente a nova etapa do programa para tentar atenuar o problema de endividamento da população. O presidente Lula assinou a medida provisória nesta segunda-feira. O programa foca em quem ganha até 5 salários mínimos, o equivalente a R$ 8.105. O objetivo é tirar o brasileiro do rotativo do cartão de crédito, do cheque especial e do crédito pessoal, onde os juros são muito altos. Com o desenrola, essas taxas vão ser limitadas a 1,99% ao mês. A adesão começa já nesta terça-feira e vai durar 90 dias. O desconto médio deve ficar em 65%, mas pode chegar a 90%, dependendo do tempo da dívida. O presidente Lula falou em tirar a corda do pescoço dos endividados.
2: Esse país vem se endividando há muito tempo. A Covid fez com que a sociedade se endividasse por necessidade mesmo. Então nós estamos tentando encontrar uma fórmula de tirar, sabe, a corda do pescoço dessa gente, para ele voltar a respirar normal, para ele poder voltar a sonhar, ter o seu nome limpo na prata.
1: E além das famílias em geral, esse programa vai também atender empresas, produtores rurais e estudantes com dívidas no FIES. No caso dos estudantes, o perdão pode ser quase total. Para quem está no CadÚnico e deve há mais de um ano, o desconto chega a 99% do valor total. Uma das principais novidades é o uso do FGTS. O trabalhador vai poder sacar até 20% do saldo ou R$ 1.000, o que for maior, para abater essa dívida. Só que atenção, o governo impôs uma trava para evitar novos gastos. Quem entrar no desenrola vai ficar bloqueado de usar plataformas de apostas online, as bets, por um ano. Outro ponto importante, dívidas de até R$ 100 vão ter alívio imediato. Os bancos aceitaram limpar o nome dessas pessoas

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1: Conselho de Wilson Lima, do União Brasil, e do vice Tadeu de Souza, do Progressistas, que vão disputar as eleições de outubro. Roberto Cidade, que tem 39 anos e foi o deputado estadual mais votado da história do Amazonas, fica no cargo até o fim de 2026. Aliás, termina na quarta-feira agora o prazo para você regularizar a situação eleitoral para poder votar esse ano. O cadastro da Justiça Eleitoral vai ser fechado para quem precisa tirar o primeiro título, transferir o domicílio ou atualizar os dados. A maior parte dos serviços pode ser feita pela internet, no site do TSE. Mas atenção, quem vai tirar o documento pela primeira vez ou precisa cadastrar as impressões digitais deve ir pessoalmente a um cartório. Se você tem pendências, basta consultar a situação do título no portal do tribunal usando o seu CPF. E um avião monomotor caiu sobre um prédio residencial no bairro Silveira, em Belo Horizonte, no começo da tarde desta segunda-feira. Duas pessoas morreram. O piloto, Wellington Pereira, de 34 anos, e Fernando Moreira Souto, de 36 anos, que era filho do prefeito de Jequitinhonha, Nilo Souto, do PP, o Progressistas. Três passageiros foram resgatados em estado grave. Leonardo Berganholi Martins, de 50 anos, o filho dele, Arthur Schaper Berganholi, de 25, e Emerson Clayton Almeida Souza, de 53 anos. O grupo de empresários de uma empresa de tecnologia saiu de Teófilo Otoni, fez uma escala no aeroporto da Pampulha e seguia para uma reunião de negócios em São Paulo. De acordo com informações apuradas com testemunhas, o avião tinha sido comprado faz pouco tempo e apresentou problemas antes de decolar da capital mineira. O avião atingiu a área da escada do prédio residencial e fez um buraco na parede entre o terceiro e o quarto andar antes de cair no estacionamento de um supermercado. O Globocop, o helicóptero da TV Globo, flagrou a queda. O repórter Guilherme Pimenta, que estava com o cinegrafista Kleimer Moraes, contou na Globo News que ouviu o piloto relatando dificuldade para a torre de controle.
2: O momento do choque foi de uma adrenalina gigantesca. Para a gente que estava aqui acompanhando tudo ao vivo, a olho nu e também pelo retorno de imagem do equipamento do Globocop. Infelizmente, né, você ouviu o pedido de socorro, né, desse piloto minutos antes, segundos antes de, infelizmente, perder a vida.
1: E a imagem impressionante viralizou. Eu deixei o link do site da CBN com um vídeo feito pelo Globocop na descrição desse episódio do Panorama para você conferir. E a Polícia Civil de São Paulo apreendeu o último dos quatro menores envolvidos no estupro coletivo de duas crianças de 7 e 10 anos na capital paulista. Ele é um adolescente de 15 anos. O crime aconteceu em 21 de abril, mas só foi denunciado 3 dias depois. Segundo a investigação, as vítimas foram atraídas com a promessa de soltar pipa. O único adulto do grupo, Alessandro Martins dos Santos, de 21 anos, está preso na Bahia e deve prestar depoimento nesta terça-feira. Ao menos 5 vídeos foram gravados pelos suspeitos. Os envolvidos respondem por estupro de vulnerável, corrupção de menores e divulgação de imagens de crime, já que o material circulou em redes sociais. O Instituto Butantan recebeu autorização da Anvisa para fabricar no Brasil a vacina contra a chikungunya. O imunizante, feito em parceria com a farmacêutica Valneva, já tinha o aval de uso desde o ano passado, mas agora a produção nacional vai reduzir custos. De acordo com o Butantan, a transferência de tecnologia facilita a entrada da vacina no SUS. A vacina é aplicada em dose única e já faz parte de um projeto piloto do Ministério da Saúde em cidades com muitos casos da doença, como Mirassol, em São Paulo, e Sabará e Congonhas, em Minas Gerais. E as autoridades de saúde de Cabo Verde, na África, barraram o desembarque de passageiros do cruzeiro de luxo MV Hondius, nessa segunda-feira. A decisão foi tomada para proteger a população local depois de um surto de hantavírus que deixou 3 mortos e 5 casos suspeitos. 2 dos mortos tiveram diagnóstico confirmado. O navio é operado pela empresa de turismo holandesa Oceanwide Expeditions. Ele viajava com 147 passageiros, principalmente britânicos, americanos e espanhóis, de Ushuaia, na Argentina, com direção

0: vão à África. As três pessoas que morreram são um casal da Holanda, um homem de 70 anos e a esposa de 69, e um cidadão alemão. Um passageiro britânico de 69 anos está internado em estado grave em uma UTI, em Joanesburgo, na África do Sul. Em um vídeo publicado numa rede social, direto do navio, o blogueiro de viagens americano Jake Rosmarin falou com a voz embargada sobre a situação.
1: I am currently on board the MV Hondius, and what's happening right now is very real.
0: Ele diz aí, o que está acontecendo é muito real para todos aqui. Não somos só uma manchete, nós temos vidas, somos pessoas com famílias, com vidas, com pessoas à nossa espera em casa. Há muita incerteza e essa é a parte mais difícil. É, o pessoal está esperando, por enquanto, no momento em que eu gravo o podcast. As infecções por hantavírus geralmente estão ligadas ao contato com urina ou fezes de roedores infectados, mas em casos raros podem se espalhar entre pessoas, causando doenças respiratórias graves. Apesar disso, a OMS, Organização Mundial da Saúde, informou que o risco de propagação para o público geral é baixo. Na Alemanha, um motorista avançou em alta velocidade sobre uma área de pedestres e atropelou dezenas de pessoas na cidade de Leipzig. Duas pessoas morreram e pelo menos oito ficaram feridas. O incidente aconteceu numa das principais vias comerciais da cidade, que liga pontos turísticos à Praça do Mercado de Leipzig. O motorista, de 33 anos, foi detido. Uma autoridade local disse que o homem tinha histórico de problemas mentais, era morador da cidade e alemão. Noticiário do esporte especialmente movimentado hoje. Primeiro porque saiu o novo nome do estádio do Palmeiras. Depois de 11 anos, o Allianz Parque agora é Nubank Park. A escolha do nome veio de uma votação popular. A opção vencedora teve 47,5% dos votos, superando as alternativas Nubank Arena, com 29,8%, e Parque Nubank, com 22,7%. O contrato de direitos de uso do nome coloca o banco digital no topo do mercado brasileiro. A estimativa é de um pagamento anual de 50 milhões de reais. É o maior valor anual já registrado no país para esse tipo de parceria. No total, se o acordo for cumprido pelos próximos 18 anos, até 2044, o montante vai chegar a 900 milhões de reais. Esse valor só fica atrás do contrato do Mercado Livre com o Pacaembu, que chega a 1 bilhão de reais. O Santos vive um clima de crise depois de uma briga entre Neymar e Robinho Júnior, de 18 anos. O caso aconteceu durante o treino de domingo no CT Rei Pelé. O presidente do clube, Marcelo Teixeira, determinou a abertura de uma investigação interna para apurar o que aconteceu. Segundo informações do portal GE, a confusão começou depois que Robinho Júnior deu um drible em Neymar. Aí o camisa 10 não gostou e os dois começaram uma discussão com empurra-empurra. A defesa do

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1: Motivo pessoal. O atraso foi causado por um mal-estar do pai da cantora. Nessa segunda-feira, a revista espanhola Hola revelou que na manhã do sábado, William Mebarak, de 94 anos, sofreu uma isquemia e precisou ser internado às pressas na UTI de um hospital em Bogotá, capital da Colômbia. Em uma publicação nas redes sociais, também nessa segunda-feira, a Shakira escreveu em português que o dia do show foi difícil, mas ela classificou a experiência como inesquecível e arrepiante. E ela deixou o Brasil ainda na madrugada de domingo, poucas horas depois de terminar o show.

Então, mandando boas energias pra Shakira, pro pai dela de 94 anos. E dando os parabéns pelo show, né? Foi um espetáculo mesmo. A gente vai terminando essa edição do Panorama. A produção e o roteiro foram feitos por mim, Leandro Gouveia. E a edição e a sonorização por Anderson Wendel, o Tico. A próxima edição do Panorama chega às plataformas por volta das 7 da manhã com Bianca Santos. E eu volto na sequência. Até lá.

O estado do Amazonas tem um novo governador. Roberto Cidade, do União Brasil, foi escolhido em eleição indireta. Essa é a primeira vez na história.

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1: Deputado estadual, cargo que deixou para assumir o comando do Executivo de forma interina após as renúncias do ex-governador Wilson Lima e do vice Tadeu de Souza. O ex-secretário da SEDECT, Serafim Correia, de 79 anos, é economista e advogado. Ele já foi prefeito de Manaus entre 2005 e 2009 e deputado estadual entre 2015 e 2023. 5 chapas concorreram ao pleito. Os eleitos devem permanecer à frente do Estado até o início de janeiro de 2027. De acordo com a secretária da mesa diretora da Alean, Alessandra Campelo, com a eleição de Roberto Cidade ao governo, o novo pleito deverá ser realizado para a escolha do novo presidente da Alean. A vaga que era ocupada pelo parlamentar atualmente está sob o comando do deputado estadual adjunto Afonso.
2: Vai ter que ser convocada uma nova eleição para a presidência da Assembleia. Essa eleição não tem um prazo definido, mas eu acredito que no máximo em 15 ou 30 dias haverá uma nova eleição para a presidência.
1: De Manaus, Naine Carvalho e Nicole Gomes.
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Segunda-feira, 4 de maio de 2026. A estimativa da inflação brasileira para este ano acumula 8 altas seguidas, a estimativa da inflação. Segundo o boletim Focus divulgado hoje pelo Banco Central, a projeção subiu de 4,86% para 4,89%. Para 2027, a expectativa do IPCA permaneceu em 4% depois de 5 elevações consecutivas. Uma ala da Câmara dos Deputados articula a apresentação de emendas à PEC, que prevê o fim da escala 6x1 para incluir regras trabalhistas no texto. O pacote, elaborado pela Frente Parlamentar do Empreendedorismo, abrange 4 frentes e busca ampliar o alcance da proposta para além da jornada de trabalho. A discussão avança em sessões extraordinárias e audiências públicas, com expectativa de votação ainda neste mês. A Associação Brasileira das Empresas Aéreas afirmou que o reajuste no preço do querosene de aviação anunciado pela Petrobras tem impactos gravíssimos. De acordo com a entidade, o Brasil reúne condições para reduzir as consequências dos choques externos para a população, já que a estatal produz internamente quase todo o querosene de aviação consumido no país. O preço do combustível já subiu 100% desde o início da guerra no Oriente Médio. O presidente dos Estados Unidos, Donald Trump, fez novas ameaças ao Irã e afirmou que o país será

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1: Fiéis, empreendedores e produtores rurais. Ao total, a medida pode atingir mais de 20 milhões de pessoas e foi lançada em um momento que o governo tenta reverter a avaliação negativa em ano de eleições. No Desenrola Famílias, quem ganha até 5 salários mínimos, o equivalente a R$ 8.105, poderá renegociar dívidas contraídas até o dia 31 de janeiro deste ano, no valor de até R$ 15.000, e que estejam atrasadas há 90 dias e até 2 anos, o que abrange, segundo o governo, 90% dos endividados. Os descontos iniciam com 30% e chegam a 90% para cartão de crédito, cheque especial e crédito pessoal, o CDC. A dívida poderá ser paga em 4 anos com juros de 1,99% ao mês e carência de 35 dias para o primeiro pagamento. O trabalhador ainda poderá utilizar o FGTS exclusivamente para abater dívidas, até 20% do saldo líquido ou R$ 1.000, o valor que for maior após o banco aplicar o desconto. Lula afirmou que o objetivo é tirar a corda do pescoço dos brasileiros que se endividam até para comer.
2: O que nós estamos aqui tentando corrigir, nós já fizemos outras vezes, é que houve momentos singulares no Brasil. Esse país vem se endividando há muito tempo. A Covid fez com que a sociedade se endividasse por necessidade mesmo. Então nós estamos tentando encontrar uma fórmula de tirar, sabe, a corda do pescoço dessa gente, para ele voltar a respirar normal, para ele poder voltar a sonhar, ter o seu nome limpo na prata.
1: Dessa vez, a renegociação será feita diretamente pelos bancos ou instituição financeira a partir desta terça-feira. O ministro da Fazenda, Dario Durigan, reforçou a proibição automática às BETs durante 1 ano para quem aderir ao programa.
3: A pessoa que está endividada e precisa dessa ajuda vai precisar contar com o Fundo Garantidor do Poder Público honrando a sua dívida, vai ao banco conseguir um desconto que não tem precedente aqui dentro dos nossos programas, ela vai estar automaticamente bloqueada dos jogos online, dos jogos autorizados no país, por 1 ano.
1: Além disso, os bancos devem perdoar dívidas de até R$ 100. Para estudantes, o Desenrola Fiéis vai oferecer descontos de até 99% para quem está no cadastro único. Já para as microempresas e produtores rurais, os limites de crédito foram ampliados e os prazos de pagamento estendidos com o Procred e o Pronamp. Os agricultores familiares terão o prazo de renegociação do crédito rural estendido até o dia 20 de dezembro deste ano. O novo Desenrola também traz mudanças nos empréstimos consignados do INSS e de servidores públicos, reduzindo o limite total de comprometimento da renda de 45% para 40% e ampliando os prazos de pagamento. De Brasília, Rani Veloso.
4: Outro destaque do noticiário de hoje foi a queda do avião monomotor que bateu em um prédio residencial em Belo Horizonte. Morreu a terceira vítima desse acidente aéreo. A reportagem é da Desirê Miranda.
5: O CENIPA, Centro de Investigação e Prevenção de Acidentes Aeronáuticos, vai apurar as causas do acidente com um avião monomotor que bateu contra um edifício residencial no bairro Silveira, na região nordeste de Belo Horizonte. A Polícia Civil de Minas também atua na investigação da queda. O acidente aconteceu por volta do meio-dia desta segunda-feira. Segundo o Coronel Carvalho, a equipe coleta dados para subsidiar a investigação.
6: A gente então está aqui no procedimento de ação inicial, né, da ocorrência aeronáutica. Nessa ação inicial, ela visa a identificação e coleta de dados que vão ser relevantes para a investigação do acidente, fatores contribuintes e o objetivo fundamental, que é prevenir novas ocorrências, né, em relação ao acidente.
5: Ainda conforme o investigador do CENIPA, os trabalhos continuam na manhã desta terça-feira. A aeronave saiu de Teófilo Otoni, no Vale do Mucuri, com destino a São Paulo. No meio do caminho, fez uma parada no aeroporto da Pampulha, em BH, onde 2 pessoas desceram e outra subiu. Cerca de 10 minutos depois da decolagem, o avião perdeu a altura e bateu no prédio. 2 pessoas morreram na hora. O piloto Wellington Pereira, de 34 anos, e Fernando Moreira Souto, de 36. Fernando é filho do prefeito de Jequitinhonha, Nilo.

0: solto, do PDT. O empresário Leonardo Berganholi, de 50 anos, foi levado em estado grave para o Hospital João 23, mas morreu na unidade de saúde, segundo a Fundação Hospitalar de Minas Gerais. O filho de Leonardo, Arthur Schaper Berganholi, de 25 anos, também estava a bordo e permanece no hospital, junto com Emerson Cleiton Almeida Souto, de 53, outro passageiro da aeronave. Segundo a Defesa Civil de Belo Horizonte, dois apartamentos do terceiro andar do edifício foram isolados e os moradores se abrigaram em casas de parentes. Uma moradora atingida foi a dona de casa, Claudete Martins. Ela viu quando o avião bateu no prédio e contou os momentos de desespero que viveu ao ficar presa dentro de casa.
1: Estava na janela e eu vi ele vindo. Eu falei, nossa, esse avião está baixo demais. Nisso eu vi um estrondo, eu falei, bateu. Mas achei que tivesse só encostado. Nisso, ele caiu do lado do meu prédio, no estacionamento do EPA. E aí eu só vi aquele tanto de querosene e fiquei apavorada. Eu tentei correr para a porta da sala e da cozinha para sair, mas os escrombos só deixavam eu ver um pedacinho assim.
0: Os demais moradores conseguiram sair dos apartamentos com a ajuda dos bombeiros. Nenhum deles se feriu. O prédio vai ficar isolado até que os destroços do avião sejam retirados. De Belo Horizonte, Desirê Miranda.
2: Vamos então com o nosso entrevistado. Vamos falar sobre o filme O Rei da Internet. O filme estreia nos cinemas no dia 14 de maio e conta a história real de um adolescente que se torna um dos maiores hackers do país. Estamos aqui com o diretor do filme O Rei da Internet, o Fabrício Bittar. Oi, Fabrício, boa noite.
3: Tudo bom?

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1: Perceberam ali o talento dele e acabou que criminosos perceberam. Então ele foi chamado para participar de uma organização criminosa de Porto Alegre que desviava milhões. Então ele acabou vivendo uma vida muito intensa, né, de ostentação, se transformou, foi conhecido como um dos maiores hackers do Brasil. E aí, óbvio que também viveu essa vida de ostentação, mas acabou sendo apreendido numa operação, uma das primeiras operações da Polícia Federal contra crimes virtuais, né?
2: Ainda menor de idade, né?
1: Ainda menor de idade, exatamente. Então ele fez tudo isso antes dos 17 anos.
2: Nossa, você vê que a inteligência dele é aguçada, e você falou uma coisa incrível, né? A família não percebeu, quer dizer, na verdade ele era esquisitão, né? Ninguém dava valor. Ele descobriu crime uma forma de ser reconhecido, né?
1: Exatamente, ele sofria muito bullying na escola, né? Ele sofria também de anorexia, então era um menino que não conseguia na convivência ali, né, na vida real, vamos dizer assim, conseguir nenhum reconhecimento. Então ele na internet conseguiu esse tipo de reconhecimento, porque quando ele começou a fazer os primeiros golpes, né, um primeiro golpe que ele fez foi assinar todas as revistas da editora Abril. Então ele começou com esses golpes a ser reconhecido, né, na internet, ser chamado de grande hacker. Então isso também deu uma visibilidade que ele nunca tinha experimentado, né?
2: Ele ficou popular. Bom, aí, Fabrício Bittar, você parte então do livro que o Daniel Nascimento escreveu com toda a história dele para fazer o filme O Rei da Internet. Você faz o roteiro também, né? Junto com Vinícius isso. Pérez. Porque o filme é narrado em primeira pessoa, né? É o próprio Daniel que está contando a história dele. Vocês recorrem ao texto do livro? Como é que faz? Como é que vocês fizeram essa transposição?
1: Então, na verdade, eu, depois que li o livro, né, que entrei em contato com o Daniel, falei que ia fazer o filme, a gente passou a conversar muito, né? Então, eu fiz muitas entrevistas com ele, porque eu queria saber também a história além do livro, né? Então, o filme tem muitas outras coisas que a gente foi falando ali, entendendo a essência do que ele realmente viveu, né? Então, essas entrevistas, essa convivência com ele foi muito importante para a gente conseguir mostrar ali no filme exatamente qual que era o sentimento dele. E a gente escolheu fazer essa parte, fazer o filme em primeira pessoa, com ele narrando, né? Justamente para ter um pensamento crítico também sobre o que ele viveu. Então, é como se o Daniel de hoje estivesse assistindo ao filme junto com o público e comentando o que ele passou, o que ele viveu e até um pouco da reflexão que ele faz hoje sobre tudo que aconteceu.
2: Isso tudo, né, Fabrício? Essa história do hacker, que agora não é mais um hacker, né? Agora ele, inclusive, é o contrário, ele atua justamente para ajudar a combater os hackers, né? Mas quando ele começou lá com seus 15, 16 anos, era o quê? Comecinho dos anos 2000?
1: Isso. Comecinho dos anos 2000 ali, acho que era um momento também que a internet não. As pessoas ainda não entendiam o poder da internet, né? Então não tinha todos esses sistemas de segurança que a gente tem hoje. Acho que as pessoas tinham uma certa ingenuidade também do que podiam ou não fazer na internet, né?
2: Exatamente. E embora as fraudes ainda hoje.

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1: Na roupa, na estética, enfim.
2: Ah, legal. É, seja como for, né, os primórdios da internet e já desde o início, os hackers, né? Como eles, é interessante, porque não deixa de ser documental, né? Como eles se organizavam, como as coisas funcionavam, esse mundo do hacker, né? Que é retratado no filme O Rei da Internet. É um filme baseado em fatos reais, né? Inclusive no próprio depoimento do Daniel Nascimento, que é o hacker, um dos maiores hackers do país. É a história dele, o Fabrício Bittar, que é o diretor do filme, conversando conosco. Você falou do João Guilherme, vamos falar do elenco, tem outras estrelas, né? Tem o Marcelo Serrado, que faz o chefe desse grupo de hackeadores, né? Tem a Bia Said, olha que delícia.
1: Sim.
2: Tem o Eric Johnson, ai, ai, ai, o Emílio de Mello, tem um elenco bacana, hein?
1: A gente tem um elenco incrível, assim, né? O Marcelo Serrado fazendo esse líder da organização criminosa, que eu acho que enxergou nesses jovens e acabou oferecendo aquilo que para um jovem, né, acaba sendo muito sedutor, que é poder ter dinheiro, né, viver num hotel e tudo. E aí, óbvio que usando o talento desses jovens para conseguir hackear e tirar o dinheiro ali dos bancos e das pessoas, né? O Eric Johnson faz uma participação incrível. A gente tem um elenco jovem muito legal também, né? Então, assim, acho que a gente conseguiu reunir um elenco incrível para contar essa história, que ao mesmo tempo também, né, você falou desse lado mais documental, que era uma coisa muito importante para mim. Então a gente usa muita imagem de arquivo, né? Até mesmo uma imagem do momento da prisão do Daniel. Então, assim, já ouvi algumas pessoas que assistiram, né? A gente já exibiu o filme num festival em Miami, num festival da Argentina. Então tem muita gente falando que depois do filme vai procurar no Google para saber como é que foi a história. Então fico muito feliz que mesmo depois que o filme acaba, as pessoas ainda estão pensando e pesquisando sobre o filme.
2: É verdade, vocês trazem o noticiário, né, dele sendo preso, quando ele foi preso em 2005, é isso?
1: Isso. A história se passa ali entre 2004 e 2006, né?
2: Que foi tudo muito rápido, né? Ele era, foi do quê? Dos 15 aos 17?
1: Então, ele, antes de 17, né, ele foi preso mesmo com 16. Então, assim, foi tudo muito rápido. Óbvio que teve o tempo ali, né, dele ganhar com o primeiro computador, ficar fazendo os primeiros pesquisas ali de como se tornar hacker, de como hackear, mas foi muito rápido, mas ao mesmo tempo muito intenso, né? Então aconteceu muita coisa nesse pouco período, assim, que acho que muita gente numa vida inteira não vive o que ele viveu nesses poucos anos, né?
2: Você vê, a vida do golpista que ganha dinheiro fácil, esbanja, né? Me lembrou até o Daniel Vorcaro, que imagina que essas pessoas que ganham dinheiro muito fácil, né? Esbanjam muito, porque é carro, mulheres, tudo muito exagerado, né? E imagina um
1: Sim.
2: menino nessa idade, né?
1: E como dinheiro, e
2: Adolescente.
1: como dinheiro traz poder, né? Porque ele mesmo menor de idade dirigia os carros, comprava, né? Alugava imóveis, dava festas, né? Então o dinheiro acaba comprando todo mundo, assim, né? Então quer dizer, viajou sozinho. Então acho que assim, realmente isso que você falou, eu acho que a gente tem muitas histórias parecidas, né, de golpistas, pessoas que enriqueceram de forma muito rápido, e eu sinto um pouco de que, ao mesmo tempo, sempre tem de alguma forma, isso não é muito longo, né? Então, assim, a vida acaba cobrando um preço ali e não tem muito jeito, né?
2: Gente, você tá fora da lei, né? Bom, e no caso do Daniel, como ele era menor de idade, então, porque ele, se ele fosse maior de idade, provavelmente ele pegaria uma pena bem, bem alta, pelo,
1: Sim.
2: né? Então, o fato dele ser menor de idade também acho que permitiu que ele. E porque isso também é.

A gente também precisa pensar como que está formando essas pessoas, como é que está olhando e direcionando o talento de cada um. Então, eu acho que assim, e sem dúvidas, eu acho que é um exemplo de que se lá ele não teve oportunidade, a partir do momento em que as pessoas começaram a perceber esse talento dele e começaram a usar esse talento dele para coisas positivas, que é, ó, você tem um talento de descobrir falha em sites. Vamos usar você para descobrir aqui, a gente corrigir. Então, hoje ele é um consultor de segurança, ele trabalha dando consultoria para empresas para que isso não aconteça. Então, acho que é um ótimo exemplo de como você pode direcionar um talento.

0: me comprometer nisso, mas o
1: Sim, mas.
0: Daniel contou pra gente e a gente então escalou o Eric Johnson para fazer esse personagem. Eu acho que era a pessoa perfeita para interpretar esse personagem. Mas é isso, assim, acho que a gente retrata ali exatamente também como o dinheiro aproxima as pessoas, né?
1: É,
0: Então,
1: então,
0: quando.
1: exato. O universo de quem ganha muito dinheiro, seja com futebol, seja com crime, né?
0: É, o dinheiro abre portas, né? Não tem jeito. Então, assim, acho que ele só. A chance de estar em festas desse tipo é única e exclusivamente porque realmente a organização desviava muito dinheiro e esse dinheiro aproximava ali as pessoas, né? Os endinheirados e as pessoas que estavam dando essas festas, né?
1: É. E sempre tudo muito masculino também, né, Fabrício Bittar? Sempre com mulheres, né?
0: Sim.
1: Sempre nesse
0: Sim.
1: universo dos carros e das mulheres. Essa é a
0: Sim.
1: ostentação, né?
0: Então, eu acho que tem uma coisa do, né, o dinheiro, né? Chega uma hora que assim, o dinheiro, ele só o grande significado do dinheiro é exatamente você mostrar poder para os outros, né? E eu acho que isso, você tocou num ponto que eu acho que é muito importante, assim, que é toda essa estrutura dessa masculinidade que o tempo inteiro a nossa sociedade incentiva, né? Então, um menino que sofria bullying, né? Que não era percebido pelas meninas na escola, que era o típico nerd, que sofria anorexia. Quando ele tem uma oportunidade de ter muito dinheiro na mão dele, ele quer viver aquilo tudo que foi vendido como um grande imaginário de poder masculino e que ele não tinha chance de fazer isso quando ele não tinha dinheiro, quando ele não era reconhecido,
1: É.
0: né?
1: Ele não
0: Então, eu acho que
1: reconhece.
0: tem.
1: Exato, ele não correspondia aos padrões, né?
0: Exatamente. Então acho que também tem um pouco disso, assim, do quanto esse imaginário e esse desejo das, vamos dizer assim, do que é realmente assim, do que a gente considera como ideal masculino, faz muitas vezes com que esses meninos escolham caminhos que não são os caminhos ideais, mas para conquistar aquilo, né?
1: E é importante que se diga, antes que alguém fale alguma coisa, que o filme O Rei da Internet não glorifica, né, o criminoso. Longe disso, né, Fabrício?
0: Então, é assim, eu gosto sempre de. Eu penso que o filme ele precisa gerar reflexões individuais em cada espectador, né? Então, acho que me interessa muito quando o espectador acaba refletindo, né? E pensando, às vezes se identificando, às vezes falando, caramba, mas eu penso sobre isso e tudo. Então, a gente realmente tenta não fazer um filme que seja. Moralista de uma forma vazia, mas é óbvio que a gente está discutindo ali o quanto esse lado do crime muitas vezes acontece por culpa de toda uma estrutura social que incentiva esse tipo de atitude, né? Então, acho que uma coisa que me interessa muito é que muitas vezes a gente critica o crime e não para pensar. As pequenas atitudes criminosas, vamos dizer assim, que a gente faz, né? Então, por exemplo, a pessoa critica ali o criminoso, né? Que tá, por exemplo, que se você baixa um filme pirata ou que você acaba enganando para pegar um troco a mais, e que até mesmo quando você às vezes cai num golpe, o golpe tá ligado a você levar uma vantagem ou você ganhar um dinheiro a mais, também tá ligado um pouco com essa. Vamos dizer assim, mentalidade do jeitinho, né? De você dar um jeitinho, que isso acho que incentiva a corrupção e o crime como um todo, né? Então acho que tem uma reflexão sobre como a sociedade se organiza diante desse de sempre querer levar vantagem em tudo, né?
1: E como as pessoas que têm dinheiro são poderosas. E a hipocrisia, porque é óbvio que pela alguma parte das pessoas que respeitam quem tem dinheiro não sabem que esse dinheiro não é possível, né, que um adolescente tivesse tanto dinheiro assim e que não fosse herdeiro, né? Então, tem uma hipocrisia também de quem tem muito dinheiro ser respeitado, ainda que esse dinheiro seja sujo, mas por ter o dinheiro, né, o dinheiro por si só. compra o respeito. Isso já demonstra uma sociedade realmente que tem valores

0: que são ser questionados. Aliás, há que se dizer aqui que o pai do Daniel Nascimento, né, desse personagem, desse hacker que é retratado no filme O Rei da Internet, ele é absolutamente honesto, né? E ele tenta passar para o filho os princípios de uma vida correta, né? Que o filho rejeita de início. Né?
1: Sim. E porque rejeita, porque, de uma certa maneira, a nossa sociedade constrói o honesto como bobo, né?
0: Exatamente. Quem é você? Então... Quem sabe quem você é, né? Você não tem sucesso. Porque você não tem dinheiro, né? Exatamente.
1: Sim,
0: sim. Muitas reflexões mesmo a partir do seu filme. Muito bom. Então, Fabrício, dia 14 de maio que estreia, né?
1: É isso, dia 14 de maio. Eu queria dizer que, né, para sua audiência aí, que é muito importante a gente ir ao cinema nesse primeiro fim de semana, né? Para o filme nacional, é muito importante que a gente tenha o público no primeiro fim de semana, porque isso mostra para os cinemas que o filme tá indo bem e precisa continuar nos cinemas. Eu acho que é um filme. A gente tá percebendo em algumas sessões que é um filme muito legal de assistir. Junto com os amigos, as pessoas estão se divertindo, estão refletindo, estão conversando depois. Então, a gente tem esse desejo de ter as salas lotadas, as pessoas curtindo o filme. Então, eu convido todo mundo aí, a partir do dia 14 de maio, que consigam ir ao cinema assistir ao filme.
0: Muito bom, eu gostei bastante. Fabrício, muito obrigada, viu? Boa noite para você.
1: Muito obrigado a você. Boa noite. Tchau, tchau.
0: Boa noite, Fabrício Bittar. Ele que é o diretor do filme O Rei da Internet. O filme que conta a história real de um dos maiores hackers brasileiros, o Daniel Nascimento. Conta a história dele. Ele com 15 anos já começou. Ele era de uma inteligência absurda. E aí entrou assim para o mundo de hackear empresas e tal. Ganhou muito, muito dinheiro. Foi preso. Ainda menor de idade, essa foi a sorte dele. E hoje ele trabalha justamente para impedir, né, ataques hackers. Ele pegou todo esse conhecimento dele e ajuda na proteção dos sistemas hoje.
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Segunda-feira, 4 de maio de 2026, o presidente Lula sancionou a lei que altera o Código Penal para aumentar as penas de crimes como furto, roubo, estelionato e receptação. A nova legislação também cria tipos penais específicos para receptação de animais domésticos e para fraude bancária, incluindo o uso de conta laranja em golpes. No caso dos crimes de furto e roubo, a pena subiu de 1 a 4 anos de reclusão para 1 a 6 anos. Além de multa, se houver grave ameaça ou violência, a pena pode ficar entre 6 a 10 anos de reclusão. A pena mínima

0: mínima para latrocínio subiu de 20 para 24 anos de prisão. O Brasil teve 64 acidentes aéreos e 17 mortes em 2026, segundo dados da Força Aérea Brasileira. Os números consideram ocorrências registradas até o fim de abril. Na tarde de hoje, um avião de pequeno porte caiu e atingiu um prédio residencial em Belo Horizonte. 5 pessoas estavam a bordo, 3 pessoas morreram, incluindo o piloto, e 2 foram levados em estado grave do hospital. Horário de Brasília, 10h06.
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0: No caso do Banco Master, para os magistrados, os escândalos mostram falta de controle no mercado financeiro. Larissa Lopes.
1: Os ministros do Supremo Tribunal Federal questionaram nesta segunda-feira a atuação da Comissão de Valores Mobiliários no caso Master. Para os magistrados, os escândalos recentes mostram falta de controle no mercado financeiro e também apontam para a crise generalizada de confiança nas instituições. Nesta linha, o ministro Gilmar Mendes propôs um pacto pela reforma do Estado e chamou de míope quem vê crise apenas no STF.
0: Presidente Lula deve se encontrar com o líder americano Donald Trump nesta semana. Brasília e Washington negociam uma reunião que deve tratar os temas como comércio, guerra e terras raras. Vamos ao destaque. Larissa Lopes. É Samantha Klein. Samantha Klein.
2: O Palácio do Planalto e a Casa Branca estão negociando um encontro entre os presidentes Lula e Donald Trump. A reunião deve ocorrer na quinta-feira. Os dois mandatários devem tratar de comércio bilateral, guerra no Irã, combate ao crime organizado e terras raras. O vice-presidente Geraldo Alckmin disse esperar, abre aspas, uma boa química entre os chefes de Estado e o fortalecimento da relação entre as duas nações após o tarifaço.
0: Agora são 10 horas e 10 minutos.
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5: Um jovem ferido na briga generalizada após o clássico entre Vasco e Flamengo no Maracanã pode perder a visão após ter o olho atingido por uma bala de borracha. Arthur Cortini Slache, de 18 anos, é estudante de nutrição e foi ao estádio com amigos torcer pelo Vasco. Ele contou à CBN que foi surpreendido por uma confusão na saída e, ao tentar se proteger, levou um tiro disparado por um PM da cavalaria. Arthur afirma ainda que os policiais não prestaram socorro.
6: O mesmo policial que estava sendo grosso, eu estava pedindo socorro, e ele falou, sai daqui, se vira aí. E aí eu fiquei meio em choque, eu olhei para os parceiros dele, um me pareceu se compadecer. Eu falei, poxa, irmão, socorro, me ajuda a achar uma ambulância. Ele, cara, você já não ouviu não? Sai daqui, ganho teu. Aí um vascaíno...

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1: Olha, agentes do Serviço Secreto colocaram a Casa Branca sob alerta após uma troca de tiros perto da residência presidencial em Washington. Agora à noite.

0: A Polícia Civil do Rio, os aparelhos eram roubados principalmente na Zona Sul e no centro da capital fluminense, e parte do esquema contava com o apoio de hackers em São Paulo.
1: A Polícia do Rio registrou queda nos roubos e furtos de celulares durante o show Todo Mundo no Rio. Esse ano foi com a Shakira. Gabriel Freitas.
2: Os registros de roubos e furtos de celulares durante o show da Shakira em Copacabana caíram 51,7% na comparação com o show da Lady Gaga no ano passado. Ao todo, foram 66 furtos de telefones registrados nas delegacias do bairro, em um evento que reuniu cerca de 2 milhões de pessoas.
1: Olha, mais um caso daqueles que a gente começa a desacreditar, né, na humanidade. Embora a humanidade também seja capaz de coisas belíssimas, mas estupro coletivo de criança é de uma crueldade. As famílias das crianças vítimas do estupro coletivo em São Paulo alegam ter sido ameaçadas para não denunciar o caso à polícia. Clauson Dutra.
3: A Polícia Civil apreendeu o último envolvido no estupro coletivo de duas crianças em uma comunidade da Zona Leste da capital. O crime, ocorrido em abril, só veio à tona após vídeos gravados pelos próprios suspeitos circularem nas redes sociais. A defesa das vítimas afirma que as famílias foram coagidas a não denunciar o caso por causa de ameaças na região.
1: Essas crianças foram vítimas de uma emboscada, sofreram abuso coletivo. E esses abusadores, esses criminosos, filmaram para colocar nas redes sociais. Então você veja que realmente as redes sociais estão virando um território propício para a expressão do que há de pior no ser humano, né? Então não pode ser visto como um território inofensivo. Não dá mais para a gente considerar que a internet não oferece risco. Precisa sim de controle. E esse episódio reacendeu o alerta para abusos contra crianças e adolescentes. Guilherme Marconi.
4: O estupro coletivo cometido na Zona Leste de São Paulo chocou o país e reacendeu o alerta para a violência sexual contra crianças e adolescentes. Dados mostram que a cada hora, 6 menores são vítimas de estupro no Brasil, com a maioria dos casos ocorrendo dentro de casa. Para enfrentar essa realidade, empresas e organizações se uniram em um movimento nacional de prevenção.
1: Bar de São Paulo entra na mira do programa Silêncio Urbano, o PSIL, após reclamação da Ana Paula Renault, a campeã do BBB 26. Pedro Pupulim.
5: A falta de fiscalização das denúncias por excesso de barulho em São Paulo voltou à tona após a campeã do BBB, Ana Paula Renault, denunciar um problema na Rua Augusta, região central da cidade. O local foi notificado por ter o alvará irregular. A prefeitura afirmou à CBN que o PSIL atendeu a 26 mil casos de reclamação até abril, mais que o dobro do que todo o ano passado.
1: A votação da proposta que regulamenta a exploração de minerais críticos ficou para a semana que vem. Larissa Lopes.
6: Após adiamento por pressão do governo, o plenário da Câmara dos Deputados deve votar até quarta-feira o projeto que regulamenta a exploração de minerais críticos. A ideia é que a aprovação ocorra antes da viagem do presidente Lula para os Estados Unidos para conversar com Trump. No novo texto, o relator, Arnaldo Jardim, não incluiu a criação de uma estatal, como o Planalto queria, mas deu poderes ao Executivo por meio do Comitê de Minerais Estratégicos, que será vinculado ao Conselho Nacional de Política Mineral.
1: Esses os destaques dos nossos repórteres espalhados pelo país. Agora são 10 horas e 20 minutos.
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1: Vamos então com os nossos repórteres. E a gente começa com a Rani Veloso sobre o lançamento do novo Desenrola Brasil, o programa de renegociação de dívidas que pode beneficiar mais de 20 milhões de brasileiros. Rani Veloso.
2: O governo federal dá início nesta terça-feira a uma mobilização nacional de 90 dias para os brasileiros endividados renegociarem as suas dívidas com o novo Desenrola Brasil. O programa foca em quatro categorias: famílias, estudantes do FIES, empreendedores e produtores rurais. Ao total, a medida pode atingir mais de 20 milhões de pessoas e foi lançada em um momento que o governo tenta reverter a avaliação negativa em ano de eleições. No Desenrola Famílias, quem ganha até 5 salários mínimos, o equivalente a R$ 8.105, poderá renegociar dívidas contraídas até o dia 31 de janeiro deste ano, no valor de até R$ 15.000, e que estejam atrasadas há 90 dias e até 2 anos, o que abrange, segundo o governo, 90% dos endividados. Os descontos iniciam com 30% e chegam a 90% para cartão de crédito, cheque especial e crédito pessoal, o CDC. A dívida poderá ser paga em 4 anos com juros de 1,99% ao mês e carência de 35 dias para o primeiro pagamento. O trabalhador ainda poderá utilizar o FGTS exclusivamente para abater dívidas, até 20% do saldo líquido.

0: mudanças nos empréstimos consignados do INSS e de servidores públicos, reduzindo o limite total de comprometimento da renda de 45% para 40% e ampliando os prazos de pagamento. De Brasília, Rani Veloso.
1: E agora sobre a queda do avião em Belo Horizonte. As causas estão sendo investigadas pela FAB. A aeronave perdeu altitude e bateu contra um edifício residencial na capital mineira.
2: O CENIPA, Centro de Investigação e Prevenção de Acidentes Aeronáuticos, vai apurar as causas do acidente com um avião monomotor que bateu contra um edifício residencial no bairro Silveira, na região nordeste de Belo Horizonte. A Polícia Civil de Minas também atua na investigação da queda. O acidente aconteceu por volta do meio-dia desta segunda-feira. Segundo o Coronel Carvalho, a equipe coleta dados para subsidiar a investigação.
3: A gente, então, está aqui no procedimento de

0: Moreira, de 34 anos, e Fernando Moreira Souto, de 36. Fernando é filho do prefeito de Jequitinhonha, Nilo Souto, do PDT. O empresário Leonardo Berganholi, de 50 anos, foi levado em estado grave para o Hospital João 23, mas morreu na unidade de saúde, segundo a Fundação Hospitalar de Minas Gerais. O filho de Leonardo, Arthur Schaper Berganholi, de 25 anos, também estava a bordo e permanece no hospital, junto com Emerson Cleiton Almeida Souto, de 50 anos. 53, outro passageiro da aeronave. Segundo a Defesa Civil de Belo Horizonte, dois apartamentos do terceiro andar do edifício foram isolados e os moradores se abrigaram em casas de parentes. Uma moradora atingida foi a dona de casa, Claudete Martins. Ela viu quando o avião bateu no prédio e contou os momentos de desespero que viveu ao ficar presa dentro de casa.
1: Estava na janela e eu vi ele vindo. Eu falei, nossa, esse avião tá baixo demais. Nisso eu vi um estrondo, eu falei, bateu. Mas achei que tivesse só encostado. Nisso, ele caiu do lado do meu prédio, no estacionamento do EPA. E aí eu só vi aquele tanto de querosene e fiquei apavorada. Eu tentei correr para a porta da sala e da cozinha para sair, mas os escrombos só deixavam eu ver um pedacinho assim.
0: Os demais moradores conseguiram sair dos apartamentos com a ajuda dos bombeiros. Nenhum deles se feriu. O prédio vai ficar isolado até que os destroços do avião sejam retirados. De Belo Horizonte, Desirê Miranda.
2: Agora 10h29.
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Segunda-feira, 4 de maio de 2026. O governo federal pretende recorrer da decisão do Tribunal de Contas da União, que suspendeu imediatamente novos empréstimos consignados do INSS, devido a suspeitas de fraudes e vazamentos de dados. A ministra da Casa Civil, Miriam Belchior, classificou a decisão como drástica e que impacta diariamente cerca de 200 milhões de reais em crédito. O governo já trabalha na implementação de medidas exigidas pelo TCU e anunciou ajustes no programa de crédito do INSS. A Marfrig e a BRF anunciaram que concluíram um acordo com uma companhia da Arábia Saudita que cria a Sadia Halal, uma plataforma de produção e distribuição de proteínas halal, que são produzidas de acordo com os preceitos islâmicos. As partes acertaram um investimento inicial de 24 milhões de dólares e já preparam a entrada na Bolsa Árabe. A interrupção do fornecimento de fertilizantes por causa da guerra no Irã pode custar até 10 bilhões de refeições por semana no mundo inteiro e atingirá mais

0: Rafael Prates. Oi, Prates. Boa noite, tudo bem?
1: Tudo bem, Tânia. Boa noite, ouvintes da CBN.
0: Vamos lá, hein? Falar sobre os jogos do fim de semana. Os primeiros da tabela não venceram. Nenhum venceu?
1: Nenhum venceu.
0: Deu zebra,
1: é isso? É, quase isso, quase. Viu, Tânia? Porque os seis primeiros colocados do Brasileirão, nenhum deles venceu os seus jogos do Campeonato Brasileiro. Houve muitos empates, é verdade. Houve até um jogo entre eles, São Paulo e Bahia, que terminou 2-2, né? Então, Palmeiras empatou com o Santos. Palmeiras lidera ainda, 33 pontos. O Flamengo, que jogou no domingo, Palmeiras empatou com o Santos no sábado. O Flamengo, domingo, no clássico contra o Vasco, abriu 2-0 e tomou o empate, 2-2. O Fluminense, terceiro colocado, poderia chegar à segunda posição, perdeu do Inter, 2-0 no Beira-Rio ontem. São Paulo e Bahia, né? Quarto e sexto empataram, 2-2. E o Atlético Paranaense, que é o quinto, empatou com o Grêmio, 0-0. Então, os seis primeiros colocados ali, não houve nenhum vencedor nessa rodada do Brasileirão. Quem se aproximou um pouco mais do grupo dos seis foi o Bragantino, que agora é sétimo. O Bragantino venceu a Chapecoense ontem de virada 2-1 em Chapecó. O Braga é o sétimo e lá embaixo os quatro piores do brasileiro agora. Corinthians perdeu a primeira com o Diniz, 2-1 do Mirassol ontem, 17º com 15. Mirassol, que ganhou do Corinthians, 18º com 12. Remo, que virou e ganhou do Botafogo no sábado, 19º com 11. Chapecoense, 20ª com 8 pontos. É a classificação atual do Campeonato Brasileiro, depois de 14 rodadas para alguns e 13 ainda para outros, viu, Tânia?
0: Muito bom. Bom, Prates, brasileiros na Libertadores e Sul-Americana jogam amanhã?

0: mas não for investigado pelo Santos, que abriu uma sindicância interna para averiguar os fatos, para apurar os fatos. O fato é que amanhã, Tânia, o Neymar vai jogar contra o Recoleta e o Robinho Júnior está com a delegação. Vai ficar no banco contra o Recoleta. Então, mais um capítulo aí do Santos, que vive em crise interna e externa há algum tempo. 9:30 amanhã, Recoleta e Santos pela Sul-Americana. E pela Libertadores amanhã, tem o Palmeiras. 19:00 no estádio Nacional de Lima contra o Sport em Cristal. Palmeiras que empatou com o Santos no sábado pelo Brasileiro. 19:00 Palmeiras na Libertadores. E 21:30 o Santos pela Sul-Americana. Transmissão de São Paulo na CBN para parte da rede também, viu, Tânia?
1: Muito bom. E a outra parte da rede também vai ter jogo, né? Amanhã? Não.
0: Amanhã
1: só para São Paulo,
0: Rio,
1: né?
0: Não, é para o Rio de Janeiro, não. Né? Ah, o Rio com Flamengo, Botafogo e Fluminense jogando na quarta-feira. Flamengo, Fluminense, Vasco e Botafogo na quarta, o Flamengo na quinta. Vasco e Botafogo jogam pela Sul-Americana, o Fluminense pela Libertadores. E na quinta, o Flamengo e Medellín contra o Independiente Medellín, também pela Copa Libertadores da América.
1: Caramba, sabe tudo, hein? Ou seja, amanhã tem CBN no Eixo Total para parte da rede.
0: Isso, exatamente.
1: Isso, muito bom. Prats, e você volta logo mais hoje, né?
0: 23:30, lá do B da Bola, ao lado do Gabriel Dudziak.
1: Combinado com o noticiário do futebol internacional. Prats, muito obrigada, viu?
0: Até daqui a
1: pouco.
0: Até
1: mais tarde. É, hoje é segunda, hoje o programa termina mais cedo. Vamos até às 11:30. E aí, das 11:30, eu passo a bola para o Prats e para o Dudziak. Mas até lá, tem muita informação. Vamos falar sobre a reunião. Vai ter reunião, finalmente, né? Porque aconteceria em março.

0: brasileiras seguem sobretaxados, caso do aço e do alumínio. O vice-presidente Geraldo Alckmin afirmou que Lula é o presidente do diálogo, disse torcer para que a boa química entre os dois se fortaleça e classificou o encontro como uma oportunidade para ampliar parcerias.
1: É um ganha-ganha. Nós temos aqui mais de 3 mil, quase 4 mil empresas americanas no Brasil. Acho que estamos vivendo um outro momento, passando o tarifaço, e agora é fortalecer essa parceria, derrubar também barreiras não tarifárias. Tem espaço na questão das big techs, terras raras, minerais estratégicos, vai ter aqui o Redata, um programa para atrair data center. Tem muita oportunidade de investimentos recíprocos.
0: O encontro ocorre no momento em que o governo teve duas derrotas importantes no Congresso: a rejeição de Jorge Messias para a vaga no Supremo e a derrubada do veto ao PL da dosimetria. Se houver sucesso nessa reunião com Trump, o presidente Lula pode demonstrar força de sua política externa e reafirmar o governo. Com a colaboração de Bruna Barbosa, de Brasília, Samantha Klein.
2: A polícia cumpriu mandados de busca e apreensão contra um grupo ligado ao Terceiro Comando Puro no Rio de Janeiro. A quadrilha-alvo atuava no roubo de celulares e aplicação de golpes bancários.
3: A Polícia Civil do Rio realizou nesta segunda-feira uma operação contra uma quadrilha especializada no roubo e furto de celulares e no uso desses aparelhos para aplicar golpes financeiros. A investigação contou com o apoio de agentes da Polícia de São Paulo e durou cerca de um ano. Nesta nova fase da operação rastreio, 5 pessoas foram presas e um menor foi apreendido. Os agentes cumpriram mandados no complexo do São Carlos, no Estácio, na zona norte da capital fluminense, e durante a ação houve troca de tiros. Na comunidade, os agentes encontraram um quartel-general da quadrilha com armas, estande de tiro e fábrica de munições. Também houve buscas em endereços em São Paulo, onde pelo menos 3 suspeitos foram identificados. Segundo as investigações, o grupo ligado ao Terceiro Comando Puro mirava celulares de alto valor. Depois dos roubos, os celulares eram desbloqueados por hackers e os criminosos faziam transferências e empréstimos nas contas das vítimas. O delegado à frente do caso, Renato Tomás Condez, explica como funcionava o esquema.
4: Eles visam não só a obtenção dos celulares, do valor entre esse culto dos celulares, como também depois acessar os aplicativos bancários e fazer empréstimos indevidos, transferências indevidas. Eles têm pessoas especializadas no desbloqueio de celular. Esses desbloqueios são feitos no Complexo São Carlos, são subtraídos e trazidos para o Complexo São Carlos.
3: A investigação também apontou que o grupo usava motos roubadas ou alugadas e mochilas de aplicativos de entrega para enganar a polícia. Segundo o Condez, a operação agora entra em uma nova fase.
4: O meio utilizado para desarticular essa organização criminosa foi dar cumprimento à ordem judicial de busca e apreensão dos envolvidos, cumprimento de mandado de prisão de alguns.
3: Foram apreendidas armas, drogas, munição, uma prensa hidráulica e dezenas de celulares. Também foram recuperadas 18 motos e 2 carros de luxo. As ações já resultaram ao longo de um ano na recuperação de mais de 10 mil aparelhos e cerca de 6 mil foram devolvidos aos donos. Do Rio de Janeiro, Rafaela Lima.
2: Bom, em relação ao show da Shakira, segundo a polícia do Rio, houve uma queda no roubo e furto de celular em relação ao evento do ano passado.
5: A Polícia Civil do Rio registrou uma queda de 51,7% nas ocorrências ligadas a roubos e furtos de celulares durante o show da Shakira neste sábado no Todo Mundo no Rio, quando comparado aos dados do ano passado durante a apresentação de Lady Gaga. De acordo com a Secretaria de Segurança Pública do Estado, cerca de 66 furtos de telefone foram registrados nas delegacias do bairro, número considerado baixo para um evento de cerca de 2 milhões de pessoas. A redução foi apresentada como um dos principais resultados da Operação Especial de Segurança montada para o evento. O secretário de Segurança Pública do Rio,

0: responsável pelos equipamentos só vai sair depois de um laudo que mostre os pontos falhos do projeto original e pode acarretar em descontos no valor final. Dias antes do show, o TCE suspendeu novas contratações da empresa, mas o governo pontuou que a contratação já tinha sido feita e que não havia tempo para abrir outro processo. O governo também apresentou um comparativo no número de ocorrências de segurança pública em geral. Houve queda de 54% em relação ao show da Madonna e de 52% na comparação com Lady Gaga. A PM informou que 6 homens foram presos na operação, 2 deles identificados com mandado de prisão em aberto pelo reconhecimento facial. Do Rio de Janeiro, Gabriel Freitas.
1: Agora são 10h45.
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3: Quem fizer a nova carteira de identidade nacional em um dos postos do Detran do Rio poderá receber o documento diretamente em casa. A iniciativa é fruto de uma parceria do órgão estadual com os Correios. A expectativa é que cerca de 260 mil documentos sejam enviados por mês. O serviço é sem custo extra. O cidadão poderá dizer se deseja receber o documento em casa já durante o atendimento no Detran. As entregas serão feitas via SEDEX com aviso de recebimento e cada documento tem um código de rastreamento único. O status da entrega pode ser consultado pelo CPF no site ou aplicativo dos Correios. Serão realizadas 3 tentativas de entrega. Caso não seja possível, o documento seguirá para a agência dos Correios mais próxima do usuário, ficando disponível por um prazo de 7 dias úteis. Depois desse período, o documento será encaminhado para o posto do Detran indicado, onde poderá ser retirado. Diogo Bugalho, CBN Serviço.

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1: A Isaura Ferreira lembrando aqui que a cerimônia de entrega do prêmio APCA é agora à noite. E a nossa Janaína Barros está recebendo o prêmio com o quadro que ela apresenta no Revista CBN, o Páginas da Infância, falando de literatura infantil. Ah, boa, Gabi. Palmas para a nossa Janaína Barros, está lá, toda glamourosa, fazendo discurso, recebendo esse prêmio merecidíssimo que a todos nós enche de orgulho. Bom,

0: Vamos lá, hein? A Polícia Civil apreendeu o último envolvido no estupro coletivo de duas crianças em São Paulo. É um negócio que não dá nem para... Só de chamar a reportagem já me dá um asco. A defesa das vítimas afirma que as famílias foram coagidas a não denunciar o caso.
1: As duas crianças de 7 e 10 anos, vítimas de estupro coletivo em uma comunidade de São Miguel Paulista, na zona leste de São Paulo, foram atraídas por 5 pessoas, sendo 4 adolescentes, com a promessa de soltar pipa. O único adulto envolvido, Alessandro Martins dos Santos, de 21 anos, está preso em Jequié, no interior da Bahia, e aguarda transferência para a capital paulista. Ele deve prestar depoimento nesta terça-feira. O quinto suspeito foi apreendido nesta segunda-feira, o adolescente de 15 anos foi localizado na casa da tia, em Ermelino Matarazzo, também na Zona Leste, e prestou depoimento acompanhado da mãe. Ele foi encaminhado à Fundação Casa, assim como os outros 3 adolescentes, de 14 a 16 anos, também apreendidos. O caso veio à tona após a irmã de uma das vítimas ter acesso a imagens que circularam nas redes sociais. Ao menos 5 vídeos foram gravados pelos próprios suspeitos, segundo a investigação. O crime aconteceu em 21 de abril e foi denunciado 3 dias depois. A polícia levou 5 dias para identificar todos os envolvidos. A advogada das famílias, Aline Torres, afirmou que a demora ocorreu porque as vítimas foram coagidas a não denunciar.
2: As mães chegaram na gente falando que elas tinham sido ameaçadas pelo pessoal ali da comunidade, foram até a casa delas, dizendo que não era para elas denunciarem a polícia, que eles resolveriam de alguma outra maneira entre eles.
3: Quem seriam eles?
2: Não sabemos. Elas também não conhecem essas pessoas. Na medida do possível, agora eles estão bem, as crianças estão seguras e salvas, né?
1: A Polícia Civil investiga quem fez as ameaças e se elas tinham o objetivo também de intimidar as famílias das vítimas para que não procurassem as autoridades. Alessandro Martins dos Santos é considerado peça fundamental, já que, segundo as investigações, partiu dele a ideia de gravar os crimes. Em depoimento, Alessandro confessou participação no estupro coletivo e afirmou que deixou São Paulo após ser ameaçado por criminosos. As imagens acabaram se espalhando pelas redes sociais, o que também é crime. Agora, a polícia tenta identificar quem compartilhou o material. As crianças recebem atendimento médico e psicológico e estão sob acompanhamento do Conselho Tutelar. Os suspeitos vão responder por estupro de vulnerável, divulgação de imagens de estupro e corrupção de menores. A defesa de Alessandro e dos 4 adolescentes não foram localizados. De São Paulo, Clauson Dutra.
0: Bom, e o estupro coletivo que foi cometido em São Paulo reacendeu o alerta para a violência sexual contra crianças e adolescentes. Empresas e organizações se reuniram em um movimento para enfrentar essa realidade.
4: 6 crianças e adolescentes são vítimas de estupro a cada hora no Brasil. Os dados são baseados em boletins de ocorrência registrados pelas polícias e expõem a gravidade da violência sexual contra menores no país. Para chamar atenção para essa estatística alarmante, o movimento Violência Sexual Zero organizou um evento na noite desta segunda-feira no MASP, em São Paulo, voltado à proteção da infância e da adolescência. A mobilização acontece na mesma semana em que o país se chocou com um caso de estupro coletivo contra 2 crianças na zona leste de São Paulo, envolvendo um adulto e 4 adolescentes. Outro dado preocupante

0: acontece muita essa violência são impostos de gasolina, de rodovias. E nós fizemos muitos treinamentos com os frentistas para que eles pudessem, cada vez mais, eles que estão lá na linha de frente, observar e entender o que eles têm que fazer quando eles vissem casos suspeitos.
1: Casos de violência sexual contra crianças e adolescentes devem ser denunciados pelo Disque 100. De São Paulo, Guilherme Marconi.
2: Os ministros do STF questionaram o desempenho da CVM no caso do Banco Master. Para os magistrados, os escândalos mostram falta de controle no mercado financeiro.
3: Em audiência pública no Supremo Tribunal Federal, a atuação da Comissão de Valores Mobiliários foi alvo de críticas e questionamentos dos ministros da Corte. De acordo com os magistrados, a comissão falhou ao não detectar problemas envolvendo operações suspeitas do Banco Master. Para o presidente do STF, Edson Fachin, os escândalos recentes mostram a falta de controle no mercado financeiro.
4: Circunstâncias referidas e pertinentes a escândalos recentes que mostram a exata consequência nefasta da ausência de limite de controle. E, portanto, é nesta medida que, ao lado de apurar e sancionar quem eventualmente tenha incorrido em desvio, é fundamental também discutir macroscopicamente as causas de ausências de limites e de controles.
3: Já o relator da ação direta de inconstitucionalidade movida pelo Partido Novo e que motivou a audiência sobre a atuação da CVM, ministro Flávio Dino, fez menção ao Master como um elefante azul e questionou como ninguém viu o que aconteceu.
5: Eu nunca vi tanto elefante pintado de azul desfilando nessa esplanada. Tanta coisa absurda. E a minha indagação como servidor do Estado brasileiro é: ninguém viu? Como que ninguém viu? O elefante é grande, está pintado de azul, está desfilando na frente de todo mundo.
3: Já o ministro Gilmar Mendes afirmou que o caso Master vem gerando perplexidade e indignação na população. Segundo ele, o escândalo mostra uma crise generalizada nas instituições e caracterizou como míope quem vê problema de confiança apenas no STF.
6: Pretender resolver a crise de confiança mirando apenas o Supremo Tribunal Federal é, no mínimo, ingenuidade, mas mais provavelmente miopia deliberada e intenções obscuras. De todo modo, não nos furtamos ao diálogo sobre o aprimoramento da Corte.
3: Ao lado do presidente Fachin e do ministro Dino, ele então propôs um pacto republicano e pela reforma do Estado. Na audiência, o superintendente de Desenvolvimento e Modernização Institucional da CVM, Daniel Valadão, aproveitou para dizer que a produtividade da comissão caiu drasticamente com as 3 das 5 cadeiras da presidência e diretoria vagas por conta do processo político. O indicado pelo presidente Lula para a presidência da CVM ainda não tem sabatina marcada na Comissão de Assuntos Econômicos do Senado, quase 4 meses após a indicação. Como o nome de Otto Lobo não foi bem aceito pelo mercado, o relator Eduardo Braga deve conversar com o presidente Lula para saber se ele mantém ou não a indicação. Só a partir daí que o presidente da CAI deve marcar a análise do nome indicado. De Brasília, Larissa Lopes.
2: É, houve falha aí da CVM, houve falha do Banco Central. Falhas essas que devem ser corrigidas, porque senão essas brechas que se abrem, né? Que se explicitaram com o Banco Master podem ser usadas por outras instituições. E tem uma outra questão também que precisa ser pensada seriamente, que é muito usado pelo Banco Master, pelo crime organizado de uma forma geral, né? Pela RIAG, que limpa, que lava o dinheiro do crime organizado. É essa possibilidade de você criar fundos que compram fundos e você não sabe mais de onde vem o dinheiro e se tem lastro o dinheiro daquele fundo que foi comprado por outro fundo. Esse sistema está errado. É fácil de você fraudar e você lavar dinheiro. Então, realmente, o sistema financeiro aí, né, precisa de ser mais bem estruturado para impedir as fraudes, né? Que agora a gente viu que um banco pequeno, como o Banco Master, conseguiu fazer o estrago que fez. Agora são 11 horas.

energia nuclear. A nação também nega estar buscando fazer bombas atômicas. A PF e a PGR decidiram reiniciar as tratativas da delação premiada do empresário Maurício Camisotti. O caso está sob relatoria do ministro André Mendonça, do STF. A retomada ocorre após um pedido da Polícia Federal. Camisotti é apontado como peça central nas investigações sobre fraudes em aposentadorias do INSS. Ele havia firmado um acordo apenas com a PF, o que levou a questionamentos sobre a validade jurídica do procedimento. Com a nova

0: O primeiro título e a biometria são algumas das exceções que exigem presença em um cartório eleitoral ou posto de atendimento da Justiça Eleitoral. Horário de Brasília, 11 horas e 2 minutos.
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1: Olá, muito boa noite. Bem-vindos ao CBN Noite Total desta segunda-feira. Vamos até às 11h30, mais meia horinha de programa, hein? Com Luiz Delboni na produção e os trabalhos técnicos de Henrique Dias. Hoje o programa termina mais cedo, não vamos até a meia-noite, vamos até às 11h30 e aí depois a gente passa a bola para os apresentadores do Lado B da Bola, noticiário do futebol internacional. Mas até lá tem muita informação para você. Vamos colocar aqui a Larissa Lopes. A votação da proposta que regulamenta a exploração de minerais críticos ficou para a semana que vem. A aprovação do texto deve ocorrer antes da viagem do presidente Lula para os Estados Unidos.
2: A Câmara dos Deputados deve votar nesta terça ou quarta o projeto de lei que estabelece a Política Nacional de Minerais Críticos. A ideia, segundo o relator Arnaldo Jardim, é que o texto seja aprovado antes do encontro entre os presidentes Lula e Donald Trump, previsto para quinta-feira nos Estados Unidos. Após adiamento por pressão do governo, o novo relatório foi apresentado nesta segunda-feira e deve ser lido na sessão plenária desta terça. A principal demanda do Planalto era a criação de uma estatal que faria a gestão dos minerais estratégicos. Mas, ao invés disso, o texto prevê a criação do Comitê de Minerais Estratégicos vinculado ao já existente Conselho Nacional de Política Mineral. Segundo o relator Arnaldo Jardim, desta forma, o governo poderá analisar os projetos envolvendo os minerais críticos.
3: Haverá uma instância, quero ser claro com relação a isso, isso foi acordado no diálogo que nós tivemos aqui, no diálogo que nós tivemos com o governo, há uma instância para aprovação dos projetos de minerais críticos, e é o Conselho Nacional de Minerais Estratégicos, que a ele cabe também analisar e anuir a mudanças societárias e mudança de controle nesses projetos, alienação, cessão de ativos minerais e outros que tais.
2: Os minerais críticos englobam, por exemplo, o lítio, cobalto e níquel, que são utilizados na produção de aparelhos tecnológicos, como smartphones e também baterias de veículos elétricos. No novo relatório protocolado nesta segunda, Arnaldo Jardim também propôs incentivo para processar recursos no Brasil e defendeu que o país não seja apenas exportador de commodities minerais. O deputado ainda propôs a criação de um fundo garantidor de recursos públicos e privados com aportes de até 5 bilhões de reais. De Brasília, Larissa Lopes.
1: O estado do Amazonas tem um novo governador. Roberto Cidade, do União Brasil, foi escolhido em eleição indireta. Essa é a primeira vez na história da política amazonense que um governador é eleito dessa forma. A votação ocorreu após a renúncia do então governador Wilson Lima, também do União Brasil, e do vice Tadeu de Souza, do Progressistas.
4: Em menos de 4 minutos, o veredito.
5: Tendo alcançado os votos da maioria absoluta dos membros deste poder, declaro eleita em primeiro escrutínio a chapa número 2 com 24 votos. 24 votos. Todos os deputados votaram.
4: Os 24 deputados estaduais elegeram o governador do Amazonas, Roberto Cidade, e vice Serafim Correia. Os votos foram unânimes. Os dois candidatos não estavam presentes na votação. Candidatos de outras chapas questionaram a transparência da eleição indireta. Segundo o presidente da Alean, deputado adjunto Afonso, a eleição é atípica e segue outras regras.
6: O risco

0: Isso não permite que a gente possa facultar palavras. É uma eleição que não é uma eleição, é um momento atípico, né, que a gente está vivendo. Então, existe um rito que tem que ser seguido pela mesa diretora, pela Procuradoria do Estado, da Assembleia.
1: Roberto Cidade tem 39 anos e é formado em administração pública. Já foi vereador e deputado estadual, cargo que deixou para assumir o comando do Executivo de forma interina após as renúncias do ex-governador Wilson Lima e do vice Tadeu de Souza. O ex-secretário da SEDECT, Serafim Correia, de 79 anos, é economista e advogado. Ele já foi prefeito de Manaus entre 2005 e 2009 e deputado estadual entre 2015 e 2023. Cinco chapas concorreram ao pleito. Os eleitos devem permanecer à frente do Estado até o início de janeiro de 2027. De acordo com a secretária da mesa diretora da Alean, Alessandra Campelo, com a eleição de Roberto Cidade ao governo, o novo pleito deverá ser realizado para a escolha do novo presidente da Alean. A vaga que era ocupada pelo parlamentar atualmente está sob o comando do deputado estadual adjunto Afonso.
2: Vai ter que ser convocada uma nova eleição para a presidência da Assembleia. Essa eleição não tem um prazo definido, mas eu acredito que no máximo em 15 ou 30 dias haverá uma nova eleição para a presidência.
1: De Manaus, Naine Carvalho e Nicole Gomes.
3: Agora são 11 horas e 9 minutos.
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5: A doação de sangue é um gesto de solidariedade que pode salvar a vida de quem precisa de uma transfusão. 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
1: Vamos então com o nosso entrevistado. Vamos falar sobre o filme O Rei da Internet. O filme estreia no

0: começou com esses golpes a ser reconhecido, né, na internet, ser chamado de grande hacker. Então isso também deu uma visibilidade que ele nunca tinha experimentado, né?
1: É, ele ficou popular. Bom, aí, Fabrício Bittar, você parte então do livro que o Daniel Nascimento escreveu, contando a história dele, para fazer o filme, O Rei da Internet. Você faz o roteiro também, né? Junto com Vinícius
0: Isso.
1: Pérez. É, porque o filme é narrado em primeira pessoa, né? É o próprio Daniel que está contando a história dele. Vocês recorrem ao texto do livro? Como é que faz? Como é que vocês fizeram essa transposição?
0: Então, na verdade.

0: também do que podiam ou não fazer na internet, né?
1: Mas é muito interessante porque vocês remontam lá aos anos 2000, quando a internet estava chegando, a internet discada ainda, né? Do barulhinho ainda. É um pouco
0: Sim.
1: nostálgico nesse sentido, né, Fabrício?
0: Total, é muito nostálgico, assim, para mim, né, que vivi exatamente essa época, tem uma nostalgia incrível, então foi muito interessante poder recriar isso, né, tem as comunidades do Orkut, né, tem o fato da gente ainda, né, a internet discada, tinha aquela coisa de você só poder usar depois da meia-noite ou no fim de semana porque era mais barato, né, então acho que tem toda essa questão. Eu acho que tem um outro lado também importante, que eu acho que, assim, quem protagoniza o filme é o João Guilherme, né, que não viveu exatamente essa época, mas eu acho que hoje a gente vive, acho que tem a juventude que vive essa nostalgia do que não viveu, né, porque eu acho que os anos 2000 estão voltando, assim, tem uma coisa de roupa, tem uma coisa de, né, estão querendo, eu acho que eu percebo, o João mesmo tá o tempo inteiro com uma câmera analógica, tá gostando de usar essas câmeras mais antigas, então acho que o filme vai conseguir atrair pessoas que viveram essa época e uma juventude também que não viveu, mas está agora aproveitando um pouco desses anos 2000 que estão voltando na roupa,
1: Voltando.
0: na estética, enfim.
1: Que foi tudo muito rápido, né? Foi do quê? Dos 15 aos 17?
0: Então, exato, ele, né, antes de 17, né, ele foi preso mesmo com 16. Então, assim, foi tudo muito rápido, óbvio que teve o tempo ali, né, dele ganhar como primeiro computador, ficar fazendo né, os primeiros pesquisas ali de como se tornar hacker, de como hackear, mas foi muito rápido, mas ao mesmo tempo muito intenso, né? Então aconteceu
1: Sim,
0: muita coisa
1: muito.
0: nesse pouco período, assim, que acho que muita gente numa vida inteira não vive o que ele viveu nesses poucos anos, né?
1: Não, é uma, você vê, a vida do golpista que ganha dinheiro fácil, esbanja, né? Me lembrou até o Daniel Vorcaro, que acho que imagina essas pessoas que ganham dinheiro muito fácil, né? Esbanjam muito, porque é carro, mulheres, tudo muito exagerado, né? E imagina um
0: Sim.
1: menino nessa idade, né,
0: E
1: adolescente.
0: como o dinheiro traz poder, né? Porque ele
1: Sim.
0: mesmo menor de idade dirigia os carros, comprava, né, alugava imóveis, dava festas, né? Então o dinheiro acaba comprando todo mundo, assim, né? Então quer dizer, viajou sozinho. Então acho que assim, realmente isso que você falou, eu acho que a gente tem muitas histórias parecidas, né? De golpistas, pessoas que enriqueceram de forma muito rápido. E eu sinto um pouco de que, ao mesmo tempo, sempre tem de alguma forma, isso não é muito longo, né? Então, assim, a vida acaba cobrando um preço ali e não tem
1: Claro.
0: muito jeito,
1: É,
0: né?
1: gente, você tá fora da lei, né? Bom, e no caso do Daniel, como ele era menor de idade, então, porque ele, se ele fosse maior de idade, provavelmente ele pegaria uma pena bem, bem alta, pelo,
0: Sim.
1: né? Então, o fato dele ser menor de idade também acho que permitiu que ele. E porque isso também, aliás, é uma discussão que não vou entrar, mas sobre a oportunidade da pessoa tão nova, envolvida com crime, repensar e redirecionar a sua vida, né? Se ele já tivesse cumprindo uma pena elevada, certamente hoje ele seria um criminoso de muita periculosidade, porque ele é inteligentíssimo. E, na verdade, ele foi para um outro caminho, né? Vamos dizer assim, um hacker do bem, né, Fabrício?
0: Sim, eu acho que assim, a gente tem que refletir enquanto sociedade, né, o quanto né, as crianças, os adolescentes são nossa responsabilidade, né? Então eu acho que a gente precisa, de alguma forma, criar mecanismos para que a gente olhe essas crianças, esses adolescentes, o que eles estão fazendo, né? Eu acho que não dá pra gente colocar só a culpa num adolescente e não parar pra pensar que a sociedade também precisa pensar como que tá formando essas pessoas, como é que tá olhando e direcionando o talento de cada um. Então eu acho que assim, e sem dúvidas, eu acho que é um exemplo de que se lá ele não teve oportunidade, a partir do momento em que as pessoas começaram a perceber esse talento dele e começaram a usar esse talento dele para coisas positivas, que é, ó, você tem um talento de descobrir falha em sites. Vamos usar você para descobrir aqui, a gente corrigir?

0: discutindo ali o quanto esse lado do crime muitas vezes acontece por culpa de toda uma estrutura social que incentiva esse tipo de atitude, né? Então, acho que uma coisa que me interessa muito é que muitas vezes a gente critica o crime e não para para pensar as pequenas atitudes criminosas, vamos dizer assim, que a gente faz, né? Então, por exemplo, a pessoa critica ali o criminoso. Né, que tá, por exemplo, que se você baixa um filme pirata ou que você acaba enganando para pegar um troco a mais e que até mesmo quando você às vezes cai num golpe, o golpe tá ligado a você levar uma vantagem ou você ganhar um dinheiro a mais, também tá ligado um pouco com essa, vamos dizer assim, mentalidade do jeitinho, né, de você dar um jeitinho, que isso acho que incentiva a corrupção e o crime como um todo, né? Então acho que tem uma reflexão sobre como a sociedade se organiza diante de sempre querer levar vantagem em tudo, né?
1: E como as pessoas que têm dinheiro são poderosas, e a hipocrisia, porque é óbvio que pela alguma parte das pessoas que respeitam quem tem dinheiro não sabem que esse dinheiro não é possível, né, que um adolescente tivesse tanto dinheiro assim e que não fosse herdeiro, né? Então, tem uma hipocrisia também de quem tem muito dinheiro ser respeitado, ainda que esse dinheiro seja sujo, mas por ter o dinheiro, né, o dinheiro por si só compra o respeito. Isso já demonstra uma sociedade realmente que tem valores que precisam ser questionados. Aliás, há que se dizer aqui que o pai

0: sessões, que é um filme muito legal de assistir junto com os amigos. As pessoas estão se divertindo, estão refletindo, estão conversando depois. Então, a gente tem esse desejo de ter as salas lotadas, as pessoas curtindo o filme. Então, eu convido todo mundo aí, a partir do dia 14 de maio, que consigam ir ao cinema assistir ao filme.
1: Muito bom, eu gostei bastante. Fabrício, muito obrigada, viu? Boa noite para você.

0: Vamos então fechar este programa, porque agora eu vou desfiar aqui os adjetivos, os indescritíveis. Você vê que não tem nem como descrevê-los. Os indefiníveis. Por que não dizer inefáveis?
1: Ineficazes.
0: E poetas da bola, diz aqui o Henrique Dias. Dudziak, você que está aí?
1: Alô? Eu estou aqui.
0: Oh,
1: boa noite. Eu falei ineficazes
0: também. Ineficazes, não.
1: Não?
0: Não, não.
1: Tá.
0: Indescritíveis, indefiníveis e inefáveis. Agora eu vou sempre fazer três adjetivos para vocês.
1: Tá bom.
0: Todas as segundas-feiras. E o Prats?
2: Obrigado. Estou aqui.
0: Ah, então

0: ou cerca de R$ 216 mil na prática. O Departamento de Justiça dos Estados Unidos iniciou uma investigação sobre os preços da indústria de processamento de carne no país. As empresas brasileiras JBS e MBRF estão entre as investigadas. São apuradas possíveis violações em regras de concorrência na indústria. A decisão anunciada pela Casa Branca foi tomada em meio à disparada dos preços da carne bovina no país e à redução do rebanho. A Associação de Empresas do Setor de Benefícios, como Vale Refeição e Vale Alimentação, publicou um manifesto pedindo alterações na aplicação do Programa de Alimentação ao Trabalhador. A declaração vem após as companhias recorrerem ao STF para suspender o decreto. O esforço mira impedir que a regra que prevê que as principais empresas de VA e VR operem todas as maquininhas e estabelecimentos a partir de segunda-feira que vem. Segundo o documento, o decreto impõe uma transição precipitada, podendo gerar riscos como o desvio de finalidade do benefício. Horário de Brasília, 11h32.
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3: Olá, muito boa noite. Este é o Lado B da Bola desta segunda-feira, o programa que fala sobre futebol internacional aqui na Rádio CBN. Sempre às segundas, depois do Repórter CBN, das 11h30 da noite. O programa é apresentado por mim, eu sou o Gabriel Dudziak, e também ele é apresentado pelo Rafael Prats. Como é que está, Prats? Tudo bom?
4: Alô, Gabriel Dudziak, tudo bem? Boa noite, ouvintes da CBN.
3: Hoje vamos falar sobre campeões, muitos campeões. Tivemos aí diversas conquistas no fim de semana, sobretudo no futebol europeu. E vou começar aí com a história mais lado B do fim de semana, ou mais surpreendente, por assim dizer, talvez mais desconhecida, que é a história do campeão da Suíça, campeão inédito, é o FC Thun. Thun é o nome de uma cidade ali que fica ao sudeste de Berna, na Suíça. É uma cidade pequena, não está entre as 10 maiores cidades suíças em população, tem menos de 45 mil habitantes, e o clube de futebol ele é bem tradicional, né? Já tem 128 anos, mas nunca havia conquistado um troféu de elite. E, inclusive, esteve fora da primeira divisão nos 5 anos anteriores, até esteve perto da falência, mas conseguiu aí esse título suíço. Então vamos contar a história aí de forma mais cronológica. É uma história saborosa para quem gosta do futebol alternativo. Bom, na temporada 2005-2006, o FC Thun tinha algum sucesso no país, mas não era o campeão, nenhum dos principais times. Mas ele participou da fase de grupos da Liga dos Campeões da Europa naquela temporada, conseguiu isso, né? E foi, assim, o ponto mais alto da história do clube, que tinha sido vice-campeão na temporada anterior. Aí na Liga dos Campeões, conseguiu um dinheiro bom, né? Uma expectativa aí, um dinheiro que era cerca de 20 milhões de euros pela participação. Foi um ganho financeiro muito grande para a realidade desse clube. Mas a equipe e a administração não souberam muito bem como é que deveriam lidar com esses recursos, e em 2008 o time já tinha sido rebaixado para a segunda divisão.

investimentos. Mesmo com tudo isso, em 2023, ainda na segunda divisão, muitos prejuízos, a equipe ficou perto de fechar as portas, com um saldo negativo aí de quase 5 milhões de euros e com um prejuízo de 1,7 milhão de euros, né? Então tudo muito complicado, clube pequeno, não tem muita bilheteria, o estádio cabe 10 mil pessoas. E aí o que que acontece? O clube consegue vender ações para um empresário chamado Beat Farni, e aí pelo valor de 384 mil euros. E com isso o clube não entra em administração, e esse empresário coloca aí 2 milhões de euros em capital no clube, e aí tem um espaço para respirar. Na temporada seguinte tem que pôr mais dinheiro, ganha mais ações esse empresário, e aí sim o Thun FC consegue, né, o FC Thun consegue um desempenho esportivo bom na temporada 24-25, subindo de divisão, com 5 anos depois de ficar na segunda divisão. E sobe para a primeira divisão, com qual expectativa? Bom, a gente tem um certo investimento aqui, mas vamos manter a base do time, vamos buscar aqui uma consolidação, porque foram anos muito difíceis. E tudo isso sob comando ainda do Mauro Lustrinelli, que é treinador do clube desde 2022 e ex-jogador da equipe, tendo inclusive anotado gol naquela Champions lá de trás que eu citei, 2005-2006. Foi com ele que o time subiu e foi também com o assistente Nelson Ferreira, que também estava naquele time e fez gol na Liga dos Campeões, e com o presidente Andras Gerber, que também foi jogador do clube. Então todo mundo junto, desde essa segunda divisão, subiram de divisão, chegaram na elite suíça, e nessa temporada, que era para ser de consolidação, que não era para grandes coisas, vai lá o FC Thun e supera toda a concorrência e consegue o título suíço. Então ganhou a segunda divisão na temporada 24-25 e a primeira divisão na temporada 25-26. É uma dessas histórias, né, até lendo o site The Athletic, que é equiparável, né, ao título do Leicester na temporada Premier League de 15-16, ou quando o Kaiserslautern ganhou na Alemanha depois de ter vindo da segunda divisão, ou até o Mjällby, né, na Suécia, que a gente citou também no lado B, que é um time de um vilarejo de pescadores que conseguiu aí a conquista do campeonato sueco. Então, o FC Thun conseguiu essa façanha, superando aí, né, Sion,

0: foi um revolucionário búlgaro, considerado aí herói nacional da Bulgária. E vale ainda destacar que o grande nome da campanha aí de Sofia foi um brasileiro. Foi o brasileiro Everton Bala, que jogou no Mirassol aqui no Brasil e que se tornou artilheiro isolado do campeonato búlgaro com 18 gols. Mas antes que você se anime, Rafael Prats, em repatriá-lo, vale dizer que o Juan Seco, foi muito bem também no campeonato búlgaro, né?
1: É verdade, foi mesmo pelo Ludogorets, né? O
0: Foi.
1: Juan Seco foi um destaque mesmo no Campeonato Búlgaro, né? Então, isso aí coloca em dúvida o nível do búlgaro
0: É.
1: e o nível para alguns jogadores também.
0: E não adianta mudar de nome, né? Juan
1: Não,
0: Cruz, assim, para ver
1: não,
0: se tem o rebrand,
1: não, não, é o
0: né?
1: mesmo jogador.
0: É o mesmo jogador, verdade.
1: É.
0: Prats, eu falei de campeões aqui, um pouquinho mais lado B. Você tem campeões, assim, que são lado B porque o programa é lado B, porque fala de futebol internacional. Mas são times mais conhecidos. Diga lá.
1: Começando com a América do Sul, o Olímpia, pela 48ª vez, é campeão paraguaio. Ganhou o torneio Apertura de 2026, faltando 3 rodadas para acabar o Campeonato Paraguaio do primeiro semestre. O Olímpia foi beneficiado pela derrota do Cerro Porteño para o Recoleta. Veja você, Gabriel Dudziak. Recoleta 2, Cerro
0: Opa.
1: Porteño 1. E o Olímpia empatou com o Sportivo Ameliano 1-1, Defensores del Chaco. Alejandro Silva, de pênalti, marcou o gol do Olímpia, que valeu o título paraguaio ao Decano, que é o maior campeão do país. O Olímpia chegou a 43 pontos no Apertura, 9 pontos a mais que o Cerro Porteño, mas se o Cerro Porteño ganhar os 3 jogos e o Olímpia perder os 3, no confronto direto da Olímpia. Você se recorda que algumas semanas, Gabriel, a gente comentou aqui daquela briga generalizada de torcedores do
0: Ah, não
1: Cerro
0: teve
1: Porteño,
0: jogo, né?
1: Defensores del Chaco, não teve jogo. E a Federação Paraguaia deu vitória ao Olímpia. Aquele 0x0 virou 3x0 para o Olímpia. Então, aquela confusão com o torcedor do Cerro Porteño, com invasão no gramado, jogo que parou com 30 minutos, aquele jogo que estava 0x0 por meia hora do primeiro tempo, né? Virou Olímpia 3, Cerro Porteño 0. Então, o Olímpia ganhou 3 pontos naquele jogo e confirmou o título nesse final de semana pela 48ª vez. O Olímpia campeão paraguaio, é o maior campeão do país. Olímpia que tem muito orgulho de falar que é o único penta, hexa, mundial e da América, do país. O único que ganhou Libertadores e também Campeonato Mundial no futebol paraguaio. Olímpia campeão paraguaio pela 48ª vez.
0: Ah,
1: O
0: agora
1: segundo maior
0: peraí.
1: campeão. Diga.
0: Não, desculpa, termina do Olímpia aí e deixa eu fazer uma pergunta para você.
1: Olímpia tem 48 títulos agora do paraguaio, 35 tem o Cerro Porteño e 26 o Libertad. São os maiores campeões do país.
0: Bom, Olímpia perdeu na semana passada do Vasco por 3-0,
1: Isso.
0: né? E o Olímpia ganhou do Recoleta por 1-0 nesse campeonato
1: Correto.
0: paraguaio. Logo.
1: Logo o Cerro Porteño vai perder de todo mundo, mas não está perdendo de todo mundo na Libertadores, não. Porque o Cerro Porteño perdeu do Recoleta 2x1, mas empatou com o Palmeiras, ganhou do Júnior de Barranquilla.

0: em 2026, com o Simone Inzaghi, né, que foi agora trabalha no futebol da Arábia Saudita. Então a Inter volta a levantar a taça, é campeã italiana pela 21ª vez. É a segunda maior campeã do país, a Juventus tem 36, a Inter tem 21 agora, o Milan tem 19, são os maiores campeões italianos. A Inter campeã italiana nesse final de semana ao bater o Parma por 2-0. E também campeão em Portugal pela 31ª vez, o Futebol Clube do Porto, que ganhou do Alverca por 1-0, gol do zagueiro polonês Bedinarek, e o Porto chegou a 85 pontos, uma campanha assim, arrasadora do Porto, que abriu 9 pontos sobre o Benfica. Faltam duas rodadas para acabar o português, o Benfica não alcança mais o Porto, e o Porto levanta a taça, que é também a primeira taça do técnico italiano Francesco Farioli, que tem 37 anos, o Farioli foi técnico do Ajax na última temporada, e perdeu o holandês depois de liderar todo o campeonato holandês na última temporada, e perdeu para o PSV na reta final. Ele ficou muito marcado por esse vice-campeonato holandês com o Ajax e agora no Porto, no primeiro ano em Portugal, levanta a taça de campeão nacional com o Futebol Clube do Porto. É o 19º técnico campeão português no Porto e é o segundo italiano a ser campeão português como treinador. O primeiro foi Giovanni Trapattoni no Benfica em 2005 e agora o Farioli no Porto em 2026. E é também o primeiro título do presidente André Villas-Boas. André Villas-Boas foi campeão como treinador do Porto e agora é campeão como presidente do Porto, né? E o título do Porto contra o Alverca veio num dia especial, que foi no dia 2 de maio. O número 2, que é o número da camisa do ex-capitão do Porto, Jorge Costa, que faleceu no ano passado, é uma das lendas do Futebol Clube do Porto. Ele foi muito lembrado depois do título nesse final de semana. Então, o Porto pela 31ª vez campeão português agora em 2026, Gabriel Dudziak.
1: E relembrar é viver, né? Busquei aqui rapidinho no Spotify aqui, mas dá para fazer no Apple Podcasts, né, onde você ouve seus podcasts aí. 20 de maio de 2025, um programa lá do B da Bola que tinha o seguinte título: um fim de campeonato dilacerante. Depois de abrir 9 pontos de vantagem na liderança do holandês, o Ajax conseguiu perder o título para o PSV e ficou com o gosto amargo do quase. Era a história aí do Francisco Farioli, que perdeu esse título nas últimas rodadas e que é ex-auxiliar do Roberto De Zerbi, né, que agora está dirigindo o Tottenham na Premier League, tentando salvar os Spurs da queda à segunda divisão nacional. Então, é engraçado, né, curioso, né, engraçado não é, mas curioso, né, como um ano depois mudou tanta coisa, e curioso também como o Porto ele tem coragem, né, para buscar, por exemplo, um Martin Anselmi para um primeiro ano aí de André Villas-Boas, e as coisas dão muito, muito errado, e aí meio que dobra a aposta, não sei se chega a dobrar a aposta, mas segue apostando, né, num treinador diferente, num nome jovem, né, que é o do Francisco Farioli, que acabou conduzindo o Porto a esse título português. Detalhe ainda para o Benfica, né, para dizer que está na segunda posição e não perdeu nenhum jogo, pode ser um vice-campeão invicto. Gostou, não?
0: Exatamente, é isso, né? O Benfica é dirigido pelo José Mourinho, que foi campeão português no Porto, né, no começo do século, praticamente. Mourinho dirigindo o Benfica, não tem como mais ser campeão português, mas pode ser um vice-campeão invicto. Eu não cheguei a ver aqui se Portugal já teve um vice-campeão invicto, né? Talvez boa seja pergunta. Aí o ineditismo do Benfica, que não conseguiu tirar o título do Futebol Clube do Porto em 2026.
1: Perfeito. Bom, vamos fazer aquele break, né, comercial, aquela pausa, e aí na volta a gente tem mais temas para tratar, porque nem só de campeões vive o futebol, também temos aí equipes que subiram de divisão, que estão querendo subir de divisão, equipes que querem chegar a uma final e quem sabe ser campeãs, já, aqui no Lado B da Bola.
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1: Um bar na região da Rua Augusta, uma área boêmia de São Paulo, virou neste final de semana o centro de uma discussão sobre os ruídos excessivos provocados pelo funcionamento desse tipo de estabelecimento durante as madrugadas na capital. O bar Bernadette foi alvo de uma reclamação da recém-campeã do BBB, Ana Paula Renault, e entrou na mira do programa Silêncio Urbano, o PSIL, da Prefeitura. Em nota, a gestão municipal diz que fez uma fiscalização na madrugada deste domingo e constatou que a licença de funcionamento não corresponde à atividade exercida no local. O bar foi notificado, mas afirmou que está operando dentro do que está previsto na lei. A Prefeitura enviou à CBN um relatório sobre os casos atendidos pelo PSIL. Até abril, foram atendidos mais de 26 mil chamados, mais que o dobro do que todo o ano passado. Um dos pontos com mais reclamações é a Barra Funda, na Zona Oeste, especialmente na Rua Souza Lima, que passou por um grande aumento no número de bares nos últimos anos. Moradores, ouvidos pela CBN, reclamam que, mesmo com os bares fechados após as 10 da noite, as ruas continuam lotadas e que a grande concentração dificulta a circulação pelas calçadas, mas também há quem defenda os estabelecimentos como importantes para a revitalização e valorização da região.
2: O limite é respeitado, dá 11 horas da noite, todo mundo abaixou o som. 11 horas, na verdade, música acabou. Eu moro no térreo. É um tipo de reclamação que é por implicância mesmo, principalmente com o público.
3: A valorização dos imóveis desse bairro está se dando pela movimentação dessas pessoas. Pessoas LGBTs, pessoas que consomem na cidade de São Paulo.
1: A prefeitura disse que as ações de fiscalização ocorrem sempre que possível, no horário indicado pelo munícipe no momento do registro, e que a data da vistoria não é previamente informada para garantir efetividade às ações. De São Paulo, Pedro Pupulin.
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5: Estamos de volta com o Lado B da Bola, o programa de futebol internacional aqui na Rádio CBN. E agora o Rafael Prats vai nos trazer um pouco sobre times que estão na segunda divisão ou estavam na segunda divisão. Prats, tem uma equipe muito tradicional na Alemanha que conseguiu subir de divisão nesse fim de semana, né?
6: Depois de três temporadas, né? O Schalke 04 está de volta à primeira divisão, à Bundesliga, no campeonato alemão. O Schalke, que caiu em 2022, foi décimo colocado, né? E caiu em 22 para 23, né? Caiu em 2023. 2024 foi décimo colocado na segunda divisão alemã.

0: que sobe com o Schalke para a primeira divisão alemã, depois de 3 anos, e ele foi contratado também via inteligência artificial, Gabriel Dudziak. A
1: Não é
0: diretoria
1: possível.
0: do Schalke fez uma consulta na última temporada em relação ao perfil de treinador que poderia ser contratado. E a inteligência artificial sugeriu o Muslick, que no primeiro momento não foi contratado pela atual diretoria. Ele chegou para essa temporada. E ele chegou muito rejeitado por parte da torcida do Schalke 04, por desconhecimento, por não ter muitos grandes trabalhos na Europa, né? Ele trabalhou na segunda divisão inglesa, por exemplo, e levou o Schalke para a primeira divisão. Então o Schalke 04 volta à primeira divisão alemã. Por exemplo, para a gente ter uma ideia, o tradicional Hamburgo e Schalke, esse jogo na primeira divisão alemã, não acontece desde 2017 e vai acontecer na próxima temporada. Então, quase 10 anos depois, Hamburgo e Schalke se enfrentam na primeira divisão da Bundesliga do próximo ano. Gabriel.
1: Até pegando aí o gancho, acho que há umas 2 semanas a gente falou da Real Sociedad, né, do Pellegrino Matarazzo, norte-americano, que foi campeão da Copa do Rei da Espanha. E agora eu lembrei, né, dessa história, dei um Google rápido aqui. Presidente da Real Sociedad, o Joaquim Aperribay, disse que também fez essa consulta aí. Perguntou o seguinte: Pellegrino Matarazzo seria um bom técnico para a Real Sociedad? E a inteligência artificial disse: não, contrate outro. E aí, o presidente da Real Sociedad falou: muito obrigado, já contratei o Pellegrino Matarazzo, vou ignorar o seu conselho, IA. E deu no que deu, o técnico rejeitado pela inteligência artificial foi campeão da Copa do Rei da Espanha.

0: inglesa para jogar a primeira divisão da Inglaterra no próximo ano, e havia uma disputa de quem seria o segundo colocado para garantir vaga direta, né? Porque a Championship tem um playoff do terceiro ao sexto. O terceiro enfrenta o sexto em jogo único, o quarto o quinto. Quem passar desse jogo vai para um outro jogo para garantir quem vai ser o terceiro colocado, o terceiro que vai conseguir o acesso para temporada para jogar a primeira divisão. E quem garantiu a classificação, o acesso na segunda, como segundo campeão da Championship, foi o Ipswich Town. O Ipswich que caiu ano passado e ficou um ano na segunda divisão. Bateu e voltou, né? Então caiu da primeira para a segunda em 25, em 26 volta à Premier League. O cantor Ed Sheeran, que é acionista, que é patrocinador do clube, esteve nos vestiários depois da vitória contra o Queen's Park Rangers por 3-0. E o Ipswich Town, assim como o Coventry City, garantem aí acesso à Premier League da próxima temporada. E na última rodada, o Millwall e o Middlesbrough poderiam ter o lugar que foi do Ipswich, né? A chance do acesso direto. O Millwall terminou na terceira posição, Middlesbrough foi o quinto colocado. E quem ficou pelo caminho, não garantiu pelo menos uma chance para disputar o playoff, foi o Wrexham. O Wrexham, que tem tido acessos assim um atrás do outro nos últimos anos na Inglaterra, foi o sétimo colocado, empatou com o Middlesbrough 2-2. O Wrexham ficou na sétima posição, vai ficar mais um ano jogando a Championship. E os playoffs ficaram definidos da seguinte maneira: Hull City, sexto colocado, contra o Millwall, terceiro colocado. E o Southampton, quarto colocado, contra o Middlesbrough, quinto colocado. Quem passar desses jogos se enfrenta aí para definir quem vai subir a Premier League da próxima temporada. Caíram da segunda para a terceira divisão inglesa Oxford, o Leicester, que foi campeão em 2017, campeão da primeira divisão na Inglaterra, e o Sheffield Wednesday, Gabriel Dudziak.
1: E o Sheffield Wednesday comemorou bastante a vitória do fim de semana contra o West Brom, Prats, porque significou o seguinte: o Sheffield Wednesday caiu com a marca de 0 pontos conquistados. Como assim?
0: Ele começou com menos 16, né?
1: Exatamente.
0: Menos 16, isso. É isso. Terminou então com uma pontuação que não foi negativa.
1: Exatamente. Foi a conquista do clube. Outra conquista

0: Europa. O jogo vai ser no Emirates. Na ida foi 1-1 lá na Espanha, Arsenal e Atlético de Madrid. O Arsenal que ficou muito animado com o que aconteceu hoje na Premier League, porque o Manchester City tropeçou, ficou no 3-3 com o Everton. Poderia ser melhor ainda, porque o Everton estava ganhando por 3-2 até os acréscimos do segundo tempo, a marca ali de 52, né, do segundo tempo, mas o Jeremy Doku fez o gol, né, e dessa forma, 3-3 o placar, o City fica a 5 pontos do Arsenal e tem um jogo a menos, então poderia cortar aí a distância para 2 pontos, mas o Arsenal depende só dele nas próximas 3 rodadas para ser campeão inglês. Também teremos aí, ainda pela Liga dos Campeões da Europa, na quarta-feira, o Bayern de Munique enfrentando o Paris Saint-Germain. Na ida, tivemos aquele placar bailarino de 5-4 para o Paris Saint-Germain em Paris. O jogo agora é em Munique. Também teremos na semana aí, na quinta-feira, 2 jogos pelas semifinais da Liga Europa. Freiburg e Braga, segundo jogo lá na Alemanha. Na ida, o Braga ganhou em Portugal pelo placar de 2-1. E haverá ainda Nottingham Forest e Aston Villa. Foi 1-0 para o Nottingham Forest em Nottingham. E agora o jogo será no Villa Park. Aliás, de forma bem breve, digo o seguinte: o Aston Villa foi com reservas no fim de semana para jogar com o Tottenham. Isso foi muito mal visto na Inglaterra, porque isso não é praxe por lá, de jogar assim para os céus, assim, uma competição em detrimento, para valorizar a outra, e o Aston Villa perdeu para o Tottenham. O Nottingham Forest hoje fez a mesma coisa contra o Chelsea e ganhou o jogo. O Chelsea irreconhecível, o Nottingham Forest foi com as reservas e ganhou. O Tottenham está brigando para não cair, o Nottingham Forest também, mas o Nottingham está praticamente garantido na primeira divisão do ano que vem. Já pela Conference League, também na quinta-feira, teremos Crystal Palace e Shakhtar Donetsk em Londres. Na ida, o Crystal Palace ganhou por 3-1. O jogo não foi na Ucrânia, sim na Polônia, por causa dos conflitos lá na Ucrânia. E teremos também Strasbourg e Rayo Vallecano, jogo lá na França. Na ida, na Espanha, o Rayo Vallecano fez 1-0 no time francês. E aí, na semana que vem, a gente pode falar um pouquinho mais sobre esses finalistas das competições europeias. Está combinado, seu Rafael?
1: Combinadíssimo, Gabriel Dodziak.
0: Muito bem. Então, vamos nessa. Vamos ficar aí com o repórter CBN na sequência. E depois o Paulo Galvão com o CBN Madrugada. 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E que segue aqui no ar sempre às segundas-feiras, às 11h30 da noite. Valeu, um grande abraço e uma ótima semana.
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0: Terça-feira, 5 de maio de 2026. O Supremo Tribunal Federal vai julgar na quarta-feira as regras de distribuição dos royalties e participações especiais sobre a produção de petróleo e gás natural após o assunto ficar 13 anos parado na corte. A casa vai definir se a lei que prevê mudanças nos percentuais das taxas governamentais destinadas aos entes federativos é constitucional ou não. A legislação foi aprovada em 2012 pelo Congresso, mas não entrou em vigor. Caso as regras mudem, Rio de Janeiro, Espírito Santo e São Paulo, que concentram a produção, sofrerão as maiores consequências. A Associação de Empresas do Setor de Benefícios, como Vale Refeição e Vale Alimentação, publicou um manifesto pedindo alterações na aplicação do programa de alimentação ao trabalhador. A declaração vem após as companhias recorrerem ao STF para suspender o decreto. O esforço mira em impedir que a regra, que prevê que as empresas de VA e VR com mais de 500 mil trabalhadores em carteira operem em todas as maquininhas e estabelecimentos a partir de segunda-feira que vem. Segundo o documento, o decreto impõe uma transição precipitada, podendo gerar riscos como desvio de finalidade do benefício. O relator do projeto que regulamenta a

0: Exploração de minerais críticos e estratégicos, deputado Arnaldo Jardim, do Cidadania, apresentou um relatório que autoriza a criação de um fundo garantidor de até 5 milhões de reais para estimular projetos na área. O texto teve a urgência aprovada e segue na pauta da Câmara dos Deputados desta semana, com previsão para ser analisado amanhã. O documento também prevê a possibilidade de a União criar um fundo, do qual participará como cotista, no limite de 2 bilhões de reais. O fundo terá natureza privada. E pelo menos 12 pessoas estão presas dentro de uma mina de carvão na região central da Colômbia. Segundo o governador da província de Cundinamarca, uma explosão de gases acumulados causou o acidente. 3 mineiros conseguiram escapar por conta própria e um deles foi levado ao hospital. Em Brasília, 4 minutos.
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0: semanas, nas férias da Karina Almeida. Nós vamos com você, ouvinte CBN, até às 5 da manhã. Você participa pelo WhatsApp, pelo YouTube, pelo Instagram, pelo e-mail. Daqui a pouquinho a gente lembra os caminhos e registra a sua participação, porque agora vamos a alguns dos principais destaques do dia. Começamos com o alívio para os endividados. A manchete de Brasília com Rani Veloso.
1: Em busca de aprovação, o governo federal inicia nesta terça-feira o novo Desenrola Brasil, um programa de renegociação de dívidas que tem o potencial de beneficiar mais de 20 milhões de pessoas. A medida provisória, assinada pelo presidente Lula, foca em quatro grupos. As famílias com renda de até 5 salários mínimos poderão ter descontos em até 90% e há a possibilidade inédita de usar parte do saldo do FGTS para abater o valor devido. Uma das regras do novo programa prevê que quem renegociar as dívidas ficará proibido de fazer apostas em sites de bets pelo período de um ano.

0: o Executivo por meio do Comitê de Minerais Estratégicos, que será vinculado ao Conselho Nacional de Política Mineral.
1: Meia-noite e oito, acidente aéreo em Belo Horizonte, assunto para Desirê Miranda.
2: As causas da queda de um avião de pequeno porte em Belo Horizonte estão sendo apuradas pelo Centro de Investigação e Prevenção de Acidentes Aeronáuticos e também pela Polícia Civil de Minas Gerais. A aeronave, que havia acabado de decolar do aeroporto da Pampulha, perdeu altitude e bateu contra um edifício residencial na região nordeste da cidade. O piloto e um passageiro morreram na hora. Uma terceira vítima foi levada em estado grave para o Hospital João 23, na capital, mas morreu na unidade de saúde. Os outros dois ocupantes do avião ainda estão internados. Dois apartamentos do condomínio foram isolados pela Defesa Civil Municipal. Ainda não há previsão para o início dos trabalhos de remoção dos destroços do monomotor.
1: Guerra no Oriente Médio. Assunto para Luiz Fernando Figliage.
3: Em meio a um frágil cessar-fogo, Estados Unidos e Irã trocaram novas acusações de ataque. O Irã falou em disparos de alerta e que impediu a entrada de navios de guerra americanos no Estreito de Hormuz. Já os Estados Unidos disseram que conseguiram escoltar navios comerciais na rota marítima e destruíram 6 barcos iranianos, o que é negado por Teherã. Na esfera nuclear, os americanos avaliam que o tempo para que o regime dos Ayatollahs produza uma arma atômica não mudou desde o ataque de junho do ano passado.
1: Para o STF, faltou controle no escândalo do Banco Master. A manchete é de Larissa Lopes.
0: Os ministros do Supremo Tribunal Federal questionaram nesta segunda-feira a atuação da Comissão de Valores Mobiliários no caso Master. Para os magistrados, os escândalos recentes mostram falta de controle no mercado financeiro e também apontam para a crise generalizada de confiança nas instituições. Nesta linha, o ministro Gilmar Mendes propôs um pacto pela reforma do Estado e chamou de míope quem vê crise apenas no STF.
1: Meia-noite 10, cadeia para estuprador de crianças, informa de São Paulo, Clauson Dutra.
4: A Polícia Civil apreendeu o último envolvido no estupro coletivo de duas crianças em uma comunidade da Zona Leste da capital. O crime, ocorrido em abril, só veio à tona após vídeos gravados pelos próprios suspeitos circularem nas redes sociais. A defesa das vítimas afirma que as famílias foram coagidas a não denunciar o caso por causa de ameaças na região.
1: Ainda sobre a violência sexual contra crianças, Guilherme Marconi.
5: O estupro coletivo cometido na Zona Leste de São Paulo chocou o país e reacendeu o alerta para a violência sexual contra crianças e adolescentes. Dados mostram que a cada hora, 6 menores são vítimas de estupro no Brasil, com a maioria dos casos ocorrendo dentro de casa. Para enfrentar essa realidade, empresas e organizações se uniram em um movimento nacional de prevenção.
1: Destaque policial chega agora do Rio de Janeiro com Rafaela Lima.
6: Mandados de prisão e de busca e apreensão foram cumpridos nesta segunda-feira contra uma quadrilha que atuava no roubo de celulares e aplicativos.

0: Paulista, região central da cidade. O local foi notificado por ter o alvará irregular. A prefeitura afirmou à CBN que o PSIL atendeu a 26 mil casos de reclamação até abril, mais que o dobro do que todo o ano passado.
1: Agora a manchete do esporte com Gabriel Dudziak.
2: Quatro brasileiros entram em campo hoje para a disputa de jogos das competições continentais. Às 7 da noite, pela Libertadores, o Palmeiras visita o Sporting Cristal no Peru para tentar voltar à liderança do grupo. No mesmo horário, pela Sul-Americana, o Grêmio encara o Deportivo Riestra na Argentina, buscando contato com o primeiro colocado, o Montevideo City Torque. E o Atlético Mineiro enfrenta o Juventude Las Piedras fora de casa para sair da lanterna, ainda às 7. É uma missão semelhante à do Santos, que pega o Recoleta no Paraguai às 9:30 da noite.
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1: Aos 14 minutos desta terça-feira, a gente fica sabendo como estará o tempo com a Jade Ramos.
4: A terça-feira começa com chuvas e tempo mais nublado em áreas do sul do Rio Grande do Sul e no litoral de Santa Catarina. Em Porto Alegre, faz 17 graus agora cedo e ao longo do dia o tempo segue mais firme. Já no sudeste, a frente fria continua provocando temporais no Espírito Santo e também chove de forma mais isolada no leste e no interior de Minas Gerais. Em São Paulo, o dia segue mais ensolarado e com chuvas fracas no litoral e leste do estado. Na capital paulista, as máximas alcançam os 29 graus. Já no centro-oeste, a massa de ar seco domina e o dia começa com sol e calor em Campo Grande, Cuiabá e Brasília. E no norte e nordeste, as chuvas começam no Rio Grande do Norte e Alagoas e em grande parte do Ceará. E chove também já desde a madrugada em Amazonas, Pará e Roraima. Já de Ramos, da Climatempo para a CBN.
1: 15 minutos agora desta terça. Mais uma vez, um bom dia e muito obrigado pela companhia aqui no CBN Madrugada. Vamos juntos, hein? Até às 5 horas da manhã com muita informação, muita prestação de serviço e sempre, é claro, com a participação da ouvinte, do ouvinte CBN aqui no YouTube. Pessoal já trocando ideias no chat, acompanhando as imagens do nosso estúdio e a movimentação na nossa retaguarda aqui na redação. Edvaldo Correia, de Paracuru, no Ceará, muito obrigado. Também o Tadeu, da Ilha do Governador, no Rio de Janeiro. Clóvis Mota, também do Rio, São Pedro da Aldeia. Silvio, de Juiz de Fora, Minas Gerais. Marcos Almeida, de Fortaleza, no Ceará. Fernando Juarez, de Nova Iguaçu, Tocantins, é isso? Brasilzão, hein, Ricardo Garcia? Como sempre aqui conosco no CBN Madrugada. Via WhatsApp pelo 11 999 11 9981. Luiz Ribeiro, de Abreu e Lima, Pernambuco. Dr. Normando, de Fortaleza, também sempre na nossa companhia. Flávio Gomes, de Guarabira, na Paraíba. E o bom dia que chega do Edivaldo. Edivaldo da Farmácia, lá de Camocim, São Félix, Pernambuco, também ligadinho aqui no CBN Madrugada.

0: 99% ao mês e carência de 35 dias para o primeiro pagamento. O trabalhador ainda poderá utilizar o FGTS exclusivamente para abater dívidas, até 20% do saldo líquido ou R$ 1.000, o valor que for maior após o banco aplicar o desconto. Lula afirmou que o objetivo é tirar a corda do pescoço dos brasileiros que se endividam até para comer.
1: O que nós estamos aqui tentando corrigir, nós já fizemos outras vezes, é que houve momentos singulares no Brasil. Esse país vem se endividando há muito tempo. A Covid fez com que a sociedade se endividasse por necessidade mesmo. Então, nós estamos tentando encontrar uma fórmula de tirar, sabe, a corda do pescoço dessa gente, para ele voltar a respirar normal, para ele poder voltar a sonhar, ter o seu nome limpo na prata.
0: Dessa vez, a renegociação será feita diretamente pelos bancos ou instituição financeira a partir desta terça-feira. O ministro da Fazenda, Dario Durigan, reforçou a proibição automática às bets durante um ano para quem aderir ao programa.
2: A pessoa que está endividada e precisa dessa ajuda vai precisar contar com o fundo garantidor do poder público honrando a sua dívida, vai ao banco conseguir um desconto que não tem precedente aqui dentro dos nossos programas, ela vai estar automaticamente bloqueada dos jogos online, dos jogos autorizados no país, por um ano.
0: Além disso, os bancos devem perdoar dívidas de até R$ 100. Para estudantes, o Desenrola FIES vai oferecer descontos de até 99% para quem está no cadastro único. Já para as microempresas e produtores rurais, os limites de crédito foram ampliados e os prazos de pagamento estendidos com o Procred e o Pronampe. Os agricultores familiares terão o prazo de renegociação do crédito rural estendido até o dia 20 de dezembro deste ano. O novo Desenrola também traz mudanças nos empréstimos consignados do INSS e de servidores públicos, reduzindo o limite total de comprometimento da renda de 45% para 40% e ampliando os prazos de pagamento. De Brasília, Rani Veloso.
3: Bom, tem vários aspectos para a gente destacar desse novo Desenrola Brasil. Não há dúvida nenhuma de que é uma medida que vai ajudar muita gente. O governo estima aí 20 milhões de famílias que serão atingidas, então isso é importante, por isso é uma boa medida neste momento. Agora, o fato de ser boa não impede a análise de que trata-se de um paliativo, ou seja, não é algo que vai resolver o problema, né? Tá meio que jogando um problema lá para frente se medidas outras, né, e estruturais não forem adotadas. A gente conversou sobre esse assunto com o professor Ahmed El-Khatib, que é coordenador do Centro de Estudos em Finanças da FECAP, que é a Fundação Escola de Comércio Álvares Penteado. Como sempre, né, Ricardo Garcia, nossa entrevista vai ao ar à 1 da manhã. Mas eu vou dar uns spoilers aqui, uma conversa muito boa com o professor Ahmed. Então, você ouvinte CBN, daqui a pouquinho vai acompanhar. E o professor Ahmed destaca um aspecto muito importante, né? Que esse problema todo de endividamento tem mais a ver com o comportamento da brasileira e do brasileiro do que a falta de renda, né? Obviamente que, né, a questão da falta de renda tem implicações. A questão dos juros altos também acabaram ajudando ajudando entre aspas, né? Acabaram fazendo com que chegássemos nessa situação. O presidente Lula destacou a questão da pandemia, tem razão, a pandemia acabou bagunçando o orçamento de muita gente. Agora, tem um aspecto das bets que o governo até agora não conseguiu resolver. Ah, quem está com dívida não vai poder apostar em um ano. Ou quem recebe Bolsa Família não pode apostar? Não há dúvida nenhuma que as pessoas, né, estão se virando para burlar essas regras, né? Há dados que mostram já que esse endividamento tem a ver também com a questão das bets. Então, mais do que isso, há necessidade de educação financeira, de alguma forma, programas, né, campanhas para mostrar para as pessoas que não dá para colocar dinheiro que é para ser utilizado na alimentação, na saúde, na educação, em bets, né? E esse é um dos aspectos destacados também

pelo professor Ahmed. Né, ele, eu vou dar um spoiler grande aqui, viu, Ricardo Garcia, mas vale a pena, porque o professor Ahmed, ele, diante de todo esse cenário, ele destacou o que ele chama de regras de sobrevivência, né, orientações práticas para que você, ouvinte CBN, eu, Ricardo Garcia, a gente não caia numa esparrela, porque ficar endividado num país que tem taxa de juros, Selic, né? 14,5%, porque a Selic é uma coisa, a taxa de juros cobrada pelo banco no cartão de crédito, no cheque especial é outra, bem diferente, 400%+. Então, a gente tem que fugir disso de qualquer forma. E aí o professor Ahmed lembra, né? Uma coisa que parece muito básica, lógica, mas é bom a gente reforçar, não gastar mais do que ganha. É simples assim. Mas muita gente acaba esquecendo. Né? Então, não gastar mais do que ganha, não usar crédito para consumo emocional, ter um fundo de emergência. E se você for apostar, né, que não utilize, obviamente, o dinheiro que já está endereçado aí para comida, para alimentação, né, para saúde, para educação, e tratar esse valor como perda e não como investimento. Né? Isso é importantíssimo. Então pega lá, vou apostar para diversão, tudo bem, pega lá um valorzinho que não vai fazer nenhuma diferença no seu orçamento e põe lá, né? E trata isso como perda, não achar que vai ser investimento, porque, né, os dados mostram que a grande maioria perde e alguns ganham, né? Então dei um spoiler aqui da conversa interessantíssima que a gente teve, gravada sempre, né, aqui no CBN Madrugada, porque a gente não vai fazer os nossos entrevistados ficarem acordados, né, Ricardo Garcia, até 1 hora da manhã para dar entrevista. Às vezes acontece, né, de um

0: agenda quando houver 100% de certeza por parte de Washington. Os temas a serem discutidos entre os dois chefes de Estado contemplam o comércio bilateral e os minerais críticos. O presidente Lula também deverá sugerir a Trump a proposta de fortalecer a cooperação entre os dois países no combate ao crime organizado, com foco em lavagem de dinheiro, tráfico de armas e intercâmbio de dados financeiros. Lula vem criticando Donald Trump por conta da guerra no Irã, porém, ele não deverá abordar o assunto. Se questionado, vai responder. Ainda no tema comercial, apesar do fim do tarifaço, alguns produtos importantes da pauta de exportações brasileiras seguem sobretaxados, caso do aço e do alumínio. O vice-presidente Geraldo Alckmin afirmou que Lula é o presidente do diálogo, disse ser para que a boa química entre os dois se fortaleça e classificou o encontro como uma oportunidade para ampliar parcerias.
1: É um ganha-ganha. Nós temos aqui mais de 3 mil, quase 4 mil empresas americanas no Brasil. Acho que estamos vivendo um outro momento, passando o tarifaço, e agora é fortalecer essa parceria, derrubar também barreiras não tarifárias. Tem espaço na questão das big techs, terras raras, minerais estratégicos. Vai ter aqui o Redata, um programa para atrair data center. Tem muita oportunidade de investimentos recíprocos.
0: O encontro ocorre no momento em que o governo teve duas derrotas importantes no Congresso: a rejeição de Jorge Messias para a vaga no Supremo e a derrubada do veto ao PL da dosimetria. Se houver sucesso nessa reunião com Trump, o presidente Lula pode demonstrar força de sua política externa e reafirmar o governo. Com colaboração de Bruna Barbosa, de Brasília, Samantha Klein.
2: Meia-noite e 28, a gente vai acionar agora o Luiz Fernando Figliage, tem as últimas informações sobre a guerra no Oriente Médio.
3: O exército dos Estados Unidos afirmou que afundou 6 embarcações iranianas que tinham como alvo navios no Estreito de Hormuz. Pouco depois, o presidente Donald Trump confirmou os ataques. Pela TV estatal, o Irã classificou a notícia como falsa e ofensiva. Em coletiva de imprensa, o almirante americano Brad Cooper se recusou a dizer se o cessar-fogo entre os países havia acabado ou não. Antes, a marinha iraniana disparou tiros de advertência contra navios americanos que entraram no canal. Segundo o almirante, o exército dos Estados Unidos conseguiu abrir uma passagem marítima, permitindo a travessia de navios mercantes. Apesar das acusações mútuas de rompimento do cessar-fogo, o chanceler iraniano Ismail Barakat disse que ainda acredita numa conclusão para o conflito.
4: Em marhale mutamarkez hastim bar khateme jang.
5: Neste estágio, nossa prioridade é acabar com a guerra. Nós não podemos ignorar experiências anteriores. Em duas ocasiões que estávamos negociando um acordo nuclear, fomos atacados pelos Estados Unidos. E, portanto, é claro que essa discussão tem suas próprias sensibilidades e sutilezas. O outro lado precisa se comprometer com uma abordagem razoável e abandonar suas exigências excessivas em relação ao Irã.
3: Na esfera nuclear, os Estados Unidos avaliam que o tempo necessário para o Irã produzir uma arma atômica não mudou desde o ano passado. A estimativa permanece em até um ano, prazo que havia sido estendido depois dos ataques do ano passado. As informações foram confirmadas pela Reuters. Desde os ataques, a Agência Internacional de Energia Atômica não conseguiu informar o paradeiro de cerca de 440 quilos de urânio enriquecido. A Casa Branca divulgou que operações militares recentes destruíram instalações nucleares. No entanto, nos bastidores, segundo a Reuters, o governo americano avalia alternativas para frear o programa, incluindo operações terrestres. Com as novas ofensivas, os preços do petróleo foram pressionados mais uma vez. O valor da commodity teve alta e chegou à casa dos 114 dólares. De São Paulo, Luiz Fernando Figliage.
2: 31 minutos desta terça, espaço aberto agora para o Matheus de Souza.
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0: Terça-feira, 5 de maio de 2026. O governo federal vai autorizar um novo saque do saldo residual da conta do FGTS para os trabalhadores que aderiram à modalidade de saque aniversário e foram demitidos sem justa causa. A retirada, segundo nota do Ministério do Trabalho, consta na medida provisória que reformula o programa Desenrola Brasil para enfrentar o endividamento das famílias. A pasta ainda informa que a medida deve injetar mais de 7 bilhões de reais na economia. Esse recurso vai ser liberado até o dia 26 de maio. A Anatel leiloou nesta segunda-feira frequências de telefonia móvel voltadas para áreas rurais e rodovias. O órgão prevê investimentos de até 2 bilhões de reais para conectar essas áreas. Pelas obrigações do edital, que deverão ser cumpridas até 2030, terá levado o sinal de tecnologia 4G ou superior a mais de 800 locais sem internet e a milhares de quilômetros de rodovias federais, com início neste ano, pela BR-101. O governo federal reconheceu situação de emergência em 23 municípios atingidos pelas fortes chuvas registradas no Grande Recife e na Zona da Mata de Pernambuco no fim de semana. Com os decretos, as prefeituras e o Estado buscam agilizar a adoção de ações emergenciais e facilitam a solicitação de apoio e recursos junto à União. Na quarta-feira, está prevista uma reunião entre representantes dos governos estadual e federal em Brasília para discutir os detalhes das ações que serão adotadas. O governo pernambucano registrou mais de 2.300 desabrigados e quase 5 mil desalojados no estado. Uma explosão em uma fábrica de fogos de artifício na província de Hunan, na China, deixou 21 mortos e 61 feridos, informou a emissora estatal CCTV. O presidente Xi Jinping pediu esforços totais para localizar pessoas ainda desaparecidas e garantiu atendimento aos feridos. Imagens que circulam nas redes sociais chinesas mostram uma densa coluna de fumaça branca se elevando no local da explosão. O impacto também danificou portas e janelas de casas em vilarejos vizinhos. No horário de Brasília, 00h34.
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2: Trinta e cinco minutos agora desta terça-feira. Mais uma vez, muito obrigado pela companhia aqui no CBN Madrugada com Ricardo Garcia aqui na mesa de som. Vamos até às 5, hein? E agora vamos a Minas Gerais, a Desirê Miranda. Tem as últimas informações sobre o acidente aéreo que aconteceu na capital mineira nesta segunda-feira.
3: O CENIPA, Centro de Investigação e Prevenção de Acidentes Aeronáuticos, vai apurar as causas do acidente com um avião monomotor que bateu contra um edifício residencial no bairro Silveira, na região nordeste de Belo Horizonte. A Polícia Civil de Minas também atua na investigação da queda. O acidente aconteceu por volta do meio-dia desta segunda-feira. Segundo o Coronel Carvalho, a equipe coleta dados para subsidiar a investigação.
4: A gente então está aqui no procedimento de ação inicial, né, da ocorrência aeronáutica. Nessa ação inicial, ela visa a identificação e coleta de dados que vão ser relevantes para a investigação do acidente, fatores contribuintes e o objetivo fundamental, que é prevenir novas ocorrências, né, em relação ao acidente.
3: Ainda conforme o investigador do CENIPA, os trabalhos continuam na manhã desta terça-feira. A aeronave saiu de Teófilo Otoni, no Vale do Mucuri, quando

0: destino a São Paulo. No meio do caminho, fez uma parada no aeroporto da Pampulha, em BH, onde duas pessoas desceram e outra subiu. Cerca de 10 minutos depois da decolagem, o avião perdeu altura e bateu no prédio. Duas pessoas morreram na hora: o piloto Wellington Pereira, de 34 anos, e Fernando Moreira Souto, de 36. Fernando é filho do prefeito de Jequitinhonha, Nilo Souto, do PDT. O empresário Leonardo Bergagnoli, de 50 anos, foi levado em estado grave para o Hospital João 23, mas morreu na unidade de saúde, segundo a Fundação Hospitalar de Minas Gerais. O filho de Leonardo, Arthur Schaper Bergagnoli, de 25 anos, também estava a bordo e permanece no hospital, junto com Emerson Cleiton Almeida Souto, de 53, outro passageiro da aeronave. Segundo a Defesa Civil de Belo Horizonte, dois apartamentos do terceiro andar do edifício foram isolados e os moradores se abrigaram em casas de parentes. Uma moradora atingida foi a dona de casa, Claudete Martins. Ela viu quando o avião bateu no prédio e contou os momentos de desespero que viveu ao ficar presa dentro de casa.
1: Estava na janela e eu vi ele vindo. Eu falei, nossa, esse avião tá baixo demais. Nisso eu vi um estrondo, eu falei, bateu. Mas achei que tivesse só encostado. Nisso, ele caiu do lado do meu prédio, no estacionamento do EPA. E aí eu só vi aquele tanto de querosene e fiquei apavorada. Eu tentei correr para a porta.

0: A Desirê Miranda, cabe à Força Aérea Brasileira identificar as causas, né, para, obviamente, evitar que isso aconteça novamente com outras aeronaves. Meia-noite e 39, nós vamos voltar a Brasília com a Larissa Lopes. Tem informações sobre questionamento do desempenho da Comissão de Valores Mobiliários no caso do Banco Master. Isso tudo, obviamente, está sendo investigado, também a atuação do Banco Central, porque é um escândalo de tamanho inimaginável, né? E aí fica aquela pergunta, né? Como é que deixaram que isso acontecesse? A Larissa Lopes tem mais detalhes.
1: Em audiência pública no Supremo Tribunal Federal, a atuação da Comissão de Valores Mobiliários foi alvo de críticas e questionamentos dos ministros da Corte. De acordo com os magistrados, a comissão falhou ao não detectar problemas envolvendo operações suspeitas do Banco Master. Para o presidente do STF, Edson Fachin, os escândalos recentes mostram a falta de controle no mercado financeiro.
2: As circunstâncias referidas e pertinentes a escândalos recentes que mostram a exata consequência nefasta da ausência de limite de controle. E, portanto, é nesta medida que, ao lado de apurar e sancionar quem eventualmente tenha incorrido em desvio, é fundamental também discutir macroscopicamente as causas de ausências de limites e de controles.
1: Já o relator da ação direta de inconstitucionalidade movida pelo Partido Novo e que motivou a audiência sobre a atuação da CVM, ministro Flávio Dino, fez menção ao Master como um elefante azul e questionou como ninguém viu o que aconteceu.
3: Eu nunca vi tanto elefante pintado de azul desfilando nessa esplanada. Tanta coisa absurda. E a minha indagação como servidor do Estado brasileiro é: ninguém viu? Como que ninguém viu? O elefante é grande, está pintado de azul, está desfilando na frente de todo mundo.
1: Já o ministro Gilmar Mendes afirmou que o caso Master vem gerando perplexidade e indignação na população. Segundo ele, o escândalo mostra uma crise generalizada nas instituições e caracterizou como míope quem vê problema de confiança apenas no STF.
4: Pretender resolver a crise de confiança mirando apenas o Supremo Tribunal Federal é, no mínimo, ingenuidade, mas mais provavelmente miopia deliberada e intenções obscuras. De todo modo, não nos furtamos ao diálogo sobre o aprimoramento da

cadê os outros? Né? E é lamentável, né, uma postura como essa de um ministro do Supremo. Ah, mas estão vendo problemas só no Supremo Tribunal Federal e o resto dos problemas no país? Obviamente que há outros problemas institucionais também, mas há um gravíssimo exatamente lá, na casa onde ele é o decano, o mais antigo ministro, né? A questão do excesso de decisões monocráticas, inquérito do fim do mundo, aberto em 2019 e que não termina jamais, e principalmente, nos últimos tempos, a sombra que paira em relação às ligações de Dias Toffoli e Alexandre de Moraes com Daniel Vorkaro. Isso precisa ser explicado ainda e ainda não foi. Então, por isso, o ministro Gilmar Mendes não tem que ficar dizendo que não é só o Supremo Tribunal Federal que tem problemas, mas sim tentar vestir a carapuça, porque a carapuça está servindo certinha para eles, e de alguma forma dar uma resposta à sociedade. E a primeira resposta, obviamente, que é o Código de Ética, né, que a gente pensou, né, que o ministro Fachin tinha conseguido convencer os demais ministros aí, mas o negócio já está ficando meio no esquecimento e ninguém fala mais em código de ética, que é extremamente necessário, extremamente necessário. Não há explicação para a gente ter um código de ética para o juiz de primeira instância, para o desembargador que está lá no Tribunal de Justiça, e o código de ética não valer para os juízes das cortes superiores. Supremo Tribunal Federal, Superior Tribunal de Justiça e o Tribunal Superior Militar. Não há explicação para isso. E, obviamente, os fatos estão mostrando a necessidade desse código de ética, porque, infelizmente, né, a atitude de muitos dos nossos juízes não está de acordo com o que a gente espera de um magistrado da mais alta corte do nosso país. Essa questão das palestras que eles dão como se aula fossem é uma coisa simplesmente absurda. A gente já falou sobre isso aqui. Está lá na Constituição. O magistrado, ele só pode, ele tem que atuar somente como juiz, porém ele pode atuar como professor também, no magistério. É isso que está lá na Constituição. Não é nem na lei da magistratura, não. Está na Constituição. Dedicação exclusiva, exceto para ações de educação, como professor, magistério. É isso que pode um juiz. Aí eles querem fazer a gente crer, viu, Ricardo Garcia, ouvintes aqui do CBN Madrugada, que palestra que são pagas às vezes por 30, 40, 50 mil reais para os ministros do Supremo são aulas. E não são aulas. Porque não existe hora-aula de 30 mil reais, 40 mil reais. Hora-aula no Brasil é 100 reais, 150, 200. Se o sujeito estiver dando uma aula na instituição cara e renomada do país, talvez tenha lá uma hora-aula de 400, 500 reais. Agora, hora-aula de 30 mil reais não existe. Então, palestra é palestra. Aula é aula. Aula se dá para alunos numa instituição de ensino. Palestra se dá para empresários ou qualquer pessoa que esteja lá acompanhando numa empresa, numa convenção, seja lá onde for. Então, repito aqui, e os nossos ministros sabem muito bem isso, que aula é aula, palestra é palestra. Então, esse é um dos aspectos que deveriam estar nesse código de ética que a gente já não sabe mais se vai ter. Porque eu já disse aqui algumas vezes, e há alguns meses, até antes do escândalo do Banco Master, o ministro Alexandre de Moraes, quando perguntado sobre a necessidade de um código de ética no Supremo, disse que não havia nenhuma necessidade. Foi categórico, não há necessidade. Acho que caberia de novo essa pergunta a ele no momento em que ainda não explicou por que a mulher assinou um contrato de 129 milhões de reais com o Banco Master e recebeu cerca de 80 milhões, cerca de 10 vezes mais do que normalmente deveria receber para os serviços que foram prestados. O Jornal Estado

São Paulo fez lá um levantamento, porque depois de muito tempo, depois da pressão grande ali, a mulher do Alexandre Moraes resolveu discriminar quais foram os serviços prestados ao Banco Master. Então tinha lá tantas reuniões, tantos pareceres, tal, tal. E aí o Jornal Estado de São Paulo pegou essas informações e solicitou a mais de uma dezena de bancas de advogados das mais prestigiosas para fazer ali um levantamento, uma estimativa de quanto deveria ser pago por aquele número de reuniões, pareceres e tal. E o valor deu cerca de 8 mil reais, 8 milhões de reais, e não 80 milhões de reais, 10 vezes mais. Então isso tem que ser explicado. Tem que ser explicado. Como tem que ser explicado também quem é o Alexandre que trocou mensagens hora antes da prisão do Vorcaro. Quem era o Alexandre que estava de posse de um telefone celular do Supremo Tribunal Federal que trocou mensagens com o Vorcaro em que o dono do Banco Master pergunta se tinha conseguido bloquear ou não. Bloquear o quê? Eu estou curioso para saber isso e até agora não nos explicaram. Porque o gabinete de Alexandre Moraes disse que ele não trocou nenhuma mensagem. Mas então a gente precisa explicar isso aí. Porque a Polícia Federal tem lá nos autos, isso foi divulgado, as conversas lá. Algumas até que não deveriam ter sido divulgadas, porque foi parar lá na CPI no Congresso e os parlamentares inadvertidamente divulgaram conversas pessoais da namorada do Vorcaro. Isso é um absurdo total, não deveria ter acontecido. Agora, conversas relacionadas ao inquérito, como essas, supostamente com um ministro do Supremo Tribunal Federal, cuja mulher estava sendo paga por esse banqueiro? Isso tem que ser explicado. É a pergunta que a gente faz ao ministro Gilmar Mendes, se tem ou não que ser explicado isso daí. Se isso é ou não motivo para se colocar em suspeição o nosso Supremo Tribunal Federal. Infelizmente, porque isso mancha não o nome desses ministros, mancha a instituição. É por isso que isso tem que ser muito bem explicado. E a gente está esperando.

0: Faltam 9 minutos agora para uma. A gente vai abrir espaço para o Clauson Dutra, tem as informações sobre um caso bárbaro. Isso aqui é uma barbaridade, né? Barbaridade. Um estupro coletivo envolvendo duas crianças em São Paulo, filmado.
1: As duas crianças de 7 e 10 anos, vítimas de estupro coletivo em uma comunidade de São Miguel Paulista, na zona leste de São Paulo, foram atraídas por 5 pessoas, sendo 4 adolescentes, com a promessa de soltar pipa. O único adulto envolvido, Alessandro Martins dos Santos, de 21 anos, está preso em Jequié, no interior da Bahia, e aguarda transferência para a capital paulista. Ele deve prestar depoimento nesta terça-feira. O 5º suspeito foi apreendido nesta segunda-feira. O adolescente de 15 anos foi localizado na casa da tia, em Ermelino Matarazzo, também na Zona Leste, e prestou depoimento acompanhado da mãe. Ele foi encaminhado à Fundação Casa, assim como os outros 3 adolescentes, de 14 a 16 anos, também apreendidos.

0: Civil investiga quem fez as ameaças e se elas tinham o objetivo também de intimidar as famílias das vítimas para que não procurassem as autoridades. Alessandro Martins dos Santos é considerado peça fundamental, já que, segundo as investigações, partiu dele a ideia de gravar os crimes. Em depoimento, Alessandro confessou participação no estupro coletivo e afirmou que deixou São Paulo após ser ameaçado por criminosos. As imagens acabaram se espalhando pelas redes sociais, o que também é crime. Agora, a polícia tenta identificar quem compartilhou o material. As crianças recebem atendimento médico e psicológico e estão sob acompanhamento do Conselho Tutelar. Os suspeitos vão responder por estupro de vulnerável, divulgação de imagens de estupro e corrupção de menores. A defesa de Alessandro e dos quatro adolescentes não foram localizados. De São Paulo, Clauson Dutra.
1: A gente vai continuar nesse assunto com o Guilherme.

0: familiares ou pessoas próximas dentro da própria casa. A presidente do Instituto Liberta, Luciana Temer, afirma que a adesão das empresas ao movimento tem como objetivo levar o debate sobre prevenção tanto para o ambiente corporativo quanto para dentro das famílias.
1: Então a gente precisa entender sobre esta violência para poder enfrentar e, sobretudo, prevenir. A gente quer, lógico, punir e prender abusadores de crianças, mas o que a gente mais quer é que esses abusos não aconteçam. E a gente acredita que isso é possível com informação, com educação de pais que depois podem educar os seus filhos.
0: Então... A iniciativa pretende engajar empresas a divulgar canais de denúncia e ações de prevenção para reduzir os índices de violência sexual contra crianças e adolescentes. O CEO da Vibra, Ernesto Pousada, destaca que cada empresa pode atuar dentro do seu segmento para formar uma rede de proteção. No caso da distribuidora de combustíveis, a estratégia foi treinar frentistas como agentes capazes de identificar e encaminhar situações de risco.
2: A Vibra começou se engajando nessa causa porque um dos locais em que acontece muita essa violência são em postos de gasolina, de rodovias. E nós

algo esteja acontecendo. E o problema é muito, muito grave e de difícil solução, porque a gente ouviu aí na reportagem, esse é um dado que sempre que a gente trata desse assunto vem à tona, que é o fato de que a maioria das ações de pedofilia acontecem com pessoas ligadas à família, muitas vezes de dentro de casa, um vizinho, conhecidos, amigos. E é por isso que todo o entorno dessas crianças tem que estar muito atento para tentar identificar mudanças de comportamento nessas crianças, nesses adolescentes e, repito, manter o canal aberto para que elas possam falar, para que elas não tenham medo de falar. Que essas pessoas que agem dessa forma merecem a punição mais severa possível. Né? Essas pessoas que cometeram esse crime com duas crianças de 7 e 10 anos de idade, o que merece um sujeito desse? Né? Qual a pena que deve ser dada para uma pessoa como essa? Qual a possibilidade dessa pessoa estar convivendo em sociedade, né, depois de um ato como esse? Então, o que a gente espera, o mínimo que a gente espera é que a justiça seja muito severa e essas pessoas permaneçam detidas, presas por muito, mas por muito tempo mesmo. Obrigado, Antônio Ferreira, de Guarulhos, está conosco aqui. Marco Antônio, palmeirense de Nilópolis, no Rio de Janeiro. Obrigado à mensagem que chega também aqui do Rinaldo Alves,

Terça-feira, 5 de maio de 2026. O ministro da Fazenda, Dário Durigan, afirmou que o rombo financeiro bilionário do BRB provocado por operações fraudulentas com o Banco Master são um problema do governo do Distrito Federal, não do governo federal. A declaração foi feita em entrevista ao programa Roda Viva da TV Cultura. Ele disse que não é papel do Tesouro Nacional usar recursos públicos para salvar bancos. A declaração foi feita enquanto a governadora do Distrito Federal, Celina Leão, tenta conseguir uma garantia do Tesouro Nacional para um empréstimo de mais de 6 bilhões de reais pedido ao Fundo Garantidor de Créditos para auxiliar o BRB. Uma eleição indireta

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2: Uma hora, 4 minutos.

0: Muito bem, aqui no CBN Madrugada, espaço para a gente falar um pouco mais aí sobre o novo Desenrola Brasil. E o nosso convidado é o professor Ahmed El-Khatib, que é coordenador do Centro de Estudos em Finanças da Fundação Escola de Comércio Álvares Penteado, a FECAP. Ahmed, muito bom dia, é um prazer tê-lo conosco aqui na CBN.
1: Bom dia, eu que agradeço, um prazer enorme estar aqui contigo.
0: Bom, já havia essa expectativa e hoje o governo oficializou esse novo desenrola, com a ideia de reduzir o nível de endividamento das famílias, também reorganizar o acesso ao crédito, né, uma iniciativa que vai ter duração de 90 dias, poderão participar aqueles com renda de até 5 salários mínimos e a gente tem também aqui a informação de que as pessoas vão poder utilizar esse programa com dívidas que tiverem atraso entre 90 dias e 2 anos. Eu quero, é claro, falar daquilo que tem a ver com os endividados, com as nossas ouvintes, os nossos ouvintes, mas quero começar com a macroeconomia, Ahmed. Esse programa, ele tem condições para destravar a economia, que é um dos objetivos, o presidente Lula falou nesta segunda-feira, né, é reorganizar o acesso ao crédito. Isso é factível? Ou seja, a regularização da situação dessas famílias, desses devedores, pode aquecer a economia?
1: Ah, excelente, uma excelente pergunta. Olha, o chamado Desenrola 2 é uma continuidade e ampliação do programa Desenrola Brasil. Ele precisa ser analisado em duas camadas simultâneas. Acho que o primeiro é o microeconômico, famílias endividadas, e o segundo é o macroeconômico, né, que é o funcionamento da economia como um todo. A resposta, de imediato, ela é muito curta. Ele ajuda, mas não destrava a economia sozinho. Então, o problema de origem é o Brasil endividado. O Brasil vive há anos um fenômeno estrutural de endividamento das famílias. Quando uma parcela relevante da população entra em inadimplência, acontece algo muito parecido com o motor econômico funcionando aí com um freio de mão puxado, vamos colocar dessa forma. Imagine que a economia seja um grande sistema de engrenagem. Então, as pessoas, elas consomem, né, as famílias consomem, as empresas vendem, as empresas produzem, as empresas contratam e a renda volta para as famílias. Quando há inadimplência elevada, essa engrenagem trava, porque o consumidor perde acesso ao crédito, o score de crédito cai, o consumo diminui, o varejo desacelera e a produção recua. Ou seja, o problema deixa de ser individual e vira sistêmico. O que que o Desenrola 2 tenta fazer na prática? Ele trabalha como uma espécie de mutirão de limpeza do passado financeiro. Então, a lógica econômica, ela é simples. Reduzir dívidas antigas com descontos relevantes, permitir renegociação com prazos mais longos e reintegrar o consumidor ao sistema financeiro. Analogicamente falando, é como se o governo estivesse dizendo: vamos zerar parcialmente o histórico negativo das pessoas para que esse agente econômico volte a jogar. Isso é importante, porque no sistema de crédito moderno, o passado financeiro determina o futuro

sem mudar o comportamento financeiro, o Brasil não vai emagrecer, só vai oscilar de peso. Né? Então, o Brasil está na prática fazendo o seguinte, aplicando a caneta financeira, que seria a emagrecedora, que é o desenrola, mas mantendo um ambiente que estimula maus hábitos, como crédito caro, consumo impulsivo e, mais recentemente, as bets. Então, as bets, ou as apostas, funcionam como o oposto da caneta. Enquanto desenrola, reduz o peso, as bets aumentam o risco, reativam a impulsividade e criam a falsa sensação de solução rápida, né? Pensando aqui nas casas de apostas. Claro que a questão das dívidas também tem uma analogia muito forte com o que você está dizendo, porque na obesidade, quando a gente pensa nas canetas emagrecedoras, existe a fome emocional, né? A recompensa imediata e o baixo autocontrole em momentos de estresse. Nas finanças, existe o consumo emocional, a busca por prazer imediato e o uso do dinheiro como regulação emocional. Em ambos os casos, o problema não é apenas técnico, é comportamental. Então, se a gente for direto ao ponto, em relação às dicas que você me pediu, evitar endividamento não é só uma questão de conta ou de matemática, é uma questão de comportamento, mas um sistema pessoal bem desenhado. Quem depende apenas de força de vontade, perde. Quem cria regras simples e automáticas, ganha. Então, eu diria que existem algumas regras de sobrevivência, né? A primeira delas é gastar menos do que ganha, né? Parece óbvio, mas se você fizer isso com um método, você consegue atingir a perfeição. Então, o problema é como fazer isso na prática. Então, existe uma estratégia funcional. O pessoal tem que definir um teto de vida, sei lá, 70% da renda.

0: próximos 30 dias, anote absolutamente tudo. Isso sozinho já muda o comportamento aí das pessoas. E claro, talvez mexer com a mente, projetar sua mente. Esse é o ponto mais importante. O maior risco hoje não é o banco, não é a dívida, não é o desenrolador. São as redes sociais, a comparação social e a influência de consumo. Que você começa a querer o que não precisa, no tempo errado, com dinheiro que não tem. Então, nem tudo que você vê é sustentável, nem mesmo para quem postou.
1: Sim. Professor Ahmed El-Khatib, a gente tem mais dois minutinhos aqui. Você destacou a questão dos juros altos, que com certeza colabora para toda essa situação. Não há dúvida nenhuma de que para essas pessoas que estão endividadas, essa solução é muito positiva. Agora, se a gente pensar do ponto de vista macroeconômico, o governo está colocando mais dinheiro na economia, inclusive com a possibilidade de tirar 20% do FGTS, ou seja, é dinheiro que está sendo jogado na economia. Isso, né, para quem acompanha um pouquinho economia, sabe que dificulta a ação do Banco Central em reduzir a taxa de juros. O que fazer para que a gente possa ter uma redução dos juros nos próximos meses, diante aí de um ambiente externo hostil, cheio de incertezas, hein, professor?
0: O desenrola, ele pode até aumentar um pouco a demanda, mas dificilmente é sozinho um motor relevante aí para a inflação ou taxa de juros. O efeito ele existe, porém ele é pontual e diluído e até mesmo condicionado a esse cenário mais macroeconômico. Então, o canal intuitivo é o seguinte, por que isso pode gerar inflação? Né? Quando você renegocia dívidas, acontece o seguinte,

0: Chapa número 2, com 24 votos. 24 votos. Todos os deputados votaram.
1: Os 24 deputados estaduais elegeram o governador do Amazonas, Roberto Cidade, e vice Serafim Correia. Os votos foram unânimes. Os dois candidatos não estavam presentes na votação. Candidatos de outras chapas questionaram a transparência da eleição indireta. Segundo o presidente da Alean, deputado adjunto Afonso, a eleição é atípica e segue outras regras.
2: O rito não permite que a gente possa facultar palavras. É uma eleição que não é uma eleição, é um momento atípico, né, que a gente está vivendo. Então existe um rito que tem que ser seguido pela mesa diretora, pela Procuradoria do Estado, da Assembleia.
1: Roberto Cidade tem 39 anos e é formado em administração pública. Já foi vereador e deputado estadual, cargo que deixou para assumir o comando do Executivo de forma interina após as renúncias do ex-governador Wilson Lima e do vice Tadeu de Souza. O ex-secretário da SEDECT, Serafim Correia, de 79 anos, é economista e advogado. Ele já foi prefeito de Manaus entre 2005 e 2009 e deputado estadual entre 2015 e 2023. 5 chapas concorreram ao pleito. Os eleitos devem permanecer à frente do Estado até o início de janeiro de 2027. De acordo com a secretária da mesa diretora da Alean, Alessandra Campelo, com a eleição de Roberto Cidade ao governo, o novo pleito deverá ser realizado para a escolha do novo presidente da Alean. A vaga que era ocupada pelo parlamentar atualmente está sob o comando do deputado estadual adjunto Afonso.
3: Vai ter que ser convocada uma nova eleição para a presidência da Assembleia. Essa eleição não tem um prazo definido, mas eu acredito que no máximo em 15 ou 30 dias haverá uma nova eleição para a presidência.
1: De Manaus, Naine Carvalho e Nicole Gomes.
4: Do Amazonas vamos a Brasília. Larissa Lopes tem informações sobre a discussão no Congresso de regulamentação para a exploração de minerais críticos. Assunto importantíssimo e cada vez mais importante, principalmente por conta da viagem do presidente Lula aos Estados Unidos. Terras raras brasileiras com certeza estarão na pauta. Larissa Lopes.
5: A Câmara dos Deputados deve votar nesta terça ou quarta o projeto de lei que estabelece a Política Nacional de Minerais Críticos. A ideia, segundo o relator Arnaldo Jardim, é que o texto seja aprovado antes do encontro entre os presidentes Lula e Donald Trump, previsto para quinta-feira nos Estados Unidos. Após adiamento por pressão do governo, o novo relatório foi apresentado nesta segunda-feira e deve ser lido na sessão plenária desta terça. A principal demanda do Planalto era a criação de uma estatal que faria a gestão dos minerais estratégicos. Mas, ao invés disso, o texto prevê a criação do Comitê de Minerais Estratégicos vinculado ao já existente Conselho Nacional de Política Mineral. Segundo o relator Arnaldo Jardim, desta forma, o governo poderá analisar os projetos envolvendo os minerais críticos.
6: Haverá uma instância, quero ser claro com relação a isso, foi acordado no diálogo que nós tivemos aqui, no diálogo que nós tivemos com o governo, há uma instância para aprovação dos projetos de minerais críticos, e é o Conselho Nacional de Minerais Estratégicos, que a ele cabe também analisar e anuir a mudanças societárias e mudança de controle nesses projetos, alienação, cessão de ativos minerais e outros que tais.
5: Os minerais críticos englobam, por exemplo, o lítio e também baterias de veículos elétricos. No novo relatório protocolado nesta segunda, Arnaldo Jardim também propôs incentivo para processar recursos no Brasil e defendeu que o país não seja apenas exportador de commodities minerais. O deputado ainda propôs a criação de um fundo garantidor de recursos públicos e privados com aportes de até 5 bilhões de reais. De Brasília, Larissa Lopes.
4: Uma hora 28 minutos, agradecer a participação da ouvinte, do ouvinte CBN via WhatsApp pelo 11 999 11 9981. Luiz Correia de Teotônio Vilela, Alagoas, mensagem que chega do Estevão Zizi, Vitória no Espírito Santo. Zé Ferreira está em Vila Velha, também no Espírito Santo.

0: Obrigado ao nosso ouvinte, também Valdemir Costa, de Londrina, no Paraná. Obrigado, meu caro, pela mensagem aqui, pelo prestígio. Gil de Pinheiros também manda a sua mensagem via e-mail. Você pode entrar lá no site cbn.com.br, clique no Fale com Âncora, como faz o Eurípedes Tadeu Carrião. Está em Santana, zona norte de São Paulo. Obrigado pela companhia. Você que participa também no YouTube, acompanha as imagens do estúdio, troca ideias com os demais ouvintes. Júlio Mota, de Goiânia, muito obrigado. Daniel José dos Santos, também participando. Fernando, Lagoa Nova, Rio Grande do Norte, muito obrigado também pela mensagem. Ednei, de Jesus, também na nossa companhia. E obrigado a você que participa via Instagram também, interage aqui na rede social. Você nos encontra como @phcgalvão, repetindo, @phcgalvão. O Wildon Carvalho, de Goiânia, está chegando. Obrigado. Tiago Ideal, de Campinas, lá na Fazenda do Senhor Jesus. Obrigado, Tiago, pela companhia. Bom trabalho aí. E obrigado ao Laerte Pereira Ramos, também de São Paulo, participando via Instagram, no @phcgalvão. Muito obrigado. Vem aí, 1h30, Matheus de Souza.
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Terça-feira, 5 de maio de 2026. A estimativa da inflação brasileira para este ano acumula 8 altas seguidas. Segundo o Boletim Focus, divulgado ontem pelo Banco Central, a projeção subiu de 4,86% para 4,89%. Para 2027, a expectativa do IPCA permaneceu em 4% depois de 5 elevações consecutivas. Uma ala da Câmara dos Deputados articula a apresentação de emendas à PEC que prevê o fim da escala 6x1 para incluir regras trabalhistas no texto. O pacote, elaborado pela Frente Parlamentar do Empreendedorismo, abrange 4 frentes e busca ampliar o alcance da proposta para além da jornada de trabalho. A discussão avança com sessões extraordinárias e audiências públicas, com expectativa de votação ainda neste mês. A Associação Brasileira das Empresas Aéreas afirmou que o reajuste no preço do querosene de aviação anunciado pela Petrobras tem em mente quase todo o querosene de aviação consumido no país. O preço do combustível já subiu 100% desde o início da guerra no Oriente Médio. O presidente dos Estados Unidos, Donald Trump, fez novas ameaças ao Irã e afirmou que o país será varrido da face da terra caso ataque navios norte-americanos que escoltam outras embarcações no Estreito de Hormuz. A declaração foi dada em entrevista à emissora Fox News. Também nesta segunda-feira, Trump publicou na

0: Tesouro Selic é a mesma para todos. Assim, como regra geral, você pode considerar que uma aplicação indexada a 100% do CDI tem uma rentabilidade equivalente à taxa Selic. Já uma aplicação a 90% do CDI, por exemplo, rende menos do que o Tesouro Selic. E um investimento a 110% do CDI tem rentabilidade maior. A B3 cobra uma taxa de custódia de 0,2% ao ano sobre os investimentos no Tesouro Direto, que é o custo para remunerar a estrutura operacional para o funcionamento do sistema. E é igual para todos os participantes. Assim, não é só a taxa de custódia que define se uma aplicação no Tesouro Selic vai render mais ou menos do que outra atrelada ao CDI. Depende principalmente do percentual do CDI que você conseguir. Até a próxima e continue mandando as suas perguntas para cbndinheiro@cbn.com.br.
1: 1h36, agora é a hora do Viva Voz, participação da Vera Magalhães no Ponto Final, com a Carol Moran e com o Fernando Andrade. Vamos acompanhar.
2: E a gente começa essa edição do Viva Voz falando sobre o início do Desenrola 2, né, que estava sendo prometido aí pelo governo já há algum tempo. O ministro Dario Durigan estava se reunindo com as entidades financeiras, com os bancos, para tentar formatar esse projeto. Agora, finalmente, vai sair. Amanhã começam as adesões e hoje saíram todos os detalhes. Ana Carolina Tomé tem as informações para a gente em Brasília. Oi, Ana, boa noite.
3: Oi, Carol. Boa noite para você, para os nossos ouvintes. O governo federal dá início, nesta terça-feira, a uma mobilização nacional de 90 dias para os brasileiros endividados renegociarem as suas dívidas com o novo Desenrola Brasil. O programa foca em 4 categorias: famílias, estudantes do FIES, empreendedores e produtores rurais. Ao todo, a medida pode atingir mais de 20 milhões de pessoas e foi lançada em um momento que o governo tenta reverter a avaliação negativa em ano de eleições. No Desenrola Famílias, quem ganha até 5 salários mínimos, o equivalente a R$ 8.105, poderá renegociar dívidas contraídas até o dia 31 de janeiro deste ano, no valor de até R$ 15.000 reais, e que estejam atrasadas a 90 dias e até 2 anos, o que abrange, segundo o governo, 90% dos endividados. Os descontos iniciam com 30% e chegam a 90% para cartão de crédito, cheque especial e crédito pessoal. A dívida poderá ser paga em 4 anos, com juros de 1,99% ao mês e carência de 35 dias para o primeiro pagamento. O trabalhador ainda poderá utilizar o FGTS exclusivamente para abater dívidas, até 20% do saldo

0: prazos de pagamento estendidos com o Procred e Pronampe. Os agricultores familiares terão o prazo de renegociação do crédito rural estendido até 20 de dezembro de 2026. O novo desenrola também traz mudanças nos empréstimos consignados do INSS e de servidores públicos, reduzindo o limite total de comprometimento da renda de 45% para 40% e ampliando os prazos de pagamento. Volto com você.
1: Obrigada, Ana Carolina. E aí, Vera, dá tempo de surtir efeito econômico e eleitoral essa medida entrando em vigor agora, mês de maio?
2: É, o que a gente viu do Desenrola 1 é que ele surtiu um efeito econômico até rápido, porque as pessoas aderiram dentro dos limites em que elas podiam aderir, mas ele não foi duradouro no tempo. Ele resolveu a questão, ou minimizou num primeiro momento, mas em seguida o endividamento já voltou a subir. Sinal que faltou, nesse caso, compatibilizar o perdão das dívidas, o abatimento das dívidas, que é necessário, importante, com um programa de educação financeira, com alguma coisa que, de alguma maneira, protegesse as famílias e essas outras categorias que estão agora entrando no Desenrola 2, de entrar num novo ciclo, numa nova espiral de endividamento. E aí a gente sabe que essa coisa das apostas esportivas e outros tipos de aposta tem um papel muito importante nesse ciclo, além dos juros altos, que são um outro fator que leva a que essa bola de neve nunca termine. E contra esse o governo vem se insurgindo, mas não tem muito o que fazer, porque isso tudo é determinado primeiro pela taxa básica de juros da economia e depois pelo spread bancário, que é altíssimo. Mas em relação a um programa de educação financeira, principalmente de educação para alertar para os perigos das apostas, eu acho que o governo poderia investir mais pesadamente. Então, eu acho que vai ter um efeito até rápido do ponto de vista econômico, e isso pode levar a um ganho político para o governo. Mas por que eu digo pode? Outras apostas recentes em programas que igualmente podiam levar a uma melhora da renda e da situação econômica não tiveram todo o efeito político que o governo esperava, que foi o caso da reforma do imposto de renda. Então, potencial tem. Parece que essa demora levou a que o programa ficasse bem desenhado, mas a gente não sabe se isso vai ser suficiente para vencer um certo mau humor que existe com o governo aí, inclusive em setores que vão ser beneficiados agora, né?
3: Vera, voltar num ponto que são as bets. Quem garante? Como é que dá para garantir que a pessoa endividada vai lá, renegocia sua dívida e não volta a jogar num outro dispositivo, alguma coisa desse tipo?
2: Pois é, isso é a parte que eu achei mais frágil, Fê, de todo o regulamento do novo Desenrola Brasil, né? Ou Desenrola 2. Porque fala isso, a pessoa fica proibida de jogar por um ano. Mas muitos desses sites, muitos desses programas, aplicativos, a gente sabe, escapam de qualquer fiscalização. Mesmo os que são regulamentados, a gente não sabe de que maneira é feita a fiscalização. Se tinha pessoas, até pouco tempo, apostando até os benefícios sociais, a pessoa ia lá e apostava o benefício que ela recebia do Bolsa Família, que deveria ser uma coisa mais fácil de o governo filtrar e controlar, e não vinha sendo feito. Muita gente apostando aposentadoria, entrando em crédito consignado, em cima de crédito consignado para apostar. Então, eu acho que as maneiras de você driblar essas proibições são inúmeras. É isso, usar um outro dispositivo, usam uma outra conta e vai ser muito difícil para o governo controlar isso. Essa questão das bets mereceria um olhar mais atento e mais direcionado para elas, com toda uma questão de maior fiscalização, de mais limitações de atuação no Brasil, de um robusto programa de educação financeira, inclusive nas escolas, porque é um problema muito sério e está muito disseminado.

parte dele, governou numa espécie de dobradinha com o judiciário em defesa da democracia e, portanto, das instituições. Esse discurso antissistema, no momento em que acabou de sofrer uma derrota para o Congresso, parece um pouco complicado. Você querer culpar ali uma figura genérica, o sistema não me deixa governar, quando a sua grande deficiência é de governabilidade e de apoio popular, que são as duas, são os dois pilares da democracia. A democracia existe porque existe um sistema representativo e, portanto, o Congresso, e porque existe voto e, portanto, ele,

0: de avançar na Câmara, justamente porque o Hugo Mota está pondo pilha e pondo gás nessa pauta. A dúvida é, vai avançar como sendo um projeto do governo Lula? Porque o governo perdeu muito tempo com essa matéria. Já haviam outras matérias na casa e o Lula demorou a mandar o seu projeto. Quando o fez, foi em meados de abril, já sem muito tempo para que a concepção do projeto do governo prevalecesse em relação às PECs que já existem. Então, eu acho que a Câmara está tentando fazer de um jeito em que toda a ideia e a gênese desse assunto recaia sobre os ombros dos deputados e do próprio Hugo Mota como grande patrono desse assunto. Então, acho que o governo, de novo, bobeou e tem a chance de não conseguir reivindicar a paternidade desse programa.
1: Bom, vamos para o nosso próximo tema, que é a viagem do presidente Lula aos Estados Unidos para encontrar o presidente americano, Donald Trump. Essa viagem que estava sendo prometida desde janeiro, né? Desde a última conversa aí do Lula com o Trump, agora finalmente vai sair, vai ser um bate-volta. O Lula viaja na quarta, reunião prevista para quinta-feira na Casa Branca. Quem tem as informações é a Bruna Barbosa, porque o vice-presidente Geraldo Alckmin falou um pouco sobre essa reunião, o que que está previsto na agenda, na pauta, né, Bruna? Boa noite para você.
2: Falou, Carol. Boa noite para você, para o Fernando e para a Vera Alckmin, que esteve em São Paulo hoje e disse que o encontro entre o presidente Lula e o presidente Donald Trump deve ser marcado pelo diálogo e pela busca de oportunidades entre os dois países. Segundo Alckmin, essa reunião, que vai acontecer na Casa Branca, em Washington, é estratégica e deve fortalecer a relação comercial e a relação entre investimentos também dos dois países.

O governo vive um dos momentos mais críticos do mandato nessa relação com o Congresso. Ainda nessa coletiva, o vice-presidente Geraldo Alckmin foi questionado em relação à rejeição do nome de Jorge Messias para o Supremo Tribunal Federal. Alckmin lamentou a decisão do Senado, ressaltou que o advogado-geral da União tem uma trajetória sólida no serviço público e preparo jurídico para o cargo. Também avaliou que a vaga em aberto aumenta a sobrecarga de processos na corte e diz que o presidente Lula já está definindo

quando fez o discurso da soberania. Então, tudo depende das vacinas que você tiver para cada estilo que o Trump pode assumir numa conversa como essa, porque é alguém que, neste momento, parece não ter o Brasil como prioridade. Nas vezes anteriores em que eles se encontraram, a coisa

0: Muito bem, aí a Vera Magalhães, Fernando Andrade, Carol Moran, é o Viva Voz que a gente sempre representa nesse horário. E a gente vai continuar com a Vera, com o Fernando e a Carol, conversando com o Eduardo Graça, do jornal O Globo, sobre essa viagem importante do presidente Lula esta semana aos Estados Unidos para encontrar com o presidente Donald Trump.
1: E vocês vejam que eles demoraram um tempão para marcar o encontro entre o Lula e o Donald Trump, deixaram para fazê-lo na segunda-feira, em homenagem e em consideração ao Edu Graça, que assim ele pode nos explicar exatamente o que esperar desse encontro que está tão aguardado e demorou tanto tempo para ser marcado.
2: É, o que certamente eles não combinaram nem comigo, Vera, nem com ninguém, é o fato desse encontro, que seria em março, acontecer quando os dois estão em momentos extremamente frágeis internamente, né? O Trump está com um recorde negativo de apoio nas pesquisas, 62% dos americanos na pesquisa do Ipsos desse domingo.

0: que é bem complicada, né? Para o Palácio do Planalto, esse encontro que finalmente vai acontecer, se ele der certo, vai representar de uma certa maneira um alívio após essa série de reveses que o Lula teve aqui, especialmente ali no Congresso na semana passada. E os temas centrais que eles devem tratar, a princípio, porque com o Trump tem sempre a possibilidade de surpresas e quase sempre negativas, são a pauta comercial, né? O Brasil segue investigado pelos Estados Unidos por supostas práticas não idôneas, o que pode significar aí a imposição de novos tarifaços, o que o governo não quer de jeito nenhum. A segurança no continente, né? O governo Trump defende classificar o Comando Vermelho e o PCC como grupos terroristas, algo que o governo Lula não concorda, inclusive, mas não só por isso, pelo receio de ser uma brecha aí para desrespeitar a soberania nacional. Né? O Planalto tem uma agenda própria nessa área para parceria com Washington, que passa por cooperação na inteligência, troca de informações sobre lavagem de dinheiro, inclusive do tráfico. Deve se discutir sobre minerais críticos, né? As terras raras. E talvez dois temas delicados aí para os dois lados, que é a guerra no Irã, especialmente o futuro da Venezuela. Agora, tudo isso em meio ao que não é dito claramente, que é a possibilidade de intervenção do governo Trump de alguma maneira nas eleições aqui no Brasil. A gente viu essa interferência em vários países da América Central, na Argentina, recentemente na Hungria, sempre com manifestações de apoio, algumas delas bem diretas, a candidatos de direita ou extrema-direita que se afinam com o trumpismo.
1: O Edu, a tentativa do presidente Donald Trump de liberar a passagem das embarcações presas no Estreito de Hormuz, a partir de hoje de manhã, elevou ainda mais as tensões ali na região do Golfo Pérsico, né? Qual o cenário da guerra para os próximos dias?
0: É o pior possível, Carol. Os dois lados disseram hoje que atacaram alvos do outro lado. Esse cessar-fogo que faria, está fazendo quase um mês, né? Que já era frágil. Hoje ele foi totalmente por

0: completamente sem saber como é que sair desse atoleiro em que ele se enfiou e sem encontrar uma narrativa de vitória em casa, para vender em casa, Carol. Enquanto isso, mesmo com a crise econômica lá ainda pior do que antes dos ataques dos Estados Unidos e Israel, Teerã vai sobrevivendo por absoluta falta de opção e fazendo essa aposta de quem vai piscar primeiro dos dois lados.
1: Edu, nessa semana, na quinta-feira, o Reino Unido irá às urnas para as eleições para os parlamentos de Escócia e País de Gales e locais na Inglaterra. Qual que é a importância dessa disputa lá?
0: Parece uma importância, Fernando, só local, mas ela é muito importante para o futuro do governo trabalhista, do primeiro-ministro Sir Keir Starmer. Se, de fato, os trabalhistas levarem a coça que é esperada, que as pesquisas estão mostrando, vai ser muito complicado para ele só ter eleições gerais no Reino Unido em agosto de 2029. A pressão vai ser muito grande para que ele passe o governo do Reino Unido para o povo decidir se continua ou se não continua. E, além disso, deve-se ter um avanço muito grande de partidos que não são os dois partidos tradicionais que a gente acostumou a ver ocupando o governo do Reino Unido, os conservadores e os trabalhistas. Há dois outros partidos, três outros partidos, na verdade, o Reform UK à extrema-direita, os liberais democratas, os Lib Dems no centro e os verdes à esquerda, que devem ganhar muito. Talvez o que a gente veja nessa quinta-feira é a transformação do Reino Unido em algo mais parecido até com a cena política brasileira, fragilizada, multifacetada, com várias opções e ninguém, de fato, com um comando total.
2: Muito bem, aí o Eduardo Graça, do Jornal Globo, conversando com o Fernando Andrade, com a Vera Magalhães e também com a Carol Moura.
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Terça-feira, 5 de maio de 2026. O governo federal pretende recorrer da decisão do Tribunal de Contas da União que suspendeu imediatamente novos empréstimos consignados do INSS

0: mais duramente os países mais pobres. A projeção é do presidente da empresa Yara, dos maiores produtores globais da substância. De acordo com a ONU, um terço dos fertilizantes globais, como ureia, potássio, amônia e fosfatos, passa pelo Estreito de Hormuz, bloqueado pelo governo iraniano. Desde o começo da guerra, o preço dos nutrientes subiu 80%. No horário de Brasília, 2:04.
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0: 2:05. Bom dia, você que nos acompanha aqui no CBN Madrugada, com Ricardo Garcia na mesa de som. Vamos até às 5, hein? E agora é hora de saber como estará o tempo em todo o Brasil.
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0: Com a Jade Ramos.
2: A terça-feira começa com chuvas e tempo mais nublado em áreas do sul do Rio Grande do Sul e no litoral de Santa Catarina. Em Porto Alegre.

0: acontece num quarto de hotel em Helsinki e são dois atores que estão em vias de se separar. Essa mulher está nessa outra cidade, no outro país, foi fazer uma peça lá e o marido atravessa a Europa, sai de Madrid, vai até lá para convencê-la a não se separar, num movimento completamente destrutivo. E acho que quando a gente vê um casal se destruindo assim, fica muito claro, né? Quando a gente olha de fora, você fala: meu Deus do céu, já passei por isso. Na tentativa de salvar, a gente vai machucando, machucando o outro. Então, já queria abrir perguntando para a audiência se você já foi machucado, atacado ou atacada no final de uma relação, se a pessoa foi grosseira, foi cruel, foi manipuladora. E o quanto você sofreu ou falou coisas cruéis? Porque muitas vezes também na tentativa da gente colocar um ponto final, a gente é muito cruel para quebrar qualquer possibilidade de retorno ali. Eu quero falar sobre isso, né? Sobre esse paradoxo fundamental. Então, se os ouvintes, se sentirem à vontade para compartilhar relatos, eu acho que assim como a gente aprende com a ficção, a gente aprende também com as histórias uns dos outros, né?
1: Demais.
0: Acho que quando eu trago essa pergunta para o começo da coluna, por que que a gente destrói o amor tentando salvar? Não tem como não começar falando de Freud, de Além do Princípio do Prazer, que traz como dentro de nós convivem duas forças pulsionais, que é Eros, que é a pulsão da vida, e Thanatos, que é a pulsão de morte. E essas pulsões não estão separadas. Não tem um amor puro sem agressividade, não tem vínculo sem alguma dose de hostilidade, mas o que existe é uma capacidade maior ou menor do sujeito de integrar essas duas forças. Quando a gente vê

0: entender que o inconsciente não foi convencido pelo discurso. Freud já fala que o eu não é senhor da sua própria
1: Eu
0: casa.
1: tenho uma amiga que fala que
0: Então,
1: saber não é sentir. Acho que cabe bem aí também.
0: exatamente. Cabe muito bem. E não é, assim, é maravilhoso que a gente possa estudar e entender e estar de acordo com o discurso feminista, crítico e estrutural, mas ele não basta se a gente não tiver uma prática de desconstrução pessoal. E o que se vê ali é que num momento onde o amor está sendo desconstruído, esses dois personagens e muitos de nós voltamos para um lugar altamente violento, machista, destrutivo. A gente ataca o vínculo, o outro e a si mesmo, né? Então, o que que a gente vê? A gente vê muito nesse personagem do marido. É, quem quer que o outro fique, muitas vezes acusa ao invés de pedir, né? Não é que você fala, pelo amor de Deus, eu te amo, vamos ficar, olha como a gente foi feliz. As pessoas entram numa tentativa de fragilizar a autoestima do outro, né? Então, quantas vezes nesse movimento, a pessoa que supostamente não quer se separar fala que você é uma mulher com três filhos que nunca mais vai achar ninguém. Isso, eu estou citando isso porque tem uma outra peça que chama Barba Azul, onde a atriz divide essa experiência que aconteceu com ela. O marido não queria deixá-la ir embora e ele falava para ela: você tá velha, ninguém vai te querer.
1: Não é exatamente um fim muito amoroso esse, né?
0: E não é um fim, porque ele fala, e eu não vou te largar. Assim como na peça ele fala isso, ele fala, então volta para casa. Quantas vezes a gente se vê, né? É essa cara mesmo, Tati. Eu acho que é
1: Socorro.
0: importante a gente assistir a cena dos outros para perceber como ela está presente na vida das nossas amigas, muitas vezes nas nossas relações. Você hiperresponsabiliza o parceiro pela crise. Então, se você não tivesse vindo fazer essa peça do outro lado da cidade, se você não tivesse seguido os conselhos da sua família, que sempre me criticou, e traz também uma dependência financeira, emocional, simbólica. Muitas vezes o parceiro que quer que você fique fala: você não vai conseguir sustentar uma casa sozinha, você não vai ter condições emocionais para lidar com essas crianças. Ao sintoma de desespero, as pessoas muitas vezes agem com crueldade. É um amor que adoece no medo. E aqui eu penso muito na Maria Rita Kelly, que no Ressentimento fala que o ressentimento congela o sujeito nesse lugar de vítima onipotente, incapaz de elaborar a perda, e aí faz o outro o culpado e condenado a pagar. E por outro lado, quem quer ir embora e não suporta o peso da culpa de partir, de ser o vilão da história do outro, muitas vezes faz o que a psicanálise lacaniana chama de acting out. A gente até já teve uma coluna aqui sobre acting out. Ouçam nos players de áudio, mas vale trazer o acting out, porque eu vejo que nesses finais de relação, muitas vezes a gente machuca o outro tentando encerrar,

0: Tá. E aí você muitas vezes coloca a criança até na frente do juiz para que ele tenha que verbalizar ali quem tem razão.
1: Muito comum.
0: Isso é muito cruel e muito comum. É, o Contardo, Caligaris, ele fala que a clínica é uma narrativa, que a gente escuta.

0: E Sampaio Ferreira, de Mirassol, no interior de São Paulo. Eliseu Cirino, de Campinas, também sempre por aqui. Obrigado a você que participa também via YouTube. Galera que está trocando ideias no nosso chat aqui. A gente agradece demais, também acompanhando as imagens do nosso estúdio. Quem está chegando por aqui é o nosso ouvinte, o Romero Filho, de Campina Grande, na Paraíba. Também Admilton Nunes. Obrigado pela companhia também de Samir Reda, participando do nosso chat. E você que participa também via Instagram, pode interagir conosco também aqui na rede social, no @phcgalvão, repetindo, @phcgalvão. Luiz e Iabicu, muito obrigado pela mensagem. Também Laerte Pereira Ramos, Ana Clébia Bezerra, está chegando aqui de Crato, no Ceará. Muito obrigado também pela mensagem via Instagram, no @phcgalvão. E você pode participar sempre também via e-mail. É só entrar no site cbn.com.br, clique lá no Fale com o Âncora. 2:26. Nós vamos ao Rio de Janeiro. Rafaela Lima tem informações sobre uma operação da polícia contra o crime organizado.
1: A Polícia Civil do Rio realizou nesta segunda-feira uma operação contra uma quadrilha especializada no roubo e furto de celulares e no uso desses aparelhos para aplicar golpes financeiros. A investigação contou com o apoio de agentes da Polícia de São Paulo e durou cerca de um ano. Nesta nova fase da operação rastreio, 5 pessoas foram presas e um menor foi apreendido. Os agentes cumpriram mandados no complexo do São Carlos, no Estácio, na zona norte da capital fluminense, e durante a ação houve

0: Ao todo, foram recolhidos 185 objetos perfurocortantes flagrados nos acessos ao evento, com o uso de pórticos de raio-x. Porém, alguns não funcionaram, o que forçou a PM a deslocar viaturas com câmeras de reconhecimento facial para perto das revistas. E então, os agentes usaram detectores manuais. Por causa das falhas, o pagamento para a empresa responsável pelos equipamentos só vai sair depois de um laudo que mostre os pontos falhos do projeto original e pode acarretar em descontos no valor final. Dias antes do show, o TCE suspendeu novas contratações da empresa, mas o governo pontuou que a contratação já tinha sido feita e que não havia tempo para abrir outro processo. O governo também apresentou um comparativo no número de ocorrências de segurança pública em geral. Houve queda de 54% em relação ao show da Madonna e de 52% na comparação com Lady Gaga. A PM informou que 6 homens foram presos na operação, 2 deles identificados com mandado de prisão em aberto pelo reconhecimento facial. Do Rio de Janeiro, Gabriel Freitas.
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Terça-feira, 5 de maio de 2026, o presidente Lula sancionou a lei que altera o Código Penal para aumentar as penas de crimes como furto, roubo, estelionato e receptação. A nova legislação também cria tipos penais específicos para receptação de animais domésticos e para fraude bancária, incluindo o uso de conta laranja em golpes. No caso de crimes de furto e roubo, a pena subiu de 1 a 4 anos de reclusão para 1 a 6 anos, além de multa. Se houver grave ameaça ou violência, a pena pode ficar entre 6 e 10 anos de reclusão. A pena mínima para latrocínio subiu de 20 para 24 anos de prisão. O Brasil teve 64 acidentes aéreos e 17 mortos em 2026, segundo dados da Força Aérea Brasileira. Números consideram ocorrências registradas até o fim de abril. Na tarde desta segunda-feira, um avião de pequeno porte caiu e atingiu um prédio residencial em Belo Horizonte. 5 pessoas estavam a bordo, 3 morreram, incluindo o piloto, e 2 foram levados em estado grave ao hospital. O presidente da Comissão de Constituição e Justiça do Senado, Otto Alencar, do PSD,

0: coitado, dá 11 horas da noite, todo mundo abaixou o som. 11 horas, na verdade, música acabou. Eu moro no térreo. É um tipo de reclamação que é por implicância mesmo, principalmente com o público.
1: A valorização dos imóveis desse bairro está se dando pela movimentação dessas pessoas. Pessoas LGBTs, pessoas que consomem na cidade de São Paulo.
2: A prefeitura disse que as ações de fiscalização ocorrem sempre que possível no horário indicado pelo munícipe no momento do registro e que a data da vistoria não é previamente informada para garantir efetividade às ações. De São Paulo, Pedro Pupulin. Em destaque no Panorama CBN, Lula vai se encontrar com Donald Trump na Casa Branca essa semana. Tensão cresce no Oriente Médio com relatos de ataques a navios e nos Emirados Árabes Unidos e o petróleo volta a disparar. Programa de negociação de dívidas vai perdoar débitos de até R$ 100 e dar descontos de 99% no FIES. Piloto e filho do prefeito de Jequitinhonha morrem em queda de avião em Belo Horizonte. 3 pessoas morrem em cruzeiro de luxo com surto de hantavírus.
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2: Olá para você que está aqui comigo, eu sou Leandro Gouveia e a partir de agora, em menos de 30 minutos, vou te contar as principais notícias do dia. O presidente Lula vai viajar para Washington, nos Estados Unidos, nesta quarta-feira, para se encontrar com o presidente Donald Trump na Casa Branca no dia seguinte. O encontro foi acertado por telefone ainda em janeiro, mas a viagem acabou adiada por causa da guerra contra o Irã. Esse vai ser o terceiro contato pessoal entre os dois desde que Trump assumiu o segundo mandato. Eles tiveram uma conversa rápida na Assembleia Geral da ONU em setembro, quando bateu aquela química, você se lembra? E também teve uma reunião na Malásia em outubro. Agora, Lula tem sido muito crítico da ação dos Estados Unidos no Irã. Na pauta econômica, o foco é o tarifaço. Em fevereiro, a Suprema Corte americana derrubou uma taxa de 50% que Trump tinha colocado sobre produtos brasileiros. Mesmo assim, o governo dos Estados Unidos mantém investigações contra o Brasil por suspeita de práticas comerciais desleais. Outro ponto sensível é a segurança pública. O governo americano estuda classificar o PCC e o Comando Vermelho como organizações terroristas. O Departamento de Estado dos Estados Unidos considera as facções brasileiras uma ameaça para a região. E o Brasil, por sua vez, teme que essa classificação prejudique a soberania nacional. Os dois presidentes também vão falar sobre a exploração de minerais, como o lítio e o níquel, e a situação política da Venezuela. Lula critica a operação militar americana, que terminou com a prisão de Nicolás Maduro no começo do ano. Falando em guerra, a tensão aumentou no Oriente Médio, com uma série de incidentes e uma possível violação do cessar-fogo. Os Emirados Árabes Unidos afirmaram que interceptaram 15 mísseis e 4 drones disparados pelo Irã. E as autoridades relataram um incêndio em uma zona petrolífera, maior área de armazenamento de petróleo dos Emirados. Pelo menos 3 pessoas ficaram feridas. O Irã negou a autoria desse ataque. A agência de notícias estatal de Omã relatou também um ataque que atingiu um prédio residencial no norte do país e deixou 2 feridos. O exército dos Estados Unidos disse que helicópteros militares americanos afundaram 6 embarcações do Irã no Estreito de Hormuz. Segundo o governo americano, as embarcações iranianas tinham como alvo navios civis. O almirante Brad Cooper, do Comando Central dos Estados Unidos, disse em coletiva de imprensa que os militares conseguiram abrir uma passagem para navios mercantes, mas acusou o regime iraniano de comportamento agressivo. O militar não quis confirmar se o cessar-fogo entre os dois países chegou ao fim. O presidente Donald Trump reforçou as ameaças em entrevista à emissora de TV Fox News, dizendo que o Irã vai ser varrido da face da terra caso ataque navios norte-americanos que estão escoltando outras embarcações pelo Estreito de Hormuz. Os Estados Unidos iniciaram o chamado Projeto Liberdade, que é uma operação justamente para escoltar embarcações que estão presas no Golfo Pérsico. O Irã nega ter sido atacado e, pela TV estatal, classificou as informações como falsas. Teherã afirma que tem o controle total do estreito. O governo iraniano exige que toda a

0: ação na região seja coordenada com eles. Mais cedo, a Marinha do Irã disparou tiros de advertência contra navios americanos. Já o Ministério das Relações Exteriores da Coreia do Sul registrou fogo e explosão em um navio sul-coreano que navegava no Estreito de Hormuz com 24 tripulantes a bordo. E o petróleo em forte alta de mais de 5% nessa segunda-feira. No momento em que eu gravo o podcast, o barril do tipo Brent é negociado a 114 dólares. Lembro sempre a você que antes da guerra o barril era negociado entre 60 e 70 dólares. O principal índice da Bolsa de Valores de São Paulo fechou em queda de 0,92% aos 185.600 pontos. O dólar comercial subiu 0,32%, cotado a R$ 4,96. O euro vale R$ 5,81, com leve baixa de 0,03%. E o governo federal lançou oficialmente a nova etapa do programa para tentar atenuar o problema de endividamento da população. O presidente Lula assinou a medida provisória nesta segunda-feira. O programa foca em quem ganha até 5 salários mínimos, o equivalente a R$ 8.105. O objetivo é tirar o brasileiro do rotativo do cartão de crédito, do cheque especial e do crédito pessoal, onde os juros são muito altos. Com o desenrola, essas taxas vão ser limitadas a 1,99% ao mês. A adesão começa já nesta terça-feira e vai durar 90 dias. O desconto médio deve ficar em 65%, mas pode chegar a 90%, dependendo do tempo da dívida. O presidente Lula falou em tirar a corda do pescoço dos endividados.
1: Esse país vem se endividando há muito tempo. A Covid fez com que a sociedade se endividasse por necessidade mesmo. Então nós estamos tentando encontrar uma fórmula de tirar, sabe, a corda do pescoço dessa gente, para ele voltar a respirar normal, para ele poder voltar a sonhar, ter o seu nome limpo na prata.
0: E além das famílias em geral, esse programa vai também atender empresas, produtores rurais e estudantes com dívidas no FIES. No caso dos estudantes, o perdão pode ser quase total. Para quem está no Cade Único e deve há mais de um ano, o desconto chega a 99% do valor total. Uma das principais novidades é o uso do FGTS. O trabalhador vai poder sacar até 20% do saldo ou R$ 1.000, o que for maior, para abater essa dívida. Só que atenção, o governo impôs uma trava para evitar novos gastos. Quem entrar no desenrola vai ficar bloqueado de usar plataformas de apostas online, as bets, por um ano. Outro ponto importante, dívidas de até R$ 100 vão ter alívio imediato. Os bancos aceitaram limpar o nome dessas pessoas sem receber nada em troca do governo, é perdão total mesmo. Para dívidas maiores, o limite após a negociação deve ser de R$ 15.000 por pessoa. O prazo para pagar o novo contrato vai ser de até 4 anos. O governo também mudou as regras do crédito consignado. Então, para aposentados e pensionistas do INSS, o comprometimento da renda cai de 45% para 40% e o prazo de pagamento sobe para 108 meses. Atualmente, quase 30% da renda dos brasileiros está comprometida com dívidas, maior nível desde 2005, segundo dados do Banco Central. O governo vai aportar R$ 5 bilhões em um fundo garantidor para assegurar os juros baixos prometidos no programa. Falando de eleição, que o Amazonas tem um novo governador. Em eleição indireta, nessa segunda-feira, pela Assembleia Legislativa, o deputado Roberto Cidade, do União Brasil, foi eleito para o mandato tampão. Ele recebeu a maioria absoluta dos votos dos 24 parlamentares e vai ter como vice o deputado Serafim Correia, do PSB. É a primeira vez na história do estado que a escolha do governador acontece sem o voto popular. A mudança acontece depois da renúncia de Wilson Lima, do União Brasil, e do vice Tadeu de Souza, do Progressistas, que vão disputar as eleições de outubro. Roberto Cidade, que tem 39 anos e foi o deputado estadual mais votado da história do Amazonas, fica no cargo até o fim de 2026. Aliás, termina na quarta-feira agora o prazo para você regularizar a situação eleitoral para poder votar esse ano. O cadastro da Justiça Eleitoral vai ser fechado para quem precisa tirar o primeiro título, transferir o domicílio ou atualizar os dados. A maior parte dos serviços pode ser feita pela internet, no site do TSE. Mas atenção, quem vai tirar o documento pela primeira vez ou precisa cadastrar as impressões digitais

deve ir pessoalmente a um cartório. Se você tem pendências, basta consultar a situação do título no portal do tribunal usando o seu CPF. E um avião monomotor caiu sobre um prédio residencial no bairro Silveira, em Belo Horizonte, no começo da tarde desta segunda-feira. Duas pessoas morreram. O piloto, Wellington Pereira, de 34 anos, e Fernando Moreira Souto, de 36 anos, que era filho do prefeito de Jequitinhonha, Nilo Souto, do PP, o Progressistas. Três passageiros foram resgatados em estado grave. Leonardo Berganholi Martins, de 50 anos, o filho dele, Arthur Schaper Berganholi, de 25, e Emerson Clay.

0: Valneva já tinha o aval de uso desde o ano passado, mas agora a produção nacional vai reduzir custos. De acordo com o Butantan, a transferência de tecnologia facilita a entrada da vacina no SUS. A vacina é aplicada em dose única e já faz parte de um projeto piloto do Ministério da Saúde em cidades com muitos casos da doença, como Mirassol, em São Paulo, e Sabará e Congonhas, em Minas Gerais. E as autoridades de saúde de Cabo Verde, na África, barraram o desembarque de passageiros do cruzeiro de luxo MV Hondius nessa segunda-feira. A decisão foi tomada para proteger a população local depois de um surto de hantavírus que deixou 3 mortos e 5 casos suspeitos. 2 dos mortos tiveram um diagnóstico confirmado. O navio é operado pela empresa de turismo holandesa Oceanwide Expeditions. Ele viajava com 147 passageiros, principalmente britânicos, americanos e espanhóis, de Ushuaia, na Argentina, com direção à África. As 3 pessoas que morreram são um casal da Holanda, um homem de 70 anos e a esposa, de 69, e um cidadão alemão. Um passageiro britânico, de 69 anos, está internado em estado grave em uma UTI, em Joanesburgo, na África do Sul. Em um vídeo publicado numa rede social, direto do navio, o blogueiro de viagens americano Jake Rosmarin falou com a voz embargada sobre a situação.
1: I am currently on board the MV Hondius, and what's happening right now is very real.
0: Ele diz aí: o que está acontecendo é muito real para todos aqui. Não somos só uma manchete, nós temos vidas. Somos pessoas com famílias, com vidas, com pessoas à nossa espera em casa. Há muita incerteza e essa é a parte mais difícil. É, o pessoal está esperando, por enquanto, no momento em que eu gravo o podcast. As infecções por hantavírus geralmente estão ligadas ao contato com urina ou fezes de roedores infectados, mas em casos raros podem se espalhar entre pessoas, causando doenças respiratórias graves. Apesar disso, a OMS, Organização Mundial da Saúde, informou que o risco de propagação para o público geral é baixo. Na Alemanha, um motorista avançou em alta velocidade sobre uma área de pedestres e atropelou dezenas de pessoas na cidade de Leipzig. 2 pessoas morreram e pelo menos 8 ficaram feridas.

milhões de reais. Esse valor só fica atrás do contrato do Mercado Livre com o Pacaembu, que chega a 1 bilhão de reais. O Santos vive um clima de crise depois de uma briga entre Neymar e Robinho Júnior, de 18 anos. O caso aconteceu durante o treino de domingo no CT Rei Pelé. O presidente do clube, Marcelo Teixeira, determinou a abertura de uma investigação interna para apurar o que aconteceu. Segundo informações do portal GE, a confusão começou depois que Robinho Júnior deu um drible em Neymar. Aí o camisa 10 não gostou e os dois começaram uma discussão com empurra-empurra. A defesa do jovem, do Robinho Júnior, enviou uma notificação extrajudicial ao Santos. No documento, o jogador acusa Neymar de xingar, dar uma rasteira e um tapa no rosto dele. O staff de Robinho Júnior deu 48 horas para o clube entregar as imagens das câmeras e sugeriu até a rescisão do contrato por falta de segurança no trabalho. Mesmo com o pedido de desculpas de Neymar ainda no vestiário, o caso segue no jurídico. E os dois viajaram juntos com a delegação para o Paraguai, que o Santos joga nessa terça-feira, às 9h30 da noite, contra o Recoleta pela Copa Sul-Americana. No Brasileirão, o Santos está na beirinha da zona de rebaixamento. E o zagueiro equatoriano Robert Arboleda reapareceu no centro de treinamento do São Paulo depois de passar mais de um mês sumido. O jogador não estava dando notícias desde o dia 3 de abril, quando viajou ao Equador e não se apresentou para o jogo contra o Cruzeiro. A tendência atual é que o jogador saia do clube, seja por rescisão ou venda, na próxima janela. Ele tem contrato até 2027. Só esse ano, Arboleda já tinha pelo menos 4 atrasos. O clube chegou a enviar notificações oficiais ameaçando a rescisão unilateral do contrato antes desse retorno. O estudante de nutrição Arthur da Conceição, de 18 anos, perdeu a visão direita depois de ser atingido por um tiro de bala de borracha depois do jogo entre Flamengo e Vasco na noite de domingo no Maracanã. Arthur, que é aluno da UERJ, a Universidade do Estado do Rio de Janeiro, presenciou uma confusão depois de um roubo de celular e acabou encurralado por policiais militares que estavam a cavalo. Um deles disparou, atingindo o rosto do estudante. A mãe dele, Cristine Cortines, disse que o filho foi mutilado e questionou: e se fosse com o filho de um deles? A informação foi divulgada pelo jornalista Anselmo Góes, do jornal O Globo. E o jogo entre Chelsea e Nottingham Forest pela Premier League teve duas paralisações graves por choques de cabeça. A primeira durou 10 minutos após o meia Jess Derry, estreante do Chelsea, cair desacordado em um lance com o lateral Abbott. Derry saiu de maca e com o colar cervical para a entrada de Delap. Na segunda etapa, o goleiro Robert Sanchez, do Chelsea, e o meia Gibbs White, do Nottingham, também bateram as cabeças. Os dois sofreram cortes, jogaram com faixas na cabeça por alguns minutos, mas acabaram substituídos. O placar terminou em 3-1 para o Nottingham Forest. E antes da última notícia, eu convido você a mandar mensagem para o Panorama. Meu e-mail é leandro.gouveia@cbn.com.br. No Instagram é só procurar por Lê Reis Gouveia. Não esquece de escrever o seu nome e de onde está ouvindo o Panorama. O João não

socialite, gritando lá no megafone do lado do Copacabana Palace, antes do show da Shakira, né? Shakira! Waka waka! E aí eu falei, imagina ser vizinho da Narcisa? O João respondeu, tudo o que eu queria era ser vizinho da Narcisa. É, tem esse lado também, né? Edifício

então, mandando boas energias pra Shakira, pro pai dela, de 94 anos. E dando os parabéns pelo show, né? Foi um espetáculo mesmo. A gente vai terminando essa edição do Panorama. A produção e o roteiro foram feitos por mim, Leandro Gouveia. E a edição e a sonorização por Anderson Wendel, o Tico. A próxima edição do Panorama chega às plataformas por volta das 7 da manhã com Bianca Santos. E eu volto na sequência. Até lá.

0: Mizotti é apontado como peça central nas investigações sobre fraudes em aposentadorias do INSS. Ele havia firmado um acordo apenas com a PF, o que levou a questionamentos sobre a validade jurídica do procedimento. Com a nova decisão, depoimentos já prestados poderão ser reaproveitados, mas deverão ser formalizados com a participação da Procuradoria-Geral da República. O prazo para regularizar o título de eleitor termina nesta quarta-feira. Os serviços que devem ser feitos até a data são tirar o primeiro título de eleitor, transferir o domicílio eleitoral, atualizar dados cadastrais, regularizar pendências eleitorais e cadastrar a biometria. O eleitor que não tiver biometria ainda pode votar caso esteja em dia com a Justiça Eleitoral e leve um documento com foto até o local de votação. O Palmeiras é o único time brasileiro que joga pela Copa Libertadores nesta terça-feira. A partida contra o Sporting Cristal acontece no Peru e começa às 7 da noite. No mesmo horário, mas pela Sul-Americana, o Grêmio vai até Buenos Aires para enfrentar o Deportivo Riestra. E o Atlético Mineiro joga contra o Juventude do Uruguai. Mais tarde, às 9h30 da noite, o Santos enfrenta o Deportivo Recoleta, no Paraguai. No horário de Brasília, 3h02.
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0: Olá, tudo bem com você? Seja muito bem-vinda, seja muito bem-vindo a mais um capítulo do Mundo Corporativo, que hoje se dedica a falar de como a comunicação no ambiente de trabalho melhora relacionamentos, influencia resultados e impacta a sua saúde, a saúde dos profissionais. A nossa convidada é Juliana Godual, fonoaudióloga, especialista em comunicação corporativa e linguagem no trabalho, e também autora deste livro que eu tenho em mãos, Inteligência Humana e Comunicativa, Potencialize Sua Voz, livro esse editado pela Memorável e que já está à sua disposição também. Juliana Godual, muito obrigado pela gentileza de ter aceitado o nosso convite no Mundo Corporativo, um bom dia.
1: Bom dia, eu estou super feliz de estar aqui com você, agradeço demais a oportunidade de compartilhar um pouco de conhecimento com alguém que eu admiro tanto quanto você.
0: Eu que agradeço pelas suas palavras e vou dizer a você aqui o que eu digo sempre diante de todas as fonoaudiólogas.

0: tenho que ter um trabalho, e eu gosto de falar muito sobre isso, que a pessoa que fala é responsável por fazer o outro se sentir bem ou mal. Eu é que tenho que me preocupar em ter clareza na forma de falar para você se sentir bem ou mal. Se a minha voz, eu estou habituada a falar com agressividade, porque na minha história da família, meu jeito, todo mundo era falava mais italianado, por exemplo. Não que italiano seja agressivo, porque não é, é festivo. Mas aí eu não estou habituada a um outro estilo de comunicação. E você tem um estilo que é mais suave, mais acolhedor. Isso pode dar uma percepção de que eu estou sendo agressiva com você, quando na verdade eu nem sei que eu estou sendo. Então, passa por uma autoconsciência da liderança na forma de montar e de preparar a fala, não só do conteúdo, mas de que voz e que gesto eu vou usar.
1: Mas quando eu vou me comunicar, ou quando eu vou emitir então a mensagem para o meu interlocutor, e vamos considerar que eu seja líder de uma equipe, eu tenho de considerar o contexto desse meu interlocutor, e lembrar de quem eu sou e como eu costumo me comunicar?
0: Mais ou menos isso. Eu preciso preparar qual é o objetivo daquela minha conversa, ou daquela fala, ou daquela condução da reunião, de que forma que eu vou, qual é a mensagem principal que eu vou levar e qual é a emoção que eu quero causar. Porque eu também não posso ficar o tempo todo no papel de líder, fazendo uma fala que se coloque a par de um papel que eu exerço. Eu tenho que exercer o meu papel e considerar a comunicação como parte desse papel. Então, é um pouco isso, mas faz parte da preparação. Eu costumo brincar, eu falo, com que voz eu vou? Eu vou falar com você, com que voz eu vou?
1: Ela tem que ser apropriada ao contexto e à pessoa com quem eu estou conversando.
0: Sim.
1: Quando uma empresa enfrenta conflitos internos, desalinhamentos, equipes desmotivadas, em que medida a comunicação costuma estar por trás desses problemas?
0: Está na falta de clareza, muitas vezes. E clareza no sentido de que eu preciso falar tudo o que a pessoa precisa de informação para ela poder tomar uma decisão. Agora, tem um outro lado aqui que eu quero trazer para a conversa, que é a saúde social, que é uma teoria que está sendo trazida pela Casley Killam, e ela fala da solidão que a gente está vivendo. Então, as pessoas

0: Quando a gente pensa em dinheiro, dinheiro todo mundo trabalha muito para conquistar, a maior parte das pessoas. É, se você conquista o dinheiro, você vai colocar numa instituição financeira, você vai fazer um investimento, você é um investidor anjo, precisa ter solidez. A solidez, ela é transmitida por uma comunicação firme, não clara, firme, uma entonação de voz que transmita segurança, a pessoa que vai colocar o dinheiro, ela tem que ter a percepção de que aquela pessoa é confiável. Então, é um mercado onde, teoricamente, a comunicação, ela é importante para essas relações com o dinheiro. Tem bastante gente investindo em comunicação nesse mercado.
1: Que tipo de situação de comunicação que se tem na empresa, sei lá, reunião, feedback, trocas de e-mails, que tipo de situação, comunicação costuma gerar mais ansiedade, mais insegurança nas equipes?
0: Feedback sempre, porque as pessoas têm a imagem de que feedback é ruim, e isso não é verdade. A gente, quando tem um feedback de coisas que a gente pode melhorar, isso é até uma coisa boa, porque você melhora, se você quer. E exposição. Eu tenho tido uma situação muito frequente de presidentes de empresa que têm desafios de comunicação com o conselho das empresas. Essa é uma relação que tem sido, eu tenho trabalhado demais com esse tipo de situação, porque conselho tem um determinado papel, que é um papel complexo, e o presidente, ele é, a grosso modo, o intermediário entre o conselho e a empresa. Então, ele é o representante, ele tem que falar dos dois lados.

0: discurso que você utiliza. Por mais de uma vez aqui você falou e você chamou a atenção, por exemplo, das palavras preconceituosas que muitas vezes usamos nos nossos discursos. O enriquecimento do vocabulário é importante para essa melhoria da nossa comunicação?
1: Sim, é super importante. O enriquecimento ele vem de duas formas principais. Uma é ouvir, por exemplo, um programa como esse que traz conteúdo, traz vocabulário diferenciado, e a outra é ler e escolher. Eu até tenho uma cliente minha que me falou: eu preciso melhorar meu vocabulário. Eu falei, escolhe alguma coisa para ler. Ela falou, não, mas eu gosto de ler. Eu falei, escolhe livros que você vai poder usar no seu vocabulário de trabalho. E daí você pega duas ou três palavras que você acha que combinam com o seu estilo, porque isso também é importante, e com o seu trabalho, e usa.
0: Bom, eu ia até terminar aqui essa nossa conversa dizendo o seguinte: e se quiser ler um livro, pode ler o livro Inteligência Humana e Comunicativa, Potencialize Sua Voz, da doutora Juliana Algodoal, que você terá a oportunidade de conhecer e aprofundar um pouco mais sobre esse tema da comunicação. Mas antes de terminar essa nossa conversa, eu queria trazer aqui um olhar final seu. Sobre o tema da comunicação e uma mensagem que você deixe para as pessoas que estão nos acompanhando, que as faça entender um pouco mais a importância dessa competência hoje nas relações humanas, para que nós possamos tornar o ambiente de trabalho esse em que a gente despende horas e horas do nosso dia, e que é tão importante para o nosso dia, para que a gente torne esse ambiente realmente saudável.
1: Primeiro, assim, agradecer a oportunidade de estar aqui e dizer que o que diferencia o ser humano da máquina é a essência, é o que nós temos dentro. Então, ter também autoconhecimento, mas ter também autocompaixão e querer se desenvolver. A gente precisa querer, não existe, a comunicação, ela muda. Eu não sei se você, eu vou bem brevemente, mas a palavra você, ela começou com vossa mercê. A palavra muda. Então, se a palavra muda, a forma de falar muda. Nós antes só ouvíamos o rádio, agora nós podemos ouvir e ver. Então, essas mudanças requerem contínuo, desenvolvimento contínuo da comunicação. Essa é a mensagem. Todos nós podemos melhorar, basta querer. E escolher um primeiro passo e dar um passo de cada vez. A comunicação sempre tem espaço para melhoria.
0: Que assim seja, é o que a gente espera, e espero que aqueles que nos acompanharam aqui nessa nossa conversa tenham conseguido, a partir do seu conhecimento, que você compartilhou com todos nós, elementos para pensar e refletirem sobre como melhorar. Esse é um dos caminhos para que a gente se desenvolva e faça realmente esse ambiente mais saudável nas empresas, que se faz fundamental. Juliana Godoal, quero agradecer sua gentileza, agradecer mais uma vez pelo trabalho que você, como fonoaudióloga, realiza dentro das empresas, hoje mais focado nas altas lideranças, mas que é um trabalho que se espalha por todo o ambiente de trabalho. Muito obrigado e até uma nova oportunidade.
1: Eu agradeço demais ter esse momento com você e eu desejo vida longa ao mundo corporativo que eu acompanho há muitos anos.
0: Muito obrigado. Juliana Godoal, fonoaudióloga, especialista em comunicação corporativa e linguagem do trabalho, foi a nossa convidada no Mundo Corporativo. Juliana também é autora do livro Inteligência Humana e Comunicativa, livro esse publicado pela editora Memorável. Essa entrevista completa está à sua disposição no canal da CBN no YouTube, no Spotify ou no podcast mais próximo do seu celular. Lá no meu blog, miltonjung.com.br. Jung você escreve com JUNG. Tem o vídeo, tem os destaques da conversa e o espaço para você deixar a sua opinião. Colaboraram com este programa Carlos Greco, Wender Starles, Rafael Furugem, Débora Gonçalves, Isabel Gomes e Priscila Gobiotti. Até o próximo capítulo do Mundo Corporativo.

0: 3 horas e 29 minutos, Milton Jung, conosco aqui no CBN Madrugada. Vem aí o Matheus de Souza.
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0: Terça-feira, 5 de maio de 2026. O Supremo Tribunal Federal vai julgar na quarta-feira as regras de distribuição dos royalties e participações especiais sobre a produção de petróleo e gás natural, após o assunto ficar 13 anos parado na corte. A casa vai definir se a lei que prevê mudanças nos percentuais das taxas governamentais destinadas aos entes federativos é constitucional ou não. A legislação foi aprovada em 2012 pelo Congresso, mas não entrou em vigor. Caso as regras mudem, Rio de Janeiro, Espírito Santo e São Paulo, que concentram a produção, sofrerão as maiores consequências. A Associação de Empresas do Setor de Benefícios como Vale Refeição e Vale Alimentação publicou um manifesto pedindo alterações na aplicação do Programa de Alimentação ao Trabalhador. A declaração vem após as companhias recorrerem ao STF para suspender o decreto. O esforço mira impedir que a regra que prevê que as empresas de VA e VR, com mais de 500 mil trabalhadores em carteira, operem em todas as maquininhas e estabelecimentos a partir de segunda-feira que vem. Segundo o documento, o decreto impõe uma transição precipitada, podendo gerar riscos como desvio de finalidade dos benefícios. O relator do projeto que regulamenta a exploração de minerais críticos e estratégicos, o deputado Arnaldo Jardim, do Cidadania, apresentou um relatório que autoriza a criação de um fundo garantidor de até 5 bilhões de reais para estimular projetos na área. O texto teve a urgência aprovada e segue na pauta da Câmara dos Deputados desta semana, com previsão para ser analisado hoje. O documento também prevê a possibilidade da União criar um fundo, do qual participará como cotista, no limite de 2 bilhões de reais. O fundo terá natureza privada. No horário de Brasília, 3h32.
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0: 3:33. Obrigado a você que nos faz companhia aqui no CBN Madrugada. Espaço aberto, como sempre, nesse horário para o Dr. Luiz Fernando Correia.
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0: Muito bom dia, doutor Luiz Fernando Correia.
1: Bom dia, Milton. Bom dia, Cássia. Bom dia, ouvintes.
2: Bom dia, doutor.
0: Doutor Luiz Fernando chamou atenção nesse fim de semana no noticiário internacional o caso envolvendo passageiros que estavam a bordo de um cruzeiro, onde surgiam sintomas com surto de hantavírus e três pessoas morreram a bordo. Conta para nós aí um pouco mais sobre essa história, nos explica o que é a doença, como é que isso se espalha, enfim. Dá uma geral para a gente
1: Então, Milton.
0: entender.
1: Então, esse navio é um navio de cruzeiro, você falou, MV Rondius, ele saiu de Ushuaia, quer dizer, último, nessa perna da viagem dele, ele saiu de Ushuaia, na Argentina, no final de março, indo com destino a Cabo Verde, na costa da África. E passando pelo Atlântico Sul, um navio de cruzeiro polar, né? O primeiro

começou a adoecer foi um homem de 70 anos, morreu a bordo. O corpo dele foi removido na ilha de Santa Helena, que fica também no caminho. A sua esposa, de 69 anos, adoeceu logo em seguida. Ela foi transferida para Joanesburgo, na África do Sul, onde também faleceu. E uma terceira vítima é um homem.

0: A mais grave é uma síndrome cardiopulmonar pelo rotavírus. E é essa forma que essa letalidade assusta, Milton. Ela pode passar de 40%, se você só fizer o diagnóstico já no caso mais grave. Como eu falei, o jeito de pegar é pela inalação das partículas contaminadas,
1: Não
0: mas
1: tem
0: o
1: contaminação,
0: chão.
1: doutor, de pessoa para pessoa?
0: Aí é que é o problema. Nesse caso, a OMS levantou essa possibilidade, por quê? Em novembro de 2018, até uma publicação que está no New England Journal of Medicine, foi levantada uma variação desse vírus, típica da região dos Andes argentinos, numa cidade chamada Epuyén. Esse vírus causou um surto com 34 pacientes e 18 mortos. E nesse caso específico foi documentada a transmissão entre humanos e de uma forma muito semelhante, Cássio, ao que aconteceu durante a Covid. Vocês vão lembrar que a gente falava de eventos de super espalhamento ou super spreader, onde um paciente era capaz de contaminar muitas pessoas diretamente. Então, essa é a preocupação do OMS nesse caso, né? É por quê? Primeiro, porque o navio passou pelo local onde isso já aconteceu antes. Então, tem a possibilidade desse vírus estar naquela região, né? Então, e os pacientes desenvolveram a forma pulmonar grave da doença. A gente não tem mais detalhes técnicos, além do que já foi noticiado, a confirmação pela OMS do rotavírus como causa. E, enfim, eles estão fazendo o isolamento das pessoas. Porque o que pode se fazer é medida de isolamento e utilização de máscaras, como máscaras N95, a gente também já lembra delas, né? E as medidas de higiene. E o tratamento, se o paciente estiver na forma grave, já é medida de suporte em terapia intensiva. Tem que aguardar as próximas comunicações da OMS, com dados genômicos e tudo mais. Vale a pena lembrar o seguinte: o Brasil tem rotavírus. Tá? A gente tem casos registrados há décadas, principalmente nos estados do Sul, Sudeste e Centro-Oeste. Eu fui olhar uma estatística do Ministério da Saúde, de 93 a 2024, o Brasil registrou 2.376 casos de rotavírus, com 40% de mortes entre esses casos. E aqui fica o alerta para as pessoas: se você vai fazer uma limpeza de uma área que está na sua casa, que está abandonada, num sítio, um galpão, onde pode o rato pode ter tá habitando, faça isso devidamente protegido com uma máscara N95 para evitar a inalação dessas partículas de vírus.
2: Por enquanto, desculpa, Cássio, mas só para lembrar, por enquanto o navio segue isolado, está lá no Cabo Verde, são 147 pessoas a bordo, e aí se avalia agora exatamente qual é o procedimento que pode ser adotado até para repatriação das pessoas, deslocamento, se faz por também aviões de ambulância, até para poder ter um atendimento às pessoas, saber como tratá-las. Você ia perguntar uma
1: Eu
2: coisa, né?
1: ia perguntar, doutor, se não tem nenhuma perspectiva de vacina para essa doença.
0: Não, porque como são casos muito isolados, né, a demanda dessa vacina fica complexa de você determinar, né? O que tem que se fazer é precaução. Quem mexe, é uma dessas doenças, Cássia, onde o ser humano entra em contato com um vírus que circula na natureza. Então é aquela coisa, tem que estar protegido. Da mesma forma que quem anda perto onde tem febre amarela tem que tomar vacina de febre amarela, no Brasil, no caso, o Brasil, todo mundo. Ou então, nesse caso, se você for fazer uma limpeza, for mexer alguma uma área, ou for entrar numa área de fazenda, alguma coisa onde existam roedores, se você puder usar máscara, é mais seguro, porque vacina não há perspectiva de desenvolvimento por falta de demanda, na verdade, né? Se for 2.300 casos em 20 anos, a gente não consegue justificar a produção de uma vacina para isso, né?
2: Muito obrigado e um bom dia, doutor Luiz Fernando.
0: Bom dia para você, Milton, Cássia e todos os ouvintes.
1: Bom dia, doutor.

Faltam 20 minutos para as 4 da manhã. Obrigado a você que nos acompanha aqui no CBN Madrugada. O Luiz Ferretti, ex-moquense, agora caiçara, homem do mar. Dá risada aqui. Praia Grande. É o Luiz Ferretti. Obrigado pela companhia. Também do Paulo Graça Júnior, Jacareí, interior de São Paulo. Também o Sauro Valença, mora em Camaragibe, Pernambuco. Também manda aqui o seu bom dia. E

ouvintes que estavam acompanhando o nosso programa também. Agora eu estou no de hoje, esse YouTube, agora sim. Muito obrigado ao Gerson Carlos, Carlos Eduardo, Maria Cristina, galera participando no nosso chat democrático aqui no CBN Madrugada. E agradeço, claro, você que participa também via e-mail. É só entrar no site cbn.com.br, você clica lá no Fale com Âncora, manda o seu recado, ou então via Instagram. Estamos aqui também na rede social, no Instagram, no @phcgalvão. Repetindo, @phcgalvão. Você pode mandar a sua mensagem, interagir, como faz o nosso ouvinte Ivo Alves, de Caicó, no Rio Grande do Norte. O Luiz Heleno, em Manaus, também na nossa companhia, via Instagram, no @phcgalvão. Quem está chegando aqui também é o nosso ouvinte Campos, JRC Campos. Muito obrigado pela companhia aqui via rede social. 3h43. Vamos abrir espaço aqui no CBN Madrugada para Tânia Morales e convidado.

0: Ai, que coisa linda! Está em cartaz em São Paulo o espetáculo Die Book, o musical. O musical conta uma história inspirada na cultura judaica. Nós vamos entender, vamos contextualizar. O musical Die Book está em cartaz no Teatro Sérgio Cardoso, em São Paulo. Estamos com o diretor, Marcelo Klabin. Oi, Marcelo, bem-vindo. Boa noite.
1: Olá, boa noite Tânia, boa noite aos ouvintes, boa noite a todo mundo.
0: Bom, então, antes de falarmos deste musical propriamente dito que você está montando e apresentando, só para entendermos o pano de fundo, né? É uma lenda, tem um clássico também, né, do teatro. Então, dá uma situada para gente, Marcelo.
1: Bom, vamos lá. O Die Book é um texto muito clássico, já foi montado algumas vezes no mundo. Ele já foi montado, inclusive a própria TV Globo fez, isso foi em 1972, a TV Globo fez um programa tipo Caso Especial, e eles fizeram exatamente o D-Book. Chegou a fazer, com a Regina Duarte e o Zé Wilker. Eles fizeram essa apresentação. A Globo montou, que era quando a Globo fazia uns teatros na televisão. E já foi montado aqui no Brasil também algumas vezes, e montado bom, em Nova York, Paris, uma série de lugares. Mas é o quê? É uma lenda judaica, aonde ela fala que um dibo, o que que é o dibo? Dibo é uma alma errante, uma alma que tem uma missão e ela não acabou a sua missão aqui na Terra. Então ela precisa entrar no corpo de alguém para poder terminar a sua missão. Ou uma missão, ou deixar um combinado e ela tem que fazer esse combinado, ela tem que terminar. E é uma lenda que, assim, durante

0: esse clássico. E que nesse texto de teatro, que é a história, para a gente entender um pouco mais o que, que é, é uma. Existe dois grandes amigos, e eles estão terminando a yeshivá. O que, que é yeshivá? Yeshivá é o estudo religioso, né? Quando você vai estudar para virar rabino ou para virar um religioso. Eles estão terminando o estudo e, os dois vão casaram e vão se separar. São dois grandes amigos que vão se separar. Então eles combinam que, como para eles continuarem sendo da mesma família, quando um tiver um filho e o outro tiver uma filha, os filhos vão se casar. E eles vão ser da mesma família para sempre. Eles combinam isso. Só que o que acontece? Os dois se separam, os filhos nascem e os filhos acabam não se conhecendo, né? Eles não sabem quem é filho de cada um, porque os amigos se separaram. Os amigos não se viram mais. Só que por acaso a Leia encontra o Hanan, que é o filho desse amigo, e eles começam a se apaixonar. Por acaso eles começam a se apaixonar. Só que o pai da Leia não quer aquele menino, porque aquele menino é muito pobre. Ele não é um partido bom para ela. Então ele rejeita o Hanan. Ele fala: não, esse menino não é bom para você. Você vai casar ele, né? Apesar que o Hanan é um menino estudioso, um menino que tem qualidades que o próprio pai da Leia, que é o Sender, ele vê qualidades dele, mas ele não tem posses, né? Então,
1: Sim,
0: ele
1: não é um bom
0: rejeita,
1: partido,
0: ele não é um bom partido. Então, ele acaba rejeitando ele. Só que, não posso contar tudo, mas no fim, o Hanan acaba falecendo, a Leia acaba encontrando um outro partido para casar, mas ela não está feliz porque ela gostava daquele garoto, né, que ela conheceu um pouquinho. E no dia do casamento dela,
1: já tô pescando, Marcelo.
0: no dia do casamento dela, quando ela está para casar, ela recebe um espírito. E aí, quem será esse espírito? É
1: Aí
0: isso.
1: tem que assistir o espetáculo. Que bonito, é uma
0: É.
1: história de amor, né?
0: Exatamente, é isso. É uma história de amor, é uma história de. Ela tem um drama, né? Mas é uma história de amor, ela é um mistério religioso. É a primeira vez que está sendo feito musical. Essa história é um texto clássico, mas não é musical. Então é a primeira vez que a gente está fazendo um musical dessa história. Então a gente tem uma leveza que a gente consegue colocar, que é a leveza da linguagem do teatro musical, a gente consegue colocar isso no palco. Então a gente passa muito das danças judaicas, aquelas danças que são clássicas de casamentos judaicos, né, da cultura judaica. A gente passa esse conteúdo também, a gente mostra isso para eles, das cerimônias, mas ao mesmo tempo também tem o drama, né, dessa menina que acaba não casando com quem ela quer, né, e que ela fica muito triste.
1: Sim, é o espetáculo. Eu acho que eu errei, eu acho não, tenho certeza que eu errei na pronúncia. É Dibuk.
0: Dibuk, é.
1: Dibuk.
0: Mas não se preocupa que muitas
1: Todo
0: pessoas
1: mundo
0: falam
1: vai errar,
0: Dibuk.
1: né? É, Dibuk. Dibuk, é, a gente já erra no D já. Dibuk, o musical, em cartaz no Teatro Sérgio Cardoso, com essa história linda. E aí, quando você transporta toda essa história, esse clássico, para um musical, Marcelo. Aí você, como é que é a confecção das músicas? Porque aí é uma outra linguagem,
0: Sim,
1: né?
0: é
1: Você
0: uma outra
1: se
0: linguagem.
1: baseia no texto original e acrescenta as músicas? Como é que você
0: Então,
1: faz?
0: a gente tem uma equipe muito grande, uma equipe incrível de pessoas que trabalham junto com a gente, além dos atores maravilhosos, né, a parte artística toda que a gente tem, cenário, figurino, a gente tem a equipe de dramaturgia, que são os idealizadores desse projeto, quem idealizou o projeto, que no caso é a Paulinha e o Dindi. Eles pegaram o texto original, e começaram a transformar esse texto em musical. Então eles começaram a pegar o texto que não é musical, começaram a pensar: olha, aqui cabe uma música que fale sobre isso, aqui cabe uma outra música que fale sobre isso. Eles começaram a colocar no texto original músicas que falavam sobre um tema da peça. E depois chamaram um cara para criar as músicas, que é o Gustavo Kurlet, que é um diretor musical e excelente, assim, um cara que cria músicas, vocês têm que ver a música musical para ver. Ele criou as músicas e criou as letras em cima das ideias que a Paulinho e o Dindi colocaram para
1: Ah,
0: ele.
1: tá, entendi. Não é que é o texto musicado, né? No texto original, aí
0: Não,
1: ficaria esquisitíssimo. Entendi. É a ideia.
0: é um musical mesmo. É um musical. As músicas foram criadas especialmente para contar a história. Então, as músicas elas estão permeadas na história, contando realmente o que é o espetáculo. Por exemplo, a gente teve textos que a gente tirou do texto e transformou em música, entendeu?
1: Muito bom. É o Dibuk. O Musical, que está no Teatro Sérgio Cardoso, em São Paulo. Então...

0: sendo um musical, é aquele espetáculo com um elenco grande, né?
1: Sim, nós temos 30 pessoas, 31 pessoas no elenco. Nós temos mais de 80 pessoas nos bastidores trabalhando com a gente. A gente tem mais ou menos mais de 1.000 figurinos em troca de figurinos. Aqui, esse musical, você pode ver pelas imagens, a gente tem muita barba, né? Porque os religiosos têm as barbas deles, então a gente tem muita barba. São barbas feitas fio a fio, cada uma, perucas, um monte de perucas. Sim, é incontável. Ah, e tem mais uma coisa legal que a gente coloca nesse musical. A gente tem uma equipe circense que faz parte do musical também. Porque em alguns momentos, como estão falando do sobrenatural, né? Em alguns momentos, quando a gente extrapola o realismo, a gente coloca o circo como sendo essa linguagem que vai para além, entendeu?
0: Ah,
1: Sobre o
0: a
1: surrealismo.
0: magia, né?
1: Exatamente, é
0: Ah,
1: isso aí.
0: que bonito. E as danças são danças tradicionais judaicas?
1: Sim, as danças são, inclusive, com passos judaicos, né? A gente teve o Dindi, que é o coreógrafo, né? Que é o Alberto Workman, que também é o idealizador do projeto. Ele já tinha uma experiência muito grande com o trabalho de danças de rodas, danças judaicas, grupos de dança. Então, ele trouxe esse universo das danças judaicas para essa linguagem do musical no palco, né? Então, foi um trabalho muito interessante.
0: Que lindo! Bom, então no Teatro Sérgio Cardoso, deixa eu ver se eu tô. É de quinta a sábado, às 8 da
1: Às 20
0: noite,
1: horas.
0: né?
1: Isso. E domingo às 4.
0: E
1: Então, é de quinta a
0: domingo.
1: sábado e domingo às 4 horas.
0: Muito bom, então já que nós temos a gente, a produção mandou para nós.

0: todos todos os ouvintes dele para poder assistir Dibu com musical aqui no Sérgio Cardoso, de quinta, sábado às 20, domingo às 4. Venham.
1: Maravilha, obrigada. Dibu, o musical, em cartaz no Teatro Sérgio Cardoso.

Dani Morales, conosco aqui no CBN Madrugada. Faltam 5 minutinhos para as 4. Daqui a pouquinho, previsão do tempo para todo o Brasil. Também os principais destaques do dia. Vamos juntos, hein? Até às 5 com o Ricardo Garcia aqui na mesa de som. E agora a gente abre espaço mais uma vez aqui no CBN Madrugada para Larissa Lopes. Tem informações aí sobre questionamentos no Supremo Tribunal Federal em relação à Comissão de Valores Mobiliários no caso

0: O superintendente de desenvolvimento e modernização institucional da CVM, Daniel Valadão, aproveitou para dizer que a produtividade da comissão caiu drasticamente com as 3 das 5 cadeiras da presidência e diretoria vagas por conta do processo político. O indicado pelo presidente Lula para a presidência da CVM ainda não tem sabatina marcada na Comissão de Assuntos Econômicos do Senado, quase 4 meses após a indicação. Como o nome de Otto Lobo não foi bem aceito pelo mercado, o relator Eduardo Braga deve conversar com o presidente Lula para saber se ele mantém ou não a indicação. Só a partir daí que o presidente da CAI deve marcar a análise do nome indicado. De Brasília, Larissa Lopes.
1: Falta um minutinho agora para as 4 da manhã, dá tempo da gente agradecer aqui a audiência CBN via WhatsApp 11 999 11 9981. Luiz Cerqueira, conosco de São Paulo, esse aqui é de cavalaria, viu, Ricardo Garcia? É, grande companheiro Cerqueira, sempre conosco de São Paulo, acompanhando a nossa programação.

0: lá onde está o Luiz Alves, está na nossa companhia também aqui no CBN Madrugada. E o Bom Dia que chega também.
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0: terça-feira, 5 de maio de 2026. O governo federal vai autorizar um novo saque do saldo residual da conta do FGTS para os trabalhadores que aderiram à modalidade de saque aniversário e foram demitidos sem justa causa. A retirada, segundo nota do Ministério do Trabalho, consta na medida provisória que reformula o programa Desenrola Brasil. A pasta ainda informa que a medida deve injetar mais de 7 bilhões de reais na economia. Esse recurso vai ser liberado até o dia 26 de maio. A Anatel leiloou nesta segunda-feira frequências de telefonia móvel voltadas para áreas rurais e rodovias. O órgão prevê investimentos de até 2 bilhões de reais para conectar essas áreas. Pelas obrigações do edital, que deverão ser cumpridas até 2030, será levado sinal de tecnologia 4G ou superior a mais de 800 locais sem internet e a milhares de quilômetros de rodovias federais, começando neste ano pela BR-101. O governo federal reconheceu a situação de emergência em 23 municípios atingidos pelas fortes chuvas registradas no Grande Recife e na Zona da Mata de Pernambuco no fim de semana. Com os decretos, as prefeituras e o Estado buscam agilizar a adoção de ações emergenciais e facilitam a solicitação de apoio e recursos junto à União. Na quarta-feira, está prevista uma reunião entre representantes dos governos estadual e federal em Brasília para discutir os detalhes das ações que serão adotadas. O governo pernambucano registrou mais de 2.300 desabrigados e quase 5 mil desalojados no estado. Uma explosão em uma fábrica de fogos de artifício na província de Hunan, na China, deixou 21 mortos e 61 feridos, informou a emissora estatal CCTV. O presidente Xi Jinping pediu esforços totais para localizar pessoas ainda desaparecidas e garantir o atendimento aos feridos. Imagens que circulam nas redes sociais chinesas mostram uma densa coluna de fumaça branca se elevando no local da explosão. O impacto também danificou portas e janelas de casas em vilarejos vizinhos. No horário de Brasília, 4:02.
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2: 4:04. Muito bom dia a você que nos faz companhia aqui no CBN Madrugada. A gente vai saber agora como estará o tempo em todo o Brasil.
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2: Com Jade Ramos.
3: A terça-feira começa com chuvas e tempo mais nublado em áreas do sul do Rio Grande do Sul e no litoral de Santa Catarina. Em Porto Alegre, faz 17 graus agora cedo e ao longo do dia o tempo segue mais firme. Já no sudeste, a frente fria continua provocando temporais no Espírito Santo e também chove de forma mais isolada no leste e no interior de Minas Gerais. Em São Paulo, o dia segue mais ensolarado e com chuvas fracas no litoral e leste do estado. Na capital paulista, as máximas alcançam os 29 graus. Já no centro-oeste, a massa de ar seco domina e o dia começa com sol e calor em Campo Grande, Cuiabá e Brasília. E no norte e nordeste,

0: as chuvas começam no Rio Grande do Norte e Alagoas e em grande parte do Ceará. E chove também já desde a madrugada em Amazonas, Pará e Roraima. Já de Ramos, da Climatempo para a CBN.
1: 4:05. O Centro de Investigação e Prevenção de Acidentes Aeronáuticos vai retomar hoje a perícia no local do acidente em que um avião caiu e se chocou contra um prédio residencial em Belo Horizonte. Piloto e dois passageiros morreram, outras duas pessoas continuam internadas. Arthur Bergagnoli, de 25 anos, teve fratura na perna esquerda e o quadro dele é considerado estável. O outro passageiro sobrevivente, Emerson Clayton Almeida Souza, de 53 anos, sofreu lesões nas duas pernas, mas passou por cirurgia e também permanece estável. Começo da noite, o hospital confirmou a morte do pai de Arthur. O empresário Leonardo Bergagnoli, de 50 anos, que também tinha sido internado em estado grave. Na hora do acidente, morreram o piloto Wellington Pereira, de 34 anos, e Fernando Souto, de 36, filho do prefeito de Jequitinhonha. No prédio, ninguém foi atingido. Todos os moradores foram retirados pelo Corpo de Bombeiros logo após o acidente. O edifício está interditado preventivamente e vai passar hoje por uma nova vistoria da Defesa Civil. Claudete Martins mora no terceiro andar. Foi atingido pelo avião. Como o impacto destruiu a escada do prédio, ela ficou presa no apartamento e só foi resgatada pelos bombeiros uma hora depois.
2: Estava na janela e eu vi ele vindo. Eu falei, nossa, esse avião está baixo demais. Nisso eu vi um estrondo, eu falei, bateu. Mas achei que tivesse só encostado. Nisso, ele caiu do lado do meu prédio, no estacionamento do EPA. E aí eu só vi aquele tanto de querosene e fiquei...

0: altitude maior e que havia realizado uma curva. O piloto pareceu calmo durante todo o voo, até o momento em que declarou emergência, usando a palavra Mayday.
1: O repórter do Globocop, Guilherme Pimenta, relatou os minutos de tensão.
2: Foi um momento de muita adrenalina, percebendo com um olhar de observador mesmo, assim, que o avião estava passando muito próximo dos prédios. Isso deixou a gente ainda mais nervoso, mais tenso, e uma questão de segundos. Foi tudo muito rápido. Foi uma imagem assim, que não vai dar para esquecer mesmo, assim, vai ficar para a memória.
1: 4:09. Começa hoje o prazo para adesão das pessoas endividadas ao novo programa Desenrola. O pacote vai durar 3 meses e deve beneficiar 20 milhões de pessoas que ganham até 5 salários mínimos. O programa tem como principal público brasileiros com dívidas no cartão de crédito, cheque especial e crédito pessoal, que tem os juros mais altos do mercado. O governo também prevê medidas para reduzir o endividamento de estudantes, empreendedores e agricultores. Só valem dívidas contraídas até 31 de janeiro de 2026, com atraso entre 90 dias e 2 anos. A renegociação consiste em pagar os atrasados, pegando outro empréstimo garantido pelo governo, com juros de no máximo 1,99% ao mês. Os descontos podem chegar a 90% da dívida original, que não pode ultrapassar os R$15 mil. Quem renegociar terá o nome limpo automaticamente, mas terá o CPF bloqueado para apostar em bets por 1 ano. Conforme a medida provisória assinada pelo presidente Lula, o trabalhador pode usar até 20% do FGTS ou até R$1.000 do fundo, o que for maior na renegociação. Para garantir que o FGTS seja mesmo usado para quitar dívidas, a Caixa vai transferir os valores diretamente para o banco em que o trabalhador tem dívidas.
3: O que nós estamos aqui tentando corrigir, nós já fizemos outras vezes, é que houve momentos singulares no Brasil. Esse país vem se endividando há muito tempo. A Covid fez com que a sociedade se endividasse por necessidade mesmo. Então nós estamos tentando encontrar uma fórmula de tirar, sabe, a corda do pescoço dessa gente, para ele voltar a respirar normal, para ele poder voltar a sonhar, ter o seu nome limpo na prata.
1: O ministro da Fazenda, Dario Durigan, disse que os bancos estão preparados para começar a renegociação a partir de hoje.
4: As pessoas que têm essas dívidas bancárias devem ir às plataformas dos próprios bancos, que já estão todos alinhados, todos instruídos para fazer essa renegociação. Os grandes bancos, os bancos públicos estão todos preparados para que isso comece a funcionar. Não tem mais de uma faixa, todo mundo que tem até 5 salários mínimos pode acessar com o mesmo padrão de desconto, com a mesma taxa de juros da operação refinanciada. Possibilidade de usar 20% do FGTS também está colocado.
1: Segundo o Banco Central, quase 50% das famílias brasileiras estão endividadas e o comprometimento da renda chegou a 29% em fevereiro, maior nível desde 2005. O economista Ahmed El-Khatib, ouvido aqui no CBN Madrugada, apontou o que explica o alto grau de endividamento dos brasileiros e listou algumas regras de sobrevivência para evitar cair no vermelho.
5: Evitar endividamento não é só uma questão de conta ou de matemática, é uma questão de comportamento, mas um sistema pessoal bem desenhado. Quem depende apenas de força de vontade, perde. Quem cria regras simples e automáticas, ganha. Eu diria que existem algumas regras de sobrevivência, né? A primeira delas é gastar menos do que ganha. O pessoal tem que definir um teto de vida, sei lá, 70% da renda. Os outros 30% tem que ter um destino, uma reserva, um investimento, uma segurança. Ou seja, não tem que esperar sobrar para guardar, tem que separar antes de viver. Tenha 2 cartões, um com limite bem baixo para uso diário e um guardado em casa para emergência. Desativar a compra por aproximação, remover cartões salvos em apps. Outra coisa, em relação às bets, né? Trate como perda, não como renda.
1: 4:13.

0: O ministro da Fazenda, Dario Durigan, descartou a possibilidade de usar dinheiro do Tesouro para salvar o BRB. O Banco de Brasília teve um rombo bilionário em decorrência dos negócios fraudulentos com o Master de Daniel Vorcaro. A governadora do Distrito Federal, Celina Leão, está tentando obter a garantia do Tesouro para um empréstimo ao Banco de Brasília. Em entrevista ao programa Roda Viva da TV Cultura, Durigan avisou que a União só vai socorrer o BRB se houver um risco sistêmico.
1: O problema do BRB é um problema do GDF. Eu não estou dizendo que a União em algum momento não pode entrar, mas é um problema do GDF. A gente não pode esquecer disso. O BRB fez algumas operações que estão nos jornais, que são operações que não quebraram o banco.

0: Seca. O encontro vinha sendo negociado havia meses e é visto pela diplomacia brasileira como um passo crucial para normalizar as relações comerciais após um período de incertezas e tarifas de importação. Além de acordos bilaterais, os dois devem discutir temas como tarifas, minerais críticos e a guerra no Irã. A conversa acontece pouco depois do impasse diplomático causado pela prisão do ex-deputado Alexandre Ramagem pelo Serviço de Imigração. O governo Trump retirou as credenciais do delegado brasileiro que atuou na prisão, e o Brasil fez o mesmo com um agente americano, utilizando o princípio da reciprocidade. Lula também deve reforçar a proposta de fortalecer a cooperação entre os dois países no combate ao crime organizado, com foco em lavagem de dinheiro, tráfico de armas e intercâmbio de dados financeiros. Principal negociador brasileiro durante o tarifaço, o vice-presidente Geraldo Alckmin acredita que o encontro vai ampliar parcerias.
1: É um ganha-ganha. Nós temos aqui mais de 3 mil, quase 4 mil empresas americanas no Brasil. Acho que estamos vivendo um outro momento, passando o tarifaço, e agora é fortalecer essa parceria, derrubar também barreiras não tarifárias. Tem espaço na questão das big techs, terras raras, minerais estratégicos. Vai ter aqui o Redata, um programa para atrair data center. Tem muita oportunidade de investimentos recíprocos.
0: 4:18. A Câmara dos Deputados deve votar até amanhã o projeto que regulamenta a exploração de terras raras no Brasil. A ideia é aprovar o texto antes do encontro entre os presidentes Lula e Donald Trump em Washington. O relator da proposta, deputado Arnaldo Jardim, do Cidadania, apresentou parecer que cria a Política Nacional para a Exploração de Minerais Críticos e Estratégicos. Esses elementos químicos são essenciais para produtos de alta tecnologia, como bateria do celular, do carro elétrico, chip do computador e também nos painéis solares e turbinas eólicas. O Brasil tem a segunda maior reserva do planeta, atrás apenas da China, mas a exploração aqui ainda é muito pequena. Há apenas uma mina de terras raras em operação no país, a Serra Verde, em Goiás, foi comprada em abril por uma empresa americana. O relatório apresentado ontem quer garantir a exploração e a transformação desses minerais dentro do Brasil, limitando as vendas do minério bruto para que o país não seja apenas exportador de matéria-prima. O texto prevê a criação de um fundo garantidor de R$5 bilhões com recursos públicos e privados para destravar investimentos. O relator Arnaldo Jardim afirmou que o objetivo é desenvolver a indústria nacional no setor.
2: Haverá uma instância, quero ser claro com relação a isso, isso foi acordado no diálogo que nós tivemos aqui, no diálogo que nós tivemos com o governo, há uma instância para aprovação dos projetos de minerais críticos, e é o Conselho Nacional de Minerais Estratégicos, que a ele cabe também analisar e anuir a mudanças societárias e mudança de controle nesses projetos. Alienação, cessão de ativos minerais e outros que tais.
0: 4:20. O Palmeiras enfrenta hoje o Sporting Cristal do Peru às 19h pela quarta rodada da fase de grupos da Libertadores. O time peruano ocupa a primeira posição no grupo F com 6 pontos ganhos. Palmeiras tem 5 e aparece em segundo lugar. Pela Sul-Americana, o Grêmio enfrenta o Deportivo Riestra às 19h em Buenos Aires. No mesmo horário, o Atlético Mineiro joga contra o Juventude no Uruguai. Às 21h30 tem Santos e Deportivo Recoleta no Paraguai. Às 16h, Arsenal e Atlético de Madrid disputam uma vaga na final da Champions League. O outro jogo da semifinal será amanhã, entre Bayern de Munique e PSG, também às 16h, pelo horário de Brasília.

0: horas e 21 minutos, espaço aberto agora aqui no CBN Madrugada para Carlos Alberto Sardenberg e Miriam Leitão.
1: Miriam, o governo lançou hoje o programa Desenrola 2 e o programa está oficialmente é Novo Desenrola Brasil.

0: com instituições financeiras, representantes das instituições financeiras. Então, não é um pacote que chega impondo, como outros, já aconteceu outros, mas é que foi negociado. Então, a ideia é que eles vão ter, a pessoa que renegocia, chega lá no seu banco, sua instituição financeira, negocia, tem um desconto no principal e tem do que ele está devendo agora, e o remanescente tem um prazo de carência de 35 dias, e depois o governo é o garantidor dessa nova dívida que surge daí, e essa nova dívida vai ser paga em 4 anos. Cássia e Sardenberg.
1: Tem uma questão importante, né, Miriam, que é da utilização de uma parte do saldo do FGTS para quitar essas dívidas de até 20%, né?
0: É importante isso, porque tinha sido publicado numa matéria, até acho que é na Folha de São Paulo, uma informação de que só poderia ser usado se esses 20% pagassem o total da dívida. Não é assim, é o total ou parcial, só pode usar 20%, né? Ou R$ 1.000, o que for maior, né? Se o R$ 1.000 for maior do que os 20%, a pessoa pode chegar a 20%. Se for menor, vai ser o 20% do saldo que tem hoje no fundo de garantia para pagar ou no total ou parcial dessa dívida. E assim é uma forma de, mais cedo falei com você, né, Cássia, e com o Milton, é uma forma de tirar isso da dor de cabeça de milhões de brasileiros. Existem, eles apresentaram lá 73 milhões de negativados. Nem todos serão atendidos, porque esse produto, esse programa, ele atende especificamente até 5 salários mínimos de renda do trabalhador. Lembrando que isso aí acaba sendo o trabalhador formal. É isso,
2: Exatamente.
0: Sardenberg.
2: E outro ponto é que, pelos dados aí, dados que a gente tem, a maior parte dos devedores, digamos assim, estão na faixa de até 3 salários mínimos, né?
0: É a maior parte. Então, isso vai pegar grande parte dos devedores que hoje estão aí infelicitados por esse crescimento da dívida. Vai ter um programa de educação financeira. O Brasil é um país de dívidas muito caras, muito altas, cheio de armadilhas. Então, a pessoa pode entrar mesmo, às vezes sem querer ela entra, quando ela vê ela está enrolada. Tem o fato de que uma grande parte dessa dívida, Sardenberg, é exatamente na pior dívida. A pior dívida, pior ainda do que cheque
2: rotativo, né?
0: especial, é o rotativo do cartão de crédito. É mais de 400%. Não faz sentido nenhum um juros tão grandes assim. Então, é preciso se livrar disso. E o risco é, a pessoa compra, essa aqui 5 vezes sem juros, 10 vezes sem juros, aí vai comprando várias parcelas. Quando elas chegam no final do mês, ele não consegue pagar e coloca no rotativo. Aí a pessoa caiu na armadilha, né? Esse é que é o perigo.
2: Tá certo.
3: Aí, a Miriam Leitão conversando com o Sardenberg, com a Cássia Godoy, 4h27. A gente vai acionar mais uma vez o Clauson Dutra com as últimas informações sobre aquele caso. É difícil encontrar até uma palavra, né? Uma coisa horrível, inaceitável. É um estupro coletivo de duas crianças que aconteceu em São Paulo, uma coisa bárbara. E o Clauson Dutra tem as informações aí sobre a apreensão do último envolvido. É apreensão porque menor de idade, né? Mas a gente espera que permaneça detido aí por bastante tempo, porque é simplesmente inaceitável.
4: As duas crianças, de 7 e 10 anos, vítimas de estupro coletivo em uma comunidade de São Miguel Paulista, na zona leste de São Paulo, foram atraídas por 5 pessoas, sendo 4 adolescentes, com a promessa de soltar pipa. O único adulto envolvido, Alessandro Martins dos Santos, de 21 anos, está preso em Jequié, no interior da Bahia, e aguarda transferência para a capital paulista. Ele deve prestar depoimento nesta terça-feira. O quinto suspeito foi apreendido nesta segunda-feira. O adolescente de 15 anos foi localizado na casa da tia, em Ermelino Matarazzo, também na Zona Leste, e prestou depoimento acompanhado da mãe. Ele foi encaminhado à Fundação Casa, assim como os outros 3 adolescentes, de 14 a 16 anos, também apreendidos.

0: O caso veio à tona após a irmã de uma das vítimas ter acesso a imagens que circularam nas redes sociais. Ao menos 5 vídeos foram gravados pelos próprios suspeitos, segundo a investigação. O crime aconteceu em 21 de abril e foi denunciado 3 dias depois. A polícia levou 5 dias para identificar todos os envolvidos. A advogada das famílias, Aline Torres, afirmou que a demora ocorreu porque as vítimas foram coagidas a não denunciar.
1: As mães chegaram na gente falando que elas tinham sido ameaçadas pelo pessoal ali da comunidade, foram até a casa delas, dizendo que não era para elas denunciarem a polícia, que eles resolveriam de alguma outra maneira entre eles.
2: Quem seriam eles?
1: Não sabemos, elas também não conhecem essas pessoas. Na medida do possível, agora eles estão bem, as crianças estão seguras e salvas, né?
0: A Polícia Civil investiga quem fez as ameaças e se elas tinham o objetivo também de intimidar as famílias das vítimas para que não procurassem as autoridades. Alessandro Martins dos Santos é considerado peça fundamental, já que, segundo as investigações, partiu dele a ideia de gravar os crimes. Em depoimento, Alessandro confessou participação no estupro coletivo e afirmou que deixou São Paulo após ser ameaçado por criminosos. As imagens acabaram se espalhando pelas redes sociais, o que também é crime. Agora, a polícia tenta identificar quem compartilhou o material. As crianças recebem atendimento médico e psicológico e estão sob acompanhamento do Conselho Tutelar. Os suspeitos vão responder por estupro de vulnerável, divulgação de imagens de estupro e corrupção de menores. A defesa de Alessandro e dos 4 adolescentes não foram localizados. De São Paulo, Clauson Dutra.
3: 4:30, vem aí o Matheus de Souza.
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Terça-feira, 5 de maio de 2026. O ministro da Fazenda, Dário Durigan, afirmou que o rombo financeiro bilionário do BRB, provocado por operações fraudulentas com o Banco Master, são um problema do governo do Distrito Federal, não do governo federal. A declaração foi feita em entrevista ao programa Roda Viva da TV Cultura.

0: Ah, o Edson Fachin apontou como causa de recentes escândalos no mercado financeiro a ausência de limites e controle. A fala foi feita em audiência sobre a Comissão de Valores Mobiliários. Os ministros Flávio Dino e Gilmar Mendes reforçaram a necessidade de regulação e fiscalização eficazes, com enfoque em evitar o uso ilícito do mercado de capitais. No horário de Brasília, 4h32.
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0: famílias. Quando uma parcela relevante da população entra em inadimplência, acontece algo muito parecido com um motor econômico funcionando aí com um freio de mão puxado, vamos colocar dessa forma. Imagine que a economia seja um grande sistema de engrenagem. Então, as pessoas, elas consomem, né, as famílias consomem, as empresas vendem, as empresas produzem, as empresas contratam e a renda volta para as famílias. Quando há inadimplência elevada, essa engrenagem trava, porque o consumidor perde acesso ao crédito, o score de crédito cai, o consumo diminui, o varejo desacelera e a produção recua. Ou seja, o problema deixa de ser individual e vira sistêmico. O que o Desenrola 2 tenta fazer na prática? Ele trabalha como uma espécie de mutirão de limpeza do passado financeiro. Então, a lógica econômica é simples. Reduzir dívidas antigas com descontos relevantes, permitir renegociação com prazos mais longos e reintegrar o consumidor ao sistema financeiro. Analogicamente falando, é como se o governo estivesse dizendo: vamos zerar parcialmente o histórico negativo das pessoas para que esse agente econômico volte a jogar. Isso é importante, porque no sistema de crédito moderno, o passado financeiro determina o futuro econômico. O efeito microeconômico é o indivíduo voltar a respirar. Então, para o indivíduo endividado, o impacto é imediato e relevante. Então, ele sai da inadimplência, ele recupera o acesso ao crédito, ele reduz o estresse financeiro, inclusive o psicológico, e volta a consumir gradualmente. Aqui entra um ponto muito importante, que a gente chama de ansiedade financeira. Então, quando a pessoa está endividada, ela entra no modo de sobrevivência. Então, o comportamento econômico, ele deixa de ser racional e passa a ser defensivo. Então, ele evita consumo, mesmo quando poderia consumir. Ele tem medo de compromissos financeiros e opera no curto prazo. Então, desenrola, ele atua como uma liberação cognitiva, não apenas financeira. Do ponto de vista macroeconômico, a gente tem um estímulo, isso é natural, mas não existe um milagre.
1: Sim.
0: Então, a grande pergunta é: será que isso destrava a economia mesmo? A resposta é parcialmente e com limitações importantes. Então, o programa ele gera, de fato, aumento do consumo das famílias, reduz a inadimplência agregada, melhora os balanços dos bancos e expande de forma marginal o crédito. É como se a gente lubrificasse as engrenagens e o sistema volta a girar melhor.
1: Certo.
0: Mas existem limites estruturais. Acho que o principal deles aqui é a taxa de juros, né? Os juros ainda estão muito elevados, o crédito continua muito caro. E essa nova dívida ela vai substituir a antiga. Então, o ciclo de endividamento ele pode recomeçar. Você até limpa o nome, mas o custo do dinheiro continua proibitivo.
1: E o que fazer, professor Ahmed El-Khatib, para evitar a continuidade desse problema, né? Você falou aí numa questão estrutural, juros elevados. Agora, a gente tem um comportamento do brasileiro que tem se repetido. Eu queria que você falasse um pouco em que medida também a questão das bets não está influenciando nesse aumento do endividamento. O que o governo precisa fazer? É questão de educação financeira para que a gente não tenha a necessidade de um novíssimo Desenrola Brasil, hein?
0: Perfeito. Olha, eu costumo dizer que o problema não é só a renda, é o comportamento. Então, a continuidade do problema estrutural do endividamento no Brasil, agora agravado pelo avanço, como você bem disse, das apostas online ou das bets, não é o acaso. Ele é resultado de um encontro perigoso entre

data e o baixo autocontrole em momentos de estresse. Nas finanças, existe o consumo emocional, a busca por prazer imediato e o uso do dinheiro como regulação emocional. Em ambos os casos, o problema não é apenas técnico, é comportamental. Então, se a gente for direto ao ponto, em relação às dicas que você me pediu, evitar endividamento não é só uma questão de conta ou de matemática, é uma questão de comportamento, mas um sistema pessoal bem desenhado. Quem depende apenas de força de vontade, perde. Quem cria regras simples e automáticas, ganha. Então, eu diria que existem algumas regras de sobrevivência, né? A primeira delas é gastar menos do que ganha, né? Parece ser óbvio, mas se você fizer isso com um método, você consegue atingir a perfeição. Então, o problema é como fazer isso na prática. Então, existe uma estratégia funcional. O pessoal, ela tem que definir um teto de vida, sei lá, 70% da renda. Os outros 30% tem que ter um destino, uma reserva, um investimento, uma segurança, ou seja, não tem que esperar sobrar para guardar. Tem que separar antes de viver. Acho que essa é a primeira dica. Segundo, as pessoas precisam criar um atrito entre elas e o gasto. Então, o maior erro das pessoas hoje é a facilidade. E que na internet eu vou lá e compro um cartão, uma dívida. A solução prática é, tenha dois cartões, um com limite bem baixo para uso diário e um guardado em casa para emergência. Desativar a compra por aproximação, se você for impulsivo, remover cartões salvos em apps. Então, você não precisa de mais disciplina, você precisa de mais

Galvão. Tem um monte de gente chegando aqui, Roberto Bezerra Gonçalves, Rancés Serrano, Francisco Cury, está mandando um bonjour aqui, está aonde, hein? Olha só, hein? Está dizendo que a gente acompanhou o Francisco, viu, Ricardo Garcia, pelo deserto do Marrocos, Alpes Suíços, Estrasburgo, olha só, Espanha, Portugal, tá curtindo a vida adoidado, né? O nosso ouvinte Francisco Cury faz muito bem, boa viagem, obrigado pela companhia, obrigado por levar a CBN contigo. 4h54 para fechar, a gente gosta de fechar com boa notícia, mais tranquila, né, Ricardo Garcia, mas hoje vamos ficar devendo, porque vamos abrir espaço para o Guilherme Marconi, traz uma reportagem aqui relacionada

0: E aí o Matheus de Souza com o repórter CBN, na sequência CBN Primeiras Notícias, com o Frederico Goulart. Mais uma vez, muitíssimo obrigado pela companhia, uma ótima terça-feira, 12h estamos de volta, hein? Espero você. Até lá, tchau, tchau.
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terça-feira, 5 de maio de 2026. Começa hoje o prazo para adesão das pessoas endividadas ao novo programa Desenrola. O pacote vai durar 3 meses e deve beneficiar 20 milhões de pessoas que ganham até 5 salários mínimos. O programa tem como principal público brasileiros com dívidas no cartão de crédito.

0: das taxas governamentais destinadas aos entes federativos é constitucional ou não. A legislação foi aprovada em 2012 pelo Congresso, mas não entrou em vigor. Caso as regras mudem, Rio de Janeiro, Espírito Santo e São Paulo, que concentram a produção, sofrerão as maiores consequências. No horário de Brasília, 5 horas.
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2: Olá, bom dia, estamos no ar, está começando o CBN Primeiras Notícias, a edição dessa terça-feira. Hoje é dia 5 de maio, 5 do 5. Você está no lugar certo aqui na CBN para se informar sobre os principais temas do noticiário, da política, da economia, os assuntos que vão repercutir ao longo das próximas horas, nessa terça-feira, pelo Brasil e pelo mundo. Aqui na CBN a gente toca o despertador para te acordar. E o despertador da CBN toca notícia aqui das 5 até as 6 no radinho, no aplicativo e com imagens. Já estamos no ar com a nossa transmissão em vídeo no YouTube e no Globoplay. Para quem quer participar, lá no YouTube tem o chat e também o número do WhatsApp, também já com o canal aberto aguardando a sua mensagem. 21 997 64 2381, 997 64 2381. Ana Luísa Barreto, tudo bem com você? Bom dia.
3: Bom dia, Frederico Goulart. Bom dia também para os nossos ouvintes nessa terça-feira que começou aqui nos bastidores, já acordamos, né?
2: É, começou animado, né?
3: Tivemos aqui uma crise de riso, de boberol, que mas... eu achei que a gente não fosse conseguir.
2: O mais impressionante é que começou faltando 2 minutos para o programa começar.
3: Pois,
2: né?
3: É, eu tive a que gente... sair do estúdio para conseguir me regular.
2: É a Ana Luísa que desestabiliza aqui todo mundo nesse estúdio.
3: Nesse caso foi você.
2: Pois é, gente.
3: Nesse caso foi você, pois que estava bem turbinado hoje.
2: Cada besteira, né?
3: Uhum.
2: Mas é bom, né? Para jogar energia lá no alto, né?
3: É.
2: Como é que é? Joga energia lá no alto, né? Vamos lá?
3: Vamos embora.
2: Começar?
3: Por CBN favor.
2: Primeiras Notícias?
3: Sim.
2: Tá tudo bem com você?
3: Comigo tá tudo bem, com
2: é?
3: Você.
2: Ah, tô bem também.
3: Que bom.
2: Se você tá bem, eu tô bem, você sabe,
3: maravilha.
2: Né?
3: Maravilha.
2: Isaac Roberto aqui com a gente também, na mesa de som.
3: Sim, Ricardo Garcia.
2: Sempre com energia lá no alto, lá em São Paulo também,
3: nosso
2: né?
3: Nosso quarteto fantástico.
2: E todos os ouvintes nos quatro cantos do país e pelo mundo inteiro. Então conversa aí com a gente, manda o seu bom dia, espalha a transmissão do PN para todos os seus grupos de zap, manda aquele bom dia grupo. E
3: isso.
2: Aí o link aqui para acompanhar a gente a partir de agora. Olha, Ana Luísa Barreto, saiu ontem o programa Desenrola Turbinado, né?
3: Turbinado.
2: Com todos os detalhes, a gente vai trazer a reportagem de Brasília explicando como vai funcionar. Essa aqui é mais uma cartada do presidente Lula, do governo federal, faltando 5 meses para a eleição, a tentar reverter a queda de popularidade. A gente tem ali descontos de até 90% nas negociações, principalmente de dívida no cartão de crédito, que é o grande vilão aí do endividamento das famílias brasileiras. Estamos atentos também à investigação do CENIPA, que vai ser retomada hoje para aquela colisão impressionante, né? Que aconteceu em Belo Horizonte, Minas Gerais, de um avião com um prédio e tudo flagrado pelo helicóptero da TV Globo, lá em Belo Horizonte. Infelizmente, 3 pessoas morreram. E a gente tenta entender as circunstâncias dessa batida. Vamos falar também sobre o encontro de Lula com Donald Trump. Parece que temos uma data, né?
3: É quinta-feira, né?
2: Quinta-feira nos Estados Unidos. O que será que estará nessa mesa de negociação? Vamos lá?
3: Vambora.
2: CBN Primeiras Notícias dessa terça-feira está no ar. E os ouvintes já estão chegando por aí?
3: Claro que
2: todo
3: eles
2: mundo
3: estão
2: já
3: por aqui. Eles estão, né? Inclusive, muito curiosos para saber o que, que a gente estava rindo, mas a gente não pode contar sigilo de 100 anos. A Maria Cristina está aqui pedindo, né? Conta para a gente rir também. Não vai dar dessa vez, viu, pessoal? Mas o Carlos Araújo está mandando bom dia. Valdemir de São José do Rio Preto. Leonardo de Campinas. A Maria Cristina disse que vai tomar um Nespresso. Franklin, que foi aniversário dele ontem, temperatura de 18 graus lá em Contagem, Minas Gerais. Elaine sempre por aqui. E o pessoal lembrando que hoje é dia 5 do 5.
2: 5 do 5?
3: 5 do 5.
2: O que isso significa?
3: Hoje é o dia mundial, eu fiquei sabendo

0: Ontem, Dia Mundial da Higienização das mãos. Existe é mesmo, isso, é. O dia que todo mundo tem que lavar a mão. Assim, eu espero que você lave todos os dias.
1: É. E mas... você sabe que uma mão lava a outra, né? É, pois é.
0: Boa.
1: Já ouviu essa musiquinha? Lava uma mão, lava a outra. Pois é. É importante.
0: Que momento. Vamos embora melhor, né?
1: Vamos começar, né? Hoje a quinta série aqui tá
0: E você tá difícil.
1: Então vamos pro que é sério agora.
0: Melhor.
1: Pelas notícias do dia. Hoje é 5 do 5 e agora 5 e 5. CBN Primeiras Notícias no ar.
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1: Começa hoje o prazo para adesão das pessoas endividadas ao novo programa Desenrola. O pacote vai durar 3 meses e deve beneficiar 20 milhões de pessoas que ganham até 5 salários mínimos. O programa, lançado há 5 meses da eleição, tem como principal público brasileiros com dívidas no cartão de crédito, cheque especial e crédito pessoal, que tem os juros mais altos no mercado. O governo também prevê medidas para reduzir o endividamento de estudantes, empreendedores e agricultores. A repórter Rani Veloso acompanhou e nos conta agora como vai funcionar o novo Desenrola Brasil.
3: O governo federal dá início nesta terça-feira a uma mobilização nacional de 90 dias para os brasileiros endividados

0: ao mês e carência de 35 dias para o primeiro pagamento. O trabalhador ainda poderá utilizar o FGTS exclusivamente para abater dívidas, até 20% do saldo líquido ou R$ 1.000, o valor que for maior após o banco aplicar o desconto. Lula afirmou que o objetivo é tirar a corda do pescoço dos brasileiros que se endividam até para comer.
1: Então nós estamos tentando encontrar uma fórmula de tirar, sabe, a corda do pescoço dessa gente, para ele voltar a respirar normal, para ele poder voltar a sonhar, ter o seu nome limpo na prata.
0: Dessa vez, a renegociação será feita diretamente pelos bancos ou instituição financeira a partir desta terça-feira. O ministro da Fazenda, Dario Durigan, reforçou a proibição automática às BETs durante um ano para quem aderir ao programa.
2: Ela vai estar automaticamente bloqueada dos jogos online, dos jogos autorizados no país, por um ano.
0: Além disso, os bancos devem perdoar dívidas de até R$ 100. Para estudantes, o Desenrola Fiéis vai oferecer descontos de até 99% para quem está no cadastro único. Já para as microempresas e produtores rurais, os limites de crédito foram ampliados e os prazos de pagamento estendidos com o Procred e o Pronampe. Os agricultores familiares terão o prazo de renegociação do crédito rural estendido até o dia 20 de dezembro deste ano. O novo Desenrola também traz mudanças nos empréstimos consignados do INSS e de servidores públicos, reduzindo o limite total de comprometimento da renda de 45% para 40% e ampliando os prazos de pagamento.
3: O Centro de Investigação e Prevenção de Acidentes Aeronáuticos, o CENIPA, vai retomar hoje a perícia no local do acidente em que um avião caiu e se chocou contra um prédio residencial em Belo Horizonte. O piloto e dois passageiros morreram, outras duas pessoas continuam internadas. Arthur Berganholi, de 25 anos, sofreu fratura na perna esquerda e o quadro dele é considerado estável. O outro passageiro sobrevivente, Emerson Cleito Almeida Souza, de 53 anos, sofreu lesões nas duas pernas, mas passou por cirurgia e também permanece estável. No começo da noite de ontem, o hospital confirmou a morte do pai de Arthur, o empresário Leonardo Berganholi, de 50 anos, que também tinha sido internado em estado grave. Na hora do acidente, morreram o piloto Wellington

0: inacreditável ver um pedacinho assim.
1: O monomotor tinha saído de Teófilo Otoni, no leste de Minas Gerais, fez uma parada na capital mineira e de lá iria para o Campo de Marte, em São Paulo. Pouco depois de decolar no aeroporto da Pampulha, o avião perdeu altitude e caiu ao se chocar contra o prédio. A equipe do helicóptero da TV Globo observou o movimento incomum do avião e passou a filmar a aeronave até o momento do acidente. O piloto do Globocop, Matheus Scaldini, ouvia a conversa entre a torre de controle e o piloto do monomotor.
2: A torre de controle entrou em contato, perguntando sobre o posicionamento da aeronave, que informou que estava apenas tentando alcançar uma altitude maior e que havia realizado uma curva. O piloto pareceu calmo durante todo o voo, até o momento em que declarou emergência, usando a palavra Mayday.
1: O repórter do Globocop, Guilherme Pimenta, relatou os minutos de tensão.
3: Foi um momento de muita adrenalina, percebendo com um olhar de observador mesmo, assim, que o avião estava passando muito próximo dos prédios. Isso deixou a gente ainda mais nervoso, mais tenso, e uma questão de segundos. Foi tudo muito rápido. Foi uma imagem assim, que não vai dar para esquecer mesmo, assim, vai ficar para a memória.
1: O presidente Lula deve embarcar amanhã para os Estados Unidos para se reunir na quinta-feira com o líder americano Donald Trump na Casa

0: brasileiras seguem sobretaxados, caso do aço e do alumínio. O vice-presidente Geraldo Alckmin afirmou que Lula é o presidente do diálogo, disse torcer para que a boa química entre os dois se fortaleça e classificou o encontro como uma oportunidade para ampliar parcerias.
1: É um ganha-ganha. Nós temos aqui mais de 3 mil, quase 4 mil empresas americanas no Brasil. Acho que estamos vivendo um outro momento, passando o tarifaço, e agora é fortalecer essa parceria, derrubar também barreiras não tarifárias. Tem espaço na questão das big techs, terras raras, minerais estratégicos, vai ter aqui o Redata, um programa para atrair data center. Tem muita oportunidade de investimentos recíprocos.
0: O encontro ocorre no momento em que o governo teve duas derrotas importantes no Congresso: a rejeição de Jorge Messias para a vaga no Supremo e a derrubada do veto ao PL da dosimetria. Se houver sucesso nessa reunião com Trump, o presidente Lula pode demonstrar força de sua política externa e reafirmar o governo.
2: Agora, pelo horário de Brasília, 5 horas e 15 minutos.
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5: Por favor.
2: Olha, Jorge Aragão. Que beleza, hein? É o nosso Isaac que tá inspirado hoje? Pra meter aí um sambinho logo cedinho?
6: Vocês homens hoje acordaram muito esquisitos.
2: Tá romântico, Isaac? E aí, Ana Luísa Barreto? Gostou? Eu gostei. Jorge Aragão, você sabe que sempre é o

Aquele projeto que regulamenta a exploração de terras raras no Brasil. A ideia é aprovar o texto antes do encontro entre os presidentes Lula e Donald Trump em Washington, como comentamos, marcado para quinta-feira. O relator da proposta, deputado Arnaldo Jardim, do Cidadania, apresentou o parecer que cria a política nacional para a exploração de minerais críticos e estratégicos. Esses elementos químicos eles são essenciais para produtos de alta tecnologia, como bateria do celular, do carro elétrico, chip do computador e também dos painéis solares e turbinas eólicas, e são aí a galinha dos ovos de ouro, né, do mercado global para os próximos anos, em razão da importância de todos esses itens. O Brasil possui a segunda maior reserva do planeta de minerais críticos, atrás apenas da China, mas a exploração aqui ainda é muito pequena e atrai a atenção internacional, por isso essa legislação está sendo debatida. A Comissão Especial da Câmara dos Deputados deve analisar a PEC que acaba com a escala 6x1, vai fazer uma reunião hoje às 14h para decidir o plano de trabalho e também para votar os primeiros requerimentos para a realização das audiências públicas que trata deste assunto. Hoje também vai ser instalado o grupo de trabalho da Câmara que vai discutir o projeto sobre misoginia, aquele projeto que já foi aprovado no Senado, uma proposta que altera a legislação para incluir crimes motivados por misoginia entre aqueles punidos por discriminação ou preconceito. A deputada Tabata Amaral, do PSB, vai coordenar esse grupo, deve apresentar o plano de trabalho na sessão. Hoje começa às 14h. O governo federal reconheceu a situação de emergência em 23 municípios atingidos pela forte chuva registrada na região do Grande Recife e também na zona da Mata de Pernambuco no final de semana. E a gente continua hoje também monitorando as consequências desse temporal. Com os decretos, as prefeituras e os estados buscam agilizar a adoção de ações emergenciais e também a solicitação de apoio e recursos junto à União. Na quarta-feira, amanhã, está prevista uma reunião entre representantes do governo estadual e também do governo federal em Brasília para discutir os detalhes das ações que vão ser adotadas. O governo pernambucano já registrou mais de 2.300 desabrigados e quase 5 mil desalojados no estado por causa desse temporal. Atualização da guerra, outro assunto na nossa agenda. Seguimos monitorando nessa terça-feira. O presidente dos Estados Unidos, Donald Trump, fez novas ameaças ao Irã e afirmou que o país vai ser varrido da face da terra. Foi a frase que ele usou caso ataque navios norte-americanos que escoltem outras embarcações no Estreito de Hormuz. Essa declaração foi dada ontem em entrevista à emissora Fox News. Também ontem, Donald Trump publicou na rede social dele que Teerã teria atacado embarcações de países não relacionados à operação militar liderada pelos Estados Unidos, incluindo o navio cargueiro da Coreia do Sul. Donald Trump afirmou que as forças norte-americanas derrubaram 7 pequenas embarcações iranianas. São 5 horas e 21 minutos.

0: Robinho Júnior, né? Isso. Reclamou que foi agredido porque ele deu um drible lá no Neymar, Neymar não gostou, reagiu, teria dado um tapa, um safanão aí no Robinho. Parece que a crise escalou, agora tem até a justiça no meio, né? Pediram aí pra...
1: Tá difícil, né? Pro menino Ney.
0: E o Neymar tentando convocação pra Copa do Mundo, se envolve em mais essa confusão agora. Lembrando que a lista do Ancelotti sai agora no final do mês, né?
1: Ele provavelmente não estará, mas enfim.
0: Pois é. Ana Luísa, hoje tem também a rodada da Champions League, né? É que é aquele outro esporte totalmente diferente daquilo que a gente vê aqui no Brasil, né? A gente tem lá jogos emocionantes, bem disputados, técnicos, então vamos ter Arsenal e Atlético de Madrid disputando uma vaga na final, às 4 horas da tarde, é o jogo de hoje. A outra semifinal vai ser amanhã, Bayern de Munique e PSG, também às 4 da tarde, pelo horário de Brasília. São 5 horas e 25 minutos, hora das manchetes dos jornais. A Ana Luísa Barreto vai contar o que ela viu nas capas das principais publicações impressas brasileiras, que logo mais estarão nas bancas na edição dessa terça-feira, dia 5/5. Vamos começar?
1: Vamos.
0: Pelo Globo, né?
1: Na tela.
0: Capa do jornal Globo, foto principal, acidente aéreo ontem em Belo Horizonte, impressionante. O avião se colidindo ali com esse prédio. A manchete, o governo mirando a classe média e a eleição, né? Ao lançar o novo Desenrola, assunto que abriu o programa de hoje. E você vai trazer, entre os destaques, uma reportagem especial, que também está destacada aí na capa do Globo, sobre eleitores fakes, Ana Luísa, criados por inteligência artificial que andam viralizando aí nas redes sociais, driblando as regras da justiça eleitoral e preocupando aí as autoridades, não é isso?
1: E é um detalhe, tá, Fred, que tá driblando o TSE. Vamos explicar aqui pro nosso ouvinte que essa estratégia ganhou força a partir da personagem Dona Maria, viral nas redes e alvo de contestações judiciais de partidos da esquerda. Segundo o Globo, só no Instagram as postagens em que ela aparece somaram mais de 100 milhões de visualizações e 10 milhões de interações no último mês. O avatar reproduz a imagem de uma mulher idosa e negra que faz críticas ao governo Lula, fala palavrões e se diz revoltada com a situação do país. Ela foi criada, ora veja, pelo motorista de aplicativo Daniel Cristiano dos Santos, de 37 anos. Essa personagem representa um modelo de conteúdo denominado Synth Fake, que se assemelha a uma pessoa comum e reproduz diálogos também criados artificialmente, só que a aplicação de deepfakes, que usam aquelas imagens, sons e vídeos de pessoas reais que foram manipulados, são proibidos pelo Tribunal Superior Eleitoral. Esse synth fake ainda não. Outros estereótipos também foram encontrados em levantamento feito no TikTok de avatares criados por inteligência artificial que comentam sobre política. A mais popular é o perfil Yasmina, com a imagem de uma mulher branca, loira e com sotaque mineiro, que comenta sobre temas como a redução do desemprego ao longo dos últimos anos, favorável ao governo Lula. Especialistas ouvidos pela reportagem afirmam que essas publicações podem ser alvo de questionamentos jurídicos caso sejam entendidas como propaganda eleitoral. Os autores das postagens também estão suscetíveis a punições e procurado, o TSE disse que a interpretação e aplicação das normas eleitorais acontecem nos processos regularmente submetidos à justiça eleitoral por meio de decisão judicial fundamentada. Ainda vai ter muita polêmica por causa da inteligência artificial nessas eleições, Fred.
0: Sem dúvida. Informação importante aí relacionada à justiça eleitoral, preocupação para o pleito desse ano. Aliás, sobre justiça eleitoral, deixa eu só comentar que ontem foi lançado o mascote, você viu?
1: Não,
0: o mascote da eleição.
1: Qual é o mascote?
0: É uma urna eletrônica, é um bonequinho em formato de urna eletrônica que ganhou o simpático apelido de Pilili. Sabe o que é Pilili? Aquele barulhinho na hora que a gente vota? Pilililili. Virou Pilili.
1: Ah,
0: isso.
1: Tá.
0: Ele vai ser o Zé Gotinha da eleição.
1: A gente podia ter feito uma votação aberta, né? Assim, pro povo brasileiro decidir um nome que talvez fosse um pouco mais apropriado,
0: não gostou,
1: né?
0: Não.
1: Eu não gostei muito, não. Me lembrou Gabriel Freitas, que já confundiu o nome de uma cidade, que é Piripiri, com outra coisa.
0: É, né?
1: É.
0: Eu te mandei aí, depois você dá uma olhada.
1: Vou dar um
0: bisu. Uma urna eletrônica que vai rodar o Brasil inteiro para incentivar as pessoas a votar, a promover aí a participação da sociedade nas eleições, é o Pilili.
1: É, Brasil, vambora.
0: Olha só, vamos agora para a capa da Folha de São Paulo.
1: Na tela.
0: Folha de São Paulo na tela, também a imagem impressionante do acidente aéreo ontem em Belo Horizonte. A manchete, né, o título da Folha hoje, também o desenrola. E o assunto que a Ana vai comentar, tá na capa do jornal, um dos destaques, é para sanção da lei que endurece as penas para roubos, furtos e fraudes.

0: vídeos cometidos na internet, Ana Luísa.
1: Essa proposta, Fred, foi aprovada pela Câmara dos Deputados lá em março, depois de retornar à casa para nova análise e depois de passar pelo Senado. E a sanção foi publicada ontem no Diário Oficial da União. Pela nova lei, a pena para furto simples passa de 1 a 4 anos de prisão para 1 a 6 anos, podendo aumentar pela metade se o ato for praticado durante a noite. No caso de furto mediante fraude com uso de dispositivo eletrônico, famoso golpe virtual, a punição sobe para 4 a 10 anos de reclusão. Já o furto aí de celulares, computadores e outros dispositivos eletrônicos tem pena de 4 a 10 anos de detenção, além de multa. Com essa nova lei, o roubo ou furto desses itens também passa a constar expressamente entre as causas de aumento de pena, o que permite elevar a punição de um terço até a metade. Outro ponto importante, que infelizmente é comum nos grandes centros urbanos, é com relação ao furto de fios e de cabos. Pela nova legislação, no caso de roubo, a pena de 4 a 10 anos de prisão, além de multa, passa a ser maior quando atingir bens públicos. E o tratamento mais grave prevê pena de 6 a 12 anos de prisão, além de multa também, para quando a prática comprometer o funcionamento de órgãos públicos ou de serviços essenciais. Só que vai ser difícil fiscalizar, Fred. Aqui no Rio, a cidade da polícia já ficou sem luz por furto de cabo.
0: É impressionante. Vamos para o Estadão agora, para a gente fechar o giro das capas de hoje. A manchete também é o desenrola e a foto principal, acidente aéreo em Belo Horizonte. Um destaque do noticiário econômico que a Ana Luísa vai trazer, com os Estados Unidos lançando uma ofensiva contra as quatro maiores processadoras de carne por suposto esquema de cartel, Ana Luísa.
1: Isso provavelmente deve ser pauta entre a reunião aí do Lula com o Trump na quinta-feira. Essas empresas são a JBS, a National Beef, que é subsidiária da Marfrig, Tyson Foods e Cargill. O anúncio foi feito durante uma entrevista coletiva com um conselheiro sênior de comércio e manufatura e também arquiteto da guerra tarifária de Donald Trump, o Peter Navarro, que afirmou que a prioridade econômica da Casa Branca é o combate à inflação, especialmente na carne bovina. Navarro disse que o nível de concentração de 85% convida a um conluio e criticou a influência estrangeira na cadeia de suprimentos. O conselheiro destacou ainda que após a imposição de tarifas contra o Brasil, o lobby da carne teria ameaçado a Casa Branca, desviando produtos que deveriam abastecer os mercados americanos para a China. Como medida imediata para baixar custos, Navarro informou que o governo está agindo para liberar milhões de acres de terras de pastagem que tinham sido retidos pelo governo Biden. Já a secretária de Agricultura, Brooke Rollins, classificou a dependência externa das gigantes brasileiras como uma ameaça não apenas aos produtores, mas à própria segurança nacional dos Estados Unidos. Procurados aí pelo Estadão, a JBS e a Marfrig afirmaram que não iam comentar. A Cargill e a Tyson Foods, que são multinacionais com sede nos Estados Unidos, não responderam, Fred.
0: Assuntos dos jornais dessa terça-feira com a Ana Luísa Barreto. Vamos para o Repórter CBN?
1: Por favor,
0: daqui
1: já tá na hora.
0: Daqui a pouquinho a gente volta, hein? Não sai daí. 5h32, até já.
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terça-feira, 5 de maio de 2026. A estimativa da inflação brasileira para este ano acumula 8 altas seguidas. Segundo o Boletim Focus divulgado ontem pelo Banco Central, a projeção subiu de 4,86% para 4,89%. Para 2027, a expectativa do IPCA permaneceu em 4%, depois de 5 elevações consecutivas. Uma ala da Câmara dos Deputados articula a apresentação de emendas à PEC que prevê o fim da escala 6x1 para incluir regras trabalhistas no texto. O pacote, elaborado pela Frente Parlamentar do Empreendedorismo, abrange 4 frentes e busca ampliar o alcance da proposta para além da jornada de trabalho. A discussão avança com sessões extraordinárias e audiências públicas, com expectativa de votação ainda neste mês. A Associação Brasileira das Empresas Aéreas afirmou que o reajuste no preço do querosene de aviação

0: anunciado pela Petrobras tem impactos gravíssimos. De acordo com a entidade, o Brasil reúne condições para reduzir as consequências dos choques externos para a população, já que a estatal produz internamente quase todo o querosene de aviação consumido no país. O preço do combustível já subiu 100% desde o início da guerra no Oriente Médio. O presidente dos Estados Unidos, Donald Trump, fez novas ameaças ao Irã e afirmou que o país será varrido da face da terra caso ataque navios norte-americanos que escoltam outras embarcações no Estreito de Hormuz. A declaração foi dada em entrevista à emissora Fox News. Também nesta segunda-feira, Trump publicou na Truth Social que Teherã teria atacado embarcações de países não relacionados à operação militar liderada pelos Estados Unidos, incluindo um navio cargueiro da Coreia do Sul. Trump afirmou que forças norte-americanas derrubaram 7 pequenas embarcações iranianas. No horário de Brasília, 5h35.
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2: E a gente volta direto, destacando o noticiário internacional em 3 minutos. O resumo com Fernando Andrade dos assuntos que estão em destaque por aí pelo mundo. Ele vai falar especialmente da escalada de ataques que pode levar ao fim do cessar-fogo entre Irã e Estados Unidos. Vamos acompanhar.
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3: Olá, seja bem-vindo ao Mundo em 3 minutos. A possibilidade de um colapso do cessar-fogo entre Estados Unidos e Irã aumenta significativamente, já que ambos os lados têm realizado ataques. Eu vou começar pelo ataque a uma instalação petrolífera de Fujairah, nos Emirados Árabes Unidos. Foi um ataque com um drone iraniano. 3 pessoas ficaram feridas. Em reação dos Emirados Árabes Unidos, essa reação foi contundente. Classificou os ataques como uma escalada perigosa. Responsabilizaram diretamente o Irã, disseram que eles representam uma violação do direito internacional e da Carta da ONU e mais, que reservam o direito pleno e legítimo de responder. Foi o primeiro ataque

0: Hoje, são, em média, 7 ataques por dia. E a reportagem conta ainda que colonos extremistas chegam a divulgar seus próprios ataques. Tem um grupo online que disse que, em um mês, atacou 40 comunidades palestinas, com 79 pessoas feridas, 63 carros destruídos e 32 construções incendiadas, além de centenas de oliveiras que foram arrancadas. A polícia israelense afirmou ter aberto investigações sobre alguns casos, os mais graves. Historicamente, a polícia raramente responsabiliza colonos. Nas últimas duas décadas, 93% das investigações foram encerradas sem nenhuma acusação formal, segundo o grupo de direitos humanos Yesh Din. Mundo em 3 minutos. Até amanhã.
1: Até amanhã, Fernando Andrade, com destaque do Noticiário Internacional. 5 horas e 40 minutos, agora a gente retoma as atenções aqui para os temas brasileiros. Vamos para o nosso giro, o giro de norte a sul, leste a oeste do país com as afiliadas da rede CBN. Todo mundo acordando com a gente agora, não é isso?
2: Oiapoque ao Chuí, né, Frederico Goulart? Quero isso aproveitar aí aqui para ler algumas mensagens. Tem bom dia do Júlio Mota, de Goiânia, lá no chat do YouTube. O Veríssimo dizendo que hoje, dia 5 de maio, além do Dia Internacional da Higienização das Mãos, que foi inclusive um ouvinte

0: Colly Gomes vai explicar o resultado para a gente. O estado do Amazonas tem um novo governador. Nicole, bom dia.
1: Os 24 deputados estaduais elegeram o governador do Amazonas, Roberto Cidade, e vice Serafim Correia. Os votos foram unânimes. Os dois candidatos não estavam presentes na votação. Candidatos de outras chapas questionaram a transparência da eleição indireta. Segundo o presidente da Alean, deputado adjunto Afonso, a eleição é atípica e segue outras regras.
2: O rito não permite que a gente possa facultar palavras. É uma eleição que não é uma eleição, é um momento atípico, né, que a gente está vivendo. Então existe um rito que tem que ser seguido pela mesa diretora, pela Procuradoria do Estado, da Assembleia.
1: Roberto Cidade tem 39 anos e é formado em administração pública. Já foi vereador e deputado estadual, cargo que deixou para assumir o comando do executivo de forma interina após as renúncias do ex-governador Wilson Lima e do vice Tadeu de Souza. O ex-secretário da SEDECT, Serafim Correia, de 79 anos, é economista e advogado. Ele já foi prefeito de Manaus entre 2005 e 2009 e deputado estadual entre 2015 e 2023. Cinco chapas concorreram ao pleito. Os eleitos devem permanecer à frente do estado até o início de janeiro de 2027. De acordo com a secretária da mesa diretora da Alean, Alessandra Campelo, com a eleição de Roberto Cidade ao governo, o novo pleito deverá ser realizado para a escolha do novo presidente da Alean. A vaga que era ocupada pelo parlamentar atualmente está sob o comando do deputado estadual adjunto Afonso.
3: Vai ter que ser convocada uma nova eleição para a presidência da Assembleia. Essa eleição não tem um prazo definido, mas eu acredito que no máximo em 15 ou 30 dias haverá uma nova eleição para a presidência.
0: 5 horas e 44 minutos, os detalhes aí da eleição para governador, eleição indireta para governador do Amazonas, no caso do Rio de Janeiro, que deve ter eleição também para mandato tampão, aí está tudo indefinido, se vai ser direta ou indireta.
4: Não sabemos nada, só sabemos que a qualquer momento pode ter mais muitas exonerações.
0: Essa discussão está parada lá no Supremo Tribunal Federal, depois do pedido de vista, né, do ministro Flávio Dino. Enquanto isso, o governador interino, né, o Ricardo Couto,
4: mais do que varredura, né?
0: Tá trabalhando, passando, fazendo uma limpa, demitindo todo mundo. Mas daqui a pouquinho a gente volta a falar dos temas do Rio de Janeiro, porque antes temos que dar uma passadinha em Brasília, né? Capital federal.
4: Inusitadamente, temos raios de sol.
0: Olha só, Brasília, bem lá no fundo, a luz no finalzinho do horizonte.
4: Mas há esperança.
0: Anunciando o amanhecer da capital federal, que terá dia de temperaturas amenas, sem chuva, tempo aberto, 26 graus a máxima, 16 a temperatura de momento. O que a Ana Carolina Tomé tem pra

0: Com o avião monomotor nessa segunda-feira, não deve ser motivo para especulações sobre a operação de voos no aeroporto da Pampulha. Ele esteve no local do acidente, na rua Ilacir Pereira Lima, no bairro Silveira, na região nordeste da cidade. Duas pessoas morreram no local e uma no hospital João 23. Outras duas que ficaram gravemente feridas estão internadas em estado de saúde estável. Damião prestou solidariedade às famílias, mas disse que a tragédia não deve ser usada para defender o fechamento do terminal.
1: Não, eu acho que aproveitam as oportunidades como essa, né, infelizmente, para poder falar de fechamento de aeroporto. O aeroporto da Pampulha, enquanto eu for prefeito, não vai ser fechado. Não existe a possibilidade nenhuma de fechar o aeroporto da Pampulha. São Paulo tem um aeroporto no centro da cidade, o Rio de Janeiro tem um aeroporto no centro da cidade e Belo Horizonte tem um aeroporto no centro da cidade. Eu não vejo que seja a operação do aeroporto. Quem vai ter que investigar e quem vai investigar é o CENIPA. Mas eu acredito que não tem a participação do aeroporto, independentemente de onde ele estivesse ou ele está, no caso do aeroporto da Pampulha.
0: A discussão sobre o fechamento do aeroporto Carlos Drummond de Andrade, na Pampulha, ocorre depois do fechamento do aeroporto Carlos Prates, na região noroeste de BH, que teve as atividades encerradas pela Prefeitura em 2023. O terminal, que servia como espaço para a formação de pilotos, foi palco de diversos acidentes. O último deles ocorreu no dia 11 de março daquele ano, quando um monomotor caiu sobre duas casas do bairro Jardim Montanhês. O piloto morreu na hora e a passageira ficou gravemente ferida. No lugar do Carlos Prates, a expectativa é que seja construído um novo bairro que vai abrigar escolas, postos de saúde e parques. O aeroporto da Pampulha recebeu voos comerciais durante anos, mas em 2005 o governo de Minas decidiu transferir as viagens para o terminal internacional em Confins, na região metropolitana. Atualmente, mesmo tendo recebido em 2017 autorização para a volta dos aviões de grande porte, a Pampulha opera apenas com voos regionais e particulares. Em 2024, um avião da Polícia Federal caiu na pista do aeroporto e pegou fogo. Dois agentes morreram na hora.
2: Desirê Miranda com as discussões sobre os aeroportos de Belo Horizonte, depois do acidente ontem que aconteceu na capital mineira, e reacendendo aí o debate sobre a presença desses aeroportos, desses terminais em áreas centrais, né, em áreas de grande concentração urbana. É o caso aí do aeroporto mineiro da Pampulha. Agora são 5 horas e 50 minutos.

0: do município prestou solidariedade a esses servidores agredidos, repudiou essa ação violenta no exercício da função pública. Fred.
1: Ok, Ana Paula, cenário absurdo que a gente viu acontecendo no Rio de Janeiro e a gente também segue atualizando aqui para o nosso ouvinte os desdobramentos. São 5h53 agora. Vamos para São Paulo, encerrando o nosso giro, capital paulista, maior metrópole do país, 17 graus a temperatura de momento. Hoje é um dia de tempo firme também, 28 graus a máxima e também já está amanhecendo aí com uma bela imagem de São Paulo que a Ana novamente coloca na nossa transmissão, né? Quem é que vem com a gente? É o Matheus?
2: Matheus de Souza, sempre.
1: É, bom dia, Matheus. Tudo bem?
3: Bom dia, Fred. Bom dia também a você, ouvinte do CBN Primeiras Notícias. Aqui em São Paulo, a polícia espera ouvir hoje o depoimento do homem de 21 anos, suspeito de estuprar com 4 adolescentes, 2 crianças de 7 e 10 anos de idade na zona leste da cidade. Alessandro Martins dos Santos foi preso no interior da Bahia. O quê?
1: Diga aí, a gente está te ouvindo.
3: Alessandro Martins dos Santos, de 21 anos, foi preso no interior da Bahia e é esperado para chegar hoje pela manhã na capital. O quinto e último suspeito foi apreendido ontem. O adolescente de 15 anos foi localizado na casa da tia dele, em Ermelino Matarazzo, na zona leste da cidade. O jovem de 21 anos é considerado uma peça fundamental na investigação desse caso, já que, segundo a polícia, partiu dele a ideia de gravar os crimes. Alessandro já confessou a participação no estupro coletivo e afirmou que deixou São Paulo após ser ameaçado por criminosos. Ontem, a advogada das famílias afirmou que a demora para o crime ser denunciado aconteceu porque as vítimas foram coagidas a não denunciar. O delegado responsável pelo caso disse que investiga essas denúncias de que as famílias teriam sido ameaçadas para não denunciar oficialmente o estupro. A polícia reforça que produzir, divulgar e armazenar esse tipo de conteúdo é crime. São esses os destaques dessa terça-feira aqui em São Paulo, Fred. Um bom dia para você e um bom dia para o ouvinte do CBN Primeiras Notícias.
1: Valeu, Matheus. 5 horas e 55 minutos.
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1: Vamos acordar o campo com o Cassiano, tá na hora do CBN Agro, a notícia cedinho para quem pula da cama ouvindo a CBN e vai para a lida logo mais. Hoje é importante acompanhar aqui o destaque do Cassiano, porque também é sobre o desenrola, né? Um assunto que a gente comentou na abertura do Primeiras Notícias. Lançado oficialmente ontem pelo governo federal, faltando aí 5 meses para a eleição, o novo desenrola 2.0 turbinado. E o Cassiano vai tratar do segmento relacionado à renegociação de dívidas para a agricultura familiar. O que vai mudar, Cassiano? Bom dia.
5: Bom dia, Fred. Bom dia para você, ouvinte. O governo federal anunciou ontem a ampliação do programa Desenrola Rural voltado à renegociação de dívidas de agricultores familiares. A medida foi apresentada pelo ministro da Fazenda, Dario Durigan, com a expectativa de beneficiar mais de 800 mil produtores brasileiros. O novo desenho do programa prevê a prorrogação do prazo de adesão até 20 de dezembro deste ano, de 2026, ampliando assim o

0: voltados à safra 2026-27. A reunião apontou mudanças no perfil da propriedade típica da região e confirmou que o cenário segue desafiador. O peso do diesel, dos fertilizantes e a queda no ATR continuam pressionando as contas e reforçando a necessidade de planejamento. A iniciativa, realizada em parceria com o Sistema CNA, oferece um retrato atual da atividade e apoia decisões no campo. O levantamento segue para outros polos canavieiros paulistas, ampliando a visão sobre a cultura no estado.
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2: Trânsito. Ana Paula Jalme está monitorando. Como é que está o cenário no trânsito no Rio agora, Ana Paula?
3: Fred, a Avenida Brasil teve um atropelamento em Guadalupe. Uma faixa da pista lateral está ocupada no sentido centro, bem perto da estação de BRT de Guadalupe. Trânsito já intenso nesse trecho. Na linha amarela, sentido barra, trânsito bom nesse momento no sentido Fundão. Trânsito agarrado ali já a partir de Bom Sucesso para o pessoal que vai descer para pegar a Brasil na altura de Manguinhos. Linha vermelha, o trânsito ali está bem complicado já desde Duque de Caxias. No centro só começa a melhorar aqui na altura de Cordovil e depois melhora mais para frente ali na altura do Caju. Volta a ficar complicado para o motorista nesse momento que segue aqui em direção ao Rio, Fred.
2: A Ana Paula continuou comigo durante o Jornal da CBN, prestando serviço, de olho nas informações de momento. E você também colabora sempre no 997-642-381, 997-642-381. Temperatura de 23 graus agora na cidade do Rio. Dia de tempo firme, sem expectativa de chuva aí pelas próximas horas. São 6 horas da manhã.
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2: Chegamos ao final do Primeiras Notícias. Daqui a pouquinho tem o Jornal da CBN, Milton Jung e Cássia Godoy. Antes de ir embora, deixa eu só chamar a Ana Luísa aqui pra gente mostrar, né? A foto do Pilili. O Pilili é o mascote da Justiça Eleitoral. É uma urna eletrônica em formato de boneco, né?
5: É o Zé Votinho.
2: O Zé Votinho seria legal.
5: Gostou?
2: Também. É Pilili por causa desse barulhinho aí, ó. Cadê?
5: Ressaltando aqui pro nosso ouvinte que é Pilili, tá bom?
2: Pilili.
5: Tal qual Cebolinha.
2: Isso. E ele vai circular aí pelo Brasil pra estimular as pessoas a comparecer na eleição.
5: É o Zé Votinho.
2: Valeu, Ana Luísa. Bom dia, até mais.
5: Até amanhã, beijo.
2: Ana Luísa Barreto, Isaac Roberto e Ricardo Garcia no nosso time. Bom dia, até amanhã.
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0: Terça-feira, 5 de maio de 2026. O presidente do Supremo Tribunal Federal, Edson Fachin, apontou como causa de recentes escândalos no mercado financeiro a ausência de limites e controle. A fala foi feita em audiência sobre a Comissão de Valores Mobiliários. Os ministros Flávio Dino e Gilmar Mendes reforçaram a necessidade de regulação e fiscalização eficazes, com enfoque em evitar o uso ilícito do mercado de capitais. O relator do projeto que regulamenta a exploração de minerais críticos e estratégicos, o deputado Arnaldo Jardim, do Cidadania, apresentou um relatório que autoriza a criação de um fundo garantidor de até 5 bilhões de reais para estimular projetos na área. O texto teve a urgência aprovada e segue na pauta da Câmara dos Deputados desta semana, com previsão para ser analisado hoje. O documento também prevê a possibilidade da União criar um fundo, do qual participaria como cotista, no limite de 2 bilhões de reais. O fundo terá natureza privada. No horário de Brasília, 6:03.
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0: E de 5 segundos.
1: Seis e três.
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2: Olá, muito bom dia a você. Este é o Jornal da CBN. Eu sou Milton Jung e ao nosso lado está Cássia Godoy. Bom dia, Cássia.

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0: mas passou por uma cirurgia e também permanece estável. No começo da noite de ontem, o hospital confirmou a morte do pai de Arthur, o empresário Leonardo Berganholi, de 50 anos, que também estava internado em estado grave. Na hora do acidente, morreram o piloto Wellington Pereira, de 34 anos, e Fernando Souto, de 36 anos, que é filho do prefeito da cidade de Jequitinhonha. No prédio, ninguém ficou ferido. Todos os moradores foram retirados pelo Corpo de Bombeiros logo após a batida. Dois apartamentos estão isolados e o prédio vai passar hoje por uma nova vistoria da Defesa Civil. Claudete Martins mora no terceiro andar, que foi atingido pelo avião. Como o impacto destruiu a escada do prédio, ela ficou presa no apartamento e só foi resgatada pelos bombeiros uma hora depois.
1: Estava na janela e eu vi ele vindo. Eu falei, nossa, esse avião tá baixo demais. Nisso eu vi um estrondo, falei, bateu. Mas achei que tivesse só encostado. Nisso, ele caiu do lado do meu prédio, no estacionamento do EPA. E aí eu só vi aquele tanto de querosene e fiquei apavorada. Eu tentei correr para a porta da sala e da cozinha para sair, mas os escombros só deixavam eu ver um pedacinho assim.
0: Milton Cássia, volto com vocês no estúdio.
2: As informações iniciais foram da Bruna Bentes em Belo Horizonte. A gente lembra que o monomotor havia saído de Teófilo Otoni, no leste de Minas, fez a parada na capital mineira e de lá iria para o Campo de Marte, em São Paulo.
3: Pouco depois de decolar do aeroporto da Pampulha, o avião perdeu altitude e caiu ao se chocar contra o prédio.
2: A equipe do helicóptero da TV Globo observou o movimento incomum do avião e passou a filmar a aeronave. Até o momento do acidente.
3: O piloto do Globocop, Matheus Scaldini, ouviu a conversa entre a torre de controle e o piloto do monomotor.
4: A torre de controle entrou em contato, perguntando sobre o posicionamento da aeronave, que informou que estava apenas tentando alcançar uma altitude maior e que havia realizado uma curva. O piloto pareceu calmo durante todo o voo, até o momento em que declarou emergência, usando a palavra Mayday.
2: O repórter do Globocop, Guilherme Pimenta, relatou os minutos de tensão.
5: Foi um momento de muita adrenalina, percebendo com um olhar de observador mesmo, assim, que o avião estava passando muito próximo dos prédios.

0: não pode ultrapassar os R$15 mil.
1: Quem renegociar terá o nome limpo automaticamente, mas terá o CPF bloqueado para apostar em bets por um ano.
0: Conforme a medida provisória assinada pelo presidente Lula, o trabalhador pode usar até 20% do FGTS ou até R$1.000 do fundo, que for maior, na renegociação.
1: Para garantir que o FGTS seja mesmo usado para quitar dívidas, a Caixa vai transferir os valores diretamente para o banco em que o trabalhador tem dívidas.
2: O que nós estamos aqui tentando corrigir, nós já fizemos outras vezes, é que houve momentos singulares no Brasil. Esse país vem se endividando há muito tempo. A Covid fez com que a sociedade se endividasse por necessidade mesmo. Então nós estamos tentando encontrar uma fórmula de tirar, sabe, a corda do pescoço dessa gente, para ele voltar a respirar normal, para ele poder voltar a sonhar, ter o seu nome limpo na prata.
0: O ministro da Fazenda, Dario Durigan, disse que os bancos estão preparados para começar a

0: R$ 1.000 às vésperas da liquidação.
1: Segundo o jornal Globo, o banqueiro e os familiares dele realizaram uma operação financeira em meio ao avanço das apurações da Polícia Federal.
0: De acordo com a liquidante da instituição financeira, o valor foi repassado a uma teia de firmas e fundos ligados à família do banqueiro.
1: A suspeita de autoridades é que os recursos foram repassados pelo Master para uso particular por meio da compra de mansões e jatinhos.
0: O negócio tinha como objetivo dificultar o rastreio e ocultar o patrimônio da família Vorcaro.
1: Henrique Vorcaro, pai do dono do Master, e Natália Vorcaro, irmã do banqueiro, já tiveram seus bens protestados em ação movida no mês passado pela liquidante do Banco Master, responsável por vender os bens e pagar os credores até a liquidação completa da instituição.
0: A suspeita é que, por meio dessa operação financeira iniciada em 2022, eles desviaram recursos milionários do cofre do Master para financiar, entre outros bens, uma mansão de 35 milhões de dólares na Flórida, nos Estados Unidos.
1: Agora são 6 horas e 14 minutos.
0: O presidente Lula deve embarcar amanhã para os Estados Unidos para se reunir na quinta-feira com o líder americano Donald Trump na Casa Branca.
1: O encontro vinha sendo negociado há meses e é visto pela diplomacia brasileira como um passo crucial para normalizar as relações comerciais após um período de incertezas e tarifas de importação.
0: Além de acordos bilaterais, os dois devem discutir temas como tarifas, minerais críticos e guerra no Irã.
1: A conversa acontece pouco depois do impasse diplomático causado pela prisão do ex-deputado Alexandre Ramagem pelo Serviço de Imigração.
0: O governo Trump retirou as credenciais do delegado brasileiro que atuou na prisão e o Brasil fez o mesmo com um agente americano, utilizando o princípio da reciprocidade.
1: Lula também deverá reforçar a proposta de fortalecer a cooperação entre os dois países no combate ao crime organizado, com foco em lavagem de dinheiro, tráfico de armas e intercâmbio de dados financeiros.
0: Principal negociador brasileiro durante o tarifaço, o vice-presidente Geraldo Alckmin, acredita que o encontro vai ampliar parcerias.
2: É um ganha-ganha. Nós temos aqui mais de 3 mil, quase 4 mil empresas americanas no Brasil. Acho que estamos vivendo um outro momento, passando o tarifaço, e agora é fortalecer essa parceria, derrubar também barreiras não tarifárias. Tem espaço na questão das big techs, terras raras, minerais estratégicos, vai ter aqui o Redata, um programa para atrair data center. Tem muita oportunidade de investimentos recíprocos.
1: A Câmara dos Deputados deve votar até amanhã o projeto que regulamenta a exploração de terras raras no Brasil.
0: A ideia é aprovar o texto antes do encontro entre os presidentes Lula e Donald Trump em Washington.
1: 6h16.
0: O Palmeiras enfrenta hoje o Sporting Cristal do Peru às 7 da noite, na abertura da quarta rodada da fase de grupos da Libertadores.
1: O objetivo do time paulista é tirar a liderança do Grupo F das mãos da equipe peruana, que tem 6 pontos contra 5 do Palmeiras.
0: Pela Copa Sul-Americana, o Grêmio enfrenta o Deportivo Riestra às 7 da noite em Buenos Aires.
1: No mesmo horário, o Atlético Mineiro joga contra o Juventude no Uruguai.
0: Às 9h30, tem Santos e Deportivo Recoleta no Paraguai.
1: Às 16h, Arsenal e Atlético de Madrid disputam uma vaga na final da Champions League.
0: O outro jogo da semifinal será amanhã entre Bayern de Munique e PSG, também às 16h, pelo horário de Brasília.
1: Esses são alguns dos destaques de hoje do Jornal da CBN. Você participa mandando sua mensagem para o WhatsApp 99911-9981, use o DDD11. 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
0: 6h18.

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2: 6h20.
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6: Olá, muito bom dia para você que está sintonizado na CBN. Eu sou Frederico Goulart, continuo ao vivo na programação dessa manhã de terça-feira, dia 5 de maio, agora atualizando os assuntos da nossa cidade, do estado do Rio de Janeiro. Você vem comigo pelos 92,5 FM da CBN no radinho, também pelo aplicativo que é gratuito, é só baixar, também pelo Globoplay, por onde você acompanha as imagens em tempo real dessa manhã. De tempo firme na capital fluminense, temperatura marcando 22 graus nesse momento. Para quem quiser interagir comigo, participar, informar qualquer problema no trânsito, no seu transporte público, nos trens, barcas, metrô, ônibus. Quem quiser falar das

A Corregedoria da Polícia Civil investiga a conduta de agentes que invadiram um pátio da Prefeitura no Andaraí no domingo para recuperar uma viatura descaracterizada rebocada por estacionamento irregular em Copacabana durante o show da cantora Shakira. Imagens mostram um veículo avançando contra o portão e derrubando a estrutura, quase atropelando um agente municipal. Os policiais deixaram o local pela contramão e um deles, armado com fuzil, ameaça servidores da CEOP. Esse agente foi afastado. Professores e funcionários da Rede Estadual de Educação do Rio fazem uma paralisação de 24 horas nesta terça-feira. A categoria realiza uma Assembleia Geral às 10 da manhã para discutir a possibilidade de entrar em estado de greve. Depois,

0: gasômetro também já com lentidão em direção à Avenida Francisco Bicalho, principalmente ali no trecho do Into, o entorno da rodoviária também com movimentação mais intensa. Rua Equador com pontos de lentidão. Francisco Bicalho fluindo bem nos dois sentidos. Quem está ainda pelo centro, saindo do centro em direção à Zona Sul, pelo Rebouças, Santa Bárbara, Marcelo Alencar, por enquanto a movimentação ainda é tranquila em cada uma dessas vias. São 6 horas e 26 minutos.
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0: Bom, hoje aqui no Rio de Janeiro vamos ter mais um dia com tempo firme e as temperaturas subindo um pouquinho em relação a ontem. Na capital, o tempo está sendo influenciado pelo sistema de alta pressão, céu claro a parcialmente nublado, sem previsão de chuva, ventos moderados, temperaturas chegando até os 32 graus, essa é a condição para hoje. Entre quarta e sexta-feira, amanhã e sexta-feira, a gente tem uma redução da nebulosidade, também sem previsão de chuva, ventos fracos e moderados. Já no sábado, aí sim, uma frente fria vai se aproximando, deixa o tempo mais instável aqui no Rio. Para amanhã, a máxima vai a 31, na quinta-feira 32, sexta 35 e no sábado, apesar dessa mudança no tempo, ainda bem abafado, 35 graus a temperatura. Segue o alerta de ressaca, como eu disse, até as 3 horas da tarde, com ondas mais fortes no nosso litoral e a Ana Paula Jaume vai nos contar aí o susto, né, que algumas pessoas passaram por conta dessas ondas quebrando mais forte aí na orla do Rio, né, Ana Paula? Bom dia.
2: Bom dia para você, Fred. Pois é, ontem, né, funcionários e frequentadores de um quiosque ali no Mirante do Leblon, né, que fica no alto das pedras da praia, foram surpreendidos por essa ressaca que atinge aqui o litoral do Rio. Isso aconteceu na tarde de ontem. Uma onda bateu nas pedras, subiu até o quiosque, derrubou guarda-sol, molhou todo mundo que estava por lá. Felizmente foi só um susto, mas é bom sempre ter cautela, lembrando aí desse aviso de ressaca que termina hoje à tarde, por volta de 3 horas. Prefeitura inclusive acabou de confirmar que a ciclovia Tim Maia segue fechada entre São Conrado e também a passarela do Vidigal, esse bloqueio que começou ontem de manhã, 11h30, depois de ondas de mais de 2 metros de altura. Esse fechamento não afeta o funcionamento da Avenida Niemeyer, que segue operando normalmente entre São Conrado e Leblon. Fred.
0: Na tela no Globoplay, a gente está vendo exatamente esse trecho de bloqueio ali da ciclovia Tim Maia e daqui a pouquinho eu volto com outras informações do Rio para você.
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0: Você acompanha o comentário do Eduardo Hauen, que responde a mais uma pergunta feita pelos nossos ouvintes.
1: Bom dia, Milton. Bom dia, Cássio. Bom dia a todos os ouvintes. Hoje temos a pergunta da Luciana Torres, de Recife. Doutor, eu tento comer saudável durante a semana, mas no fim de semana acabo exagerando. Isso anula todo o esforço ou ainda assim vale a pena? Luciana, isso acontece com muita gente, então você não está sozinha. Primeiro ponto importante é, não. Ele não anula tudo que você fez durante a semana. Se você mantém uma alimentação saudável de segunda a sexta, isso já é um grande passo e traz benefícios metabólicos, hormonais e até de organização alimentar. Agora, o que a gente precisa entender é que o corpo funciona muito pela média da semana. Então, se durante 5 dias você cria um pequeno déficit calórico,

Terça-feira, 5 de maio de 2026. A Força Aérea Brasileira retoma hoje a perícia no local do acidente em que um avião caiu e atingiu um prédio residencial em Belo Horizonte. O piloto e dois passageiros morreram. Outras duas pessoas continuam internadas. No edifício, ninguém foi atingido. Todos os moradores foram retirados pelo Corpo de Bombeiros logo após a batida. O prédio está interditado

0: Está no local, polícia militar e os bombeiros acionados. O trânsito vai apresentando lentidão agora, já desde a altura da Casa do Marinheiro. Por ali tem problemas para o motorista que está nessa região.
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A gente cresce ouvindo que água mole em pedra dura, tanto bate até que fura. E aprende a transformar essa frase numa virtude absoluta, persistência. Teimosia com um nome bonito. Só que ninguém para perguntar o que a água perdeu no processo. Porque água que passa a vida batendo na mesma pedra não sai ilesa. Ela se dispersa, se fragmenta, perde direção. Vai diminuindo enquanto a pedra continua lá, impassível, sem nem saber que há uma batalha acontecendo. A pedra não sofre. A água, sim. Tem gente que passou anos numa relação que não cedia, quando não em um emprego que esgotava física e emocionalmente, ou num relacionamento estagnado, e acreditou que a culpa era falta de persistência, que bastava insistir mais, insistir de modo diferente ou, quem sabe, com mais técnica. A frase popular dava combustível para isso. Resistência virou identidade, e nesse processo se confundiu exaustão com medalha. Mas existe uma diferença que o ditado não ensina, entre persistência e

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4: 6h42.
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6: Dia do Rio está começando com operação policial no Complexo da Maré. E quem tem os detalhes é a Ana Paula Jalme. Ana Paula.
7: Isso, Fred. Desde cedo, moradores ali da região da Maré relatando muitos tiros nessa área. A Delegacia de Roubos e Furtos de Automóveis está fazendo uma operação na região com apoio de outras delegacias, apoio também de blindados da CORE. Os agentes estão cumprindo mandados de busca e apreensão em vários endereços da Zona Norte, incluindo Bom Sucesso. Mas essa operação tem um foco ali na região da Nova Holanda, que fica no Complexo da Maré. As equipes foram recebidas a tiro quando chegaram na comunidade, uma operação contra roubo de carga e veículos. Até agora não há ainda um balanço de prisões, de apreensões. A gente segue acompanhando aqui, claro, qualquer novidade volta a informar, Fred.
6: Ok, obrigado, Ana Paula. São 6 horas e 43 minutos.
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6: Alguns problemas, né? Algumas ocorrências, estamos relatando desde o CBN Primeiras Notícias, o finalzinho da madrugada, em alguns pontos e vias expressas aqui da cidade, na Avenida Brasil, pelo menos 2 acidentes, né? Um atropelamento e um acidente. O atropelamento foi em Guadalupe, o acidente ali envolvendo um caminhão, uma moto, grave também no trecho de Bom Sucesso. No caso do acidente Bom Sucesso, uma faixa da pista central segue ocupada no sentido centro da cidade e é na altura da rua Teixeira Ribeiro. A 7 Rio está no local, Polícia Militar e os bombeiros também. O trânsito com muita retenção a partir da Casa do Marinheiro. Ali a gente tem um caminhão, uma moto envolvidos nessa ocorrência e a polícia está atuando ali no local. A 7 Rio também para orientar o trânsito. No trecho de Guadalupe também houve um atropelamento grave ainda durante a madrugada e ainda impactos no trânsito. O motorista que está no sentido centro da cidade encontra problemas em razão de bloqueios próximo à estação do BRT Guadalupe. Por ali, o trânsito muito lento, também o motorista reduz bem a velocidade. Estou de olho em todas as vias expressas, outros pontos também da Avenida Brasil, sentido centro, tem congestionamento na altura do Trevo das Margaridas e essas retenções, né? Na altura de Bom Sucesso e Manguinhos e no trecho entre Bangu e Guadalupe. No sentido contrário, para quem vai para a Zona Oeste, a movimentação é mais tranquila, mas tem um ponto ali em específico em Barros Filho e Guadalupe também, com movimentação um pouco mais lenta. Aumentou o tempo de travessia na ponte Rio-Niterói. Quem está seguindo em direção ao Rio gasta mais de 20 minutos agora para seguir nesse caminho. Tem lentidão principalmente dos acessos até a região do Mocanguê. Para a região do Rio de Niterói, não há dificuldades por enquanto. Motorista que está pela linha vermelha, a movimentação é mais lenta ali na altura de Caxias até o Parque das Missões. Depois, mais à frente da Maré até o Caju. O trânsito começa a ficar bem lento também para quem está saindo ali da Barra da Tijuca, Ponte da Joatinga, Elevado das Bandeiras,

0: Autoestrada Lagoa Barra também, movimentação intensa em direção à Gávea. A Avenida Niemeyer tem condições melhores. Lembrando que a ciclovia Tim Maia continua fechada por conta do alerta de ressaca até as 3 horas da tarde, mas o trânsito na Avenida Niemeyer está fluindo normalmente, agora com a reversível funcionando no sentido Leblon.
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2: A votação da proposta que regulamenta a exploração de minerais críticos ficou para a semana que vem. A aprovação do texto deve ocorrer antes da viagem do presidente Lula para os Estados Unidos.
3: A Câmara dos Deputados deve votar nesta terça ou quarta o projeto de lei que estabelece a Política Nacional de Minerais Críticos. A ideia, segundo o relator Arnaldo Jardim, é que o texto seja aprovado antes do encontro entre os presidentes Lula e Donald Trump, previsto para quinta-feira nos Estados Unidos. Após adiamento por pressão do governo, o novo relatório foi apresentado nesta segunda-feira e deve ser lido na sessão plenária desta terça. A principal demanda do Planalto era a criação de uma estatal que faria a gestão dos minerais estratégicos. Mas, ao invés disso, o texto prevê a criação do Comitê de Minerais Estratégicos vinculado ao já existente Conselho Nacional de Política Mineral. Segundo o relator Arnaldo Jardim, desta forma, o governo poderá analisar os projetos envolvendo os minerais críticos.
4: Haverá uma instância, quero ser claro com relação a isso, isso foi acordado no diálogo que nós tivemos aqui, no diálogo que nós tivemos com o governo, há uma instância para aprovação dos projetos de minerais críticos, e é o Conselho Nacional de Minerais Estratégicos, que a ele cabe também analisar e anuir a mudanças societárias e mudança de controle nesses projetos, alienação, cessão de ativos minerais e outros que tais.
3: Os minerais críticos englobam, por exemplo, o lítio, cobalto e níquel, que são utilizados na produção de aparelhos tecnológicos, como smartphones e também baterias de veículos elétricos. No novo relatório protocolado nesta segunda, Arnaldo Jardim também propôs incentivo para processar recursos no Brasil e defendeu que o país não seja apenas exportador de commodities minerais. O deputado ainda propôs a criação de um fundo garantidor de recursos públicos e privados com aportes de até 5 bilhões de reais. De Brasília, Larissa Lopes.
2: Ainda hoje, a Miriam Leitão falará com você sobre este projeto que regulamenta a exploração de minerais críticos aqui no Brasil.
5: Agora são 6 horas e 48 minutos. O estado do Amazonas tem um novo governador. Roberto Cidade, do União Brasil, foi escolhido em eleição indireta. Essa é a primeira vez na história da política amazonense que um governador é eleito desta forma. A votação ocorreu após a renúncia do então governador Wilson Lima, do União Brasil, e do vice Tadeu de Souza, do Progressistas.
6: Em menos de 4 minutos, o veredito.
7: Tendo alcançado os votos da maioria absoluta dos membros deste poder, declaro eleita em primeiro escrutínio a chapa número 2 com 24 votos. 24 votos. Todos os deputados votaram.
6: Os 24 deputados estaduais elegeram o governador do Amazonas, Roberto Cidade, e vice Serafim Correia. Os votos foram unânimes. Os dois candidatos não estavam presentes na votação. Candidatos de outras chapas questionaram a transparência da eleição indireta. Segundo o presidente

0: 2015 e 2023. 5 chapas concorreram ao pleito. Os eleitos devem permanecer à frente do Estado até o início de janeiro de 2027. De acordo com a secretária da mesa diretora da Alean, Alessandra Campelo, com a eleição de Roberto Cidade ao governo, o novo pleito deverá ser realizado para a escolha do novo presidente da Alean. A vaga que era ocupada pelo parlamentar atualmente está sob o comando do deputado estadual adjunto Afonso.
1: Vai ter que ser convocada uma nova eleição para a presidência da Assembleia. Essa eleição não tem um prazo definido, mas eu acredito que no máximo em 15 ou 30 dias haverá uma nova eleição para a presidência.
0: De Manaus, Naine Carvalho e Nicole Gomes.
2: 6h50.
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2: 6h52.
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9: Vamos falar de futebol, trazer as informações aqui dos clubes do Rio de Janeiro. Para quem tá na expectativa das rodadas aí do meio de semana, o Vasco, o Flamengo, o Botafogo e o Fluminense com compromissos importantes que a gente vai acompanhar. Começar com o Flamengo, a diretoria confirmou a renovação de contrato do atacante Bruno Henrique até o final de 2027. 35 anos de idade, Bruno Henrique, né? Jogador com essa renovação vai ampliar ainda mais a história dele já tão rica e importante com o Flamengo. Ele é um dos nomes mais vitoriosos da era recente aí do Flamengo. A negociação já vinha sendo conduzida há algumas semanas, foi concluída com um acordo entre as partes, garantiu a permanência do Bruno Henrique, considerado peça importante ainda no elenco, tanto dentro quanto fora de campo, ali na liderança, na identificação com a torcida rubro-negra. Então tem mais Bruno Henrique, pelo menos até o final do ano que vem. A equipe do Vasco da Gama já embarcou para o Chile, para a partida, compromisso aí no meio de semana pela Copa Sul-Americana com a Audax. Sem a maioria dos titulares, apenas 3 jogadores que iniciaram o clássico contra a equipe do Flamengo estão na delegação. Ao todo, 11 atletas do Sub-20 foram relacionados, mostrando a estratégia de poupar o elenco principal, dar rodagem para os atletas mais novos, um jogo fora de casa, em meio a esse calendário apertado aí, pré-Copa do Mundo, Campeonato Brasileiro, Copa do Brasil e Sul-Americana, tudo ao mesmo tempo. O Fluminense também já está na Argentina para enfrentar o Rivadavia, a partida que é importante para as pretensões do tricolor na Libertadores da América. A equipe busca recuperação depois dos tropeços recentes na primeira fase da Copa Libertadores, e uma das expectativas é o possível retorno do meia Lúcio Acosta, que pode reforçar o setor de meio de campo, ali, de criação da equipe, né? E é um confronto decisivo fora de casa para a equipe do Fluminense respirar na Libertadores. No Botafogo, a notícia não é boa. O volante Alan sofreu uma lesão na coxa direita, deve desfalcar a equipe até a parada para a Copa do Mundo. O tempo estimado de recuperação varia entre 6 e 8 semanas, o que, pelos cálculos, tira o jogador de uma sequência importante aí da temporada, obriga a comissão técnica a buscar alternativas no elenco para manter o meio campo ali reforçado sem essa peça que também é importante para a equipe do Botafogo. Os clubes do Rio de Janeiro entrando em campo aí no meio de semana. A gente tem confrontos, como eu disse, pela Libertadores e pela Sul-Americana. O Vasco da Gama jogando amanhã, às 7 horas da noite, contra a equipe do Audax. O compromisso da equipe do Botafogo também é amanhã, às 9h30 da noite, contra o Racing. O Botafogo está no grupo E da Sul-Americana e o Vasco no grupo G. Pela Libertadores da América, Flamengo e Fluminense são os representantes aí do futebol do Rio de Janeiro. O Flamengo vai jogar na quinta-feira apenas, né? Contra a equipe do Independente Medellín, jogo que está marcado para as 9h30 da noite. E o Fluminense tem um compromisso amanhã, às 9h30 da noite, como eu disse, contra a equipe do Independente Rivadavia, lá de Mendoza, na Argentina. Todos os jogos com cobertura do Futebol Globo CBN. Daqui a pouquinho, por volta de 8h20 da manhã, você continua ligado aqui no Jornal.

0: Secretaria de Segurança Pública do Estado, cerca de 66 furtos de telefone foram registrados nas delegacias do bairro, número considerado baixo para um evento de cerca de 2 milhões de pessoas. A redução foi apresentada como um dos principais resultados da Operação Especial de Segurança montada para o evento. O secretário de Segurança Pública do Rio, Vitor Santos, ressaltou que os números demonstram um cenário de maior segurança para o turista que vem à cidade.
1: Teve uma redução de 51,7%. Isso denota que o trabalho de prevenção foi muito bem feito. Hoje o celular não é só questão do contato com as pessoas, mas tem sua vida financeira. Isso é um resultado positivo, com baixo número de registro de ocorrência, tranquilidade das pessoas irem a um show desse e voltar sabendo que esse bem não vai ser subtraído.
0: Ao todo, foram recolhidos 185 objetos perfurocortantes flagrados nos acessos ao evento, com o uso de pórticos de raio-x. Porém, alguns não funcionaram, o que forçou a PM a deslocar viaturas com câmeras de reconhecimento facial para perto das revistas. E então, os agentes usaram detectores manuais. Por causa das falhas, o pagamento para a empresa responsável pelos equipamentos só vai sair depois de um laudo que mostre os pontos falhos do projeto original e pode acarretar em descontos no valor final. Dias antes do show, o TCE suspendeu novas contratações da empresa, mas o governo pontuou que a contratação já tinha sido feita e que não havia tempo para abrir outro processo. O governo também apresentou um comparativo no número de ocorrências de segurança pública em geral. Houve queda de 54% em relação ao show da Madonna e de 52% na comparação com Lady Gaga. A PM informou que 6 homens foram presos na operação, 2 deles identificados com mandado de prisão em aberto pelo reconhecimento facial. Do Rio de Janeiro, Gabriel Freitas.

0: No Sudeste, a frente fria atua no litoral norte do Espírito Santo e no Nordeste de Minas Gerais, com chuva que ganha força ao longo do dia. No Centro-Oeste, pancadas moderadas a fortes devem atingir o Mato Grosso. O bilionário Elon Musk vai pagar uma multa de US$1,5 milhão por atrasar a divulgação da primeira compra de ações da rede social X em 2022. O empresário foi acusado de comprar mais de US$500 milhões em ações do então Twitter a preços artificialmente baixos, durante um intervalo de 11 dias entre a compra e a divulgação. Musk não vai ter de devolver os US$150 milhões que teria economizado ao postergar o anúncio. No horário de Brasília, 7:01.
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2: Tem uma carreta enguiçada agora ali na estrada do Mendânia, que está interditando uma faixa da via na altura da rua Almirante Justino Proença, no sentido Avenida Brasil. As equipes da Sete Rio estão atuando ali no local, trânsito complicado, intenso naquela altura. O motorista que está pela Taquara tem um registro também de ocorrência agora nos últimos minutos. Um ônibus enguiçado na estrada dos Bandeirantes também está ocupando uma faixa na altura da estação do BRT Merck, no sentido Jacarepaguá. O trânsito intenso, especialmente no trecho entre a estrada do Guerenguê e a rua João Lopes Braga.
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3: Muito bom dia a você que escolheu ficar mais bem informado ouvindo o Jornal da CBN na manhã desta terça-feira, 5 de maio de 2026. Começamos com informações de Brasília. Rene Veloso, bom dia.
4: Bom dia, Milton, a você e a todos que nos acompanham, a Cássia. Bom, Milton, olha, em busca de aprovação, o governo federal dá início hoje a uma mobilização nacional de 90 dias para os brasileiros endividados renegociarem as suas dívidas com o novo Desenrola Brasil. O programa foca em 4 categorias: famílias, estudantes do FIES, empreendedores e produtores rurais. Ao total, a medida pode atingir mais de 20 milhões de pessoas e foi lançada em um momento em que o governo tenta reverter a avaliação negativa em ano de eleições. No Desenrola Famílias, quem ganha até 5 salários mínimos, o equivalente a R$ 8.105, poderá renegociar suas dívidas contraídas até o dia 31 de janeiro deste ano, no valor de até R$ 15.000, e que estejam atrasadas há 90 dias e até 2 anos. O que abrange, segundo o governo, 90% dos endividados. Os descontos iniciam com 30% e chegam a 90% para cartão de crédito, cheque especial e crédito pessoal, o CDC. A dívida poderá ser paga em 4 anos, com juros de 1,99% ao mês e carência de 35 dias para o primeiro pagamento. O trabalhador ainda poderá utilizar o FGTS exclusivamente para abater as dívidas, ou até 20% do saldo líquido do fundo, ou então R$ 1.000, o valor que for maior após o banco aplicar o desconto. Lula afirmou que o objetivo é tirar a corda do pescoço dos brasileiros que se endividam até para comer.
5: O que nós estamos aqui tentando corrigir, nós já fizemos outras vezes, é que houve momentos singulares no Brasil. Esse país vem se endividando há muito tempo. A Covid fez com que a sociedade se endividasse por necessidade mesmo. Então nós estamos tentando encontrar uma fórmula de tirar, sabe, a corda do pescoço dessa gente, para ele voltar a respirar normal, para ele poder voltar a sonhar, ter o seu nome limpo na prata.
4: Dessa vez, a renegociação será feita diretamente pelos bancos ou instituição financeira a partir desta terça-feira. O ministro da Fazenda, Dario Durigan, reforçou a proibição automática às BETs durante 1 ano para quem aderir ao programa.
6: A pessoa que está endividada e precisa dessa ajuda vai precisar contar com o fundo garantidor do poder público honrando a sua dívida, vai ao banco conseguir um desconto.

0: que não tem precedente aqui dentro dos nossos programas, ela vai estar automaticamente bloqueada dos jogos online, dos jogos autorizados no país, por um ano.
1: Além disso, os bancos devem perdoar dívidas de até R$ 100. Para estudantes, o Desenrola Fiéis vai oferecer descontos de até 99% para quem está no cadastro único. Quem não está, pode dividir aí os seus débitos em até 150 parcelas. Já para as microempresas e produtores rurais, o limite de crédito foi ampliado e o prazo de pagamento estendido com o Procred e o Pronamp. Os agricultores familiares terão prazo de renegociação do crédito rural estendido até o dia 20 de dezembro deste ano. O novo Desenrola também traz mudanças nos empréstimos consignados no INSS e de servidores públicos, reduzindo o limite total de comprometimento da renda de 45% para 40% e ampliando também os prazos para pagamento.

prédio que chegou agora há pouco para tentar buscar alguns pertences, mas ele não foi autorizado pela polícia a entrar dentro do prédio. A polícia informou para ele que somente o síndico tem essa autorização. Ele está ali na frente tentando contactar esse síndico e conseguir buscar alguns pertences. Polícia Militar não soube informar se algum morador dormiu dentro do prédio, mas esse morador conversou comigo e falou que, até onde ele sabe, todo mundo teve de deixar este imóvel. E, Cássia, 3 pessoas morreram no acidente, 2 estão no hospital, agora em situação estável. O corpo da terceira vítima, o empresário Leonardo Berganholi, de 50 anos, que morreu ontem à noite, deixou o hospital João 23 e foi encaminhado para o IML da capital. Além de Leonardo, morreram o piloto, Wellington Pereira, de 34 anos, Fernando Souto, de 36,

0: de ter uma garoazinha, uma leve garoazinha aí nessa época do ano.
1: No domingo, Dia das Mães, aí o dia vai ser de frente fria.
0: É, a gente tem uma divergência aí entre os modelos meteorológicos para o domingo, né, para o Dia das Mães. É, tem uma frente fria que está se aproximando e deve chegar aí no próximo domingo. O momento exato do domingo é que ainda tem essa divergência. Alguns modelos apontam logo no início do dia, outros mais para o fim do dia. Então, as mudanças de tempo acabam acontecendo em momentos diferentes por conta disso. Mas, por enquanto, o que a gente aposta é que realmente no domingo a gente vai ter uma mudança no tempo aí, com aumento da na nebulosidade ao longo do dia e com chuva também, além de uma diminuição aí das temperaturas.
1: Muito bem, tudo explicadinho então, as condições do tempo aí para os próximos dias aqui no Rio. A gente segue monitorando. Voltamos a conversar amanhã. Hanna, bom dia para você.
0: Tchau, tchau, Fred. Até amanhã.
1: Hanna Silveira, sempre com a gente aqui nesse horário, por volta de 7h20 da manhã. Falando do tempo, são 7 horas e 22 minutos. Ana Paula já me chamando com informações sobre novidades hoje na Supervia. É isso, Ana Paula?
2: Fred, a Supervia começa hoje uma nova grade de viagens nos ramais Japeri, Santa Cruz e também Deodoro. Primeiro vai acontecer um teste por um mês, mais ou menos. Essas mudanças são baseadas em estudos, né, de demanda, vêm depois de melhorias de manutenção, como a recuperação da sinalização do ramal de Deodoro. E aí, tal aumento aí, né, de 12 viagens entre as melhorias desse ramal Japeri, totalizando 138 por dia naquele trecho entre a Central do Brasil e o terminal na Baixada. Também vai haver o acréscimo de 9 viagens no eixo Japeri para Cambi, chegando a 53 por dia, aumentando a oferta para os passageiros nas estações de Paracambi e também Lages. Já no ramal Santa Cruz, vão ser 7 viagens a mais, somando 131 por dia. Enquanto no ramal Deodoro, a redução vai ser no tempo total da viagem. E aí, se for necessário, a Supervia disse que vai monitorar todos os dias essas mudanças para fazer ajuste. A Supervia disse ainda que essa nova grade vai ser plenamente executada, desde que não haja intercorrências externas, né, como furto de cabo, vandalismo de equipamentos e outros fatores que possam comprometer a operação e impactam diretamente na prestação do serviço. Fred.
1: Ok, obrigado, Ana Paula. Daqui a pouquinho a gente volta com outras notícias do Rio para você.
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4: Esse ano a eleição vai ter um mascote.
5: Ah.
4: Você viu o mascote?
5: Eu vi.
4: O Pilili.
5: Pilili, achei muito simpático.
4: É, o Pilili, o Tribunal Superior Eleitoral, está comemorando os 30 anos da urna eletrônica e apresenta a urna como sendo um símbolo da modernização do processo democrático no Brasil e lançou o mascote Pilili, que é nome em alusão a esse som que nós acabamos de ouvir aí, que é o som emitido pela urna no momento da confirmação do voto. Foi criada para aproximar a justiça eleitoral da população, especialmente do público jovem. O Pilili passa a representar de forma lúdica e acessível a importância do voto e a participação cidadã.
5: E para quem está nos assistindo com imagens, tem ali a ilustração, né, do Pilili ao lado da ministra
4: Carmen Lúcia,
5: que está ali ao lado do personagem. E para quem não ligou o nome ao mascote, é justamente, como disse o Milton, uma alusão ao som que a urna eletrônica faz quando você conclui o seu voto.
4: 7h24.
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0: Bom dia para você, Miriam Leitão.
1: Bom dia, Milton. Bom dia, Cássia. Bom dia, ouvintes da Rádio CBN.
2: Bom dia, Miriam.
0: A Câmara dos Deputados marcou para hoje votação daquele projeto que busca incentivar a exploração e produção de minerais críticos aqui no Brasil. Projeto que fala das terras raras. Qual é a importância de um projeto como este?
1: Olha, primeiro a gente precisa, né, nesse momento que há a maior demanda, maior interesse no mundo inteiro por esse tipo de elementos químicos, pelos minerais críticos e estratégicos, a gente precisa ter um marco regulatório.

0: Salvador, né? Então, o que esse projeto do deputado Arnaldo Jardim faz é propor um marco regulador e ele precisa acontecer. Ele tem o relatório do deputado. Fez bem em rejeitar uma ideia que surgiu de criar uma estatal desse assunto, uma espécie de Terra Brás, não vai ter. Mas tem que ter uma política nacional de minerais críticos estratégicos e tem que ter esse conselho que vai tomar decisões regulatórias. O Estado tem que regular. Tem que regular no interesse de quê? Das comunidades locais, do meio ambiente e dos interesses do país. O que que é mais interessante para o Brasil nessa fase? O Brasil sempre foi um fornecedor de matérias-primas, sempre viu matérias-primas serem levadas ou metais serem levados. Explorados sem qualquer vantagem para o país ou beneficiamento, esforço para beneficiamento no país, né? Todo o drama dos países que têm grandes recursos minerais é o fato de que ele vira fornecedor de matérias-primas, e isso esse destino tem sido assim. Enfim, vamos lembrar que Tiradentes foi um movimento contra a venda de minerais daquela maneira, né? A Inconfidência, a Conjuração Mineira. Então, esse é o antigo na história do país. Então, essa ideia que é nessa etapa a gente estimule o beneficiamento no Brasil e etapas da industrial no Brasil. Vai ter um benefício fiscal. Vocês sabem, Milton e Cássio, quanto que eu critico os benefícios fiscais, porque eles são muito pesados. Quando você soma todos os benefícios fiscais dados para empresas, setores e pessoas no Brasil é muito grande, é um custo muito pesado nas nossas contas públicas. Mas eles criam aqui um crédito fiscal de 5 bilhões entre 2030 e 2034 para projetos prioritários. E vai ter que fazer um aporte no fundo garantidor de atividade mineral de 2 bilhões, o governo. Então vai gastar, vai botar dinheiro, vai investir e tem que ter esse projeto. Então, é isso, está indo no caminho certo, tem que ter um projeto, tem que ter uma regulamentação, tem que ter um conselho, tem que ter regulação e tem que ter objetivos nacionais, né, nesse projeto. Como a mineração sempre foi muitas vezes, teve muita agressão à comunidade local, muita agressão ao meio ambiente, nós sabemos disso, temos as nossas cicatrizes históricas. A gente precisa também se prevenir para que isso não vire daqui a pouco novas tragédias ambientais ou novas tragédias sociais. Então, tudo isso tem que ser levado em consideração nessa nova etapa dessa nossa vida de fornecedor de minerais, importantes para o mundo inteiro.
1: E a importância dessa discussão, né, Miriam, ficar clara não só em um projeto como esse, a respeito do qual a gente está falando, mas também ficar claro quando a gente observa que esse deve ser um dos temas discutidos na visita de última hora que foi anunciada do presidente Lula a Donald Trump. Eles devem discutir esse assunto também, os investimentos em minerais críticos aqui no Brasil, né?
0: O Trump já disse com todas as letras que queria discutir esse assunto, quer discutir esse assunto. O presidente Lula está aberto, ele tem essa visão de defesa do interesse nacional. Vamos lá, como é que vai ver, como vai ser essa conversa, mas claramente ele acha isso vai ser um dos assuntos, né? Não é o único assunto, mas vai ter outros assuntos nessa conversa entre o presidente Trump e o presidente Lula, previsto assim, de repente a gente viu que foi marcado para quinta-feira, não se tem muitos detalhes, mas certamente isso vai estar. Como também vai continuar nas conversas com outras potências do mundo, né? Tem muita gente interessada nesses minerais que são importantes para tudo, para uma nova fase da tecnologia, né? Todos os componentes são componentes para as novas tecnologias. Então, assunto vai ser assunto. Então, é bom que a gente se debruce sobre isso para ver o que que realmente interessa, ver linha por linha do projeto do deputado Arnaldo Jardim, mas tenho ouvido que ele conseguiu

0: A manifestação aconteceu após Washington reivindicar a responsabilidade pelo afundamento de 6 embarcações do Irã, que, segundo o governo americano, tentavam interferir na navegação comercial. A alegação foi negada por Teerã. O ex-presidente Jair Bolsonaro iniciou uma rotina de recuperação em casa após receber alta do hospital DF Star em Brasília. Nos primeiros dias, a reabilitação está concentrada em exercícios para cotovelo e mão, enquanto o ombro operado permanecerá imobilizado pelas próximas 6 semanas. A fisioterapia específica para articulação só deve começar a partir de quarta ou quinta da semana que vem, conforme a evolução do quadro. O Palmeiras enfrenta o Sporting Cristal do Peru hoje às 7 horas da noite no Estádio Nacional de Lima. A partida é válida pela quarta rodada da fase de grupos da Copa Libertadores. Já na Copa Sul-Americana, os 3 times brasileiros entram em campo nesta terça-feira. O Grêmio visita o Deportivo Riestra na Argentina às 7 da noite. No mesmo horário, o Atlético Mineiro joga contra o Juventud no Uruguai. Às 9:30 da noite, o Santos encara o Deportivo Recoleta, no Paraguai. No horário de Brasília, às 7:32.
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2: Trânsito no Rio de Janeiro, com algumas ocorrências em vias importantes nesse comecinho de manhã. Motorista que está nesse momento pelo elevado Paulo de Fronten encontra o trânsito lento. A movimentação no sentido centro é um pouco mais complicada do que no sentido Zona Sul. Tem um carro enguiçado na estrada

0: aqui na CBN, sou a Renata Flores. 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Amanhã eu tô de volta no mesmo horário, não é da sua conta.
1: 7h36.
2: Temos agora a informação com a nossa reportagem chegando direto de Brasília. Felipe Igreja, bom dia.
3: Bom dia, Cássia. Bom dia a todos. O ministro da Fazenda, Dário Durigan, afirmou em entrevista ontem à noite que o rombo financeiro bilionário do Banco de Brasília é um problema do governo do Distrito Federal e não do governo federal. A instituição financeira está em crise em função da tentativa de compra do Banco Master de Daniel Vorkaro. A governadora aqui do Distrito Federal, Celina Leão, tenta obter uma garantia do Tesouro Nacional, dinheiro público, para um empréstimo ao Banco de Brasília por um consórcio de bancos. Em entrevista ao programa Roda Viva da TV Cultura ontem à noite, Durigan avisou que a União só vai socorrer o BRB se houver um risco sistêmico aqui no Sistema Financeiro Nacional. Portanto, Dário Durigan descarta a possibilidade de usar dinheiro do Tesouro para salvar o BRB.
4: O problema do BRB é um problema do GDF. Eu não estou dizendo que a União em algum momento não pode entrar, mas é um problema do GDF. A gente não pode esquecer disso. O BRB fez algumas operações que estão nos jornais, que são operações que não quebraram o banco. Então, assim, não foi, não é o governo federal. Não, assim, a responsabilidade é do GDF, gente. Nós não podemos botar isso em questão. Se não tiver risco sistêmico, se for uma questão um banco que está com dificuldade, existem os mecanismos para lidar com isso. E aí não tem que se falar em intervenção especial, ajuda do Tesouro, não tem que se falar nisso.
3: Dário Durigan reforçou que não pode pegar dinheiro público para cobrir um rombo que foi feito em um caso para dizer, no mínimo, que é mal explicado. Ele disse ainda que o debate não pode ser empurrado, como tem sido feito pelo GDF com o governo federal, porque é um problema do GDF. O BRB está sem divulgar o seu balanço ainda de 2025. Documentos internos do Banco Master, ainda, Cássia, mostram que o dono da instituição, Daniel Vorkaro, tentou encobrir o rombo de 777 milhões de reais às vésperas da liquidação do Master. Segundo o jornal O Globo, o banqueiro e os familiares realizaram uma operação financeira em meio ao avanço das apurações da Polícia Federal. E o valor repassado foi repassado a uma teia de firmas e fundos ligadas à família do banqueiro. A suspeita das autoridades é que os recursos foram repassados pelo Master para uso particular por meio da compra de mansões e também de jatinhos. O negócio tinha como objetivo justamente dificultar o rastreio e ocultar patrimônio da família Vorkaro. Cássia.
2: Muito obrigada, Felipe Igreja.
5: Sobre o BRB, nós ainda hoje vamos conversar com a Malu Gaspar. Ela informa que houve uma reunião secreta realizada agora no feriado de 1º de maio com diretores e técnicos do Banco Central pressionando dirigentes do BRB por uma alternativa rápida à crise de liquidez. Ela vai trazer mais detalhes aí das informações que apurou. 7h39.
2: O Palácio do Planalto.

0: Planalto e a Casa Branca marcaram para esta quinta-feira um encontro entre os presidentes Lula e Donald Trump. A reunião deve abordar temas como comércio, guerra e terras raras.
1: Os presidentes Lula e Donald Trump deverão se encontrar na próxima quinta-feira na Casa Branca para uma reunião bilateral. Apesar das tratativas estarem avançadas, o Palácio do Planalto está tratando o tema com cuidado e só vai oficializar a agenda quando houver 100% de certeza por parte de Washington. Os temas a serem discutidos entre os dois chefes de Estado contemplam o comércio bilateral e os minerais críticos. O presidente Lula também deverá sugerir a Trump a proposta de fortalecer a cooperação entre os dois países no combate ao crime organizado, com foco em lavagem de dinheiro, tráfico de armas e intercâmbio de dados financeiros. Lula vem criticando Donald Trump por conta da guerra no Irã, porém, ele não deverá abordar o assunto. Se questionado, vai responder. Ainda no tema comercial, apesar do fim do tarifaço, alguns produtos importantes da pauta de exportações brasileiras seguem sobretaxados, caso do aço e do alumínio. O vice-presidente Geraldo Alckmin afirmou que Lula é o presidente do diálogo, disse torcer para que a boa química entre os dois se fortaleça e classificou o encontro como uma oportunidade para ampliar parcerias.
2: É um ganha-ganha. Nós temos aqui mais de 3 mil, quase 4 mil empresas americanas no Brasil. Acho que estamos vivendo um outro momento, passando o tarifaço, e agora é fortalecer essa parceria, derrubar também barreiras não tarifárias. Tem espaço na questão das big techs, terras raras, minerais estratégicos. Vai ter aqui o Redata, um programa para atrair data center. Tem muita oportunidade de investimentos recíprocos.
1: O encontro ocorre no momento em que o governo teve duas derrotas importantes no Congresso: a rejeição de Jorge Messias para a vaga no Supremo e a derrubada do veto ao PL da dosimetria. Se houver sucesso nessa reunião com Trump, o presidente Lula pode demonstrar força de sua política externa e reafirmar o governo. Com colaboração de Bruna Barbosa, de Brasília, Samantha Klein.
0: Agora são 7h42.
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4: Gol do Flamengo! Pedro, Dom Pedro, o imparável imperador, aos 7, marca o primeiro gol do clássico. Boa, boa, boa, Pedro! Pedro, um gol pro Ancelotti ver.
5: O Brasileirão ganhou um novo artilheiro e ele pode ter impacto direto na seleção brasileira. No empate por 2-2 entre o Flamengo e Vasco, Pedro foi o autor de um golaço e chegou a 8 bolas nas redes em 14 rodadas, igualando Kevin Viveiros, do Atlético Paranaense, no topo da artilharia. Mas, mais do que números, foi a forma que conseguiu chamar a atenção. Um lance de pura técnica, domínio, giro e finalização de canhota sem deixar a bola cair, praticamente sem chance de defesa. Um verdadeiro cartão de visitas e com plateia especial. O técnico Carlo Ancelotti acompanhou tudo de perto no Maracanã, de olho em opções para a Copa do Mundo. Pedro ainda busca seu espaço nesse ciclo. Chegou a aparecer em pré-listas, mas lesões e a queda de rendimento o afastaram das convocações. Agora, um novo momento. Sob o comando de Léo Jardim, recuperou a confiança e voltou a ser decisivo. São 8 gols e uma assistência nos últimos 9 jogos. Faltando poucos dias para a convocação final, o atacante corre contra o tempo, ainda atrás na disputa por posição. Ele tenta convencer Ancelotti de que pode ser uma alternativa diferente. Um camisa 9 mais técnico, capaz de decidir jogos grandes. E atuações como a do clássico mostram que ele ainda está muito vivo na briga por uma vaga na próxima Copa do Mundo. De São Paulo, Bruno Faria.

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3: 7h45.
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0: e a sua lente. Teve um acidente também ali na altura da Vila Kennedy, isso causando já congestionamento também para quem sai da Zona Oeste a partir da altura da estrada do Coafá. Para quem está seguindo pelo trecho da estrada da Água Branca, chegar na estrada São Pedro de Alcântara, são opções para ganhar um tempinho, ou mesmo a Avenida de Santa Cruz, também uma boa opção para quem está saindo ali do trecho de Bangu, Realengo, Padre Miguel, em direção à Zona Norte. Ainda falando de Brasil, tem trânsito complicado também entre Irajá e o trecho Parada de Lucas, e a partir da Penha até a chegada ao trecho do Caju. Quem está optando pela linha vermelha, principalmente na saída da Baixada Fluminense, vai perder tempo entre o Parque das Missões e a chegada ao trecho do Caju. Para você que circula ali entre a Penha e a chegar ao centro, a melhor opção é pela Rua Uranos, o acesso democrático ao Leopoldo Bulhões. Por lá, dá para ganhar um tempinho. Fred.
1: Ok, Léo, obrigado. Até já.
0: Até já.
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1: 7h48, vamos seguir prestando serviço. A Ana Paula Jaume está chamando porque está terminando o prazo, né, para regularização com a Justiça Eleitoral, para quem quer fazer uma série de procedimentos para participar do pleito desse ano, e uma série de ações e mobilizações estão em andamento para justamente auxiliar o eleitor para conseguir cumprir essas demandas, né, nessa reta final. Amanhã que termina o prazo, Ana Paula Jaume vai explicar aqui pra gente. Diga aí, Ana Paula.
3: Fred, a justiça itinerante do Tribunal Regional Eleitoral aqui do Rio segue até amanhã, quarta-feira, dia 6, no Terminal Gentileza. O atendimento nos 8 guichês acontece de 9 da manhã até 7 horas da noite. Esse terminal, que fica ao lado da rodoviária, liga o BRT Transbrasil, o VLT Carioca e também várias linhas de ônibus aqui da cidade. A ideia é facilitar o acesso da população aos serviços eleitorais antes do fechamento do cadastro eleitoral em todo

0: ambiente e agora assumem as funções servidores de carreira do órgão. Essas trocas vão ser publicadas no Diário Oficial dessa terça-feira, que ainda não saiu, deve sair logo mais aí, contemplando todas essas mudanças. São 12 cargos de liderança, incluindo a vice-presidência, a chefia de gabinete e toda a estrutura de direção, que passam a ser ocupados exclusivamente por esses profissionais com experiência no órgão e perfil técnico. As mudanças foram coordenadas pelo novo secretário estadual do Ambiente e Sustentabilidade, procurador Rodrigo Mascarenhas, que assumiu na semana passada, e também pela nova diretora do INEA, Denise Rambaldi. Elas abrangem áreas como planejamento, recuperação ambiental, segurança hídrica, biodiversidade e licenciamento. E das 12 novas lideranças nomeadas, 8 são mulheres. A gente lembra também que ontem o governador interino fez uma nova leva de exonerações, foram 130 funcionários em cargos comissionados dispensados. A maior parte deles na Secretaria de Meio Ambiente, que é a responsável pelo INEA, foram pelo menos 50 pessoas demitidas na pasta. Com isso, o total de exonerações aí promovidas pelo governador Ricardo Couto, nesse pouco mais de um mês, como você disse, já está na casa das 1.600, Fred.
1: Já subiu, né? Semana passada a gente falava em 1.500 exonerações, então já passando das 1.600 e o pente fino continua. Obrigado, Diogo Bugalho. A gente segue monitorando, agora são 7h51.
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1: Voltamos a acionar o Léo Vieira. E aí, Léo?
3: Fred, de olho na movimentação do trânsito no centro da cidade, que está ali pelo trecho da Benedito Hipólito, na chegada ao acesso para o elevado 31 de março, está encontrando uma faixa ocupada por conta da queda de um motociclista que está sendo atendido por lá. Isso já causa impactos ali também na saída da Carmoneto. Para quem está pelo 31 de março e seguindo em direção ao túnel Santa Bárbara, o panorama é bem tranquilo. Na saída do túnel Santa Bárbara e na chegada ao viaduto Engenheiro Noronha, o acesso Pinheiro Machado, observa retenções. Quem está optando pelo Rebouças, situação é complicada nas duas galerias do túnel e no elevado da Paulo de Fronten, isso já refletindo na Praça da Bandeira e no elevado Rufino Pizarro. Para quem sai do centro em direção à Zona Sul e está optando pelo Aterro do Flamengo, por lá, pistas livres, Fred.
1: Ok, Léo, obrigado, até já.
3: Até já.
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1: Bom, daqui a pouquinho você vai conferir aqui na nossa programação, na Rede CBN, uma informação importante aqui no noticiário político do Rio de Janeiro. Um deputado estadual, Thiago Rangel, foi preso nessa manhã, uma operação da Polícia Federal. Nossa reportagem na rede vai trazer os detalhes a respeito dessa operação, contexto aí dessa operação e também dos outros mandados de prisão preventiva que estão em andamento pela Polícia Federal em alguns municípios aqui no Rio de Janeiro. Você vai seguir acompanhando a cobertura ao longo de toda a manhã aqui com a nossa reportagem. Enquanto isso, vai participando aqui com a gente pelo WhatsApp 997-642-381, 997-642-381. Temperatura subindo, girando em torno aí dos 23 graus nessa manhã de tempo firme, ensolarada, sem expectativa de chuva. Pelo Globoplay, você assiste as imagens em tempo real agora da praia de Copacabana com o sol refletindo ali no mar, movimentação já ficando um pouquinho maior, mais intensa no calçadão. Lembrando sempre que a gente está reforçando as orientações para quem está fazendo atividade física ao ar livre pela orla. Seguimos com alerta de ressaca até as 3 horas da tarde. Seguimos com a ciclovia

0: Do Rio. Ao todo, os agentes cumprem 7 mandados de prisão preventiva e 23 de busca e apreensão em cidades como Rio, Campos dos Goytacazes, Miracema e Bom Jesus do Itabapoana. As ordens foram expedidas pelo STF. Essas investigações são um desdobramento de fases anteriores da operação. Em dezembro, na primeira etapa, o então deputado estadual Rodrigo Bacelar foi preso numa apuração sobre vazamento de informações sigilosas para o Comando Vermelho. Segundo a Polícia Federal, contratos eram direcionados para empresas previamente escolhidas e ligadas a uma organização criminosa. Depois do pagamento com recursos públicos, os envolvidos faziam saques e também transferências para outras empresas desse grupo num esquema de lavagem de dinheiro, inclusive com a mistura de valores em contas de uma rede de postos de combustíveis. Os investigados podem responder por organização criminosa, peculato, fraude à licitação e lavagem de dinheiro. Milton.
1: Muito obrigado. Essa foi a Ana Paula Jalma. Eu fiquei pensando aqui por que seria operação unha e carne, né? Mas depois de ouvir as informações que a Ana Paula Jalma nos trouxe aí, claro, faz uma alusão a essa suposta relação inseparável e ilícita entre agentes públicos investigados e facção criminosa. São unha e carne, uma expressão que se costuma usar aí, pessoas que são muito próximas assim, uhum. Né? 7h57.
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0: Bom dia, Marcelo D'Agosto.
1: Bom dia, Milton. Bom dia, Cássia. Bom dia, ouvintes.
2: Bom dia, Marcelo.
0: O João tem um filho de 50 anos e ele faz aqui a seguinte questão. Pensando na aposentadoria, o que você considera mais adequado para o meu filho, que tem 50 anos, aplicar no Tesouro IPCA 2050 ou em previdência privada? Ele complementa, vejo vantagem no Tesouro Direto, por ter pequena taxa de custódia e segurança. Mas é assim mesmo?
1: Olha, João, são dois aspectos para pensar. As características de cada investimento e o objetivo geral da aplicação. O Tesouro IPCA é mais garantido do que a Previdência, porque você sabe exatamente quanto vai receber. Já a Previdência Privada depende do rendimento do plano. O problema do Tesouro IPCA 2050 é que o seu filho vai receber de volta o que aplicou só quando ele tiver 74 anos, daqui a 24 anos, quando o título vence. Pode resgatar antes, mas aí vai ter incerteza da marcação ao mercado, porque o valor do Tesouro IPCA oscila muito

0: para cbndinheiro@cbn.com.br. Até mais.
1: Até mais, um abraço.
2: 8 horas.
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Terça-feira, 5 de maio de 2026, um avião dos Estados Unidos perdeu o sinal de GPS no meio do Estreito de Hormuz, próximo ao Catar. A plataforma de monitoramento Flight Radar mostrou a aeronave dando voltas sob o próprio eixo várias vezes e informou que um sinal de emergência geral foi transmitido. Ainda não há informações sobre o que aconteceu com o avião. As imprensas americana e iraniana relataram interferência e falsificação do sinal de GPS em Hormuz. O ministro da Fazenda, Dario Durigan, afirmou que o rombo financeiro bilionário do BRB, provocado por operações fraudulentas com o Banco Master, é um problema do governo do Distrito Federal e não do governo federal. Ele disse que não é papel do Tesouro Nacional usar recursos públicos para salvar bancos. A declaração foi dada em entrevista ao programa Roda Viva da TV Cultura. A manifestação aconteceu no mesmo momento em que a governadora do Distrito Federal, Celina Leão, tenta conseguir uma garantia do Tesouro Nacional para um empréstimo de mais de 6 bilhões de reais pedido ao Fundo Garantidor de Crédito para auxiliar o BRB. O Brasil gasta com reconstrução mais que o dobro dos valores destinados à prevenção de desastres. A informação está em um estudo feito pelo

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1: Seguimos de olho no trânsito, atualizando o cenário ali pela região da Lagoa. Pela Borges Medeiros, motorista que segue em direção ao Túlio Rebouças, encontra a movimentação mais intensa na altura da rua Mário Ribeiro. São boas as condições agora no sentido Gávea. Já pela Epitácio Pessoa, no sentido Rebouças, na altura da Academia de Remo ali do Botafogo, o trânsito fica um pouquinho mais retido. Para quem vai para Ipanema, as condições são melhores. Cenário no elevado das Bandeiras, motorista que segue em direção a São Conrado encontra lentidão. No elevado, o túnel do Joá tem o trânsito também um pouquinho mais lento. No sentido Barra da Tijuca, as condições são melhores. Já na região central, viaduto do Gasômetro, sentido centro, lentidão. Ao longo da via, sentido Avenida Brasil, as condições são melhores agora.
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2: Muito bom dia a você que escolheu ficar mais bem informado ouvindo o Jornal da CBN na manhã desta terça-feira, 5 de maio de 2026. E nós vamos até a sede da Rádio França Internacional. Maria Paula Carvalho atualiza as informações para nós sobre a tensão no Estreito de Hormuz. Maria Paula, bom dia.
3: Bom dia, Milton, Cássio e todos os ouvintes. Atenção que só aumenta, hein? Através do seu parlamento, o Irã advertiu hoje os Estados Unidos sobre risco de impasse militar no Estreito de Hormuz e diz que o confronto ainda nem começou pelo controle dessa rota estratégica por onde passa cerca de um quinto do petróleo consumido no mundo. O recrudescimento da crise que ameaça agora o cessar-fogo, que estava em vigor desde o dia 8 de abril, ocorre depois de o presidente dos Estados Unidos, Donald Trump, ter anunciado uma operação militar justamente para restabelecer a circulação de navios nessa região, onde aproximadamente 20 mil marinheiros continuam detidos. Agora, apesar da escalada no discurso, o Irã afirmou que uma saída diplomática ainda é possível. Desde o início da guerra, em 28 de fevereiro, Teherã controla o Estreito de Hormuz. Ontem, Donald Trump disse numa entrevista à Fox News que os iranianos seriam varridos da terra caso atacassem navios americanos na região. Os apelos por uma desescalada no Golfo Pérsico se intensificaram também depois da troca de ameaças entre os dois países, mas principalmente dos ataques com mísseis iranianos contra os Emirados Árabes Unidos, os primeiros contra um estado do Golfo em quase um mês de trégua. Hoje, a Índia condenou o ataque de ontem com drones ao campo petrolífero de Fujairah, nos Emirados Árabes Unidos, que deixou 3 cidadãos indianos feridos. Teherã respondeu que não tinha nenhum plano de atacar aquele campo petrolífero e responsabilizou os Estados Unidos pela crise. Nova Delhi é o terceiro maior comprador de petróleo do mundo e voltou a pedir, então, a reabertura do Estreito de Hormuz. A mesma coisa fez a Coreia do Sul, que anunciou que irá revisar cuidadosamente a sua posição sobre uma eventual participação em operações lideradas pelos Estados Unidos lá no Estreito de Hormuz, depois da explosão que atingiu um navio cargueiro fretado por uma empresa sul-coreana. Não teve vítimas, mas o incidente reforça aí a preocupação de Seul, que também é dependente das importações de petróleo do Oriente Médio. Voltamos com vocês.
2: Muito obrigado. Essa foi a Maria Paula Carvalho, da Rádio França Internacional, agora que são 8h06.
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0: Bom dia para você, Malu Gaspar.
1: Bom dia, Milton. Bom dia, Cássia. Bom dia para todo mundo que está ouvindo a gente aqui na CBN.
2: Bom dia, Malu.
0: Você falou, Malu, na sua coluna sobre uma reunião que aconteceu em pleno feriado de 1º de maio, Banco Central, BRB, e o pessoal pressionando o BRB para uma solução rápida.
1: Exatamente, Milton. Rápido não é bem a palavra, né? Porque esse BRB está numa novela, mas enfim.

rápida a partir de agora, porque é o seguinte: foi uma reunião secreta, assim, não está registrada na agenda nem dos diretores, nem dos técnicos do Banco Central, também não foi registrada na agenda do BRB, e foi marcada no feriado, muito numa possibilidade de ser realizada alguma medida extraordinária, né? Quando você vai liquidar um banco ou fazer uma intervenção, em geral você aproveita o feriado para aprovar, para preparar essa medida. Então, havia muito esse clima de, olha, vamos ver aqui o que está acontecendo, porque qualquer coisa nós vamos entrar e intervir no banco. Mas acabou não acontecendo. Vou contar para você como é que foi. Os dois diretores do banco se reuniram com. Três diretores do banco se reuniram com. Desculpa, dois diretores do banco se reuniram com dirigentes do BRB para cobrar o andamento do plano do banco para sair do buraco. Qual é a situação do BRB hoje? Eles estão sem publicar balanço desde o final de março, porque o balanço tem um rombo que ninguém sabe exatamente o tamanho, mas aparentemente de algo próximo de 9 bilhões de reais que eles precisam cobrir para continuar funcionando, para ter um mínimo de sustentabilidade ali, e eles têm um problema também de liquidez. Eles têm todo dia que correr para pagar seus compromissos diários de títulos e papéis todos os compromissos que o banco tem, e para isso eles estão vendendo carteiras de crédito, todos os ativos que é possível de se vender rapidamente. Como eu já falei há um tempo atrás, esses ativos estão acabando. Então, quer dizer, o tempo do banco para se manter vivo, que ele está vivo por aparelhos, né? Está acabando. E desde o final de março, quando teve

0: olha, vou salvar, vamos tentar salvar a venda do negócio com essas carteiras fraudadas. Aí eles venderam essa carteira de ativos, vão receber de imediato 4 bilhões, e aí se a gestora que comprou conseguir vender mais alguma coisa, ainda pinga mais algum dinheiro, mas o que tem para hoje é 4 bilhões de reais. Mesmo assim, eles ainda não receberam esse dinheiro. Eles disseram para o Banco Central que o dinheiro entra no caixa até o dia 20 de maio e pediram, cobraram, ó, vocês me deram prazo até dia 29, esperem. Porém, a vida deles não está nada fácil. Na conversa ficou claro que o Banco Central cogita fatiar ali os ativos e passar para os concorrentes. Há uma discussão sobre privatização do BRB ou privatização de fatias do BRB, por exemplo. Eles têm uma carteira grande de depósitos judiciais, que são aqueles depósitos que as pessoas fazem como garantia de ação. Você ganha uma ação ou discute um valor na justiça, o juiz diz, então você deposita numa conta esse valor e quando decidir a ação a gente diz para onde vai o dinheiro. Então esse dinheiro de quatro estados, Bahia, Tocantins, Distrito Federal, Maranhão, tem cerca de 30 bilhões que estão depositados no banco. Se o banco quebra, esse dinheiro se perde, né? Porque esse dinheiro foi sendo usado, né? Então é uma preocupação de ter que pagar todo mundo imediatamente. O dinheiro tem que voltar imediatamente para todos os tribunais de justiça que confiaram ao BRB esses depósitos. Você tem ativos de consignado, você tem muita coisa importante dentro do banco, tem programas sociais, então existe um interesse dos concorrentes em pegar esses ativos e existe a preocupação do Banco Central de não causar um abalo muito grande com essa quebra. Só que está tudo parado, né, gente? Porque o BRB precisa para fechar, por exemplo, eles estão tentando um empréstimo com o FGC de 4 bilhões. Os bancos privados e o FGC não querem mais emprestar dinheiro para um banco que ficou todo contaminado com a crise do Maffer. Então, eles querem que a União dê aval. E aí é que está o problema.
1: A gente observa, por exemplo, que a governadora do Distrito Federal está tentando se reunir com o presidente Lula para tratar dessa questão, não está conseguindo, né, Malu?
0: Então, Cássia, aí é que está pegando, porque como os bancos querem o aval da União, significa que o Tesouro, o governo federal, teria que garantir os empréstimos. Então, ele vai dizer para os bancos: vocês vão emprestar esses 4 bilhões e meio que eles estão querendo para fechar os 9 que eles precisam completar, pelo menos para botar no balanço. Só que os bancos, por exemplo, a Caixa não quer dar. O Banco do Brasil não quer dar, o Ministério da Fazenda e do Tesouro estão dizendo que não querem dar, o Dario Durigan deu uma entrevista ontem para o Roda Viva dizendo que não vê razão para socorrer o BRB. Então, todo esse caminho já foi percorrido. E todos eles dizem o seguinte: não podemos dar, porque tem uma ordem do presidente Lula para não socorrer o BRB. E aí, a única forma de quebrar essa resistência, de contornar, de derrubar essa ordem, é a Celina Leão, que é a governadora que ficou no lugar do Ibaneis Rocha, falar com o Lula e convencer o presidente Lula a dar esse aval para que o BRB consiga o empréstimo. Mas ela está há pelo menos 2 meses, desde o final de março, tentando se reunir com o presidente Lula e está tomando negativas variadas. Já tentou por vários meios, interlocutores variados, e o presidente Lula está se recusando a recebê-la. Então, a situação caminha para um fim trágico, porque sem o aval da União, agora tem uma possibilidade. O Dario Durigan, que é o ministro da Fazenda atual, deu uma entrevista ontem para o Roda Viva. Nessa entrevista ele disse que o Distrito Federal tem, que o BRB é problema do Distrito Federal, que o governo não vai resolver, mas que eles têm um fundo de participação, repasses anuais que o governo federal faz para o Distrito Federal, que esse fundo poderia servir como garantia. Isso até agora não entrou na MEI, não tá, entrou na negociação, pode vir a entrar. Se entrar, talvez eles acabem se salvando. Isso vai sacrificar ainda mais as finanças do Distrito Federal. Mas é aquela coisa, né, gente? Quem contaminou o BRB, quem botou o BRB nessa situação, foram o ex-presidente do BRB, que está negociando uma delação agora, e o ex-governador Ibaneis Rocha, que é o antecessor da Celina Leão. Quer dizer, os políticos botaram o banco nessa situação? Eles vão ter que fazer sacrifícios

0: para resolvê-la. Só que o tempo está passando e, como a gente viu, o Banco Central não está disposto a socorrer ou ajudar o BRB mais do que já foi ajudado, né? Porque esse banco já passou dos 45 do segundo tempo, prorrogação, está nos pênaltis.
1: Tá bom, muito obrigado, Malu Gaspar, por essas informações e um bom dia para você.
0: Um abraço, gente. Bom trabalho
1: Valeu.
0: para todo mundo.
2: Obrigada, Malu. Até mais.
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1: 8h17.
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0: um tempinho pela Visconde de Niterói, Bartolomeu de Gusmão. Quem circula pelo trecho da Tijuca em direção ao centro, Conde Bonfim, já com trânsito mais intenso na passagem ali pela General Roque, Praça Sans Pena. Trânsito também com dificuldades intenso no trecho da Doc Lobo, entre a Rua do Bispo e a chegada ao Largo do Estácio. Para quem está pela Francisco Bicalho, trânsito com dificuldades por conta de um atropelamento envolvendo um ônibus ali no trecho da Bicalho, na altura da antiga estação da Leopoldina. Tem faixa ocupada por lá e o trânsito já está pesado, com impactos no gasômetro desde o trecho do Into e já afetando a saída da ponte a partir do trecho da reta do cais. O motorista vai ter que ter paciência na chegada ao centro. Fred?
1: Tá certo, Léo. Obrigado. Até já.
0: Até já.
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1: Mauro. É hora do nosso Bom de Bola. Tudo bem, Edson? Bom dia.
4: Bom dia, Fred. Bom dia, amigos da CBN.
1: Vamos falar hoje dessa semana de decisão no Fluminense, né, Edson?
4: Chegamos à Semana das Copas, com envolvimento de Fluminense, Vasco, Botafogo e Flamengo pelas Copas Libertadores da América e Sul-Americana. E dos quatro cariocas que disputam as Copas Sul-Americanas, a situação mais preocupante é do Fluminense, que é o último colocado no seu grupo, no grupo C, e vai agora para a quarta rodada da Libertadores para decidir o seu futuro nesta Copa. O Fluminense tem apenas um ponto ganho até agora, através do empate, e jogará a partida de amanhã contra o líder do grupo, Rivadavia, em Mendoza. O Rivadavia, que é a grande sensação nesse momento do campeonato argentino. Se perder, o Fluminense fica numa situação delicadíssima e passa agora a depender, além dos resultados dele, também dos resultados dos outros. Depois do jogo de amanhã, o Fluminense terá duas partidas finais em casa, no Maracanã, e que talvez não façam nenhuma diferença se o Fluminense não ganhar o seu jogo de amanhã em Mendoza, na Argentina. Também amanhã, dois jogos pela Copa Sul-Americana: Botafogo recebendo o Racing da Argentina no estádio Nilton Santos. O Botafogo é líder do seu grupo, vive um momento confuso na parte financeira administrativa, mas se ganhar, dará um passo importante para a classificação na Copa Sul-Americana. E teremos também amanhã Vasco e Audax Italiano em Santiago do Chile. O Vasco também é líder do seu grupo, mas não tão confortavelmente assim. Vai ter que vencer o seu jogo para poder fazer a diferença na classificação. E na quinta-feira, fechando a Semana das Copas, o Flamengo jogará, o Flamengo, que é líder do seu grupo, o Grupo A, da Libertadores da América, jogará contra o Independiente Medellín, em Medellín, na Colômbia. Fred.
1: Beleza, bom de bola. Ótimo dia para você, até amanhã.
4: Um abraço.
1: Esse é o nosso Edson Mauro, com o Momento do Esporte, informações dos clubes do Rio, aqui no Jornal da CBN. São 8 horas e 22 minutos, você que está chegando agora na nossa audiência. Agora há pouco trouxemos a informação de que o deputado estadual Thiago Rangel foi preso

0: E a gente está atento aí a mais uma etapa, portanto, da Operação Unicarne, que teve três fases entre dezembro do ano passado e março desse ano, também apurando um suposto esquema de vazamento de informações sigilosas de ações policiais contra o Comando Vermelho. Segundo a Polícia Federal, vazamentos que teriam comprometido a operação, beneficiado investigados ligados ao Comando Vermelho. Inclusive, na primeira etapa, foi aquela que foi deflagrada, né? A prisão do ex-presidente da Assembleia Legislativa, Rodrigo Bacelar, hoje cassado. Então, fica ligado aí na nossa programação, que a gente vai seguir monitorando as próximas etapas dessa operação, que já prendeu o deputado parlamentar da Assembleia Legislativa, o deputado estadual Thiago Rangel, do Avante. Daqui a pouquinho a gente está de volta com outras notícias do Rio para você nessa manhã de terça-feira. Seguimos acompanhando o Jornal da CBN com Milton Jung e Cássia Godoy.
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0: Vamos a Brasília. O Felipe Igreja está com a ata do Copom na mão e traz um resumo das informações do Banco Central. Fala pra gente, Felipe.
1: Olha, Milton, a ata da reunião do Copom, Comitê de Política Monetária do Banco Central, reforça o cenário de cautela da entidade diante de incertezas na economia com a guerra no Oriente Médio. O documento explica o corte de 0,25 ponto percentual na taxa Selic, mas não indica os passos futuros, qual será a decisão a ser tomada pela instituição nos próximos meses. Não há compromisso de novos cortes no momento. O Banco Central, a gente lembra, decidiu na semana passada reduzir a taxa Selic em 0,25 ponto percentual para 14,5% ao ano. Segundo a informação da ata, mantido o compromisso de trazer a inflação para o centro da meta, o comitê estabeleceu que a magnitude e a duração do ciclo de calibração serão determinadas ao longo do tempo, à medida que novas informações forem incorporadas às suas análises. O documento afirma ainda que a decisão de reduzir em 0,25 é compatível com o cenário atual, mas que a duração e extensão dos conflitos geopolíticos, assim como sinais mistos sobre o ritmo de desaceleração da atividade econômica, dificultam a identificação de tendências claras. A ata, por fim, afirma que no cenário atual, caracterizado por forte aumento da incerteza, o Copom reafirma serenidade e cautela na condução da política monetária, de forma que os passos futuros do processo de calibração da taxa básica de juros possam incorporar novas informações que aumentem a clareza sobre a profundidade e a extensão dos conflitos no Oriente Médio, assim como seus efeitos diretos e indiretos sobre o nível de preços ao longo do tempo. Milton.
0: Esse foi o Felipe Igreja, às 8h27.
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0: Carlos Alberto Zandberg fala sobre razões para o alto endividamento dos brasileiros.
1: Muito bom dia, Milton. Bom dia, Cássia. Muito bom dia, ouvintes do Jornal da CBN. Olha aqui dois comentários sobre o Desenrola 2. Né? Bom, primeiro comentário é sobre essa regra que está estabelecida ali, dizendo que quem renegocia as suas dívidas fica com o CPF bloqueado nas bets, quer dizer, então não pode mais jogar com aquele CPF. Eu acho que isso aí tem dois problemas aí. Um é pouco eficaz, a pessoa sempre pode arranjar um outro CPF para fazer as suas apostas. E o segundo ponto é que, ao contrário do que muita gente diz, o problema não está nas apostas das bets. Não é pelas apostas das bets que as pessoas estão se endividando. O que está acontecendo é um outro fenômeno, que é o seguinte: é uma espécie, e esse aqui é o meu segundo comentário, é uma espécie de consequência indireta da bancarização. Bancarização é a introdução de mais pessoas ao sistema bancário, ao sistema financeiro. Por exemplo, pessoas que entram no sistema financeiro podem, por exemplo, usar o PIX, que é uma coisa muito boa. Então, essa bancarização, ela foi muito, muito

0: positiva, muito correta do ponto de vista do funcionamento da economia e do conforto aqui das pessoas que podem usar o sistema financeiro que é mais seguro. E só que aconteceu o seguinte: com a abertura das fintechs, das instituições de pagamento, elas saíram distribuindo cartão, e sobretudo cartão de crédito, distribuindo muito cartão de crédito para pessoas que, a rigor, não podiam ter direito àquele limite de crédito, ou mesmo não podiam ter direito, não podiam ter condições de receber um crédito daqueles. E eu digo isso porque os números mostram o seguinte: qual é o maior problema de endividamento? Onde é que está? Está no cartão de crédito, exatamente no rotativo do cartão de crédito. Quer dizer, a pessoa toma empréstimo via cartão de crédito, né? E aí fica encalacrado, porque os juros do cartão de crédito são disparados os piores, os mais altos do mercado. E aconteceu de as pessoas terem acesso aos cartões de crédito sem, por exemplo, a educação financeira e sem uma condição financeira que fosse, digamos, adequado, que permitisse à pessoa trabalhar com os cartões. O fato é que as pessoas se empolgaram com esses cartões e o resultado é exatamente esse. A maior concentração de atraso e de inadimplência está no rotativo. E as pessoas que estão mais endividadas e mais inadimplentes são pessoas que são de 1 a 3 salários mínimos. E essas pessoas serão atendidas nesse Desenrola 2, que atende com CPFs, pessoas até 5 salários mínimos. Agora, a outra crítica, o segundo comentário, é o seguinte: é que o Desenrola 2 não tem mecanismo de algum estímulo para o bom pagador. Você imagina a pessoa que tomou crédito no cartão de crédito e está pagando em dia, regularmente, fazendo sacrifício, pagando em dia. Não tem nenhum estímulo para isso. Poderia ter algum estímulo? Poderia. Por exemplo, um mecanismo que facilitasse a troca de dívida cara para dívida barata. Não tem isso, não tem nenhum prêmio, nenhum incentivo ao bom pagador. E o outro problema é que a pessoa que renegocia sua dívida pode tomar outro débito, outra dívida. E não pode, quer dizer, deveria ser assim. Quem tem a dívida renegociada não pode ter uma nova dívida. Em vez de proibir a pessoa de apostar no, nas bets, seria mais eficiente dizer que a pessoa que renegocia sua dívida não pode tomar dívida nova. Então, são as duas críticas que a gente faz, e sobretudo essa segunda, que é mais importante, que é não ter mecanismo de estímulo ao bom pagador. Porque sem isso, você acaba criando o que os economistas chamam de risco moral. O que é risco moral? É você criar uma condição em que vale a pena você deixar de fazer alguma coisa esperando ser socorrido mais à frente. Ou seja, o pessoal tomar dívida, gastar por conta e ficar esperando o Desenrola 3. Esse é um risco também que está presente. Já estamos no Desenrola 2 e é um risco que a gente enfrenta sem a existência de estímulo ao bom pagador e sem a existência de limites, de restrições à tomada de crédito. É isso aí, obrigado, ouvintes, até mais.
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Terça-feira, 5 de maio de 2026. O governo federal prepara um novo modelo de seguro rural com apoio do Tesouro Nacional para a proteção de lavouras. A revisão estará pronta até o anúncio do Plano Safra 2026-2027 em junho, segundo o secretário de Política Agrícola do Ministério da Agricultura, Guilherme Campos. A adoção do novo modelo depende da aprovação do projeto que aperfeiçoa os marcos legais do seguro rural e da ampliação do programa de subvenção econômica ao seguro rural de 4 bilhões para 5 bilhões de reais por ano. O deputado estadual do Rio de Janeiro, Thiago Rangel, do Avante, foi preso durante uma operação da Polícia Federal que apura um esquema de fraudes na compra de materiais e contratação de serviços. A investigação aponta que contratos eram direcionados para empresas previamente escolhidas e ligadas a uma organização criminosa. Ao todo, os agentes cumprem 7 mandados de prisão e 23 de busca e apreensão na capital e em outras cidades fluminenses. A Força Aérea Brasileira retoma hoje a perícia no local do acidente em que um avião caiu e atingiu um prédio residencial em Belo Horizonte. O piloto e 2 passageiros morreram. Outras 2 pessoas continuam internadas. No edifício, ninguém foi atingido. Todos os moradores foram retirados pelo Corpo de Bombeiros logo após a batida. O prédio está interditado.

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1: Atenção para o motorista que está passando agora pela região do Santo Cristo. Aconteceu um acidente, um atropelamento agora há pouco. Tem uma faixa da pista central da Avenida Francisco Bicalho que está ocupada por causa disso. É uma ocorrência envolvendo um ônibus, um atropelamento por um ônibus na altura da Leopoldina, no sentido centro da cidade. Os bombeiros foram acionados, Polícia Militar e Sede Rio também no local. Trânsito bem lento ali na Francisco Bicalho, a partir da altura do Terminal Gentileza. Quem estava pela Estrada da Caroba, em Campo Grande, foi liberada a via ali no sentido Bangu, depois da retirada de um carro que estava enguiçado na altura da Minas de Prata, atrapalhando o trânsito ali na região.
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2: É do Desenrola 2.0 que nós vamos conversar agora. Temos a oportunidade de entrevistar o secretário Regis Dudena, secretário de Reformas Econômicas do Ministério da Fazenda, a quem eu agradeço pela gentileza de ter aceitado o nosso convite. Um bom dia para o senhor.
3: Muito bom dia, Milton. Bom dia, Cássia. Bom dia aos nossos ouvintes da Rádio CBN.
4: Bom dia, secretário.
2: Secretário, a pessoa recebe mais ou menos uns R$8.000, ou seja, está dentro da faixa de renda atendida pelo Desenrola. Tem dívida no cartão de crédito, no cheque especial, não pagou a prestação.

0: facultativo que está há 2 anos atrasado, ele vai ter 90% de desconto. Aquela dívida mais recente, uma dívida, por exemplo, no crédito pessoal de 90 dias, 91 dias, ele vai ter 30% de desconto. A instituição financeira agrupa essas dívidas, aplica os respectivos descontos, ele consolida isso numa nova dívida bem menor, com todos esses descontos, e para que ele possa quitar essa dívida, ele pode, primeiro, se ele tiver recursos do FGTS disponíveis, até R$ 1.000 ou até 20% da sua conta suficiente para quitar, ele já pode quitar e ele sai da instituição sem nenhuma nova dívida. Caso ele não tenha suficiente, ele pode ou amortizar, ou seja, pagar uma parte dessa dívida nova, importante, já com descontos, e aí o restante ele vai parcelar. Essa nova dívida que ele vai criar, qual é a grande vantagem? Ele tem um fundo garantidor que lhe dá taxas melhores e condições melhores. Como foi bem aqui colocado anteriormente, nós podemos falar de cartão de crédito que chegam aí a 15% de taxa ao mês. Aqui nós estamos falando de uma taxa de 1,99 ao mês. Então ele vai parcelar essa nova dívida em até 4 anos com uma taxa de 1,99 por mês. Ou seja, ele pode ou quitar ou ele pode parcelar essa nova dívida numa dívida mais barata, em melhores condições para pagar.
1: Como que ele faz para acionar ou usar o dinheiro lá do FGTS?
0: O que que ele precisa fazer? Uma vez que ele tem essa dívida, ele precisa ir no aplicativo do FGTS, ele disponibiliza a possibilidade de utilização desses recursos, caso ele tenha. Aí ele procura a instituição financeira e nessa renegociação, no âmbito do novo desenrola, a instituição financeira vai conseguir ver essa liberação que ele realizou no aplicativo do FGTS, usando os limites e os cuidados impostos pela lei, ela vai poder resgatar esse recurso, garantindo que ele vai ser usado necessariamente ou para quitar a dívida ou para amortizar, ou seja, pagar uma parte dessa dívida antes do novo parcelamento.
2: Secretário, com o Desenrola 2, a gente tem mudança no consignado do servidor?
0: Isso. Aqui o que nós notamos? Havia sido criado, tanto para o consignado do servidor quanto para o consignado do INSS, para aposentados e pensionistas, havia sido criado modalidades de cartões. Ou seja, a pessoa tinha um limite consignado de até 45% e um percentual desse limite ela só poderia usar ou num cartão consignado ou num cartão de benefícios. O que que nós começamos a ver? Esse limite que era bloqueado para cartão, normalmente a pessoa acabava usando com taxas piores e mais cara do que se ela usasse no consignado normal, digamos assim, na outra parte. Aqui nós estamos fazendo algumas medidas em relação a isso. A primeira delas é garantir.

0: com uma instituição financeira. O desenrola, ele tem categorias. Uma categoria primeira é o desenrola família. No desenrola família, nós estamos falando de dívidas pessoa física, ou seja, a pessoa com seu CPF foi à instituição financeira e tomou crédito em nome próprio, em CPF próprio. Mas nós temos também outros dois programas que são o Desenrola Empresa ou Desenrola Empreendedores. Para essas outras, aí sim, nós temos programas específicos que agora ficaram com melhores condições, com maior prazo de carência e maior limites. E para essa outra categoria, os empreendedores poderão acessar também esse novo crédito. Então é importante separar o que é o desenrola família para a pessoa física, que é essa renegociação nessas condições apresentadas, de melhorias de crédito que foram feitas para pessoas jurídicas no âmbito do desenrola.
1: Me chamou a atenção aqui nas reportagens que eu estava lendo a respeito do desenrola, secretário, uma medida que deve ser adotada pelos bancos, né, a partir do recebimento desses recursos que estavam em atrasos, que é o seguinte: as instituições financeiras deverão destinar parte dos recursos para a educação financeira. Como que isso deve acontecer na prática?
0: Aqui, até um pouco em resposta ao comentário do Sardenberg de mais cedo, nós temos uma preocupação muito grande de fazer com que esse programa não seja uma mera negociação. Esse programa, ele visa também educar as pessoas para elas entenderem o que é crédito, entenderem o acesso ao crédito, entenderem que crédito é algo benéfico. Então, em toda sociedade madura, economicamente estável, o crédito é algo positivo. E aí, aqui, muito bem o comentário do Sardenberg a dizer: é importante haver crédito, é importante que houve, de fato, essa bancarização, esse acesso ao crédito das pessoas. O que que não pode? As pessoas tomarem um crédito que não caiba na sua capacidade de pagamento. E aqui há responsabilidade dos dois lados. É importante a pessoa, o próprio tomador de crédito, entender que é um crédito, ele vai precisar pagar e ele precisa fazer as contas para saber se isso vai caber, se a parcela vai caber na sua renda, mas também há uma responsabilidade do outro lado, de quem dá o crédito. E aqui é importante dizer que, recentemente, no Conselho Monetário Nacional, houve a regulamentação de uma lei, que é a Lei de Direito do Consumidor Financeiro, que trata do tema da portabilidade, ou seja, a possibilidade de você levar crédito de um lugar para outro, e lá diz muito claramente que é também responsabilidade da instituição financeira cuidar no momento de dar esse crédito. Porque essa história de instituição que dá créditos com taxas altas, contando que a maioria não vai pagar, mas ele cobra dos demais, isso também precisa ser contido. E especificamente em relação à medida, esse recurso de 1% vai ser destinado ao Estado, e ele vai aqui se socorrendo, inclusive, da ajuda dos órgãos de defesa do consumidor, do Sistema Nacional do Consumidor, criar mecanismos de educação financeira, cursos, formas de acessar a população para que ela entenda, a educação financeira, isso que eu disse sobre endividamento responsável dentro da sua capacidade de pagamento, e dois, que ela se prepare, inclusive, para um ambiente de assédio, um ambiente de tentativas de fraude, que também podem acontecer nessa ampla financiarização. Então, a ideia é usar esse recurso para chegar nas pessoas, para que as pessoas estejam mais preparadas com educação financeira e para se prevenir de fraudes.
2: Aliás, essa sua última frase aí me dá o gancho para fechar essa nossa conversa com esse alerta. Se alguém telefonar, mandar recado no celular dizendo que ajuda a renegociar a dívida, é só pagar uma taxa e entregar os dados, pode ter certeza, é golpe. O caminho não é esse. Vá você procurar o gerente, a administradora, onde tem a sua dívida, que é muito melhor para você fazer essa renegociação sem cair também num golpe num momento como esse. É tudo que a gente não precisa, né?
0: Exatamente, não dê papo para golpista. Se você for acionado e não tiver certeza que é a sua instituição financeira, desligue a ligação, não siga com a conversa no WhatsApp, procure você ativamente a instituição financeira e, se tiver dúvida, inclusive na negociação, se socorra de órgãos de defesa do consumidor. Nós estamos criando uma ferramenta que estará disponível no site do Ministério da Fazenda, em que a população poderá, inclusive, simular para ver se as condições que foram dadas pela instituição financeira estão compatíveis com aquelas do programa. Então, você, tomador de crédito, tome esse cuidado. Saiba que esse é um programa que o governo está disponibilizando para melhorar o seu crédito, e você precisa também se atentar para não cair em fraude e não cair

0: em eventuais instituições que vão se utilizar do programa para explorar você.
1: Regis Dudena, muito obrigado pela sua gentileza e pelas suas informações aqui no Jornal da CBN. Um bom dia.
0: Eu que agradeço, um bom dia a todas e todas e até uma próxima.
2: Bom dia.
1: Secretário de Reformas Econômicas do Ministério da Fazenda, Regis Dudena, conversou com você agora que são 8h50.
3: Minuto Sebrae. A plataforma Contrata Mais Brasil conecta microempreendedores individuais a oportunidades de serviços no setor público. É o caso de Gutenberg da Silva

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3: Panorama CBN da manhã liberado com o resumo das notícias de hoje. E você vai saber no podcast que começou o prazo para aderir ao novo programa Desenrola e todas as regras para participar.

0: Vieira segue monitorando o trânsito. Diga aí, Léo.
1: Digo sim, Fred, estou de a movimentação do trânsito para quem está circulando pelo trecho da Avenida Brasil, quem está seguindo em direção ao trecho da Zona Oeste, vai encontrando problemas agora por conta de um acidente envolvendo carro e moto ali no trecho Benfica, tem faixa ocupada e isso já deixando o trânsito intenso. Para quem está circulando em direção ao centro, observo problemas ali no trecho da Avenida Brasil, principalmente para quem está circulando entre a Penha e a chegada ao trecho do Caju, trânsito de intenso alento. Quem está optando pela linha vermelha também encontra dificuldades entre o Parque das Missões e a chegada ao trecho da cabeceira da pista do Galeão e a partir da saída da Ilha do Governador até a altura do Caju. Para quem está saindo da Zona Norte em direção ao centro,

a reunião no Palácio Guanabara entre os professores da UERJ e o governador interino, Ricardo Couto, para poder discutir o rumo dessa greve, que já dura 1 mês e 10 dias, pelo menos. Essa vai ser a terceira reunião entre os representantes da universidade, o Ricardo Couto. Estava marcada para acontecer ontem à tarde, mas o sindicato da UERJ confirmou que foi adiada para o dia 7 de maio. Entre as reivindicações que devem ser discutidas nessa reunião, a segunda e a terceira parcela da recomposição salarial já aprovada pelo governo aqui do estado, a volta do triênio para todos os servidores e a recomposição do orçamento da universidade para

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0: às 21h30. Antes, pela Copa Sul-Americana, tem Juventude Las Piedras e Atlético às 19 horas e tem Riestra e Grêmio também pela Copa Sul-Americana, 19 horas. O Neymar vai para o jogo, o Robinho Júnior, em tese, vai para o banco de reservas.
1: E hoje nós temos também Sporting Cristal e Palmeiras.
0: Que é fundamental para o Palmeiras, Cássio. O Palmeiras está em segundo lugar no grupo. Se perder o jogo, pode virar a quarta rodada em terceiro lugar na chave. O Palmeiras vem de dois empates consecutivos. Tem gente dizendo que o Palmeiras empata demais, mas o Palmeiras empatou apenas 20% dos jogos do ano. Então não é demais, não. Ah, mas tem que ganhar o jogo. Para assumir a liderança, o Sporting Cristal é dirigido pelo técnico brasileiro Zé Ricardo. Ex-Botafogo, ex-Vasco, principalmente ex-Flamengo, terceiro colocado no Brasileirão de 2016.
2: Tá certo, obrigado PVC. Bom jogo aí.
3: Obrigado, Milton.
2: Até mais.
3: Obrigado, até
1: Até
3: amanhã. Valeu.
1: mais.
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Terça-feira, 5 de maio de 2026. A Procuradoria-Geral da República pediu ao ministro André Mendonça, do Supremo Tribunal Federal, que a delação premiada do empresário Maurício Camisotti no inquérito que apura fraudes no INSS seja refeita. O acordo foi assinado no mês passado, apenas com a participação da Polícia Federal. O órgão, no entanto, entende que a delação feita só com a corporação não tem validade jurídica e, por isso, solicitou que os depoimentos sejam colhidos com a participação de

0: gasta cerca de US$1,33 para cada dólar arrecadado. No horário de Brasília, 9:05.
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2: Léo Vieira de volta. E o trânsito no Rio, Léo?
3: Fred, de olho na movimentação do trânsito para quem está se deslocando pela ponte no caminho para o Rio, na saída de Niterói, o motorista ainda encontra trânsito pesado entre os acessos e a subida para o vão central. Segundo a concessionária que administra a ponte, o tempo de travessia no sentido Rio vai ficando em 20 minutos. Nos acessos à ponte, para quem sai de Niterói e São Gonçalo, observa problemas pela Niterói-Manilha entre o trecho do Gradim e a chegada à Avenida do Contorno, Alameda São Boaventura com dificuldades desde o Getulinho, e para quem está saindo de São Francisco e Caraí, o trânsito é lento desde o túnel Raul Veiga até a chegada à Marquês de Paraná. Fred?
2: Ok, Léo. Obrigado, até já.
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5: Muito bom dia a você que escolheu ficar mais bem informado ouvindo o Jornal da CBN na manhã desta terça-feira, 5 de maio de 2026. Jornal da CBN que a partir de agora fica sob o comando único e exclusivo da Cássia Godoy. Eu vou me recolher, cuidar desta garganta que se ressente da mudança de temperatura. Prometo voltar o mais breve possível. Bom Jornal da CBN.
0: Obrigada, Milton. Fica bem e volta logo. Vamos seguir com o noticiário, já trazendo agora informações, chegando com a nossa reportagem direto de Belo Horizonte. A repórter Bruna Bentes acompanha o dia seguinte a um acidente que aconteceu ontem, acidente que deixou 3 vítimas, 3 pessoas que não sobreviveram. Um avião monomotor estava perdendo altura, acabou caindo, mas antes se chocou com um edifício residencial. Bruna Bentes.
6: Cássia, o CENIPA, que é o Centro de Investigação e Prevenção de Acidentes Aeronáuticos, realiza agora uma vistoria no local do acidente, onde esse avião de pequeno porte perdeu o controle e se chocou contra um prédio residencial. Os técnicos fazem avaliação da aeronave, como motor, fuselagem, isso para colher informações para investigação sobre as causas do acidente. E somente após essa perícia, os destroços do avião serão retirados. E aí sim, os moradores que foram evacuados ontem à noite poderão retornar às suas casas. O síndico do prédio, Fausto Avelar, está aqui, acompanha essa visita técnica. Ele disse que os moradores estão apreensivos e que aguardam informações tanto das autoridades e que tentam contato com os responsáveis pela aeronave.
7: Por enquanto a gente não pode fazer nada, né? A gente está aguardando a conclusão do trabalho da perícia, né? Para a gente não mudar o cenário. E depois disso a gente espera que possa ser liberado, né, e que as peças sejam retiradas, né, pela responsável pelo avião, para que a gente possa começar a fazer o trabalho de limpeza, né, e retomar a nossa vida. Né. A gente aguarda também, né, um contato, né, a gente está procurando também um contato com o dono do avião para poder entender, né, os próximos passos também, para a gente agir em conjunto, né, para fazer esse reparo aí.
6: O avião se chocou no fosso da escada do terceiro andar desse prédio de 3 andares, deixou uma parede completamente destruída e 2 apartamentos, pelo menos, tiveram alguns danos. E além dos técnicos do CENIPA, estão presentes militares da FAB, a Força Aérea Brasileira, policiais militares e um técnico da Fiscalização de Emergência Ambiental da SEMAD, que é a Secretaria de Meio Ambiente aqui de Minas Gerais, que vai avaliar possíveis contaminações ao meio ambiente, já que houve derramamento de combustível. Cássia.
0: Muito obrigada, Bruna Bentes. Agora as investigações continuam e qualquer nova informação a Bruna volta e traz para a gente aqui na programação da CBN. Vamos agora a Brasília saber como está a adesão dos bancos ao Desenrola 2. A Rani Veloso está monitorando e já tem informação ao vivo para a gente. Rani?
8: É isso mesmo, Cássia, a gente mostrou mais cedo aqui no Jornal da CBN que o novo Desenrola Brasil já está em vigor a partir de hoje, né? Mas até agora, ao menos 5 dos principais bancos do Brasil ainda não começaram o início

Efetivo das renegociações de dívidas. Eles confirmaram a participação na nova fase do programa, mas ressaltaram que o serviço ainda não está disponível para o público devido à necessidade de integração tecnológica dos sistemas, ajustes operacionais e autorização do FGO, que é o Fundo Garantidor de Operações, que o nome já diz, né? O Fundo de Garantia das Operações vai dar ali o suporte necessário para que os bancos possam fazer aí essas renegociações e até perdoar dívidas. Em comunicados oficiais, as instituições justificaram essa espera. O Bradesco, por exemplo, afirmou que está aguardando exatamente a autorização do FGO para iniciar as renegociações dentro do novo programa e também reforçou que nesse momento o portal já tem um pré-cadastro. Então, o cliente já pode assinar o site do banco para fazer um cadastro inicial, mas não está ainda apto a saber ali quanto está devendo, como pode renegociar. O Santander informou que está realizando os testes necessários para iniciar a oferta do serviço aos clientes. O C6 Bank destacou que as ofertas estão liberadas assim que estiverem devidamente estabelecidas as ferramentas tecnológicas que permitem a conexão com o FGTS, que também será um fundo utilizado para abater essas dívidas, e o FGO, que é o que vai dar o aporte, como eu havia explicado. O Itaú Unibanco declarou que ainda trabalha na implementação do novo desenrola para disponibilizar as ofertas em seus canais. O

0: ser trazido diretamente para cá. Ele foi preso na Bahia, estado para onde fugiu logo após o crime, segundo o próprio acusado, por medo de ser morto por criminosos aqui em São Paulo. Agora, ele está sendo transferido de Vitória da Conquista em um voo comercial. Dois agentes da Polícia de São Paulo acompanham o preso. A polícia quer ouvi-lo hoje mesmo e ter acesso ao celular dele, aparelho considerado aí fundamental para identificar quem recebeu e quem ajudou a espalhar os vídeos dos abusos. Segundo a investigação, foi Alessandro quem iniciou as gravações e depois ordenou que um dos adolescentes continuasse registrando as cenas. Pelo menos cinco vídeos do estupro coletivo foram gravados e acabaram circulando nas redes sociais. O delegado do 63 Distrito Policial, o Júlio Geraldo, já ouviu os quatro adolescentes apreendidos com idades entre 14 e 16 anos. Todos, Cássia, confirmaram participação no estupro coletivo, alegaram que o crime começou como uma, entre muitas aspas, brincadeira. Eles usaram a promessa de soltar pipa para atrair as vítimas de 7 a 10 anos até um imóvel na comunidade de São Miguel Paulista. Por enquanto, Cássia, não há indícios de outros envolvidos. Alessandro deve responder por estupro de vulnerável, divulgação de pedofilia e corrupção de menores. Já os adolescentes apreendidos seguem na Fundação Casa por ato infracional análogo ao estupro. A defesa de Alessandro e dos quatro adolescentes não foram localizados ainda. Seguimos por aqui no 63 Distrito Policial. Logo mais outras informações, Cássia.
1: Muito obrigada. Esse foi o Clausson Dutra falando de São Paulo às 9h15.

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2: Léo Vieira chamando. Diga aí, Léo.
3: De volta, Fred, de olho na movimentação do trânsito, nas principais ocorrências dessa manhã, para quem está circulando ali pelo trecho da zona sul da cidade, deve ter atenção ali no trecho da rua Marquês de São Vicente, na Gávea, tem uma faixa ocupada ali na altura do número 325, ali para quem está seguindo em direção ao trecho da Rocinha, e o trânsito já se intensifica na região. Estou de olho também na movimentação para quem está circulando pelo trecho do centro da cidade. Trânsito bem pesado para quem está pela Presidente Vargas, a partir do trecho da Cidade Nova, até a chegada ali ao acesso para Carmo Neto e Benedito Hipólito, o motorista vai encontrando trânsito de intenso alento pela pista lateral. Há problemas também entre a Praça 11 e a chegada à altura da Central do Brasil e o acesso à Avenida Passos, tudo isso no sentido Candelária. Para quem está circulando pelo centro, dá para ganhar um tempinho, pela Frei Caneca, ali a saída da rua Estácio de Sá e a chegada ao túnel Martins Sá e o acesso tanto para Henrique Valadares quanto Rua do Riachuelo são opções para ganhar um tempinho na circulação pelo centro. Via expressa no Porto também é uma boa opção para quem segue em direção ao trecho da Zona Sul. Na Francisco Bicalho Gasômetro, trânsito ainda com dificuldades para o motorista que circula por lá. No trecho da Zona Norte, observo problemas ainda no trecho de Vila Isabel, principalmente pela Teodoro da Silva, de preferência pela Maxwell. Fred.
2: Valeu, Léo. Bom dia. Até amanhã.
3: Bom dia. Até amanhã.
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1: Vamos acionar a reportagem da CBN ao vivo, Pedro Bonenberger, com detalhes sobre as primeiras semanas, primeiros meses da Força Municipal de Segurança atuando aqui no Rio, né, Pedro? Bom dia.
2: Completamos 50 dias, viu, Fred? Bom dia para você, para quem nos acompanha. E nesses 50 dias, segundo a Prefeitura, foram 392 prisões e detenções realizadas pela Força Municipal nessa atuação, né, que já é uma divisão de elite armada da Guarda. Entre os dias 15 de março e 4 de maio, Fred, esse balanço apresenta ainda, segundo a Prefeitura, mais de 2 mil abordagens realizadas nesse período. De acordo ainda com a estimativa do Executivo Municipal, os dados apontam para 240 consultas a veículos e, nesse intervalo de tempo, os agentes apreenderam uma arma de fogo, 4 réplicas e 9 armas brancas. No meio desse avanço operacional, Fred, a Prefeitura publicou hoje no Diário Oficial do município a convocação de mais 600 guardas municipais para a Força Municipal, que serão treinados e devem começar a operar ainda em agosto. Ou seja, totalizando ao todo 1.200 agentes. Já temos 600 sendo treinados a partir de agora, serão 1.200 nas ruas até agosto, segundo a Prefeitura. Chama atenção, Fred, a região do Campo de Santana foi a que teve mais prisões e abordagens. Foram 117 prisões em 30 dias. No local também houve apreensão de 3 réplicas de arma de fogo, além de recuperação de 31 celulares, 7 cordões, 12 motocicletas e 2 bicicletas. A gente conversou com o prefeito Eduardo Cavalieri sobre esse assunto. Logo mais no CBN Rio, mais detalhes dessa conversa, Fred.
1: Às 9h30 da manhã, entrando no ar, a edição dessa terça-feira do CBN Rio. Você continua com a gente na programação, na manhã dessa terça-feira, se informando sobre os principais temas do noticiário do Rio de Janeiro, ouvindo, assistindo e participando pelo 997-642-381. Eu, Frederico Goulart, vou ficando por aqui. Volto amanhã às 5 da manhã. Um ótimo dia.
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4: Nós voltamos a informar do Rio de Janeiro. Diogo Bugalho tem mais informações a respeito da quarta fase da Operação Unha e Carne da Polícia Federal. Diogo Bugalho, bom dia.
5: Bom dia, Cássia. Bom dia a todos que nos ouvem. É isso, essa operação prendeu hoje o deputado estadual Thiago Rangel, do Avante, e é um desdobramento aí de outras fases da Operação Unha em Carne. Inclusive, esse esquema envolvendo fraudes em licitações da Secretaria Estadual de Educação aqui do Rio, que levou à prisão do Thiago Rangel, foi descoberto aí, foi revelada a participação dele depois da análise de mídias dos celulares apreendidos na primeira fase da operação. Fase essa que prendeu o então deputado estadual e então presidente da Assembleia Legislativa, Rodrigo Bacelar, do União Brasil. O G1 apurou, inclusive, que foram os conteúdos extraídos do celular de Rodrigo Bacelar que apontaram aí a participação do deputado Thiago Rangel nesse esquema. Esquema que já estava na mira também do Ministério Público do Rio e do Tribunal de Contas do Estado. Ele envolvia aí um sistema criado para agilizar compras emergenciais nas escolas da rede estadual, facilitar reformas emergenciais nas escolas também, e virou alvo aí dos órgãos de controle por suspeitas de falta de transparência. Eu estou aqui na sede da Polícia Federal, ao todo os agentes

0: responsabilidade.
1: 6 crianças e adolescentes são vítimas de estupro a cada hora no Brasil. Os dados são baseados em boletins de ocorrência registrados pelas polícias e expõem a gravidade da violência sexual contra menores no país. Para chamar a atenção para essa estatística alarmante, o Movimento Violência Sexual Zero organizou um evento na noite desta segunda-feira no MASP, em São Paulo, voltado à proteção da infância e da adolescência. A mobilização acontece na mesma semana em que o país se chocou com um caso de estupro coletivo contra 2 crianças na Zona Leste de São Paulo, envolvendo um adulto e 4 adolescentes. Outro dado preocupante é que quase 70% dos casos de estupro de menores são cometidos por familiares ou pessoas próximas, dentro da própria casa. A presidente do Instituto Liberta, Luciana Temer, afirma que a adesão das empresas ao movimento tem como objetivo levar o debate sobre prevenção tanto para o ambiente corporativo quanto para dentro das famílias.
2: Então a gente precisa entender sobre esta violência para poder enfrentar e, sobretudo, prevenir. A gente quer, lógico, punir e prender abusadores de crianças, mas o que a gente mais quer é que esses abusos não aconteçam. E a gente acredita que isso é possível com informação, com educação de pais que depois podem educar os seus filhos.
1: Então, a iniciativa pretende engajar empresas a divulgar canais de denúncia e ações de prevenção para reduzir os índices de violência sexual contra crianças e adolescentes. O CEO da Vibra, Ernesto Pousada, destaca que cada empresa pode atuar dentro do seu segmento para formar uma rede de proteção. No caso da distribuidora de combustíveis, a estratégia foi treinar frentistas como agentes capazes de identificar e encaminhar situações de risco.
3: A Vibra começou se engajando nessa causa porque um dos locais em que acontece muita essa violência são em postos de gasolina, de rodovias. E nós fizemos muitos treinamentos com os frentistas para que eles pudessem, cada vez mais, eles que estão lá na linha de frente, observar e entender o que eles têm que fazer quando eles vissem casos suspeitos.
1: Casos de violência sexual contra crianças e adolescentes devem ser denunciados pelo Disque 100. De São Paulo, Guilherme Marconi.
0: 9:26.
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0: O doutor Luiz Fernando Correia gravou o comentário de hoje em que ele falou sobre tratamentos naturais do câncer, como estes temas aparecem em redes sociais. Vamos ouvir.
1: Bom dia, Cássia. Bom dia, ouvintes. Pesquisadores da Universidade de Londres fizeram uma coisa muito simples. Fingiram ser um paciente recém-diagnosticado com câncer e foram pesquisar nas redes sociais cura natural para câncer. Pegaram os 200 primeiros vídeos. Sabe o que eles acharam? 81% deles traziam notícias fake. E fizeram a lista dessas notícias. Os três piores tratamentos que essa turma descobriu foram surreais. O primeiro deles, vermífugo de cachorro, fenbendazol, sendo vendido como tratamento para câncer. Parece uma piada, mas não é. Mas tem um influencer americano que viralizou contando que se curou tomando antiparasitário veterinário. A notícia espalhou pelo mundo e chegou no Brasil. Por que que viralizou? Porque ele tem um caso real de uma pessoa que melhorou. E só esqueceu de contar que a pessoa também estava fazendo quimioterapia e também participava de um ensaio clínico com imunoterapia de ponta. Ou seja, o fenbendazol não tem nenhum estudo clínico em humanos comprovando a atividade antitumoral. E o que é pior, é uma medicação que pode causar lesão hepática grave. Outra fake news importante é a utilização de sementes de damasco e vitamina B17. Essa, então, é clássica porque ela volta a cada 5 anos, mais ou menos. A vitamina B17 nem é vitamina, é chamada amidalina, uma substância que libera cianeto no organismo. Libera veneno. O FDA e a Anvisa proíbem a venda como tratamento e já teve uma criança que morreu intoxicada por essa substância nos Estados Unidos. Não existe nenhum ensaio clínico sério mostrando benefício. É marketing de pseudociência da pior qualidade. E agora, eles listaram o que eles consideram

mais perigosos, porque parecem inocentes. Óleo de orégano, chá de graviola, água de limão em jejum, que matam o câncer. Esses que parecem inocentes, eles matam de outro jeito, Cássia e Milton. Eles fazem a pessoa atrasar o diagnóstico, abandonar o tratamento que funciona, indo contra a única norma importante. Câncer detectado cedo tem cura na maioria dos casos. Câncer que avança por meses, porque a pessoa fica tomando chá ao invés de se tratar, só piora. Pesquisadores da Universidade de Yale acompanharam pacientes com câncer que escolheram terapia alternativa ao invés do tratamento convencional. O resultado? O risco de morte foi de 2 a 6 vezes maior, dependendo do tipo de tumor. Em câncer de mama, o risco quintuplicou. No câncer de intestino, 4 vezes maior. Isso não é opinião, é dado de coorte com dezenas de milhares de pacientes. E por que isso continua?

0: Oncologia Clínica, Oncoguia, ou manda a dúvida para a gente aqui na CBN e a gente responde. Até mais!
1: Esse é o Dr. Luiz Fernando Correa, que amanhã estará de volta aqui no Jornal da CBN. Vamos agora ao repórter CBN com o Frederico Goulart, 9:30.
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0: Terça-feira, 5 de maio de 2026. Termina amanhã o prazo para emissão ou regularização do título de eleitor para as eleições deste ano. Quem precisa tirar o documento ou ainda não tem biometria cadastrada deve ir presencialmente a um cartório. Já eleitores com biometria podem acessar os serviços pela internet. Jovens a partir de 15 anos podem solicitar o título, mas é preciso ter 16 anos completos até o dia 4 de outubro. O voto é obrigatório para pessoas de 18 a 70 anos e facultativo para jovens de 16 e 17, maiores de 70 e analfabetos. A Polícia Civil vai ouvir hoje o homem de 21 anos suspeito de participação num caso de estupro coletivo de duas crianças na zona leste da capital paulista. Alessandro Martins dos Santos foi preso na Bahia e deve ser levado diretamente à delegacia quando chegar à cidade de São Paulo. Quatro adolescentes também foram apreendidos sob suspeita de envolvimento no crime. As defesas ainda não foram localizadas. O bilionário Elon Musk vai pagar uma multa de US$1,5 milhão por atrasar a divulgação da primeira compra de ações da rede social X em 2022. O empresário foi acusado de comprar mais de US$500 milhões em ações do então Twitter a preços artificialmente baixos durante o intervalo de 11 dias entre a compra e a divulgação. Musk não vai ter que devolver os US$150 milhões que teria economizado ao postergar o anúncio. Arsenal da Inglaterra e Atlético de Madrid da Espanha se enfrentam hoje no jogo de volta da semifinal da Liga dos Campeões. A partida está marcada para as 4 horas da tarde em Londres. O jogo de ida em Madrid terminou empatado em 1-1. Na outra semifinal, que vai acontecer amanhã, Bayern de Munique e Paris Saint-Germain se enfrentam na Alemanha. A partida de ida terminou com vitória do time francês por 4-3. Horário de Brasília, 9h33.
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1: 9h34, um ótimo dia para você, uma excelente terça-feira. Seja bem-vindo, seja bem-vinda ao CBN Rio de hoje, dia 5 de maio de 2026. Oi, Leandro, bom dia.
2: Oi, Bianca, bom dia para você, bom dia para todos os nossos ouvintes, quem tá com a gente em 92,5, no YouTube, no Globoplay também. Vamos juntos para mais uma terça-feira aqui no nosso CBN Rio. Claro, você é o nosso principal convidado, faz esse programa junto com a gente. Não esqueça, hoje é dia 5, é dia de pagar boleto. Então, quando tiver um respiro aí, pague os seus boletos também, que senão não vai ter desenrola o resto da vida, não.
1: É, falando nisso... Está
2: no desenrola 2, mas não vai ter até o 10, né?
1: Exatamente. Saiu, né, oficialmente o Desenrola, um programa do governo federal para os endividados. As regras estão sendo divulgadas desde cedinho aqui na nossa programação, há alguns dias, né, mas... depois da assinatura ontem, com mais detalhes. E a gente pode dar uma passada também aqui no CBN Rio daqui a pouquinho para você.
2: Passamos isso porque a economia é um dos assuntos em destaque aqui do nosso CBN Rio. O governo interino está totalmente mobilizado.

0: utilizado para ir para Brasília amanhã, lá no Supremo Tribunal Federal, onde um julgamento pode redistribuir os royalties do petróleo. E aí, municípios, sobretudo do norte e do noroeste fluminense, tipo Campos dos Goytacazes, Itaperuna, teriam uma perda de orçamento que seria imensa. A capital também sofreria, o estado todo sofreria muito. Tem números sobre isso, algumas conversas que eu tive, eu te conto já aqui no nosso programa.
1: Nesse primeiro bloco aqui de CBN Rio, até 10 horas, a gente vai ter deputado estadual preso, operação policial na Maré, novas regras para nomear servidores de encargos comissionados no estado, uma tentativa de fazer isso também na Prefeitura do Rio e muito mais.
0: Temos ainda dados sobre imagens impressionantes sobre a ressaca no mar, né? A gente está com um alerta de ressaca aí terminando hoje. E Taquatiara, ali na boa cidade de Niterói, na bela praia de Taquatiara, ficou um paraíso dos surfistas. E claro que a gente tem dentro desse programa ainda a sua participação. Manda mensagem para cá para o 997-64-2381. Mande um bom dia para Laís Vieira. Tudo bem, Laís? Bom dia para você.
2: Oi, Leandro. Bom dia para você. Bianca, bom dia.
1: Oi, Laís.
2: Bom dia, ouvintes do CBN Rio. Já tem muita gente fazendo isso, hein, Leandro? Mandando mensagem para gente, participando desse início de programa. Você que ainda não escreveu, manda mensagem para cá. 99764-2381. 99764-2381.
1: Um dos assuntos também hoje do programa é o Segurança Presente, né? O programa que agora tá na mão da Polícia Militar e a gente vai entender como é que era antes e o que pode mudar a partir de agora. Tem também Flávia Oliveira, no Rio Mais Rua, falando sobre o Parque Xangai na Penha, que está completando 60 anos. E terça-feira também é dia de Thiago Gomide contar na História Rio, contando as origens de Belfor Roxo na Baixada Fluminense.
0: Você faz esse programa junto com a gente, o WhatsApp já está aí na sua mão, 99764-2381. Pode falar com a gente também lá pelo YouTube, lá no cantinho dos comentários, pode mandar o seu bom dia lá, mandar a sua sugestão de pauta, construir esse CBN Rio junto conosco. Agora, 9 horas e 38 minutos, acabou de virar o relógio. Vamos nessa que tem muita notícia, o CBN Rio tá no ar.
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1: A gente começa direto da Polícia Federal, onde está o repórter Diogo Bugalho. Ele acompanhou a prisão do deputado estadual Thiago Rangel, do Avante, depois de uma investigação que teve origem na análise de provas obtidas na prisão do então deputado Rodrigo Bacelar. Diogo, bom dia.
4: Bom dia, Bianca. Bom dia, Leandro. Para todos que nos ouvem também. É isso, deputado estadual Thiago Rangel, do Avante, foi preso hoje de manhã durante a quarta fase da Operação Unha e Carne. Essa ação investiga um esquema de fraudes na compra de materiais e contratação de serviços, incluindo obras em escolas da rede estadual ligadas à Secretaria Estadual de Educação do Rio. Ao todo, os agentes cumprem 7 mandados de prisão preventiva e 23 de busca e apreensão aqui na capital e também no norte do estado, nos municípios de Campos dos Goytacazes, Miracema e Bom Jesus do Itabapoana, ordens que foram expedidas pelo Supremo Tribunal Federal. Essa investigação, como você disse, começou depois da análise das mídias apreendidas na primeira fase da Operação Unha e Carne. E aí, para a gente relembrar aqui para o nosso ouvinte, o que foi essa primeira fase? Foi aquela operação contra o vazamento de informações sigilosas para o Comando Vermelho, que acabou levando à prisão do então deputado, então presidente da Alerj, Rodrigo Bacelar, né? Ele teria vazado informações aí de uma operação que prendeu outro deputado, o TH Joias, e aí essa foi a primeira fase da operação Unha e Carne, que levou à prisão de

0: das licitações. Depois do pagamento com os recursos públicos, os envolvidos faziam inclusive saques e transferências para outras empresas do grupo num esquema de lavagem de dinheiro, inclusive misturando aí os valores em contas de uma rede de postos de combustíveis. Essas fraudes envolviam um sistema criado para agilizar compras emergenciais nas escolas, e esse sistema inclusive já virou alvo também do Ministério Público, do Tribunal de Contas do Estado, por suspeitas de falta de transparência nessas transações. Bianca, Leandro, os investigados hoje podem responder por organização criminosa, peculato, fraude e lavagem de dinheiro. A CBN está tentando contato aí, tanto com a equipe, com a defesa do Thiago Rangel, também com a Alerj, com a Secretaria de Educação, mas a gente ainda não teve aí os retornos desses citados nessa investigação de hoje. Bianca.
1: Obrigada, Diogo Bugalho. Bom, a cada esquema criminoso a gente vai se surpreendendo, né? Acho que a gente não pode naturalizar a origem da coisa, Leandro. Fraude em procedimentos de compra de materiais e aquisição de serviços como obras para reformas na Secretaria Estadual de Educação. O tanto que a gente cobra, né? Reforma nas escolas, instrumentos nas escolas, equipamentos que beneficiem toda uma população acadêmica, estudantes, pais de estudantes, professores, diretores. E muitas vezes isso não acontece porque o dinheiro está indo para um outro lugar, né? É a corrupção.
2: E um desvio de verba que certamente ajudaria, só para começar, né, a nossa discussão hoje, vamos falar sobre esse caso ao longo de todo o CBN Rio, mas só pegando de onde você deixou, Bianca, um dinheiro que desviado, se não tivesse sido desviado, poderia ajudar a abrir as escolas estaduais do Rio de Janeiro que estão sem energia elétrica.
1: Uhum.
2: No mês passado, o Ministério Público do Rio de Janeiro protocolou uma ação na Justiça para pedir para o Estado do Rio de Janeiro normalizar o fornecimento de dezenas de escolas da rede estadual que estão sem energia elétrica regular. Quer dizer, dinheiro tem. Dinheiro tem. Roubar menos. Se esse dinheiro for por caminhos mais corretos, acredito que o Rio de Janeiro vai ter um futuro melhor. Não deixa de chamar, não podemos também normalizar o fato de chegarmos ao terceiro deputado estadual preso nessa legislatura. Dos eleitos em 2022, tivemos 3 deputados estaduais presos. TH Joias, que teve 15 mil votos, e ele é suplente, né? Assumiu o cargo depois da morte do deputado Otônio de Paula Pai, foi preso por ligação com o Comando Vermelho. Está preso. Rodrigo Bacelar, implicado também no mesmo esquema por ter ajudado o deputado TH Joias. Está preso. E agora o deputado Thiago Rangel, um deputado de poucos votos, foi o 64º mais votado do Rio de Janeiro, 31 mil votos só, um deputado de uma atuação para lá de irrelevante dentro da Assembleia Legislativa. Muitos daqueles deputados à moda antiga, paroquial, voltado ali para a sua região, nunca participou de grandes discussões e envolvido, segundo a Polícia Federal, num esquema de fraudes na Secretaria Estadual de Educação. Voltaremos a falar dele aqui ao longo do nosso CBN Rio e, claro, acompanhando essa operação que ainda está em curso. O PF ainda está na rua cumprindo mandados em vários lugares do estado.
1: Qualquer novidade, Diogo Bugalho voltará. Tem operação da Polícia Civil no Complexo da Maré e em Bom Sucesso contra roubo de carros e de cargas. Rafaela Lima, bom dia.
3: Bom dia, Bianca e Leandro, e para todos os nossos ouvintes. A manhã começou tensa no Complexo da Maré, na zona norte do Rio. Desde cedo, muitos moradores do Parque União, Nova Holanda e Parque Maré relatam tiros durante uma grande operação da Polícia Civil. Tem muitos agentes nas ruas e veículos.

Diriam se vão funcionar nas próximas horas, segundo a Secretaria Municipal de Saúde. Uma outra unidade segue aberta, mas sem as atividades externas, como as visitas domiciliares. Já na educação, 41 escolas foram impactadas. A gente recebeu muitas mensagens de alunos da UFRJ, também ali do campus no fundo.

0: para o atendimento da vítima por conta do Corpo de Bombeiros e o trânsito já apresentando condicionamento ali no acesso à estrada de Jacarepaguá e também do trecho da Genemário Dantas, onde o trânsito é pesado a partir ali da saída da estrada do Tindiba, o trecho do Largo do Pechincha com dificuldades para quem circula ali entre o Largo do Pechincha, Tanque e a chegada à Freguesia. Quem está tentando acessar a linha amarela, principalmente no caminho para a Zona Norte, através da estrada do Pau Ferro, dá para ganhar um tempinho. Acesso à Barra, dificuldades pela linha amarela, desde o trecho da Freguesia até o acesso para a Avenida Ayrton Senna e a chegada ao trecho da Gardenia Azul. O acesso à Barra da Tijuca, tanto pela estrada do Gabinal quanto pela Edgar Werneck e estrada Marechal Miguel Salazar Mendes Moraes, com trânsito de intenso alento. Para quem está tentando acessar a região da Barra, vindo de Jacarepaguá, melhor panorama pela estrada dos Bandeirantes, Coronel Pedro Corrêa e a chegada em Embaixadora Abelardo Bueno, tem trânsito de intenso alento ali no trecho entre o Parque Olímpico e a altura da estação Rede Sara do BRT. No caminho para Salvador Allende, o panorama é melhor na Embaixadora Abelardo Bueno. Agora atualizo a situação do trânsito na Zona Norte, nas vias expressas, Avenida Brasil ainda com muita dificuldade na chegada ao centro, no trecho entre a Penha e a chegada ao Caju. Quem está optando pela linha vermelha também encontra problemas a partir da cabeceira da pista do Galeão até a chegada ao trecho do Caju, onde há um acidente ali na altura da Ponte do Saber, o trânsito um pouquinho congestionado por lá também. Para quem sai da Zona Norte em direção ao centro, dê preferência pela Dona Alder Câmara ou mesmo trecho da Penha entre Rua Uranos, Avenida dos Democráticos ou Leopoldo Bulhões, por lá dá para ganhar um tempinho. Para quem está circulando da Zona Norte em direção à Zona Sul, dificuldades no Rebouças e também no túnel Santa Bárbara, melhor panorama é pelo aterro, mas o trânsito é intenso. Entre a altura da enseada de Botafogo e o acesso ao túnel do Pasmado, Leandro e Bianca.
1: Valeu, Léo Vieira, obrigado por hoje, um abraço para você, meu amigo.
0: Até amanhã.
2: Tchau, tchau.
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2: Sobre a ocorrência que o Leonardo Vieira contou logo no início da participação dele, um homem morreu eletrocutado, né? Foi um choque elétrico que ele sofreu na Rua Tirol, na altura do número 296, na Freguesia, porque ele foi puxar os cabos ali. Foi furtar cabos. Isso está acontecendo com muita frequência, né, gente? A gente já falou aqui, é uma epidemia de furto de cabo nas ruas do Rio e as pessoas se colocando em risco para tirar os cabos de qualquer lugar. Esse homem tinha aproximadamente 25 anos, bombeiros foram acionados e, infelizmente, já estava morto no local.
1: 9 horas e 50 minutos agora. Vamos conversar com a Ana Paula.

0: e funções gratificadas devem, então, ser previamente encaminhadas para o Gabinete de Segurança Institucional. O órgão vai ter que fazer toda uma análise de integridade antes que os atos sejam efetivados. A iniciativa busca reforçar a prevenção e fiscalização, né, principalmente em posições de livre nomeação. Segundo a Casa Civil, a ideia é padronizar procedimentos, fortalecer os critérios técnicos na ocupação dos cargos comissionados para um maior rigor na gestão pública, incluindo uma etapa formal de verificação, né, antes da nomeação. Esse novo procedimento já passa a ser exigido para futuras nomeações pelo governo estadual. Leandro Bianca.
1: Quer dizer, Ana Paula, obrigado pelas informações. É um certo básico, né? É um certo básico que não vinha sendo feito, não vamos botar nunca, mas que não vinha sendo feito.
2: E não só no governo anterior, né?
1: Não só no governo
2: Há
1: anterior.
2: Muitos governos.
1: Pois é. Então, assim, o cargo em comissão é aquele cargo em livre nomeação. Eu sou secretário, eu sou secretário de Segurança Pública. A Laís Vieira, ela é muito amiga de um amigo meu. E eu quero colocar ela na Secretaria de Segurança Pública. Ah, mas a Laís é enfermeira. Mas eu quero colocar ela aqui como subsecretária de Segurança Pública. Isso acontece muitas vezes, talvez não com segurança pública, talvez não com saúde, mas coloco para chamar a atenção do que era feito. E agora tudo vai passar pelo Gabinete de Segurança Institucional para que a pessoa seja ali avaliada se ela tem antecedentes criminais, se ela respondeu por algum processo administrativo, se ela tem a mínima capacidade de estar ali, né? Essa é a ideia dessa resolução publicada hoje no Diário Oficial pelo governador interino.
2: E o prefeito Eduardo Cavalieri, aqui na capital, está tentando replicar algumas coisas, né, que vêm sendo adotadas, vêm sendo feitas pelo governador interino Ricardo Couto. Por exemplo, ele quer aprovar um projeto que limita o número de comissionados. Pedro Bonenberg esteve com o prefeito hoje mais cedo e ele comentou sobre o assunto, né, Pedro? Bom dia.
3: Oi, Bianca, bom dia a você, Leandro, bom quem dia. Nos acompanha. Esse projeto prevê um limite de 5%, Bianca. Seria esse o percentual de comissionados máximo nos cargos da prefeitura. E o prefeito Eduardo Cavalieri, perguntei diretamente a ele sobre esse projeto, em meio a essa tramitação também no governo do estado. Ele disse que a expectativa é de aprovação ainda hoje na Câmara Municipal dessa proposta. Inclusive, quando saía dessa conversa com o prefeito, encontrei o presidente da Câmara, Carlos Caiado, já chegando para uma reunião com o prefeito. Ele cumprimentou rapidamente, estava com um pouquinho de pressa, mas disse que eles tratariam também desse tema, então já alinhariam, digamos assim, as principais demandas do Executivo para logo mais a Câmara se reunir e deliberar sobre esse tema, Bianca. A proposta que surge em meio a esse movimento mais amplo no governo do estado, o próprio governador em exercício, Ricardo Couto, enviou à Alerj uma proposta para limitação de servidores comissionados no estado, em meio a esse pente fino que ele também já faz, né? Foram mais de 1.600 exonerações nesses últimos dias de atuação do Ricardo Couto, e agora a prefeitura toma gosto pela coisa também. O que o prefeito Eduardo Cavalieri vem dizendo é que a prefeitura já tem um limite menor que esses 5%. Segundo um levantamento do executivo, seriam 3,6% do total de servidores. Mas a ideia é tornar a coisa uma lei, né? Tornar isso uma coisa oficial para que outras gestões, quaisquer sejam, não possam ultrapassar esse teto de 5%. Hoje eu pedi para ele comentar esse caso, e aí ele teceu elogios a Ricardo Couto, falou que existe uma liderança do governador em exercício, do desembargador, e que foi essa liderança que inspirou essa proposta.
4: A nossa expectativa é de que a gente aprove hoje esse projeto de lei. E hoje a gente está nesse limitador nosso próprio, que por conta da boa gestão, né, que a gente chega a 3,5%, 3,7% do número de servidores totais ativos, né, com cargos comissionados ocupados por estranhos quadros na Prefeitura do Rio. Então, o que a gente fez? Pegamos esses indicadores de boa gestão, formulamos um projeto de lei, inspirado, inclusive, né, não só pelo que a gente vinha fazendo na gestão, né, o prefeito Eduardo Paes e eu, desde 2021, mas também pela liderança, né, do governador em exercício, Ricardo Couto.
3: Bom, pessoal, a prefeitura já havia solicitado o regime de urgência, de prioridade para a tramitação desse projeto, então deve ser votado ainda hoje, vamos acompanhar na Câmara Municipal qual vai ser a votação. A gente sabe que o prefeito tem uma facilidade para passar algumas propostas, ainda mais quando o assunto parece ser um consenso, né, entre os

0: vereadores, tanto aqueles da base quanto aqueles da oposição, pelo menos é esperada a aprovação sem grandes dificuldades hoje na Câmara, viu?
1: Ok.
2: Vamos seguir com o Pedro aqui, Bianca, pelo seguinte, ele também falou um pouco sobre a questão dos ciclomotores, né, hoje, de emplacar os ciclomotores. Porque o que a gente tem visto pela cidade, Bianca, e até peço participação aqui dos nossos ouvintes, é que mesmo depois, né, daquela tragédia que aconteceu e chamou a atenção de todos nós, com uma morte de uma mãe e um filho na Tijuca, num ciclomotor, né, numa bicicleta elétrica, chame como quiser, autopropelido, enfim. Esses veículos que estão fazendo parte da paisagem do Rio de Janeiro, mesmo depois disso que a prefeitura tomou uma série de medidas, não sei se é porque o nosso olhar está mais treinado, mas eu vejo nas redes sociais e eu mesmo observo, eles passando dentro dos túneis, as pessoas andando com essas bicicletas elétricas em avenidas, em vias expressas. É. As regras, né, ainda não caíram no gosto da população, infelizmente. O que torna um trânsito um risco para todo mundo. E o Cavalieri falou sobre isso. Amanhã o decreto para regularizar esses ciclomotores completa um

0: emplacamento, ele não pode, o Detran não pode emplacar esses veículos. A polêmica continua e a expectativa do prefeito, segundo falou com a gente hoje, é de que a gente tenha esse avanço no diálogo agora com o Ricardo Couto.
1: A posição da prefeitura é muito clara, né? Aliás, no próprio caso de ciclomotores, é algo que já era regulamentado pelo CONTRAN, enfim, né? E de alguma forma ia precisar de um esforço de mobilização, que aliás, né, não aconteceu nos últimos 2 anos, mas eu espero que com as mudanças, com a implementação de mais gestão, de mais compromisso institucional, né, por parte do governo do estado, que a gente tem visto, né, o governador em exercício liderando, o governador em exercício Ricardo Couto, né, eu estou absolutamente aberto ao diálogo, mas o papel da prefeitura é claro nesse caso, né, a gente precisa regulamentar como que esses veículos circulam na nossa cidade.
0: Bom, o prefeito tem adotado uma proposta, ou na verdade um roteiro, né, Leandro Rezende, de anuncia primeiro e negocia depois. Isso vem acontecendo como foi em Mesquita, como foi com as escolas de samba, as 15 que eles queriam colocar no grupo especial, né? Isso vem acontecendo de uma forma reiterada. Foi assim também naquele prédio em Botafogo, né? Anuncia Exato. Primeiro, negocia depois. E nesse caso do Detran também tem sido assim. Lembrando que Ricardo Couto fez algumas alterações. No Detro, né, por exemplo, foi o que permitiu...

0: Cadu, exista um novo diálogo. Só que o Detran diz que ele é impedido legalmente de emplacar esses veículos ciclomotores. Então é essa a complicação que a gente está vivendo aqui no Rio,
1: pessoal. Há um impasse.
2: Acompanharemos.
1: 10 e 1, repórter CBN.
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Terça-feira, 5 de maio de 2026. A ata da reunião mais recente do Comitê de Política Monetária do Banco Central reforça o cenário de cautela da instituição financeira diante de incertezas na economia com a guerra no Oriente Médio. O documento divulgado hoje pela autoridade monetária explica o corte de 0,25 ponto percentual na taxa básica de juros, mas não indica os próximos passos. Na semana passada, o Banco Central reduziu a Selic para 14,5% ao ano. O Brasil gasta com reconstrução mais do que o dobro dos valores destinados à prevenção a desastres. A informação está num estudo feito pelo jornal O Globo, com dados do Tribunal de Contas da União. A análise mostra que entre 2012 e 2026, mais de 24 bilhões de reais foram gastos em ações de resposta e recuperação e cerca de 9 bilhões e meio em prevenção. Na avaliação da Corte, o predomínio desse tipo de gasto demonstra uma estratégia reativa de gestão considerada ineficaz para reduzir os impactos dos desastres.

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5: 10 horas e 5 minutos, estamos de volta com o nosso CBN Rio. Muito obrigado pela audiência, muito obrigado pela companhia neste clima de mistério que eu inauguro agora aqui neste CBN Rio. Acompanhe comigo aqui, Bianca Santos, Laís Vieira, ouvintes do CBN Rio. O que me aconteceu ontem à noite? Eu não assisti a novela, né? Três Graças, acabei perdendo. Mas cortes nas redes sociais me mostram que ontem houve ali a prisão da Arminda. Ela colocou a neta em risco, jogou a neta por uma escadaria. E eu tenho a impressão, pô, é um lugar que eu passei a minha vida inteira. Não é possível que é cenográfico isso. Me parece que a cena foi gravada. Me parece. Eu preciso, né? É um desafio aqui que eu coloco para todos nós. Que a cena foi gravada na escadaria que liga a Rua Benjamin.

Sim, Bianca, o ouvinte Jorge mandou uma mensagem querendo saber o que está acontecendo na ponte Rio-Niterói, porque ele está parado no sentido do Rio de Janeiro, ali nas proximidades do vão central. E aí a gente entrando aqui no site da EcoPonte, está tendo trânsito lento no sentido do Rio.

0: Valeu, obrigada, querido. Deixa eu trazer aqui a percepção do nosso repórter Pedro Bannenberg. Ele colocou no nosso grupo aqui. Eu já presenciei, Laís já presenciou, Leandro já presenciou, porque é algo que acontece muito perto aqui da gente. Na Marquês de Pombal, quem passa por essa área aqui no centro da cidade, região Cidade Nova, centro, né? Tá vendo com frequência isso acontecer. Carros e motos usando a ciclovia.
1: O tempo inteiro.
0: Correndo risco de acidente. O tempo inteiro. Ele falou que hoje cedo aconteceu, ele viu um carro passando pela ciclovia para cortar o trânsito, motos fazendo a mesma coisa e por pouco não aconteceu um acidente com uma moto em plena ciclovia e um carro, né, que estava virando para Irineu Marinho. Gente, por que isso? Outro dia tinha um morador em situação de rua deitado na ciclovia. Nossa. Olha só. Tinha uma cama deitado. Era um risco enorme, né? Sim. Só que ele estava contando ali com o bom senso dos ciclistas. Agora, mal sabe que tem carro, motorista de carro, passando. Motociclista passando ali numa velocidade inacreditável.
1: Vejo direto, assim, a Prefeitura do Rio colocou como ciclovias coisas que não são ciclovias. Na verdade, é uma faixa pintada no meio da rua e que coloca um sinalzinho ali de bicicleta. Ciclovia não é isso.
0: Na Marquês de Pombal mesmo aconteceu isso. A faixa que tem agora para estacionar carro é no meio da rua.
1: Isso.
0: Tá confuso demais aquilo ali, né?
1: E isso, no, isso é colocado pela prefeitura para dizer, olha, não, estamos expandindo a faixa de circulação de bicicletas na nossa cidade. Mas não é. Para você ter uma ciclovia, você tem que ter uma separação física do tráfego de veículos. Então não é ciclovia isso. Prefeitura quer dizer, quer usar isso para dizer que aumentou a malha cicloviária e, na verdade, está criando um cenário em que o trânsito está sendo ainda mais prejudicado. Porque aí não é só culpa da prefeitura, né? Óbvio. Porque um sujeito que vai, tá vendo ali que tem uma delimitação, seja ela qual for, ele passa com o carro por ali, é um sem noção.
0: É, e corta na velocidade que ele acha que deve fazer. Como se fosse um acostamento, que também é irregular, né?
1: A prefeitura não é babá de motorista ruim, e tem um monte no Rio de Janeiro, né? Mas o fato é que essas ciclofaixas, ciclorotas que estão colocadas ali, só uma pintura, isso não está nem fortalecendo a mobilidade das bicicletas e nem garantindo para os carros uma circulação mais adequada. Pode participar aqui do CBN Rio e continuar conversando com a gente.

0: consoante aquilo que os deputados queriam, não necessariamente para onde era necessário. Por exemplo, São Cristóvão, né? Onde a gente teve uma morte na semana passada e um assalto do mesmo nível que a gente vai reportar que aconteceu ontem também. Só para dar um exemplo, pastor Martin Luther King, de várias manchas criminais que não são atendidas pelo segurança presente. E aí eu vou pedir para a Ana Luísa Barreto colocar na tela um ofício que eu tive acesso que exemplifica um pouco do que é o segurança presente. Se trata de um pedido do deputado Tiago Rangel para uma policial militar qualquer, né? Uma policial militar.
1: Tiago Rangel, que foi preso hoje.
0: Isso. Fosse incluída no programa Segurança Presente. E que se ela não pudesse ser incluída no Segurança Presente, que fosse incluída na Operação Lei Seca. Esse ofício é direcionado ao André Moura, que era secretário de governo. Não tem gerência sobre a Polícia Militar. Mas como virou um programa de padrinho político, o policial precisa de um padrinho para poder ir para esse programa. Isso é um absurdo que se institucionalizou nos últimos anos no Rio de Janeiro e que trouxemos esse documento. Trago esse documento como um exemplo disso. Um deputado que peguei o Tiago Rangel, porque ele foi preso hoje, mas se eu fosse procurar de qualquer outro deputado, teria aparecido também, tá? Vários colocaram ali policiais como seus afiliados para colocarem eles em bases do segurança presente. O programa perdeu totalmente a sua viabilidade por conta do envolvimento da política com ele. É lamentável e é uma rota a ser corrigida agora, elogiada pelo próprio secretário de Segurança Pública, Vitor Santos.
1: É, curiosamente, né, que fazia parte do governo anterior. É o uso da segurança pública como moeda de troca, né? Isso. Moeda eleitoral, é uma substituição de um critério técnico por uma conveniência política, é inacreditável, acontece demais, né? Agora 10h18, vamos com a previsão do tempo?
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1: Fabiana vai campo com a gente hoje, tudo bem, Fabi?
3: Olá, muito bom dia, Bianca, Leandro, bom dia a todos os ouvintes, tudo bem?
1: Tudo bem.
0: Oi, Fabi, bom te ter aqui mais uma vez no nosso CBN Rio.
1: Ela falou com você primeiro, falou no feriado você estava aqui, depois falou comigo, para não ficar com ciúme, e agora com nós dois.
0: Muito bom.
1: Muito boa a sua visita, sempre.
3: Ah, eu fico muito feliz de falar com vocês.
1: Como e é que o tempo?
3: Hoje? Não, e trazendo esse sol aí para vocês, né? Para quem gosta, um baita dia, né? Predomínio de sol aí no Rio de Janeiro. As temperaturas estão subindo, né? Gradativamente. A máxima prevista aí para a cidade do Rio hoje é de 29 graus. A maior parte, né, do estado do Rio está com bastante sol agora de manhã. À tarde, a gente até não descarta alguma chuva na região serrana, também na região de Resende, mas serão pancadas bem isoladas e passageiras. Na maior parte do estado, o tempo vai permanecer firme ao longo desta terça-feira. Tem a preocupação, né, em relação ao mar, porque ao longo do final de semana nós tivemos a passagem de uma frente fria. E esse sistema provocou uma grande agitação marítima, né? Então, entre Paraty e Campos dos Goitacazes, né, praticamente aí todo o litoral do Rio, ainda está com um aviso de ressaca até a tarde de hoje. Bianca e Leandro.
1: Esse aviso de ressaca aí é sério, muito sério. A gente está acompanhando já estragos, né, que aconteceram na orla aqui do Rio. Daqui a pouquinho vamos com a nossa reportagem para a Zona Sul. E ele permanece, né, Fabiana?
3: Isso mesmo, as ondas vão diminuir depois, né, no final da tarde, ao longo da noite de hoje, mas o mar ainda vai ficar mexido. Mas a ressaca mesmo é prevista até às 3 horas da tarde. Depois disso tem essa tendência aí de diminuição das ondas, mas ainda está bem perigoso.
0: Beleza.
1: Tá bom.
0: Obrigado, Fabi, um beijo para você.
3: Eu
0: até
3: que agradeço.
0: Uma próxima, hein?
3: E ainda vai ter bastante sol, viu, nesses próximos dias, e as temperaturas vão subindo cada vez mais.
0: Se prepare. Verão dentro do outono. É um verão dentro do outono, hein?
3: Valeu. Pois é.
0: Obrigado.
3: Um beijão, pessoal. Ótimo dia.
1: Beijo. Os surfistas aproveitaram a praia de Taquatiara, em Niterói.
0: Bonito, hein?
1: É que já tem ondas altas, né, em dias normais. Imagina agora com essa ressaca. 6 metros, entre 5 e 6 metros de altura.
0: Ah, gente, tá doido. Tá doido, gente. Não dá. Não dá. É muito impressionante. Foto do Globo que tá na nossa tela agora, no YouTube, no Globoplay. Uma onda daquelas que a gente vê em filme, só que foi aqui em Niterói, tá, galera? Itaipuaçu, o negócio ficou de verdade também, hein? Itaipuaçu, a ressaca.

0: foi daquele jeito. São mares que já são bem revoltos, né? Itaipuaçu, litoral de Maricá, Itacoatiara, também conhecida por um mar muito agitado. Na ressaca, virou ponto de encontro aí dos turistas que topam se aventurar nessas coisas. Eu tô fora.
1: Nem me fale.
0: Tô fora, totalmente fora.
1: Vamos lá com a Isa Morena, então. Ela tá justamente dando uma olhada no que já aconteceu, né, na praia, ali na região do Leblon, da ciclovia Tim Maia também, por conta da ressaca. Oi, Isa, bom dia.
2: Bom dia, Bianca. Bom dia, Leandro. Não sei se vocês conseguem ouvir o barulho inconfundível do mar da orla do Rio de Janeiro.
1: Estamos ouvindo.
2: Ah, que bom. Eu amo esse som. Mas as ondas seguem bem agitadas por aqui, viu? Estou aqui no Mirante do Leblon, inclusive vejo pouquíssimas pessoas na água e as que estão ficam somente na beira. Os bombeiros espalharam diversas bandeiras vermelhas por aqui, aquelas que representam alto risco para quem entra no mar. Então, por enquanto, o melhor é evitar o banho de mar, Bianca e Leandro. Nem os surfistas, inclusive, deram as caras ainda por aqui. E ontem, por conta dessa ressaca na orla do Rio, um quiosque aqui no Mirante do Leblon foi atingido por uma onda que derrubou guarda-sóis, derrubou cadeiras, além de molhar os clientes do local nesta segunda-feira. Então, segue esse aviso de ressaca, como vocês acabaram de falar. Esse aviso começou neste domingo, às 18h, e vai até às 15h desta terça-feira. São ondas entre 2,5 a 3 metros de altura. E o Centro de Operações de Resiliência do Rio reforçou as seguintes orientações de que os banhistas evitem entrar no mar, evitem também a prática de esportes aquáticos em áreas com condições de ressaca. Também disseram para que não permaneçam em mirantes na orla ou em locais próximos ao mar durante o período do aviso. E eu estou bem aqui em frente ao posto 12, Leandro e Bianca, e dá para ver que a areia próxima à escada que dá acesso à praia está bem molhada, ou seja, as águas alcançaram pelo menos até esta parte da escada, quase chegando à ciclovia e à rua. E eu vou continuar, vou seguir aqui na orla do Rio, também vou passar ali pela ciclovia Tim Maia, que inclusive segue fechada, para dar uma olhada e conferir o que está acontecendo, e volto com vocês mais tarde.
1: Combinado, Isa, obrigada. Ontem estava passando no Instagram e aí apareceu o vídeo para mim de um guarda-vida. É pena que eu não me lembro o nome, né? Mas ele estava mostrando uma situação que ele viveu numa praia. Ele estava de longe observando um garoto que devia ter os seus 10 anos no mar, mas numa corrente de retorno, brincando, sozinho, sem um adulto, sem nenhuma supervisão, tá?
0: Achando
1: faltou
0: graça.
1: Muito pouco para ele se afogar. O salva-vida foi lá, tirou ele da água. E foi até o quiosque onde ele estava com os pais, a barraca, né? Onde estavam os familiares. Muitos familiares, tá? Era uma reunião de família e amigos ali, todos de costa para o mar.
0: Nossa.
1: Todos de costa para o mar. E aí o profissional foi alertar, olha, essa criança ia se afogar. Faltava muito pouco para isso.
0: Porque uma corrente de retorno pode levar um adulto que dirá uma criança, né? Que é muito menor. Tem que ter muita atenção, gente, ainda mais nesse momento. A gente tá no mini verão aí, dentro do nosso outono. As praias vão ficar cheias, mas seguimos com alerta de ressaca. É bom ter bastante cuidado e respeitar os anúncios das praias, né?

0: né, querida Bianca? O Belford Roxo é lotado de artistas também da área gospel. Tem muitas igrejas, tem muitos templos religiosos. Então, Belford Roxo acaba, para muitos, sendo considerado, inclusive, a capital do reggae no nosso estado. Então é isso, assim, Belford Roxo vai ser tratado por muitas pessoas como uma cidade com vocação musical. Por
1: Agora,
0: falar nisso,
1: não, mas quero te ouvir mais sobre a vocação musical de Belford Roxo, porque já tem um lugar que eu tô ansioso para falar aqui, mas vai.
0: qual?
1: Qual? A Via Show, né, meu amigo?
0: Ah, oh, meu Deus do céu! Você foi na Via Show?
1: Ah, já curti isso, Gomide, já curti. Tenho
0: Jura?
1: no meu currículo, Via Show. Nem tem mais esse nome, né, eu acho, mas já tenho no meu currículo lá na Dutra.
0: Não, se não me engano, hoje é Via Music Hall. Faz muitos anos que eu virei um palito queimado. Mas quando eu não era, eu ia. Ah, de vez em quando havia show que era uma marca, não só, evidentemente. É que Via Show fica mais. Eu trouxe Belford Roxo, mas agora pulei um pouquinho para São João de Meriti, porque ficava exatamente São João. Mas a galera de Belford Roxo ia muito, tá, Leandro? Você tem
1: Sim.
0: razão. Por isso a tua lembrança, um pertinho do outro, acabava que a turma ia muito. E falando da Via Show, só para não perder o jogo, né? A Via Show, ela vai bombar mesmo na década de 2000. Década de 90, mas principalmente década de 2000, fazendo aqueles grandes shows na Baixada, concorrendo com outras grandes casas que ficavam em Nova Iguaçu, outras que ficavam em Caxias, e por isso que Via Show vem à tua memória, claro que também veio à minha, porque não tem jeito, você era feliz com a rapaziada de Bel, com a rapaziada de São João e com a rapaziada de toda a Baixada.
2: Agora, Gomide, é verdade que tudo aquilo ali era área de engenho de açúcar?
0: O Rio de Janeiro foi marcado pelos engenhos, né, Bianca? Você pega, por exemplo, Engenho de Dentro, Engenho da Rainha, o Engenho Velho, que se torna Tijuca. Mas é o seguinte, Belford Roxo, de fato, era um grande engenho de açúcar. Você tem, segundo algumas vertentes históricas, até hoje várias ruínas desse período. Vamos voltar ali para o século XVII, o Brasil era colônia de Portugal, então você vai ter um trabalho gigantesco de produção de aguardente, de produção de cana, baseado também nessa região de Belford Roxo. Foi isso que sustentou a economia do nosso país durante muito tempo, tá? Por isso que Belford Roxo tem que ser sempre lembrada e aplaudida.
2: É isso. Obrigada, Gomide. Um beijão para você.
1: Valeu, Gomide. Até quinta.
0: Rapaz, Via Show me tirou do eixo, hein?
1: Gosta muito. Um abraço.
0: Oh, um abraço.
2: 10h31.
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4: Terça-feira, 5 de maio de 2026. Pelo menos 6 dos principais bancos do país ainda não deram início às renegociações de dívidas por meio do novo Desenrola. As instituições financeiras Santander, C6 Bank, Itaú, BTG Pactual, Banco Pan e Banco do Brasil confirmaram participação na nova fase do programa, mas ainda atuam na implementação. O prazo para adesão de endividados começou hoje. O pacote vai durar 3 meses e deve beneficiar 20 milhões de pessoas que ganham até 5 salários mínimos. Brasileiros com dívidas no cartão de crédito, cheque especial e crédito pessoal são o público-alvo do programa. O deputado estadual do Rio de Janeiro, Thiago Rangel, do Avante, foi preso durante uma operação da Polícia Federal, que apura um esquema de fraudes na compra de materiais e contratação de serviços. A investigação aponta que contratos eram direcionados para empresas previamente escolhidas e ligadas a uma organização criminosa. Ao todo, os agentes cumprem 7 mandados de prisão e 23 de busca e apreensão na capital e em outras cidades fluminenses. O meia-atacante Lucas Moura, do São Paulo, vai receber alta hoje. Ele passou por uma cirurgia após romper o tendão de Aquiles da perna direita no jogo contra o Bahia, no último domingo. Lucas só deve voltar aos gramados em 2027. A Bolsa de Valores de São Paulo opera em alta de 0,39%, com 186.324 pontos. O dólar comercial cai 0,71%, cotado a 4,00.

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2: 10 horas e 34 minutos, estamos de volta com o CBN Rio, agradecendo muito sempre a sua audiência. Vem com a gente até meio-dia, de segunda a sábado. E agora, Leandro, para trazer uma atualização sobre uma história que soubemos ontem, né? Assim que acabou o programa, a gente teve acesso à triste história de um rapaz que perdeu a visão.

0: especializado em policiamento de estádios. E eles são especialistas nisso. Não há a menor justificativa pelo que fizeram. Arthur é estudante de nutrição e ele foi com os amigos para torcer pelo Vasco. Ele contou à reportagem que foi surpreendido por uma confusão na saída do setor sul e, ao tentar se proteger, levou um tiro disparado por um PM da cavalaria. E os policiais não prestaram socorro. Vamos ouvir o que ele disse.
1: O mesmo policial que estava sendo grosso, eu estava pedindo socorro, e ele falou, sai daqui, se vira aí. E aí eu fiquei meio em choque, eu olhei para os parceiros dele, um me pareceu se compadecer. Eu falei, poxa, irmão, socorro, me ajuda a achar uma ambulância. Ele, cara, você já não ouviu não? Sai daqui, ganho teu. Aí um vascaíno me ajudou a achar uma ambulância ali no meio do trânsito. A ambulância conseguiu fazer os primeiros socorros ali no meu olho, só que a base deles não permitiu que eles me levassem para o hospital. Então eu tive que ir para o hospital com o curativo completamente ensanguentado, sozinho, dentro de um táxi.
2: Meu Deus, que dor, que sofrimento, né, para esse rapaz. E abandonado pelo Estado.
0: Uma vergonha a atuação desse policial militar. A PM tem, claro, todos os elementos para identificar quem é esse policial militar. Não tem condição de lidar com o público. Ele não tem condição de ficar num batalhão para lidar com um estádio de futebol. E o Arthur, pela dinâmica, né, que eu acompanhei dos relatos dele, da mãe dele nas redes sociais, o Arthur estava exatamente no lugar aqui, Bianca, da confusão que eu descrevi ontem. A saída do setor sul do Maracanã em direção ao UERJ, você seguindo reto da UERJ, virando, vai para a Vila Isabel, virando à esquerda, vai para a Vila Isabel, virando à direita, você vai em direção à rampa do metrô. Nesse espaço, não havia, e é preciso frisar isso aqui, não havia uma confusão entre torcedores do Vasco e torcedores do Flamengo. Era uma confusão catalisada pela Polícia Militar. Eu estava lá, é objetivo isso, não se trata aqui de colocar, infelizmente porque é conveniente para muitos tipos de narrativa, dizer que era uma briga de torcida. Em outros pontos aconteceu sim, na rampa do metrô aconteceu sim, antes do jogo aconteceu também, naquela hora não. Era uma correria provocada por pessoas desesperadas com o spray de pimenta e gás lacrimogêneo que estava sendo jogado sobre elas. Houve ali, começa aquela boataria, um furto, um começo, um princípio de arrastão, as pessoas ficam desesperadas, começam a correr a esmo, se cria um cenário de confusão e a Polícia Militar, que está ali para garantir a segurança, dá um tiro na cara de um estudante de 18 anos. Foi isso que aconteceu. Não havia naquele cenário ali briga de torcida. Não havia. A Polícia Militar, que é paga para poder, e especializada nesse caso, e especializada no policiamento de estádios para dar segurança à saída dos torcedores, pode ter deixado o Arthur cego aos 18 anos de idade. É importante o posicionamento do governo atual de prestar ajuda rapidamente. Tudo tem que ser investigado, mas ele está precisando de ajuda agora e eventualmente indenizado. Mas é absurdo que não se tenha também dentro da Polícia Militar uma revisão completa dos protocolos. Porque o Campeonato Brasileiro não vai parar, tem clássico daqui a pouco. E isso não pode ser usado também, como eu disse ontem, como uma moeda, um exemplo de que, olha, não dá mais para ter jogo no Maracanã. Não dá mais para ter torcida dentro do Maracanã. Porque a medida que eles tomam sempre é, tira a torcida organizada, aí tira o CNPJ, não tira o CPF. Quem vai lá para praticar vandalismo, para brigar, para roubar, continua livre para no próximo jogo, no próximo domingo, estar no estádio. E o Arthur, à espera de um milagre, para não ter perdido a visão de um olho.
2: Ele está internado no hospital particular da Zona Sul, deve passar por várias cirurgias, porque o disparo causou fraturas na face dele, tá? E a PM abriu uma averiguação interna para apurar os fatos. A delegacia da Praça Bandeira, da Praça da Bandeira, também investiga o caso. Agora 10 horas e 40 minutos. Pedro Bonenberger acompanha um balanço do trabalho da Força Municipal de Segurança. Quase 400 prisões foram feitas em 50 dias. Pedro?
3: 392, para ser exato, Bianca, nesses 50 dias. O balanço divulgado agora pela manhã pela Prefeitura do Rio. A gente está considerando o período de...

0: No dia 15 de março, tá bom? Esse balanço apresentado hoje, ele aponta mais de 2 mil abordagens realizadas no período. De acordo com dados da prefeitura, foram feitas 240 consultas a veículos suspeitos. E no mesmo intervalo de tempo, os agentes apreenderam uma arma de fogo, 4 réplicas e 9 armas brancas. As equipes ainda recuperaram 71 celulares, 12 cordões, além de 48 motocicletas e 10 bicicletas. Esse é o balanço apresentado hoje de forma geral pela prefeitura. E aí chama a atenção da gente, pessoal, um recorte que está bem pertinho da gente aqui no centro do Rio. Porque as ações mostraram que apenas na região do Campo de Santana foram 117 prisões nesses dias, nesses 50 dias que nós tivemos de atuação. A gente fala 30 dias, na verdade, porque foi quando começou o Campo de Santana a receber a atuação da Força Municipal. Foi um pouquinho depois do início da atuação, né, da Força Municipal. Esse local, essa região também, foi a que concentrou o maior número de apreensões. Foram 3 réplicas de armas de fogo, além de recuperação de 31 celulares roubados, 7 cordões e 12 motocicletas, além de algumas bicicletas lá também. O prefeito do Rio, Eduardo Cavalieri, destacou que essa situação da Força Municipal, essa atuação e esses resultados, todos eles chegaram sem o uso das armas de fogo. Por mais que a divisão de elite ela porte as armas de fogo, elas não foram acionadas nesses 50 dias.
1: Sem efetuar um disparo, sem dar um tiro. Acho que isso é algo que nos orgulha com a atuação da Força Municipal e que deve ser defendido. É um resultado que mostra que a Força Municipal está no caminho certo. E a região do centro, aliás, como a gente disse desde o início, é a região da cidade que concentra a maior quantidade desses roubos e furtos. O trabalhador, né, do Rio de Janeiro, da região metropolitana do Rio, ele vem trabalhar no centro e muitas vezes, né, o lugar onde ele está mais exposto ao risco de ser assaltado, de ser roubado, né, com esses roubos e furtos, é justamente no centro do Rio. Onde se concentram esses crimes é que a gente tem que colocar o efetivo da Força Municipal, o trabalho policial.
0: Bom, no meio desse avanço operacional, a Prefeitura publicou hoje no Diário Oficial do Município a convocação de 600 novos agentes para a Força Municipal. Então, eles vão ser treinados e a partir de agosto serão 1.200 agentes nas ruas. Já são 600 hoje, mais 600 vão passar a ser treinados e depois começam a operar também. A Força Municipal, que é formada por guardas treinados para atuar principalmente no combate a roubos, furtos, com uso de câmeras corporais e monitoramento por GPS, além de missões dirigidas específicas para as áreas de atuação. Lembrando do nosso ouvinte que a gente começou com uma atuação em duas regiões, primeiro na região do Leblon, no Jardim de Alá e na região da rodoviária. Isso foi se ampliando gradativamente para o Campo de Santana, para a região da Cinelândia, para a região da Tijuca, para o Calçadão também de Campo Grande. E o próximo local é Botafogo, a partir de domingo, dia 10, começa em Botafogo, especialmente na região da Praia, da Orla, mas também no metrô, ali na Nelson Mandela, é onde vai atuar a Força Municipal. Leandro e Bianca.
2: Obrigada, Pedro Bonenberger.
3: Acompanhamos, então, a Força Municipal se expandindo com essa estratégia da Prefeitura, né? De praticamente toda semana eles fazem um balanço, todo mês, né? Tem dados ali sendo divulgados, tem sido até aqui transparente, a ver se vai conseguir já impactar nos dados do Instituto de Segurança Pública, né? A gente vai ter um mês aí para avaliar isso. Quando saírem os dados referentes ao mês de abril, a gente vai conseguir observar exatamente na região do centro, por exemplo, se houve ali uma diminuição objetiva dos dados, né? Que o ISP, que é uma instituição estadual, acompanha. Vamos acompanhar.
2: Tem dois pontos que eu sempre visualizo, né, em horários por onde passo, coincidentemente, a Força Municipal atuando, que é em pontos de ônibus na Francisco Bicalho, seguindo em direção à ponte. Uma área que era muito insegura ali para o passageiro, né, que estava aguardando um ônibus. E em Vila Isabel, neste domingo, também por volta das 6h30, 7h da noite, um horário importante, né? Havia muitos agentes da Força Municipal. Agora 10h45...
3: Vamos de central do ouvinte, colocar o ouvinte aqui dentro do nosso CBN Rio. Hoje a mensagem que chega é da Valéria. Ela está falando sobre a falta de um medicamento, né, Laís Vieira? Conta pra gente.
4: A gente recebeu esse pedido de ajuda porque a nossa ouvinte Valéria está tendo dificuldades em conseguir o Vedolizum. Não, é difícil o nome, tá? Vedolizumab. Para o tratamento, isso, de doença de Crohn na Onconclínica.

0: da Barra da Tijuca. Segundo a nossa ouvinte, não é a primeira vez que o tratamento dela é interrompido por falta dessa medicação. Ela disse ainda que o procedimento tem que ser contínuo e é essencial para quem tem essa doença.
1: Meu nome é Valéria Lima, eu tenho a doença de Crohn e faço tratamento há mais de 5 anos, medicamento biológico. No entanto, nós estamos enfrentando, eu falo por mim, eu falo por muita gente, porque nós temos um grupo de pessoas passando por vários problemas quando não é com a Unimed, é com a Oncoclínicas, e agora está diretamente com a Oncoclínicas. Nós, né, estamos enfrentando recorrentes interrupções no tratamento. Eu faço tratamento com vedolizumab na unidade Oncoclínicas Barra da Tijuca. E eles dizem que é por falta de medicamento. O tratamento é contínuo, é essencial, com prescrição médica e já houve cancelamentos anteriores pelos mesmos motivos.
0: Entramos em contato com a Oncoclínicas, a resposta não foi satisfatória, Bianca e Leandro. Em nota, foi informado que eles monitoram uma instabilidade pontual no abastecimento dessa medicação, adotando as medidas necessárias para a devida regularização do problema. Nas unidades da Barra da Tijuca e Botafogo, as equipes clínicas estão acompanhando individualmente os pacientes em tratamento para a doença de Crohn, assegurando a continuidade do cuidado. Não deram uma previsão, né?
2: Não
0: a gente
2: deram
0: segue
2: previsão.
0: Cobrando.
2: Pois é, vamos seguir acompanhando. Valéria, obrigado pela tua mensagem. Está aberto aqui o WhatsApp do nosso CBN Rio, 997-64-2381. Você pode mandar a sua mensagem de áudio, a sua demanda cobrando um serviço público, uma dificuldade com uma concessionária de energia elétrica, de gás, de água, falta de conservação aonde você mora. Ah, mas eu não moro na capital, eu moro em Niterói, eu moro em São Gonçalo. Vem que vem, é do Rio de Janeiro. Nós estamos aqui para fazer você ser ouvido também pelo poder público. 997-64-2381.
3: Laís Vieira quer voltar a fazer um registro, voltar para fazer um registro importante. Tem a ver com o TRE.
0: Isso, o Rafael mandou uma mensagem para a gente alertando para filas hoje na Zona Sul. Bianca.
4: Bom dia, pessoal da CBN. Estou passando aqui pelo TRE na Barata Ribeiro e já tem uma fila bem grande, então fica um alerta aí pro pessoal que tem que regularizar sua situação eleitoral, corre logo porque daqui a pouco vai ficar intenso o negócio. Grande abraço.
0: Tá todo mundo correndo porque é até amanhã, hein, Bianca?
3: É, e aí pessoal que deixa pra última hora, né, que tá tendo um monte de mutirão, a gente tá noticiando faz tempo, sábado, domingo, feriado, né? É, bom, tem até um no Terminal Gentileza rolando agora.
2: Isso, vamos botar a Ana Luísa Barreto aqui nesse papo para ela trazer o serviço completo, né? Hoje é o penúltimo dia de atendimento antes do fechamento do cadastro eleitoral. Postos estão funcionando até 7 da noite, né, Ana Luísa?
5: Isso, bom Leandro. Bom dia para você, bom dia também para a Bianca, Justiça Itinerante do Tribunal Regional Eleitoral lá no Terminal Gentileza. Esse mutirão vai até amanhã, que é o prazo final. A ideia é justamente facilitar o acesso da população aos serviços eleitorais antes do fechamento do cadastro em todo o país. Terminal Gentileza, que tem aí uma grande movimentação de passageiros do BRT, VLT, é do ladinho da Rodoviária do Rio também, dezenas de linhas de ônibus municipais. Nesse atendimento, você pode emitir a primeira via do título, fazer a transferência de domicílio eleitoral, revisão de dados cadastrais, regularizar o seu título cancelado, além da coleta de dados biométricos. É fácil, basta apresentar um documento oficial de identificação com foto, comprovante de residência atualizado, emitido aí há menos de 90 dias, reforçando o prazo é amanhã. Depois você não pode mais regularizar o seu título, o fechamento do cadastro 150 dias antes da realização do primeiro turno, que é lá em outubro, é uma determinação legal para tratar os dados, para organizar também a dimensão logística nessas eleições. Bianca e Leandro.
3: Obrigada, Ana Luísa Barreto. Ana Paula Jalme está chamando agora com informações atualizadas sobre um caso que aconteceu na freguesia hoje mais cedo. Um homem morreu eletrocutado depois de furtar cabos. Oi, Ana Paula.
6: Oi, Bianca. A Light mandou agora uma nota pra gente dizendo que atua na rua Tirol, ali na freguesia Jacarepaguá, para restabelecer a energia dos clientes depois dessa tentativa de furto no local, a Light disse. Durante a ocorrência, esse homem tentou furtar cabos de energia e morreu. A Light ressaltou que as equipes seguem no local atuando, a Polícia Civil também tá, e reforçou que o furto de cabos é crime, né? Claro, pode causar acidentes fatais como esse que aconteceu, além de interromper o fornecimento de energia à população. Destacou também que em janeiro e fevereiro desse ano foram 215 ocorrências de furto de cabos, né, na área da Light, né, aqui na cidade, com cerca de 25 quilômetros furtados, um prejuízo de cerca de 2 milhões de reais, Bianca.
3: Obrigada, Ana.
2: Olha só, Bianca, 10 horas e 51 minutos agora. Vamos voltar a falar sobre falta de segurança em São Cristóvão, porque nós acompanhamos aqui a morte, né, que a gente tem noticiado bastante, que ocorreu ali na rua Dulce Rosalina na semana passada, vários dias que a gente está acompanhando esse caso, a morte do Marcos Vinícius numa tentativa de assalto em São Cristóvão. E agora nós tivemos o caso do ex-vereador, né, Marcos Braz. Ele que foi dirigente do Flamengo durante muitos anos e teve o seu carro roubado em São Cristóvão. O ex-dirigente estava com um primo quando foi abordado por homens armados. O ex-diretor de futebol do Flamengo e ex-vereador Marcos Braz estava nesse carro, né, com seu primo Márcio, quando os dois homens foram abordados em frente à estação de São Cristóvão. Os criminosos levaram um veículo, o Mercedes A300, e também o celular do primo dele. De acordo com o relato, ao fugirem do local, os assaltantes dispararam 3 vezes para o alto. Esse caso foi registrado na 18ª DP, Praça da Bandeira. Depois da comunicação do crime, os policiais conseguiram localizar e recuperar o veículo, ação que teve apoio ali da 25ª DP, da 26ª e da PM também. O carro foi recuperado ali, meio avariado, mas chama a atenção, Bianca, o fato de ter ocorrido de tarde, no meio da tarde, em São Cristóvão, 3 tiros para cima, e vida que segue.
3: É, não tem hora mais não.
2: Não tem hora para nada. Viram ali, é um carro, né, caro, né, é um carro chique, é um carro Mercedes A300, não faço nem ideia quanto é que custa um carro desse, mas foi roubado, recuperado ali no meio da tarde, 3 tiros disparados para cima, e nada acontece. Vida que seguiu. Situação realmente mostrando para a Polícia Militar do Rio de Janeiro que existe uma mancha criminal grande nessa região toda, que pega ali Praça da Bandeira, São Cristóvão, em torno do estádio de São Januário, dá atenção para a zona norte do Rio de Janeiro, que é onde se concentram os crimes. Os crimes de roubo de veículos se concentram na zona norte. O ISP mostra isso. A Polícia Militar, o governo, mesmo sendo interino, precisa atentar para esse fato.
3: 10h53, ontem a gente falou que ia acontecer uma reunião entre o governador Ricardo Couto e professores da UERJ, né? Não aconteceu, foi adiada para quinta-feira esse encontro, foi adiado e vai acontecer no Palácio Guanabara, e aí vai ser para discutir o rumo da greve, que já está durando 1 mês e 10 dias. Vai ser a terceira reunião entre representantes da universidade, Ricardo Couto, às 17h. E entre as reivindicações que devem ser abordadas, tem a segunda e terceira parcelas da recomposição salarial, que foi aprovada pelo governo do estado, a volta do triênio para todos os servidores e a recomposição do orçamento da universidade para investimentos de infraestrutura e permanência estudantil. Então, vamos aguardar até quinta-feira para saber o que vai sair dessa reunião.
2: 10 horas e 54 minutos. Vamos voltar a falar aqui, Bianca.

0: entrar com um ídolo assim pertinho.
1: Você sabe que eu tava vendo o show pela TV e fiquei imaginando, que, gente, quem são essas pessoas que conseguem, né? Porque a Shakira tava ali andando no meio da galera e conseguem uma foto, um vídeo. E a Cris Becker conseguiu conversar com uma dessas pessoas. Muito legal.
0: Muito maneiro mesmo. Me lembrei até nessa alegria, né? Uma vez, Bianca Santos. Historinha, né? Sempre tem uma historinha para contar. Eu estava num bar e aí entrou o Chico Buarque, cara. O Chico Buarque de Holanda, sozinho, assim, num bar em Ipanema.
1: Você isso ficou foi, nervosíssimo,
0: isso
1: né?
0: Isso foi em 2010 e ele entrou no bar errado, porque ele ia para um restaurante ao lado. Eu estava no aniversário, isso foi no ano de 2010. E aí qual foi a minha atitude, né, como um fã absolutamente razoável que eu sou? Primeiro perdi a fala, não falei nada. Quando ele entrou, saiu, vi que não era, saiu e foi pra esse restaurante que, por um acaso, tinha um vidro, dava pra você ver que ele estava jantando.
1: Uhum.
0: O que eu fiz, eu fiquei do lado de fora esperando ele terminar de jantar.
1: Certíssimo.
0: Aí, quando ele terminou de jantar, aí sim, me aproximei, falei, abracei, falei, pô, obrigado, você é o maior de todos os tempos. É isso. Foi. Fã é fã, né? Sabe? Mas não incomodei nos seus stalkers nem nada disso. Tá?
1: Claro que não.
0: Claro que não. Numa boa, é isso aí. E outra, tá, da Shakira, pra gente fechar esse bloco ouvindo a voz da nossa colombiana mais carioca de todos os tempos. Ela mandou um áudio pra Maria Bethânia, agradecendo pelo show. Vamos ouvir.
2: Oi, Maria. É a Shakira aqui. Eu queria te agradecer muito por aceitar o meu convite, por cantar comigo. Eu adorei. E o público amou. Muito, muito obrigada.
3: Shakira... Parabéns, Shakira. Parabéns, querida. E muito, muito, muito obrigada. Tudo lindo, aquela multidão, o Brasil te recebendo de braços abertos, com tanto carinho, com tanto afeto, tudo que você merece.
1: Ah, histórico isso, gente.
0: Gente,
1: coisa
0: divas.
1: Linda, né?
0: Verdade é essa.
1: Ah, isso que é exemplo de gentileza, sororidade, né? Uma mulher elogiando a outra dessa forma, assim, tão linda. Agradecendo, né? Exemplo de generosidade, né? As duas. Muito legal. Duas ainda... grandes artistas.
0: E uma generosidade que anda tão em falta no mundo, né?
1: Com certeza.
0: Carinho que anda tão em falta. Belo exemplo das nossas divas.
4: Eu sei que a vida devia ser e melhor será, mas isso não impede que eu repita.
0: Pô, ficou pra história isso, cara.
4: É bonita e é bonita.
0: Muito bom.
1: 10h58. Olha, antes do repórter CBN, a atualização sobre o acidente que aconteceu na Cândido Benício foi envolvendo carro e moto. Foi liberada agora a pista, na altura da estação do BRT Tanque, no sentido Praça Seca. O trânsito está intenso ainda, desde a altura da rua André Rocha. E teve um outro acidente envolvendo carro e moto, agora há pouco, na linha vermelha. Foi na altura da cidade universitária, no sentido centro. Bombeiros no local e o trânsito com retenções entre o Parque das Missões e o trecho da Maré. Tem uma obra no centro, na Rua da Carioca, na altura da Rua Ramalho Ortigão. Equipes da prefeitura estão no local e o trânsito bem intenso entre a Praça Tiradentes e a Avenida Nilo Peçanha.
0: O nosso repórter Léo Vieira informa que um homem resolveu acessar o túnel Prefeito Marcelo Alencar a pé. Olha que coisa, uma faixa precisou ser ocupada para equipes da PM escoltarem ele até a saída para evitar acidentes. O incidente foi na pista em direção ao aeroporto Santos Dumont. O trânsito está intenso por lá, por causa desse homem que saiu andando pelo meio do túnel, Prefeito Marcelo Alencar. Que perigo, gente. A PM ainda teve que atuar para evitar uma tragédia ainda maior.
1: Intervalinho rápido, na sequência o repórter CBN de 11 horas e já voltamos.
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0: Terça-feira, 5 de maio de 2026. O Centro de Investigação e Prevenção de Acidentes Aeronáuticos, o CENIPA, realiza uma vistoria no local em que um avião perdeu o controle e atingiu um prédio em Belo Horizonte. Os técnicos do órgão avaliam a aeronave de pequeno porte para colher informações que possam auxiliar na apuração das causas do acidente. Somente após a perícia, os destroços do avião serão retirados e os moradores poderão voltar para as próprias casas. O acidente causou a morte de 3 pessoas, o piloto e 2 passageiros. Outras 2 vítimas estão internadas. No edifício, ninguém foi atingido. Todos os moradores foram retirados pelo Corpo de Bombeiros logo após a batida. As organizações Conecta os Direitos Humanos e o movimento Mães de Maio enviaram um apelo urgente à ONU cobrando pressão internacional sobre o Estado brasileiro por justiça, memória e reparação às vítimas dos chamados crimes de maio de 2006. A manifestação ocorre no momento em que o Superior Tribunal de Justiça analisa se os atos configuram graves violações de direitos humanos e se são imprescritíveis. Os episódios aconteceram entre os dias 12 e 21 de maio de 2006, quando, segundo o Ministério Público de São Paulo, uma série de confrontos entre a facção criminosa PCC e forças policiais causou a morte de 564 pessoas. E o presidente americano Donald Trump episódio da tensão entre Trump e Leão XIV, que aumentou após declarações do líder da Igreja Católica sobre a guerra entre Estados Unidos e Irã. O Papa terá uma reunião com o secretário de Estado americano Marco Rubio na próxima quinta-feira. No horário de Brasília, 11 horas e 3 minutos.
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1: 11 horas e 4 minutos, estamos de volta aqui com o nosso CBN Rio. Muito obrigado pela audiência, muito obrigado pela companhia também. Seguimos juntos com você, sempre de segunda a sexta-feira, começando 9h30 da manhã, indo até o meio-dia. Aos sábados a gente começa 10 horas da manhã e vamos também juntos até o meio-dia. Bianca, uma das principais notícias do dia de hoje é a prisão do deputado Thiago Rangel. Deputado Thiago Rangel, que foi preso hoje e a Polícia Federal segue nas ruas cumprindo mandados de busca e apreensão e de prisão contra outros envolvidos no caso também. O Diogo Bugalho está de volta, vai atualizar esse caso para a gente. Diga lá, Diogo.
2: Leandro, ao todo são 7 mandados de prisão. Como você disse, operação segue em andamento. Eu estou aqui na frente da Superintendência da Polícia Federal, perto da Praça Mauá, centro aqui do Rio de Janeiro, e por enquanto, sem movimentação, ainda não vimos presos chegando por aqui. O que a gente tem agora são respostas dos órgãos aí envolvidos nessa investigação que levou à prisão do deputado. A Secretaria Estadual de Educação, onde teriam acontecido essas fraudes em licitações investigadas pela Polícia Federal, disse que está realizando uma revisão administrativa de todos os procedimentos relacionados a obras de manutenção e reparo nas escolas da rede estadual, obras essas onde teriam acontecido essas fraudes. Entre as medidas adotadas pela pasta, está a definição de um teto de R$130 mil para intervenções classificadas como manutenções e pequenos reparos. E aí qualquer obra que ultrapasse esse limite de valor vai ser tratada como uma intervenção de grande porte que precisa ser executada pela Empresa Estadual de Obras Públicas. A Secretaria disse que está colaborando com o Ministério Público, o Tribunal de Contas do Estado e os demais órgãos de controle para esclarecer todas as possíveis irregularidades. Já a Assembleia Legislativa do Rio, onde Thiago Rangel atua como deputado, diz que está à disposição das instituições da República no que for necessário para colaborar no esclarecimento dos fatos. Disse ainda que reforça o compromisso com a transparência e que confia no trabalho dos órgãos competentes. Aí, Leandro, a gente traz aqui também um pequeno perfil, né, de quem era

0: Thiago Rangel, esse deputado que acabou sendo preso hoje em mais uma fase da Operação Unha e Carne. Ele nasceu em Campos dos Goytacazes, tem 40 anos, é empresário do ramo varejista e atuou em órgãos públicos lá no norte do estado, como Instituto de Pesos e Medidas e também Departamento de Transportes Rodoviários. Em 2020, ele foi eleito pela primeira vez para ser vereador em Campos dos Goytacazes. E na eleição seguinte, em 2022, né, 2 anos depois, foi eleito deputado estadual pelo Partido Podemos, com mais de 31 mil votos, chegou a uma cadeira na Alerj, estava, portanto, no seu primeiro mandato na Assembleia Legislativa. Um fato interessante aqui é que as próprias declarações de patrimônio do Thiago Rangel entre essas duas eleições, 2020 e 2022, mostra aí um aumento de patrimônio de mais de 700%, ou seja, o patrimônio dele cresceu 7 vezes em 2 anos entre 2020 e 2022, passou aí de 224 mil em 2020 para mais de 1 milhão e 900 mil, incluindo aí uma rede de 18 postos de combustíveis que foi adquirida, declarada aí pelo deputado em 2022, uma multiplicação que chama a atenção, Leandro.
1: Obrigado pelas informações, Diogo Bugalho. Segue aqui acompanhando essa operação importante da Polícia Federal, que colocou na cadeia o deputado estadual Thiago Rangel.
2: Agora, 11 horas e 8 minutos. Vamos seguir tratando aqui de trânsito, porque tem vários acidentes envolvendo moto, mais uma vez, em mais uma manhã, nesse Rio de Janeiro. O que é assustador, né? A gente não pode naturalizar, Leandro. Eu conversava muito sobre isso com os nossos ouvintes há poucos dias, no período do feriado também. Pessoas estiradas no chão do Rio depois de acidentes com motos, né? Como que a gente tem visto essa cena com frequência? E aí tem muita coisa envolvida, né? Tem a imprudência de muitos motociclistas, infelizmente, mas tem também a pressão do tempo, né? Do trabalho, que vem contribuindo para essa série de acidentes nas ruas. Agora tem mais um na Avenida das Américas, na Barra da Tijuca. E me chama a atenção aqui, me salta os olhos, porque eu registrei há pouco 2 acidentes em pontos diferentes. E agora é o 3º acidente em poucos minutos, gente. Esse na Avenida das Américas, na altura da estação do BRT Interlagos, no sentido São Conrado. Bombeiros no local também. O trânsito não chega a ser muito afetado, não. Mas está lá, uma pessoa caída no chão de um acidente com moto. O segundo é na linha vermelha, na altura da cidade universitária. Bombeiros também foram acionados. Aí o trânsito está confuso, desde o Parque das Missões até a Maré. E o 3º acidente, um pouco mais cedo, foi na Cândido Benício. Está liberada já, também envolvendo carro e moto.
1: 11h10, vamos voltar a conversar com o Diogo Bugalho, porque ele tem novidades sobre o número de presos nessa operação da Polícia Federal, que na manhã de hoje colocou na cadeia o deputado estadual Thiago Rangel. Diga lá, Diogo.
0: Leandro, assim que eu terminei de falar com vocês, recebi aqui a confirmação da Polícia Federal de que já temos 6 presos nessa operação de hoje. Ao todo, eram 7 mandados de prisão, 6 já foram cumpridos, portanto, falta 1. Além desses, também são cumpridos 23 mandados de busca e apreensão nas cidades do Rio, Campos dos Goytacazes, Miracema e Bom Jesus do Itabapoana, mandados todos esses que foram expedidos pelo Supremo Tribunal Federal. Fato é que já são 6 presos, portanto, nessa operação de hoje. Leandro.
1: Muito obrigado pelas informações. Diogo Bugalho, algumas figuras aí que são importantes nos bastidores da política do Rio, em Polvorosa, né? Estou acompanhando aqui e já a gente vai trazer mais detalhes sobre essas prisões. Agora, 11 horas e 11 minutos. Bianca, amanhã nós temos um julgamento importante na Assembleia Legislativa, é muita coisa, muita instituição para dar conta, né? No Supremo Tribunal Federal.
2: É.
1: Quem dera que a Assembleia Legislativa estivesse super envolvida só nesse julgamento, né? Que pode representar aí uma perda imensa para os cofres do Estado do Rio de Janeiro. O julgamento sobre a redistribuição dos royalties do petróleo. Muito sério isso, né? Para que se tenha uma ideia, mais ou menos, do que se está falando isso, porque a gente vai falar muito disso amanhã, é óbvio, já falamos na semana passada, mas o caso, ele é mais ou menos o seguinte: o petróleo, ele é

do Brasil, né? Óbvio. Mas o Rio, como outros estados, recebe os royalties como uma compensação para tudo aquilo que o petróleo traz. O petróleo traz uma economia que agride o meio ambiente, por óbvio. O petróleo traz ali uma mudança nas dinâmicas de segurança pública para as cidades que são produtoras. O petróleo traz toda uma cadeia, né, de impacto para a exploração.

0: Hoje, nós já estamos mal, tá? A gente está em 14º no país de receita corrente líquida dividida por habitante. Se houver uma redistribuição dos royalties, a gente perde mais posições. A gente está em 14º, a gente vai para 19º. Fica na rabeira dos estados do país que conseguem distribuir os recursos arrecadados pelos estados, pelo estado, entre os seus habitantes. Então, há uma mobilização imensa do governo interino, uma possibilidade, inclusive, de presença do desembargador Ricardo Couto, governador interino, lá no Supremo Tribunal Federal, amanhã, para acompanhar essa sessão, porque o risco para o Estado do Rio de Janeiro, se houver uma redistribuição dos royalties do petróleo, ele é imenso. A gente precisa ficar muito atento a isso. A Alerge, né, se mobilizou, houve ali uma deliberação na semana passada para falar sobre esse julgamento que acontece amanhã no Supremo Tribunal Federal, prefeitos também, e aí sem matiz ideológico, tão unidos nisso, Eduardo Paes e Cláudio Castro estão falando sobre o tema. É importante demais para um Estado que já sofre muito e tem contas muito ruins, pode se prejudicar ainda mais dependendo do que decidiu o Supremo Tribunal Federal.
1: Você citou a manifestação da Firjan? Acho que não, né?
0: Não.
1: Não, é. Também, né, teve um posicionamento recente sobre essa redistribuição, dizendo que haverá essa perda bilionária, citando os municípios afetados. Então, há também uma mobilização muito grande de empresários nesse sentido, né, Leandro?
0: Isso.
1: Agora, 11h14. Vamos contar para o nosso ouvinte o que mais é notícia nesta terça-feira, dia 5 de maio. Uma manhã que começou tensa no Complexo da Maré. Desde cedo, moradores do Parque União, Nova Holanda e Parque Maré relataram tiros durante operação da Polícia Civil. É da Delegacia de Roubos e Furtos de Automóveis, tá? E faz parte de mais uma fase da Operação Torniquete.
0: O governo do estado criou uma nova regra para nomear servidores em cargos comissionados, empregos públicos e funções gratificadas. A medida estabelece uma rotina obrigatória de controle de integridade antes da efetivação das indicações.
1: E a Prefeitura do Rio vai numa linha parecida. Hoje, mais cedo, nosso repórter Pedro Bonenberger conversou com o prefeito Eduardo Cavalieri, que fala sobre a ideia de aprovar ainda hoje um projeto que limita comissionados.
0: Documentos revelam que a instalação de novas bases do programa Segurança Presente atendia indicações políticas. O programa era administrado pela Secretaria de Governo e passou para as mãos da PM por determinação do governador interino.
1: Termina hoje à tarde o alerta de ressaca para a Orla do Rio enviado pela Marinha do Brasil, que começou no domingo. O mar ainda está agitado, tem bandeiras de alto risco por todas as praias e a ciclovia Tim Maia permanece fechada.
0: O ex-vereador Marcos Braz teve o carro roubado em São Cristóvão. Ele, que é ex-dirigente do Flamengo, estava com um primo quando foi abordado por homens armados. O carro foi encontrado horas depois.
1: O governo do estado atua para dar suporte em diferentes esferas ao estudante Arthur Conceição, atingido no olho direito por uma bala de borracha da PM no domingo, durante aquela confusão depois do clássico entre Vasco e Flamengo no Maracanã.
0: Tudo isso e muito mais aqui no nosso CBN Rio. Agora são 11h16. Você, claro, participa com a gente sempre através

0: históricos do Rio. Esse palácio, que foi construído entre 1909 e 1913, já foi residência presidencial, hoje é sede oficial do governo fluminense, né? E a reabertura começa ainda em maio, com visitas piloto para estudantes da rede pública e grupos organizados, como etapa para a criação de um modelo permanente de acesso. A exemplo do Museu da Imagem e do Som, em Copacabana. Quem está contando isso é o nosso colega Anselmo Góes, né? Que diz que a reabertura é resultado de uma ação conjunta das secretarias de Casa Civil, Educação e Cultura. Mas tá botando o dedo em tudo mesmo o Ricardo Couto, né?
1: Fui eu reclamar, né, dos diários oficiais em branco ali no começo, que agora tá vindo com tudo o

0: Praça Paris, gente, que é um espetáculo, né? Aí você vai pra fora tirar foto num monte de praça. Porra, que não tem nada da beleza da Praça Paris ali na Glória.
1: Aí vai pra... Muita gente vai pra... Ia, né? Pra Argentina, numa outra época, né? Vai pra Argentina. Aí tem o Teatro Colón lá, que é super bonito e tal. Pô, e não conhece aqui o Teatro Municipal, que fica na Cinelândia? Qual é? Eu defendo as coisas nossas. E aí defendo também que o Palácio Guanabara também seja reaberto pra visitação. Eu vou me inscrever nessa do Palácio Laranjeiras com certeza.
0: Vamos juntos.
1: Porque é bom demais, cara.
0: É. 11h20. Vamos mudar agora pra pauta de economia, porque a gente ficou devendo aqui pro nosso ouvinte detalhes do programa Desenrola, né? Eu sei que a gente tá trazendo desde cedo na programação, mas você que sintonizou agora na CBN, tá acompanhando o CBN Rio... É importante saber também que está começando o prazo para adesão das pessoas endividadas a esse novo programa que foi anunciado e lançado pelo governo federal. É um pacote que vai durar 3 meses e deve beneficiar 20 milhões de pessoas que ganham até 5 salários mínimos. O programa tem como principal público brasileiros com dívidas no cartão de crédito, no cheque especial e no crédito pessoal, que tem os juros mais altos do mercado, né? Essas modalidades. E o governo prevê também medidas para reduzir o endividamento de estudantes, empreendedores e agricultores. Só valem dívidas contraídas até 31 de janeiro de 2026, com atraso entre 90 dias e 2 anos. Isso aqui é importante, porque, vou fazer dívida agora, vou deixar lá o meu cheque especial para depois poder me organizar pelo Desenrola. Não, só dívidas contraídas até o dia 31 de janeiro desse ano. E a renegociação consiste em pagar os atrasados pegando um outro empréstimo garantido pelo governo, só que com juros de, no máximo, 1,99% ao mês. E os descontos podem chegar a 90% da dívida original, que não pode ultrapassar os R$15 mil. Quem renegociar vai ter um nome limpo automaticamente, mas outro detalhe importante, terá o CPF bloqueado para apostar em bets por 1 ano. O trabalhador pode usar também até 20% do FGTS ou até R$1.000 do fundo, o que for maior na renegociação. E para garantir que o FGTS seja mesmo usado para quitar dívidas, a Caixa vai transferir os valores diretamente para o banco em que o trabalhador tem dívidas. Tem uma entrevista importante que foi ao ar mais cedo no jornal da CBN sobre esse assunto. Eu sugiro que você que quiser entender os detalhes, vá lá no nosso site cbn.com.br para ouvir.
1: Agora, 11 horas e 22 minutos, Rafaela Lima tem atualizações aqui pra gente sobre a operação no Complexo da Maré, que acontece desde as primeiras horas da manhã, mais uma etapa da Operação Torniquete. Diga lá, Rafa.
2: Leandro, a operação da Polícia Civil continua em andamento na manhã desta terça-feira. Até o momento, 9 suspeitos foram presos. Também foram apreendidos carros de luxo, motos e uma grande quantidade de dinheiro que será contabilizado, segundo a Polícia Civil. Um macaco prego também foi encontrado em situação irregular junto a um dos presos. O Complexo da Maré tem 16 comunidades e essa ação acontece em pelo menos 3 delas, no Parque União, Nova Holanda e no Parque Maré, e também a atuação em Bom Sucesso na Zona Norte. Até agora, pelo menos 41 escolas foram afetadas e 4 unidades de saúde não abriram, impactando a rotina de moradores na região. Nas redes sociais, os moradores relatam movimentação intensa dos agentes e a presença de veículos blindados circulando por essas comunidades. Essa é mais uma fase da Operação Torniquete, como você falou, que tem como objetivo atingir um grupo criminoso ligado ao Comando Vermelho envolvido em roubos de carros e cargas, além de venda ilegal de materiais. Segundo as investigações, esse grupo atua de forma organizada, usando empresas de fachada, documentos falsos e até plataformas digitais. Nesta fase, os agentes cumprem mandados e buscam documentos, celulares e outros equipamentos que ajudem a identificar mais envolvidos. E atenção para quem também está no trânsito, segundo a Rio Ônibus, a circulação de coletivos não foi afetada nas principais vias da região, como a Avenida Brasil, Linha Vermelha e Linha Amarela. Até o momento, o balanço da operação que a gente tem são 9 presos e muitos materiais apreendidos, Leandro e Bianca.
1: Obrigado. Obrigada, Rafaela Lima, pelas suas informações.
0: 11h24.
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2: Oi, Flávia, bom dia para você.
3: Oi, bom dia, Bianca, bom dia, Leandro, bom dia, nossa equipe, bom dia aos nossos ouvintes. Que sessão nostalgia hoje no CBN Rio. Estou aqui ouvindo tudo que vocês já falaram, né, sobre os palácios, sim, sobre a glória, sobre Belfor Roxo, sobre as nossas riquezas, e eu trago mais uma.
4: Isso, Flávia, bom dia para você, minha querida. Você traz uma que, inclusive, virou patrimônio cultural e imaterial do nosso estado, o Parque Xangai, minha amiga.
3: Deixa eu contar uma história para vocês. Eu estava, no fim de semana, assistindo a essa série Territórios, né, do Globoplay, sobre a questão do crime, né, do crime organizado, de tudo que tem acontecido no Rio de Janeiro e no Brasil. É um pequeno spoiler, mas é que no primeiro episódio conta o início, né, a gênese daquela operação de outubro do ano passado, e aparece um mapa em que o Parque Xangai está localizado, identificado na estratégia lá da polícia. E eu pensei isso, nossa, o Parque Xangai, das minhas memórias, né, mais remotas de infância. Vocês sabem que eu cresci em Irajá, é ali, né, na região, muito perto, e eu lembro muito de frequentar o Parque Xangai nos meses de outubro, quando tinha a Festa da Penha, famosa Igreja da Penha, outro tesouro de uma beleza, né, do Rio de Janeiro. Pois hoje me deparo com essa notícia de que o governador interino Ricardo Couto assinou o decreto de que transforma o Parque Xangai, ali no Largo da Penha, em patrimônio cultural e imaterial do Rio de Janeiro. Eu sabia que ele podia estar ali há muito tempo, porque eu já vou fazer 57 anos e lembro da minha infância no Parque Xangai. Mas não tinha ideia de que esse espaço de entretenimento na Penha, na zona norte do Rio de Janeiro, já tem mais de 100 anos, foi inaugurado como uma atração itinerante em 1919, Leandro e Bianca, em São Paulo. Lá pelos anos 30, em 1934, ele chega no Rio, primeiro ali nos arredores do Aeroporto Santos Dumont, nos anos 40, na Quinta da Boa Vista, outra maravilha do Rio de Janeiro. Eu vi Bianca falando das praças e dos parques, outra maravilha do Rio de Janeiro, e desde 1966, portanto, está completando 60 anos nesse endereço, na Penha. É o mais antigo parque brasileiro, carioca, no caso, e também da América do Sul, porque desde 1919 em operação. E eu fiquei pensando quantas gerações, né, famílias inteiras, crianças, adolescentes, já passaram por esse parque desde lá de 1919 em São Paulo e desde 1966 no Rio de Janeiro, no Largo da Penha. E o que esse equipamento de entretenimento, de diversão, de fantasia, né? Os parques de diversão são são ambientes tão lúdicos, algo até românticos, né? O quanto ele já testemunhou em relação

0: Tem jeito, um monte de mensagem já chegando aqui pra gente, sempre que a gente fala desse lugar que é muito especial para a história da cidade e símbolo dessa resistência que você mencionou, Flávia, aciona muitas memórias afetivas e coletivas. Muito bom.
1: Exatamente, memórias afetivas, coletivas, e nos alimenta para uma luta, né? De nos provar, nos convencer de que o Rio de Janeiro vale muito a pena.
2: Isso aí. Um beijo. 11h31.
1: Até.
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4: E na manhã, o prazo para emissão ou regularização do título de eleitor para as eleições deste ano. Quem precisa tirar o documento ou ainda não tem biometria cadastrada deve ir presencialmente a um cartório. Já eleitores com biometria podem acessar os serviços pela internet. Jovens a partir de 15 anos podem solicitar o título, mas é preciso ter 16 anos completos até o dia 4 de outubro. O voto é obrigatório para pessoas de 18 a 70 anos e facultativos para jovens de 16 e 17 ou maiores de 70 e analfabetos. Mais de 2.200 pessoas permanecem fora de casa, em Pernambuco, por causa das chuvas que atingiram o estado desde semana passada. A informação está num balanço divulgado pelo governo estadual. O total de afetados caiu de 9.540 para pouco mais de 7.200 entre ontem e hoje. Desde a última quarta-feira, o estado registra pelo menos 6 mortes em decorrência dos temporais nas cidades do Recife, de Olinda e São Lourenço da Mata. A Polícia Civil vai ouvir hoje o homem de 21 anos suspeito de participação num caso de estupro coletivo de duas crianças na zona leste da capital paulista. Alessandro Martins dos Santos foi preso na Bahia e deve ser levado diretamente à delegacia quando chegar à cidade de São Paulo. 4 adolescentes também foram apreendidos sob suspeita de envolvimento no crime. As defesas ainda não foram localizadas. E a Justiça de Israel prorrogou por 6 dias a prisão preventiva dos ativistas da flotilha de Gaza detidos na costa da Grécia. A informação é da Rádio França Internacional. No domingo, o tribunal já tinha aprovado uma primeira prorrogação de 2 dias da prisão do brasileiro Thiago Ávila e do espanhol Saif Abu Keshek. A Organização de Direitos Humanos em Israel, que representa os ativistas, afirma que eles estão sofrendo maus tratos e abusos psicológicos. O governo de Israel nega a acusação. No horário de Brasília, 11 horas e 33 minutos.
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3: São 11 horas e 35 minutos, estamos de volta com o CBN Rio, agradecendo muito a sua participação. Você que nos ouve pelo radinho 92,5, pelo aplicativo, pelo site cbn.com.br, está nos assistindo pelo canal da CBN no YouTube? Oi? Ou pelo Globoplay? Em agora, ao vivo, você vai descendo e encontra

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1: Oi Hugo, bom dia amigo.
2: Tudo bem, Leandro? Bom dia, Bianca Santos, bom dia a todo mundo ligado aqui no CBN Rio, terça-feira, vamos falar de futebol.
3: Vambora. Começando pelo Flamengo, o atacante Bruno Henrique não só renovou o contrato, como vai receber um busto.
2: Exatamente, Bianca. O Bruno Henrique, ele, só para a gente contextualizar, ele chegou ao Flamengo em 2019, de lá para cá, empilhou conquistas com a camisa rubro-negra, se tornando o jogador mais vitorioso da história do Flamengo, e isso fez com que a diretoria não só estendesse o vínculo dele com o clube até 2027, como você citou aí, como o presidente BAP já anunciou que ele vai receber um busto na sede da Gávea. Ele que, mais do que um jogador, se tornou ao longo desses anos, né, um ídolo da torcida rubro-negra, e ele vai, portanto, não só colecionando conquistas e se notabilizando como um dos maiores da história do Flamengo, como também a idolatria da torcida, ele que é considerado o rei dos clássicos, o jogador que mais gols fez em partidas contra Vasco, Fluminense e Botafogo. A gente vai falar aqui das Copas Libertadores conquistadas, né, em 2019, 2022, na do ano passado, fora títulos de campeão brasileiro, Copa do Brasil, Recopa, Supercopa, estaduais, enfim, o Bruno Henrique, camisa 27, vai renovar até o fim de 2027. Não sei se vai parar por aí, mas tendo esse período inteiro, vamos dizer assim, ininterrupto como jogador do Flamengo, com tantas conquistas pessoais, individuais e coletivas, é merecido, né?
3: Verdade.
1: E no Vasco, a delegação embarcou para o Chile sem os principais titulares.
2: Mais uma vez, né, Leandro? A delegação vascaína vai enfrentar o Audax Italiano amanhã, lá no Chile, né? O mais um jogo fora de casa do Vasco, o segundo nessa Copa Sul-Americana. É bem verdade que o Vasco lidera o grupo G da competição, né? O grupo G da Copa Sul-Americana, mas também não é segredo para ninguém que, num acordo entre diretoria e comissão técnica, a competição, a Copa Sul-Americana, ela é a... está em terceiro nas três que o Vasco está disputando: Campeonato Brasileiro, Copa do Brasil e Sul-Americana. A Sul-Americana, ela é trazida para o contexto do Vasco como a última das opções, o que não quer dizer que o time não vá conseguir uma vitória, não vá conseguir se classificar. Sempre lembrando, como o Renato Gaúcho está suspenso, recebeu um gancho de 3 jogos por parte da Conmebol, ele vai cumprir o segundo amanhã, e aí só na última partida é que ele vai ficar à disposição, quando o Vasco vai enfrentar em casa o Barracas Central. O Vasco que vem de um empate, como a gente sabe, no domingo com o Flamengo, 2-2,

0: pessoas ali, um cenário muito complicado, tentando se proteger dos tiros. A gente vem acompanhando desde cedo uma operação da Polícia Civil no Complexo da Maré, que já leva tiroteio para essa região desde as primeiras horas da manhã. É uma operação contra um esquema de roubo de carros e de cargas, né? A reação dos bandidos e agora isso reverbera na linha vermelha.
1: Essa interdição acontece ali na altura da Nova Holanda, na altura do 22º Batalhão da Polícia Militar, que fica bem ali na entrada da Nova Holanda, perto da Praça da Nova Holanda. Inclusive, os policiais militares devem estar no local nesse momento. A gente segue acompanhando imagens ao vivo. Tem vários motoristas que saíram dos seus carros nesse momento. Um caveirão, um veículo blindado da Polícia Militar, está chegando ao local agora e a gente segue acompanhando nesse momento. Linha vermelha interditada no sentido centro do Rio de Janeiro. A orientação da prefeitura é para que você, motorista, que está circulando agora em direção ao centro do Rio de Janeiro, prefira utilizar a Avenida Brasil ou, se está na região, use as vias internas ali da Ilha do Fundão, da cidade universitária da UFRJ, por conta dessa interdição da linha vermelha neste exato momento. A interdição começou por volta de 11h35 da manhã, são 11h42.
0: Não tem nem 10 minutos.
1: Isso, e o trânsito segue interrompido ali na altura da Nova Holanda, altura do batalhão da Maré.
0: É, e os motoristas, como eu falei, motoristas, passageiros, né, quem tá dentro dos carros agora parados ali, a gente vê um táxi, vê um caminhão, muitos carros de passeio, né, saíram dos veículos e estão abaixados ali, se protegendo na mureta que divide as pistas, sentido baixada, sentido centro, porque não sabem o que pode acontecer, já que tem um veículo blindado e alguns carros da polícia um pouco mais à frente, e foi por conta de um tiroteio que esse trânsito foi interrompido e as pessoas ali no meio do fogo cruzado, apavoradas, né? Não dá para ser diferente. A gente vê no final da tela, na parte de baixo da tela, dois táxis também e um outro veículo um pouco mais atrás. Os carros estão concentrados na faixa da esquerda, né? São quatro faixas ali naquele trecho e eles estão todos ali em fileira na faixa da esquerda. Certamente o trânsito foi interditado mais atrás e havia já esses veículos nesse trecho que não conseguiram recuar, né? E a gente está vendo pelo menos três faixas ali quase que vazias, mas essa fileira de carros junto à mureta divisória das pistas, com os motoristas, com as pessoas abaixadas, sentadas na pista, tentando se proteger do que pode acontecer, Leandro.
1: A gente lembra que desde cedo a gente tem reportado aqui no nosso CBN Rio que moradores ali dessa região, Parque União, Nova Holanda e Parque Maré, estão relatando tiros, e agora chega no momento em que o caveirão da Polícia Militar já está no local. Dá para observar pelas imagens das câmeras da Prefeitura do Rio de Janeiro, que a gente segue transmitindo para você no YouTube e no Globoplay lá do nosso CBN Rio. Laís Vieira está chamando com informação agora dos nossos ouvintes. Diga lá, Laís.
2: Aqui pelo WhatsApp, muitas mensagens, Leandro. Um ouvinte que prefere não ser identificado, disse que tem muita polícia agora lá na Nova Holanda, no Complexo da Maré, muitos policiais, né? E pessoas protestando também. Clima muito tenso, inclusive o ouvinte chama atenção para muitos tiros agora às 11h44.
0: Informação que chega, portanto, da linha vermelha interditada, é o que o Centro de Operações confirma agora. A gente está dando uma olhada aqui na atualização do Centro de Operações, né? Porque havia informação também sobre impactos na Avenida Brasil. Essa já é a imagem da Avenida Brasil, Ana Luísa Barreto? Não, não. Na tela, no YouTube, no Globoplay, ainda é a linha vermelha, o que mostra já o impacto disso, um trânsito, um congestionamento que se forma antes, né? Porque a interdição foi na altura da Maré e, por exemplo, na altura da cidade universitária, no trecho ali do Fundão, já está tudo parado e os motoristas, as pessoas que estão dentro dos carros também muito preocupadas com o que está acontecendo, né? Muitos ouvindo aqui o CBN Rio, a gente repete, esse bloqueio foi na altura da Maré, onde tem o reforço policial, onde o clima é de maior tensão, né? Do que para quem está atrás, de qualquer forma, a risco. E, curiosamente, outro lado, repito, sentido Baixada Fluminense, não tem interdição, isso, não tem bloqueio. Os motoristas estão passando ali e se arriscando, né, Leandro? Então, isso, a orientação que a gente dá agora, para quem puder evitar linha vermelha é o melhor a fazer.

0: Tanto a linha vermelha quanto a Avenida Brasil, porque também acaba margeando aquele complexo de favelas ali, que é a região da Maré, que tem operação da Polícia Civil desde cedo acontecendo.
1: No sentido centro da Avenida Brasil, também o trânsito já é bastante intenso, pelo que eu consigo observar aqui, já desde a altura ali de Ramos, mais ou menos, Bom Sucesso. Trânsito bem intenso ali na Avenida Brasil, para você que está se deslocando para o centro da cidade, em virtude, inclusive, de um acidente. Então, trânsito na linha vermelha, que está interditada, lembrando, agora são 11 horas e 46 minutos, a linha vermelha foi interditada no sentido centro por conta de uma operação com presença, inclusive, de policiais na pista da linha vermelha do Caveirão, veículo blindado da Polícia Militar, deixando interditada nesse momento a linha vermelha no sentido centro. No sentido Baixada Fluminense, já o trânsito tem melhores condições, mas os carros passando muito rápido, porque estão observando ali uma situação bem complicada. Deixa eu conversar com a Rafaela Lima rapidamente, Bianca, só para ela trazer para a gente o balanço de momento que a gente tem sobre essa fase da Operação Torniquete, que está acontecendo ainda dentro do Complexo da Maré. Diga lá, Rafa.
2: Leandro, a gente acabou de receber aqui da Polícia Civil, eles informaram que já são 12 suspeitos presos, 20 veículos recuperados, diversas armas e munição, dinheiro apreendido e o macaco que foi resgatado, que eu falei na minha última entrada. Um suspeito também foi morto após confronto, ele chegou a ser resgatado, mas não resistiu ao chegar na unidade de saúde. A Delegacia de Homicídios da capital acabou de assumir essa investigação e a operação segue em andamento, a gente segue acompanhando essa movimentação aqui no Rio.
0: Leandro. Agora, principalmente os impactos, né, Rafa? Tem nessa imagem que está na tela, para quem está nos acompanhando com a imagem, se você tiver a oportunidade de fazer isso agora, vá lá no YouTube ou no Globoplay, procura CBN.

0: Ilha, uma das vias expressas mais importantes do Rio de Janeiro. No sentido centro, houve fechamento, interdição da linha vermelha na altura do Batalhão da Maré, ali no quilômetro 6 da linha vermelha, sentido centro, altura da Nova Holanda, por conta de uma operação policial, inclusive com a presença de veículos blindados da Polícia Militar. Agora, 3 das 4 pistas já estão liberadas. O fluxo está seguindo de veículos em direção ao centro do Rio. Um grande congestionamento já se formou, mas agora o trânsito já aparenta estar liberado. Já está liberado, na verdade.
1: Só uma faixa interditada
0: mesmo. Isso, em 3 das 4 faixas. Seguem ali 4 veículos da Polícia Militar, nesse momento, na beira da linha vermelha, já naquela divisória com a Nova Holanda. E a gente, claro, vai seguir acompanhando, contando com a sua participação através do WhatsApp 997.

0: ao trânsito, porque ainda é um clima de apreensão, não se sabe o que pode acontecer vindo da reação dos bandidos, né? E no sentido Baixada Fluminense, o tempo todo não houve interdição. E percebendo que há um risco ali, os motoristas estão passando, ó, com velocidade muito acima do normal na linha vermelha sentido Baixada Fluminense.
1: Lembrando para você a atualização que Rafaela Lima fez agora há pouco, um homem morreu e 12 suspeitos foram presos nessa operação da polícia no Complexo da Maré, sempre uma área muito tensa do Rio de Janeiro. O Complexo da Maré é uma área que funciona como um posto dos mais importantes quartéis-generais do Comando Vermelho. Hoje, o Comando Vermelho que é alvo dessa operação, porque buscaram ali os policiais entrar no Parque União, Nova Holanda e Parque Maré, em outra área do Complexo da Maré, só para se ter uma ideia da complexidade da região. Há um domínio do Terceiro Comando Puro, a presença de milicianos, é uma área muito conflagrada do Rio de Janeiro. Qualquer incursão por lá sempre tem um risco muito grande para os policiais e para a sociedade como um todo. A gente segue acompanhando, explicando para você aqui no CBN Rio, olhando para os desdobramentos no trânsito da cidade nesse momento, porque observo que o congestionamento ele já vem desde a altura do Galeão até esse ponto do Complexo da Maré, pegando praticamente toda a extensão da linha vermelha. A partir do Galeão até o final da linha vermelha, está tudo parado por conta dessa operação policial. Lembrando para você, sentido centro, 3 faixas estão liberadas para circulação. O trânsito é muito intenso nesse momento. 4 veículos da Polícia Militar interditam nesse momento a faixa da direita. No sentido Baixada Fluminense, o trânsito flui sem maiores dificuldades, pelo menos ali na altura do Complexo da Maré, ali na Nova Holanda.
0: 11h53. Leandro, agora com imagens também em cadeia aqui com a TV Globo, do helicóptero da TV Globo, né? Que mostra, Genilson Araújo descreve isso, alguns motoristas nos carros tentando voltar na contramão, na linha vermelha, na altura do Fundão. Para quê? Para acessar a Avenida Brasil. Porque estão acompanhando, de alguma forma, né, o que aconteceu na linha vermelha, sabem que ainda há risco ali e tentam voltar na contramão, na altura da Cidade Universitária, para optar pela Avenida Brasil ou por ruas internas, né? Então, o cenário nesse trânsito entre Linha Vermelha e Avenida Brasil é de muita tensão, de muita apreensão. Os motoristas tentando uma rota alternativa, né? Poucos se arriscam agora atrás, a não ser quem já estava preso nesse congestionamento. Foi um congestionamento longo que se formou com o bloqueio na altura da Maré e quem já estava ali não tem jeito. Tem que seguir em frente, né? E esses motoristas estão sendo orientados pela Polícia Militar, que está ali, os policiais estão ali na pista, muitos policiais a pé, alguns dentro das viaturas, e tem alguns carros até parados ali, porque nesse congestionamento que se cria, Leandro, ainda tem o risco de veículo esquentar, enguiçar, né?
1: Exato.
0: Você já está desesperado, né, com o que pode acontecer, ainda pode enfrentar um problema mecânico também no seu carro, porque o carro não aguenta também muito tempo assim no congestionamento.
1: É claro.
0: E aí, tem 2 veículos, pelo menos, parados atrás, que a gente não sabe se é também de policiais, né, que estão à paisana.
1: Pode ser.
0: Ou de cidadãos normais, que esses veículos estão parados atrás das viaturas.
1: Isso.
0: Na faixa da direita.
1: E lá...
0: É veículo do Recon? Então é apoio mesmo. Vai chegando apoio, vai chegando reforço para as viaturas que já se encontram na linha vermelha, na altura da Maré.
1: O Recon é o batalhão de rondas especiais da Polícia Militar. Olha só, pessoal, informação importante que chega agora, 9 linhas de ônibus impactadas. O Matheus Lins, nosso repórter,

0: pedir desculpas aqui para o Gulago, né? Mandar um abraço para ele, agradecer a parceria, ele que entendeu imediatamente a gravidade aqui da notícia, né? Urgência da notícia. A gente precisou interromper o toque de letra e pedir desculpa também aos torcedores de Fluminense e Botafogo, né? Fluminense que já tá na Argentina pro jogo decisivo com o Rivadavia. E o Botafogo, o único carioca a jogar em casa nesse meio de semana, ajustando os últimos detalhes pro jogão de amanhã. Então, amanhã o Hugo traz novas informações sobre esses clubes, porque ficamos devendo, em função, para você que tá ligando o rádio agora, de um impacto muito grande na linha vermelha de uma operação da Polícia Civil no Complexo da Maré. A gente segue acompanhando agora as imagens da Avenida Brasil. O trânsito vai fluindo bem, é intenso, mas não tem interdição. Isso. E na linha vermelha ainda há um reforço policial na pista na altura da Maré, na faixa da direita, mas com o trânsito aberto, reaberto, e os carros passando em pelo menos 3 faixas naquele trecho ali onde há risco, né? Se você puder evitar a linha vermelha, é o que deve fazer. De forma alguma agora pegar a linha vermelha para você que ainda não tá na linha vermelha. Quem já tá vai ter que continuar, vai ter que seguir, e a gente deseja que dê certo, né? Deseja que seu caminho aí seja tranquilo, apesar de tudo, tá? Isso. Muita gente, Leandro, a gente registrou aqui já também, tentando voltar na contramão onde dá. Isso. Que era ali na altura da cidade universitária. Ou para seguir por dentro, ou para tentar pegar a Avenida Brasil. Agora, depois que passa disso, fica difícil. Acaba... Aí não dá mesmo, tem que seguir pela linha vermelha.
1: Acaba que a melhor opção no momento é tentar ali contornar pela cidade universitária, né, pela Ilha do Fundão. É a melhor opção que voltar para a Avenida Brasil, você motorista que está nos dando uma carona aí, 92,5. Muito obrigado pela audiência. É a melhor opção nesse momento entrar pela cidade universitária e tentar acessar, depois da ponte, né, você voltar para o centro do Rio de Janeiro, a partir da Ponte do Saber. Agradecendo a todo mundo que fez esse CBN Rio junto conosco, muito obrigado pela audiência e pela companhia. Você fica agora com o CBN Brasil, hoje ancorado daqui do Rio de Janeiro, né?
0: Carlos Alberto Sardenberg já tá aqui entre nós, no estúdio do Rio de Janeiro.
1: Nem deu muito pra gente brincar, vê-lo. Hein, Sarda? Pô, hoje deu. Queria trazer você pro programa aqui, mas hoje foi corrido, né? Mas tudo certo.
0: Essa reta final do programa foi corrida em função da violência, infelizmente, no Rio. Mais uma vez, né, a gente vendo essas imagens aterrorizantes de pessoas se protegendo na pista, na linha vermelha, se abaixando atrás dos carros, na mureta ali divisória. Uma cena que se repete e a gente não pode normalizar, pessoal. Não pode mesmo. Siga com muito cuidado por essa região da Maré. Agora, voltam a ser interditadas 2 faixas, há apenas 2 liberadas no trecho da Maré, o que mostra, Leandro, que não está nada sob controle, né, a situação. Ainda tem um risco muito alto para quem passa, para os policiais. Há um grande número de policiais no meio da pista da linha vermelha, nesse ponto, muitas viaturas paradas também. A gente espera que as coisas se resolvam em pouco tempo, o mais rápido possível.
1: Siga na CBN para mais informações sobre essa operação da Polícia Militar. Muito obrigado pela companhia, uma boa tarde para todo mundo. Até amanhã, 9h30, tamo de volta.
0: Tchau, tchau, tchau.
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0: dirigentes lojistas e pelo SPC Brasil. A expectativa é de que 127 milhões de consumidores saiam às compras neste ano. Itens de vestuário e beleza lideram as intenções de compra. E a FIFA convidou a Federação Iraniana de Futebol para conversa sobre a participação do país do Oriente Médio na Copa do Mundo. A informação foi divulgada por uma fonte citada pela agência de notícias France Presse. Na semana passada, o presidente da FIFA, Gianni Infantino, reiterou que o Irã vai disputar jogos da competição nos Estados Unidos conforme programado, mesmo em meio à guerra entre as nações. No horário de Brasília, 12:03.
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1: E muito boa tarde. Hoje é terça-feira, 5 de maio de 2026, começando mais um CBN Brasil. CBN Brasil itinerante, meio itinerante, semi-itinerante. Eu aqui nos estúdios da CBN do Rio de Janeiro, Cássia Regina nos estúdios da CBN São Paulo. Cássia Regina.
2: Boa tarde, Carlos Alberto. Uma ótima tarde também aos nossos ouvintes. Como que está o tempo aí no Rio?
1: Está um tempo muito gostoso. Céu azul, assim, céu azul escuro, bonito. É. Já está assim, aquele céu aproximando de inverno. E, mas um dia muito bonito, Dia de outono muito bonito.
2: Muito bom. Aqui também a gente tem um dia bonito, ensolarado na cidade de São Paulo. Possibilidade de pancadas de chuva mais tarde, mas nada generalizado.
1: É, aqui está muito bom o tempo. Bom, o assunto, um dos assuntos dominantes agora, hoje, ontem e hoje, dos próximos dias, é o Desenrola 2, o programa do governo lançado para permitir a renegociação de dívidas de quem ganha até 5 salários mínimos. Pelo sistema que foi implantado, que foi anunciado, as pessoas devem procurar os seus bancos, procurar os bancos onde tem as dívidas, para fazer a negociação nos termos do programa anunciado pelo governo. Bom, isso é o que está definido. Então, o que aconteceu hoje é que a Rani Veloso, nossa repórter lá em Brasília, foi verificar como é que está o primeiro dia, né? Porque ontem, quando o Lula lançou o programa, ele disse que alguns bancos começariam a fazer a negociação hoje mesmo, outros começariam já na semana que vem. A Rani Veloso vai nos dar uma geral de como é que está essa questão da negociação, de renegociação de dívidas. Rani Veloso, por favor.
3: Olá, boa tarde, Sardenberg, a você, a Cássia, a todos que nos acompanham. É isso, por enquanto, Sardenberg, os principais bancos do país ainda não começaram o início efetivo das renegociações de dívidas. A gente mostrou desde ontem que o Desenrola Brasil já estaria em vigor a partir de hoje. Foi publicada uma medida provisória que foi assinada pelo presidente Lula em edição extra no Diário Oficial ainda ontem à noite. Os bancos confirmaram a participação na nova fase do programa, mas ressaltaram que o serviço ainda não está disponível para o público devido à necessidade de integração tecnológica, ajustes operacionais e autorização do FGO, o Fundo Garantidor de Operações, que vai dar o aval e garantia financeira aos bancos para a realização dessas renegociações. Em comunicados oficiais, as instituições justificaram a espera. O Banco do Brasil, por exemplo, informou que aguarda as regulamentações para iniciar a oferta, permitindo, por enquanto, apenas a manifestação de interesse pelo site, ou seja, no momento o novo programa não funciona, mas quem tiver interesse em aderir ao novo Desenrola Brasil já pode acessar o site do Banco do Brasil, aplicativo, e quando estiver em

chegou, inclusive essas renegociações vão poder ser feitas pelo WhatsApp oficial. É importante ter cuidado em relação aos golpes e às outras plataformas também do banco, como Internet Bank e também o aplicativo. O Bradesco afirmou que está aguardando as autorizações do FGO para iniciar as renegociações dentro do novo programa e também disponibilizou um pré-cadastro no site. O Santander informou que está realizando os testes necessários para iniciar a oferta do serviço aos clientes. O C6 Bank destacou que as ofertas serão liberadas assim que estiver tiverem devidamente estabelecidas as ferramentas tecnológicas, que são as APIs, que permitem a conexão tanto com o FGTS, que poderá ser utilizado em 20%, ou então R$ 1.000, o que for maior, que tiver na conta ali do trabalhador, e o FGO. O Itaú Unibanco, na verdade, declarou que ainda trabalha na implementação do novo desenrola para disponibilizar as ofertas. O BTG Pactual e o Banco Pan informaram que acompanham a regulamentação e divulgarão os prazos assim que houver as definições adicionais. A CBN também entrou em contato com a Caixa, mas até agora não obteve resposta. O acesso ao programa, como a gente já havia informado ontem e reforço hoje, será feito pelos canais oficiais das instituições, como sites e aplicativos. O programa é voltado para brasileiros com renda de até R$ 8.105. As dívidas não podem ultrapassar o valor de R$ 15.000, dívidas essas que foram contratadas até o dia 31 de janeiro desse ano. E aí vocês podem, os endividados podem ter descontos de até 90%, juros de no máximo 1,99% ao mês e parcelamento em até 48 vezes ou 4 anos. O governo espera renegociar 58 bilhões em débitos.

de Brasília. E agora mudamos de assunto, nós vamos para Belo Horizonte, continuar com o noticiário sobre o terrível acidente que ocorreu ontem, incrível acidente que ocorreu ontem, quando um avião de pequeno porte, mas atingiu aí um prédio lá na cidade de Belo Horizonte. Bom, a Bruna Bentes, a gente vai começar com a Bruna Bentes lá de Belo Horizonte. Ela está no local de acidente e está lá conversando com as pessoas para ver como é que está a situação.

0: O CENIPA, o Centro de Investigação e Prevenção de Acidentes Aeronáuticos, realiza agora, desde cedo, desde 8h30 da manhã, uma vistoria no local do acidente onde esse avião de pequeno porte caiu aqui e bateu num prédio residencial na região nordeste de Belo Horizonte. Os técnicos, eles fazem a avaliação da aeronave como motor e fuselagem para acolher as informações para a investigação sobre as causas do acidente. E além dos técnicos do CENIPA, agentes da Defesa Civil e integrantes da perícia da Polícia Civil também estiveram no imóvel nesta manhã. A perícia da Polícia Civil já foi embora e da Defesa Civil ainda não. Orientação aos moradores é que deixassem o prédio, que foi evacuado na tarde de ontem. Esse prédio está isolado. Ao lado do prédio onde o avião colidiu, tem um estacionamento onde ele ficou caído. Toda essa região está isolada com fitas e cones. E desde cedo, Sardenberg, cheguei aqui por volta das 7h da manhã, as pessoas passam e vão freando o carro para poder olhar, tirar foto, fazer vídeo. Muitas pessoas em volta dessas fitas ao longo de toda a manhã. Inclusive, a Polícia Militar precisou conter algumas pessoas curiosas que queriam ver ali no interior do prédio. Também conversei com o síndico, Fausto Avelar, que disse que os moradores estão muito apreensivos e agora aguardam informações das autoridades e tentam, então, contato com os responsáveis pela aeronave.
1: Por enquanto, a gente não pode fazer nada, né? A gente está aguardando a conclusão do trabalho da perícia, né? Para a gente não mudar o cenário. E depois disso, a gente espera que possa ser liberado, né? E que as peças sejam retiradas, né? Pelo responsável pelo avião. Para que a gente possa começar a fazer o trabalho de limpeza, né, e retomar a nossa vida. Né? A gente aguarda também, né, um contato, né, a gente está procurando também um contato com o dono do avião para poder entender, né, os próximos passos também, para a gente agir em conjunto, né, para fazer esse reparo aí.
0: Ainda então não há previsão para a liberação do prédio e, segundo a Defesa Civil, recolhida dos destroços da aeronave é de responsabilidade da empresa dona do avião. Esse recolhimento então só será autorizado após a conclusão das perícias, ainda sem prazo. Portanto, o CENIPA e a Polícia Civil investigam as causas do acidente, que matou 3 pessoas, o piloto e 2 passageiros do avião, deixou 2 pessoas feridas hospitalizadas aqui em Belo Horizonte e nenhuma pessoa do prédio se feriu. E ainda esteve presente nessa fiscalização a Fiscalização de Emergência Ambiental da SEMAD, Secretaria de Meio Ambiente aqui do Estado, que descartou a possibilidade de contaminação ao meio ambiente por causa do derramamento de combustível. Sardenberg.
2: Muito obrigado. A informação da Bruna Bentes, de Belo Horizonte. Nós continuamos com esse caso com a Desirê Miranda, que acompanha, que vai nos informar sobre o estado de saúde das vítimas. Também lá de Belo Horizonte, a Desirê, por favor.
3: Ei, Sardenberg, boa tarde para você e para os ouvintes. 2 passageiros vítimas do acidente aéreo na capital mineira seguem internados. Arthur Schaper Berganholi, de 25 anos, e Emerson Clayton Almeida Souto, de 53. Os 2 eram passageiros da aeronave e, segundo informações do Hospital de Pronto Socorro João 23, deram entrada em estado grave de saúde, mas permaneceram estáveis. Sobre os mortos, o Instituto Médico Legal de Belo Horizonte atualizou, hoje de manhã, a situação das vítimas. O corpo de Leonardo Berganholi, que é pai do Arthur, 50 anos de idade, morreu no hospital e chegou ao IML por volta da meia-noite de ontem e já foi necropsiado. Familiares compareceram ao Instituto Médico Legal para os procedimentos de liberação e a expectativa é de que ele seja liberado ainda hoje. O corpo do piloto Wellington Oliveira, de 34 anos, já passou por todos os exames necessários e permanece no local aguardando a chegada dos parentes para a liberação. Já o corpo do passageiro Fernando Souto Moreira, de 36 anos, que foi retirado na noite de ontem pela família, ele também morreu no local. Ele será velado e sepultado nesta terça-feira em Jequitinhonha. O médico veterinário de 36 anos era filho do prefeito da cidade, Nilo Souto, do PDT. Segundo informações divulgadas pela prefeitura, o velório de Fernando será realizado daqui a pouco, às 14h30, em um ginásio poliesportivo no centro da cidade. Ainda não foi divulgado o horário do sepultamento, mas ele vai ocorrer no cemitério municipal de Jequitinhonha. A prefeitura do município decretou luto oficial de 3 dias. Fernando deixou a mulher e 2 filhos. Segundo informações de familiares dos ocupantes da aeronave, os passageiros eram empresários que decolaram de Teófilo Otoni, no Vale do Mucuri, e fizeram uma parada na capital mineira, de onde seguiriam para o aeroporto Campo de Marte, na zona norte de São Paulo. piloto reportou à torre de controle do aeroporto da Pampulha que estava com dificuldades na decolagem.

0: Após bater no prédio, uma parte da aeronave caiu na garagem do condomínio e a outra no estacionamento de um supermercado que fica ao lado. Ainda não há informações sobre o que causou a queda do monomotor, investigação do CENIPA. Sardenberg.
1: Muito obrigado. Essa foi a informação da Desiree Miranda, de Belo Horizonte. E agora, Cássia, temos intervalo.
2: E já voltamos.
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7: A FAESP alerta os produtores paulistas para o início da arrecadação do Fundesa PEC a partir de 1º de maio e para os riscos do não cumprimento dos prazos. Sem a atualização dos rebanhos no GEDAV, Sistema Oficial do Estado para Registro e Controle Sanitário dos Animais, e sem a contribuição ao fundo, o produtor pode ficar impedido de movimentar animais dentro do país e realizar exportações. O fundo garante indenização em caso de febre aftosa e integra a política sanitária, após o Brasil ser reconhecido como área livre da doença sem vacinação. Para o presidente da FAESP, Tirso Meirelles, a adesão ao fundo é essencial para assegurar respostas rápidas em situações de emergência sanitária e garantir a segurança à cadeia do leite e da carne. Mais informações, acesse faespsenar.com.br.
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8: Olá, boa tarde a você ligado aqui na CBN, nesse comecinho de tarde de terça-feira. Eu, Juliana Prado, e você vamos juntos a partir de agora com muita informação sobre o nosso Rio de Janeiro, muita prestação de serviço, boletins de trânsito a todo o momento, uma manhã de muita atenção aqui no Rio de Janeiro por causa da Operação na Maré. Na Rede CBN você acompanha o noticiário nacional e internacional até as 14h com CBN Brasil, na companhia da Cássia e do Sardenberg. Sarda, no caso, aqui do meu lado hoje nos estúdios da CBN no Rio de Janeiro. Uma ótima tarde para você, Sarda, bem-vindo.
1: Muito obrigado, Juliana. Uma ótima tarde para você e para todos os nossos ouvintes.
8: Nossa participação especial. Olha, você participa da nossa programação pelo WhatsApp 997-64-2381. Estou esperando seu contato por aqui. Já vou chamar nossa reportagem, gente, direto com Rafaela Lima, para a gente explicar a situação de momento agora na região da Maré. Nossas atenções estão todas voltadas para lá. É um momento de muita tensão na altura da Maré, onde os moradores viveram aí mais um dia de muito estresse desde cedo por conta de mais uma operação policial que está se concentrando na Maré. Tem reflexos na Avenida Brasil, tem reflexos principalmente na linha vermelha. A gente acabou de ouvir no CBN Rio aí o problemão, né, que está acontecendo por causa de conflito ali, reação de traficantes a essa operação da Polícia Civil. Rafaela nos detalha a situação de momento. Oi, Rafa, boa tarde.
9: Oi, Juliana, boa tarde para você e para todos os nossos ouvintes. Atenção para quem passa pela linha vermelha, o trânsito ainda está complicado na altura do Batalhão da Maré por causa dessa operação policial que acontece desde as primeiras horas da manhã. A via chegou a ficar totalmente interditada por cerca de 10 minutos e começou a ser liberada de forma gradual por volta de 11h50. Agora, duas faixas seguem ocupadas por agentes e o trânsito anda com lentidão. No momento mais crítico, os motoristas chegaram a se abaixar do lado de fora do carro, para se proteger. No meio desse cenário, o Rio Ônibus informou que há 9 linhas afetadas pela interdição, todas saem da Ilha do Governador e passam pela linha vermelha. A orientação da prefeitura também é que os motoristas evitem

0: Ou já chegou o cogita da intervenção ou da privatização do Banco Regional do Brasília, do BRB, caso o banco não encontre uma solução rápida para o rombo deixado pelo Banco Master. Quem tem as informações é o Felipe Igreja. Felipe.
1: Isso mesmo, Sadenberg. Sem essa perspectiva de apoio do governo federal para tirar o BRB da crise, o Banco Central então passou a pressionar os dirigentes da instituição financeira para uma solução que pode passar pela intervenção ou até mesmo pela privatização aqui do Banco de Brasília. A informação da comentarista da CBN Malu Gaspar é de que na última sexta-feira houve uma reunião secreta entre diretores do Banco Central e dirigentes do BRB para cobrar uma alternativa rápida à crise de liquidez do banco aqui de Brasília. E durante esse encontro falou-se em realizar uma intervenção, mas cogitou-se também fatiar algumas áreas do banco e repassar a concorrentes no que foi interpretado pelos executivos do BRB como uma pressão pela privatização da instituição. O ministro da Fazenda, Dário Durigan, afirmou ontem, em entrevista ao programa Roda Viva da TV Cultura, que o rombo financeiro bilionário do Banco de Brasília é um problema do governo do Distrito Federal e não do governo federal.
2: O problema do BRB é um problema do GDF. Eu não estou dizendo que a União em algum momento não pode entrar, mas é um problema do GDF. A gente não pode esquecer disso. O BRB fez algumas operações que estão nos jornais, que são operações que não quebraram o banco. Então, assim, não é o governo federal. Não, assim, a responsabilidade é do GDF, gente. Nós não podemos botar isso em questão. Se não tiver risco sistêmico, se for uma questão um banco que está com dificuldade, existem os mecanismos para lidar com isso. E aí não tem que se falar em intervenção especial, ajuda do Tesouro, não tem que se falar nisso.
1: Ainda segundo o ministro, o debate sobre esse caso não pode ser empurrado como pretendido pelo GDF, que tenta envolver o Tesouro Nacional numa garantia para um empréstimo na tentativa de salvar o BRB. Dário Durigan reforçou que não pode pegar dinheiro público para cobrir um rombo que foi feito, segundo o ministro, em função de um caso que é, no mínimo, mal explicado. O BRB tem até o final de maio para encontrar essa solução para a crise. A gente lembra que o banco anunciou no mês passado um acordo com a Quadra Capital, uma gestora de fundos, para vender 15 bilhões de reais em ativos ligados ao Banco Master. Desse montante, cerca de 3 a 4 bilhões de reais devem ser pagos à vista, mas o montante ainda não é suficiente. O BRB tenta também um empréstimo pelo Fundo Garantidor de Crédito, mas está esbarrando nas garantias exigidas.

Felipe Igreja, se houver intervenção, é intervenção feita pelo Banco Central, que passa, que indica o administrador e passa esse administrador a administrar o banco, certo? E aí fica cabendo a esse interventor, a essa intervenção, encontrar a solução para o BRB, que seria uma solução de mercado, né? Quer dizer, enfim, vender alguma parte e tal, ou então tem a liquidação do banco, e que é uma coisa que seria meio complicada.

0: dos nossos ouvintes, a linha vermelha, uma das principais vias expressas do Rio, tem o trânsito complicado na manhã de hoje por causa dessa operação policial que mira o Comando Vermelho na região do Complexo da Maré. A via chegou a ficar totalmente interditada por cerca de 10 minutos e começou a ser liberada de forma gradual por volta de 11h50. Neste momento, duas faixas ainda estão ocupadas por agentes e o fluxo segue lento. Durante o momento mais tenso, Sardenberg, motoristas precisaram se abaixar do lado de fora dos carros para se proteger de possíveis tiros. No meio desse impacto no trânsito, o Rio Ônibus informou que 9 linhas estão afetadas por causa dessa interdição. A operação acontece desde as primeiras horas da manhã no Complexo da Maré, uma região extensa com 16 comunidades que fica ao redor de vias importantes, como a própria linha vermelha, a Avenida Brasil e a linha amarela. A ação se concentra em pelo menos 3 delas, o Parque União, Nova Holanda e o Parque Maré, além de pontos em Bom Sucesso na zona norte do Rio. Segundo a Polícia Civil, essa é mais uma fase da Operação Torniquete, que tem como objetivo combater um grupo criminoso envolvido em roubos de carros e cargas, além de venda ilegal de materiais. 12 suspeitos foram presos, 20 veículos recuperados, diversas armas e munição, dinheiro apreendido e um macaco prego foi resgatado junto com os suspeitos. Um homem foi morto após confronto, ele chegou a ser resgatado, mas não resistiu ao chegar na unidade de saúde. A Delegacia de Homicídios da capital assumiu a investigação. Até agora, os reflexos já atingem também a rotina da região, de quem mora ali na comunidade. Pelo menos 41 escolas foram impactadas e 4 unidades de saúde não abriram nesta manhã. A gente segue acompanhando aqui os impactos dessa operação aqui no Rio. E qualquer atualização, eu volto com vocês, Sardenberg e Cássia.
1: Muito obrigado. Essa foi a informação de Rafaela Lima. E agora, Cássia?
2: Intervalo.
1: Já voltamos.
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3: Hora de atualização por aqui, gente, sobre a situação na Maré. Vou atualizando as condições do trânsito nas vias expressas. Linha vermelha agora tem retenções no sentido centro, desde a altura do Galeão até a saída da cidade universidade, por causa de interdições intermitentes na Maré, por causa dessa ocorrência policial que estamos registrando desde cedo aqui na CBN. Sentido baixada da linha vermelha tem retenções na altura da Maré. Avenida Brasil com retenções também no sentido centro, desde a altura da Penha até a chegada ali a Bom Sucesso. Informação importante de momento, há uma reação, né, dos bandidos, sabemos a essa operação, estamos acompanhando desde cedo. Agora, um grupo de pessoas colocou fogo em colchões, madeiras, uma caçamba de lixo também ali na Brasil, na altura do Parque União, obstruindo aí essa via. Os motoristas, claro, estão apreensivos por ali, muita gente parando, tentando voltar na via, e também a situação de tumulto ali por causa dessa reação de momento agora, colocando bandidos colocando fogo ali em plena Avenida Brasil. Gente, a gente segue acompanhando, volta em instantes, te atualizando as condições lá da Maré.

0: terça-feira, 5 de maio de 2026. 49% da população brasileira está endividada. É o que aponta uma pesquisa divulgada hoje pela Serasa Experian, com dados do mês de março. Ao todo, 82 milhões e 800 mil pessoas estão inadimplentes no país. Ainda de acordo com a empresa, 47% dos débitos, que somaram mais de 557 bilhões de reais em março, estão concentrados nas instituições financeiras. O secretário de Guerra americano, Pete Hegseth, afirmou que Washington não busca conflito com o Irã, apesar do aumento das tensões no Estreito de Hormuz. Ele destacou, no entanto, que os Estados Unidos vão fazer um ataque devastador se Teerã atingir barcos americanos. Pete Hegseth disse ainda que os iranianos não têm controle sobre o Estreito. Arsenal da Inglaterra e Atlético de Madrid da Espanha se enfrentam hoje no jogo de volta da semifinal da Liga dos Campeões. A partida está marcada para as 4 horas da tarde em Londres. O jogo de ida em Madrid terminou empatado em 1-1. Na outra semifinal, que vai ocorrer amanhã, Bayern de Munique e Paris Saint-Germain se enfrentam na Alemanha. A primeira partida terminou com a vitória do time francês por 4-3. A Bolsa de Valores de São Paulo opera em alta de 0,68% aos 186.861 pontos. O dólar comercial cai 1,01%, cotado a R$ 4,91. O euro vale R$ 5,75, baixa de 0,94%. No horário de Brasília, meio-dia e 35.
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0: Pois é, eu acabei de falar com uma fonte importante do governo, e o que essa fonte me conta é o seguinte, que está sendo negociado um acordo de cooperação para o combate ao narcotráfico. E isso aí é a grande expectativa em relação a essa viagem da perspectiva do Brasil. Porque se der certo, inclusive os ministros da Fazenda e da Justiça, Daria Durigan e Wellington Lima e Silva, viajarão juntos. Porque esse acordo significa assim, melhorar toda a troca de informação na área da economia, na área da justiça, troca de informação para o combate ao narcotráfico. Isso resolve ajudaria o país no, na cooperação na área de lavagem de dinheiro, por exemplo, tráfico de drogas, tráfico de armas, crime organizado. O que o governo Trump quer, que a gente já sabe, é classificar as facções criminosas como organizações terroristas. Isso o governo brasileiro não quer porque pode ser interpretado, pode ser uma abertura na legislação americana, uma abertura para intervenção americana dentro do país. Isso tem consequências imprevisíveis. Mas, e ele também, não são exatamente, são organizações criminosas, assim são vistas no Brasil, criminosas, crime grave, as penas têm aumentado, mas precisa dessa troca de informação, de investigações conjuntas, para ajudar a estrangular o crime. Então, isso é que está sendo conversado nesse momento. Se evoluir favoravelmente, como tem evoluído até agora, poderia ser firmado esse acordo, então, nas presenças dos ministros da Fazenda e da Justiça. Até agora, a Casa Branca ainda não confirmou oficialmente. A gente tem acompanhado através dos nossos correspondentes. Ele até agora, até a última vez que eu vi, ele não tinha confirmado oficialmente. Mas o que me garantem, Sardenberg e Cássia, é que eles têm trabalhado, muita gente envolvida de lá e de cá, trabalhando para preparar a visita, que a Casa Branca tem trabalhado como se tivesse sido, sim, oficializado esse encontro. É um encontro que estava marcado lá atrás, a guerra fez postergar, e agora pode vir a acontecer nesse momento. O que o governo brasileiro quer, de mais importante que ele quer, é manter o diálogo em alto nível, ter um bom diálogo entre Brasil e Estados Unidos, manter esse canal aberto, mesmo em momentos de maior tensão entre Estados Unidos e Brasil. O Brasil sempre quis manter esse diálogo. Então, essa é o objetivo, o grande objetivo, né? Pode vir ter esse acordo e, além disso, ter entendimento numa outra área que preocupa também, que é o segundo ponto de prioridade do governo brasileiro, que é aquela investigação, Sardenberg, investigação comercial da seção chamada Seção 301 da Lei de Comércio Americana, que discute em vários tipos de capítulos. Né, essas investigações estão avaliando se o Brasil faz concorrência desleal. Com a redução daquelas tarifas, das sobretarifas, que chegou a 50%, com a Suprema Corte considerou ilegal, ele teve que retirar, mas elas podem voltar com o pretexto dessas investigações da seção 301. Uma delas, por exemplo, me contaram que uma delas, que é de trabalho análogo à escravidão, tem 80 perguntas. Então, isso pode ser usado como pretexto para novas barreiras ao comércio no Brasil. Então, o Brasil está prestando todas as informações e tentando manter o máximo de diálogo em todos os temas que estão envolvidos. Sardenberg e Cássia.
1: Agora, Miriam, você disse que o encontro ainda não é oficial?
0: Olha, eu não sei se nas últimas horas foi, mas de manhã cedo eu estava acompanhando, inclusive correspondentes da Globo News e da TV Globo lá, ainda não estava oficializado. A fonte com quem eu falei falou: olha, até a última vez que eu vi não estava anunciado pela Casa Branca, mas a Casa Branca trabalha como se tivesse tudo certo. Assim, todos os funcionários envolvidos na preparação trabalham intensamente, né? E o que eles querem é manter essa agenda positiva, né, esse diálogo de alto nível entre os dois países.
1: E o presidente Lula tem a viagem marcada para amanhã, né?
0: Para quinta, né? Feira.
1: Quarta-feira, né?
2: Ele viaja na
0: Quarta-feira.
2: quarta, e aí o
0: Na
2: encontro aconteceria na quinta.
0: Encontro é na quinta, né?
2: Isso.
0: Pois é.
1: Então tá bom. Mira Leitão, obrigado, Mira, pelas suas informações e até amanhã.
0: Até amanhã.
2: Até.
1: Amanhã teremos mais dados sobre isso.

0: E agora, Cássia, eu acho que nós temos intervalo.
1: E você está certo, já voltamos.
0: Muito obrigado.
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3: As projeções indicam que a safra brasileira de grãos 2025-2026 deve se manter praticamente estável, com leve crescimento em relação ao ciclo anterior. Mesmo sem grandes variações no volume total, houve ajustes nas estimativas de produção, com destaque para o desempenho positivo do milho e da soja. 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Apesar de impactos climáticos pontuais, a demanda internacional permanece aquecida, favorecendo preços e exportações brasileiras. 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
1: Hora de atualização por aqui sobre a situação na Maré, por conta das operações ali da Polícia Civil e Militar. A linha vermelha, sentido centro e Avenida Brasil, nos dois sentidos.

0: Os policiais estão retirando os objetos do meio da pista que estavam pegando fogo. A operação já segue normalmente, mas essa parada momentânea foi ali na altura do Parque União. A gente segue acompanhando essa movimentação pela cidade durante essa operação no Complexo da Maré.
1: Inclusive, Rafaela, ainda com 9 linhas impactadas, é o que nos informa o Rio Ônibus, as linhas sendo desviadas ali da região do conflito, né, por causa dessa operação em reação de bandidos. 9 linhas desviadas ainda como medida de segurança para os usuários e para os funcionários aí das empresas de ônibus. Meio dia 45.

conduzi-lo até aqui. A chegada está prevista para ocorrer por volta de 2 horas da tarde, até 2 horas da tarde. Apesar da curta distância, cerca de 10 quilômetros entre o aeroporto e a unidade, a polícia montou um esquema para garantir a segurança do preso até a vinda dele para prestar depoimento. Alessandro, Cássia, é a peça-chave que falta para o fechamento desse inquérito. Segundo as investigações, ele foi o mentor da gravação dos abusos contra as duas crianças de 7 e 10 anos. Foi ele quem iniciou as filmagens e entregou o celular a um dos adolescentes para que o crime continuasse sendo registrado. Pelo menos 5 vídeos foram feitos e divulgados. Depois desses vídeos, o próprio Alessandro divulgou essas imagens em um grupo no WhatsApp e aí começou a divulgação desses vídeos. O aparelho celular, inclusive, é o alvo principal da perícia. Os investigadores querem rastrear o caminho digital desses vídeos para identificar quem recebeu e quem ajudou a viralizar as imagens nas redes sociais. Vale lembrar que esse crime bárbaro ocorreu no dia 21 de abril, em uma comunidade, como disse, aqui em São Miguel Paulista, mas a denúncia só chegou à polícia 3 dias depois. Alessandro confessou a participação no estupro aos policiais baianos, justificando sua fuga para o Nordeste como uma tentativa de escapar da morte aqui em São Paulo. Cássia, já os 4...

e de fato há uma movimentação para que ele ocorra na quinta-feira. Hoje mesmo, de manhã, chegaram a Washington os integrantes do chamado escalão avançado da presidência. Que é aquele pessoal que faz ali a preparação da segurança, da logística da visita presidencial, mas estão esperando aí até a última hora a confirmação oficial da Casa Branca para poder bater o martelo. Dito isso, Sardenberg e Cássia, vamos fazer um contexto? O presidente Lula acaba de sair do que foi provavelmente a pior semana do seu terceiro mandato, a semana passada. Lula sofreu duas derrotas políticas muito importantes no Congresso. Uma delas já era esperada, né, que era a derrubada do veto em relação ao famigerado PL da dosimetria, que na prática reduz o tempo de pena do Jair Bolsonaro e de outros condenados pela tentativa de golpe. Mas sofreu também uma derrota imprevista ou não esperada, que foi a rejeição do ministro Jorge Messias, a sua indicação ao Supremo Tribunal Federal, algo que, como a gente vem falando aqui desde a semana passada, não acontecia desde 1894. Então, o presidente Lula vem de uma semana muito negativa, muito fragilizado, e com a oposição praticamente já cantando vitória nas eleições de outubro, né, tratando o governo como encerrado. E é nesse contexto que o presidente Lula busca criar fatos, produzir notícias, enfim, mostrar poder de reação e passar a imagem de que ele não é aquilo que os americanos chamam de um pato manco, né? Aquele presidente no fim do mandato que nem o copeiro do palácio chega mais para servir o café para ele. Então, o Lula está preparando essa imagem, essa visita ao Cancún, com a ideia, com o objetivo de se mostrar um personagem ainda ativo, um personagem com poder de iniciativa, com respeitabilidade no mundo, e com uma pauta para catar, ou seja, com um governo para tocar. Claro que tem aí um fator também de risco, Sardenberg e Cássia, porque a gente sabe que o Donald Trump, ele é um personagem marcado pela imprevisibilidade, ele está longe de ser um diplomata, e ele já usou visitas à Casa Branca como armadilhas para outros chefes de Estado. Né, sempre é lembrado o caso do presidente Zelensky da Ucrânia, mas também o caso do presidente Ramaphosa.

certa preocupação do governo brasileiro, acho que era importante a gente falar disso. O primeiro deles, que está sendo visto, inclusive, nesse contexto de possíveis armadilhas, seria o Trump levantar a questão de criminalizar, ou melhor, de tratar como terroristas, classificar como terroristas, organizações criminosas que operam no Brasil. Isso, da parte do governo brasileiro, é visto como uma armação ou uma instigação feita por setores da oposição, né, setores bolsonaristas, os mesmos que no ano passado articularam tarifaço contra o Brasil. O setor privado aqui tem falado várias vezes, a gente já.

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0: da linha vermelha, uma das principais vias do estado do Rio, e a suspensão de aulas em 41 escolas municipais. Agentes apreenderam 20 veículos, além de armas e munição. Custos médicos podem subir de 8 a 11% em 2026 por causa do crescimento da demanda por canetas emagrecedoras e outros remédios de alto custo. A previsão foi feita por especialistas consultados pelo portal G1. De acordo com a consultoria Willis Towers Watson, os gastos com medicamentos estão entre os principais fatores que puxam o custo da saúde nas Américas, especialmente os remédios mais modernos para obesidade e diabetes. As organizações Conecta Direitos Humanos e o movimento Mães de Maio enviaram um apelo urgente à ONU, cobrando pressão internacional sobre o Estado brasileiro por justiça, memória e reparação às vítimas dos chamados crimes de maio de 2006. A manifestação ocorre em um momento em que o Superior Tribunal de Justiça analisa se os atos configuram graves violações de direitos humanos e são imprescritíveis. Os episódios aconteceram entre 12 e 21 de maio de 2006, quando, segundo o Ministério Público de São Paulo, uma série de confrontos entre a facção criminosa PCC e forças policiais causou a morte de 564 pessoas. No horário de Brasília, 1h05.
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3: O Brasileirão ganhou um novo artilheiro e ele pode ter impacto direto na seleção brasileira. No empate por 2x2 entre o Flamengo e Vasco, Pedro foi o autor de um golaço e chegou a 8 bolas nas redes em 14 rodadas, igualando Kevin Viveiros, do Atlético Paranaense, no topo da artilharia. Mas, mais do que números, foi a forma que conseguiu chamar a atenção. Um lance de pura técnica, domínio, giro e finalização de canhota sem deixar a bola cair, praticamente sem chance de defesa. Um verdadeiro cartão de visitas e com plateia especial. O técnico Carlo Ancelotti acompanhou tudo de perto no Maracanã, de olho em opções para a Copa do Mundo. Pedro ainda busca seu espaço nesse ciclo. Chegou a aparecer em pré-listas, mas lesões e a queda de rendimento o afastaram das convocações. Agora, um novo momento. Sob o comando de Léo Jardim, recuperou a confiança e voltou a ser decisivo. São 8 gols e 1 assistência nos últimos 9 jogos. Faltando poucos dias para a convocação final, o atacante corre contra o tempo, ainda atrás na disputa por posição. Ele tenta convencer Ancelotti de que pode ser uma alternativa diferente. Um camisa 9 mais técnico, capaz de decidir jogos grandes. E atuações como a do clássico mostram que ele ainda está muito vivo na briga por uma vaga na próxima Copa do Mundo. De São Paulo, Bruno Faria.
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0: Se a pele do animal não virar couro, ela vira resíduo. Então, vamos aproveitar o couro, inclusive para reduzir o desperdício de material orgânico. Essa é até uma medida considerada ESG, né? E além disso, a indústria argumenta que exigir rastreabilidade do couro, ou seja, saber de onde veio, como foi produzido, cria um custo duplicado, porque essa exigência de rastreabilidade já existe para a carne, que está na mesma cadeia produtiva. Mais custo significaria perda de competitividade. Ou seja, para a indústria, a fiscalização deveria focar na origem do gado, não nos produtos derivados dele. O que a gente tem aí é uma questão muito controversa, um dilema, né? De um lado, os ambientalistas querendo controlar cada elo da cadeia produtiva da carne para proteger a floresta, e de outro, a indústria querendo simplificar as regras para não travar o mercado. A Comissão Europeia acabou cedendo à pressão do setor produtivo. Prevaleceu o argumento econômico e de simplificação regulatória em detrimento do princípio da precaução ambiental. E o fato é que a legislação vai entrar em vigor em dezembro deste ano.
1: Agora, Rosana, qual que é a tendência das empresas a partir dessa medida que tira o couro dessa lista da lei anti-desmatamento? As empresas, elas devem continuar exigindo essa rastreabilidade por conta própria ou não?
0: Cássia, os especialistas dizem que sim, estão esperançosos, porque mais do que cumprir a lei, as empresas hoje estão sendo pressionadas por consumidores e investidores. Eles exigem a comprovação de origem do couro, eles pedem certificações e auditorias, monitoram a cadeia com tecnologia e com dados, porque a grande preocupação aqui das empresas é com a reputação, né? Reputação das marcas. Nenhuma marca quer ver seu nome ligada a desmatamento na Amazônia, ainda mais depois de investigações que já associaram o couro ilegal a produtos de luxo. Então, mesmo que o couro saia do radar da lei da União Europeia, o mercado europeu deve continuar atento aí à origem do couro que chega para os consumidores europeus. Vamos acompanhar para ver se eles realmente vão seguir aí a cartilha ESG, né?
1: É isso.
2: Muito obrigado, Rosana Jatobá. Até mais. E
1: Até mais, Rosana.
0: Beijo para vocês e até quinta.
2: até mais. E bom, e agora a gente

0: participar também desse esquema na Secretaria de Educação. Esse grupo criminoso usava um sistema criado para agilizar compras emergenciais nas escolas, que já inclusive vem sendo alvo do Ministério Público e do Tribunal de Contas do Estado pela falta de transparência, e acabava direcionando as licitações para empresas que pagavam propina. Os investigados podem responder por organização criminosa, peculato, fraude à licitação e lavagem de dinheiro. Aí diz que vai revisar os contratos suspeitos. Sardenberg e Cássia.
1: Muito obrigado. Essa foi a informação do Diogo Bugalho. Agora a gente vai a Brasília com a informação de Rani Veloso.
2: Oi, Sardenberg. Olha, o presidente nacional do PT, Edinho Silva, deve se encontrar entre hoje e amanhã com o ex-presidente do Congresso e senador Rodrigo Pacheco, o nome preferido de Lula para disputar o governo de Minas Gerais, que é o estado tido como o que decide as eleições presidenciais. Uma fonte petista disse à CBN que Edinho quer falar com Pacheco o quanto antes e, por isso, a conversa também pode ocorrer por telefone. A iniciativa partiu do próprio Edinho, que tem pressa para saber, então, se Pacheco será ou não candidato com o apoio da base governista. Mas, de acordo com interlocutores do senador, com quem também eu conversei, a reunião serve para colocar os pingos nos is. Pacheco está insatisfeito com a falta de garantias do presidente Lula sobre a montagem de um palanque sólido em Minas, além das acusações de traição por parte do PT na derrota no Senado de Jorge Messias, indicado ao Supremo Tribunal Federal. Então, o encontro deve acontecer nesse momento de desconfiança mútua. Parte do PT suspeita que Pacheco tem articulado, sim, contra a indicação de Messias, mas os aliados do senador negam e relembram que Pacheco foi o responsável pelo encontro entre o presidente atual do Congresso, Davi Alcolumbre, e Jorge Messias, além de ter declarado apoio publicamente ao candidato do governo, inclusive em nota. Para também aliados de Pacheco, a rejeição do nome de Messias evidenciou, inclusive, a desestruturação da base de Lula como um todo. Há também o que pode, inclusive, refletir nas eleições. Há também um outro incômodo, viu, Sardenberg? Com o fato do PSD, o partido do atual governador Matheus Simões, que era o vice de Romeu Zema, manter cargos de alto escalão no governo, como, por exemplo, na esplanada dos ministérios, mesmo também a sigla, tendo um candidato próprio à presidência da República. Diante dessas incertezas, o PT de Minas Gerais já se movimenta. Uma fonte do partido confirmou uma aproximação com o ex-prefeito de Belo Horizonte, Alexandre Calil. Ele é o principal plano B de Lula no momento, caso Rodrigo Pacheco desista da disputa. Mas também, interlocutores de Pacheco garantem que a presidente do PT em Minas e a pré-candidata ao Senado, Marília Campos, não querem saber de Calil e preferem Pacheco. Sardenberg?
1: Muito obrigado. Essa informação da Rani Veloso. E agora temos intervalo.
3: E já voltamos.
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campanha foram 392 prisões realizadas pela Força Municipal nos primeiros 50 dias de atuação. Esse balanço foi divulgado hoje pela manhã pela Prefeitura numa coletiva de imprensa falando sobre a expansão da Força Municipal, Juliana, que inclusive no Diário Oficial do município de hoje já publicada uma ata convocando 600 novos agentes que vão passar a integrar agora essa divisão de elite da Guarda Municipal, uma divisão armada que tem como objetivo principal coibir furtos e roubos em alguns locais estratégicos aqui do Rio de Janeiro. Nesses primeiros 50 dias de operação, Juliana, foram 392 prisões, melhor dizendo, e além disso, segundo segundo a prefeitura, melhor dizendo, foram ainda 71 celulares recuperados, 12 cordões, além de 48 motocicletas. A região central da cidade, Juliana, é a que teve maior concentração de índice de furtos e roubos. Foram 117 prisões desde o início da atuação da Força Municipal nesse local. Além disso, 3 réplicas de arma de fogo também foram apreendidas pela Força. Lembrando que alguns bairros estratégicos já são foco de atuação nesse momento dos agentes e que agora há uma expansão já programada para este próximo domingo, Juliana. A partir de domingo, a Força chega agora para Botafogo, especialmente no ponto do metrô e também na orla da praia. Então, Botafogo será o próximo destino. E aí, agora, a partir também desse

0: Boa tarde, Sandenberg. Boa tarde, Cássio e ouvintes.
1: Boa tarde, Cassiano.
2: Cassiano nos estúdios da CBN São Paulo, Cássia, junto com Cássia, e eu aqui nos estúdios da CBN do Rio de Janeiro.
1: E a edição mais recente da Globo Rural conosco também aqui, ó, como tá bonita. Inclusive tem a ver com um dos assuntos que a gente vai abordar
0: aqui. Em primeiríssima mão, essa edição está chegando às bancas. Chegou hoje para nós aqui, Sérgio da América, está chegando às bancas do Brasil inteiro nos próximos dias.
2: Agora,

0: de máquinas, indústria de insumos, porque o quadro talvez seja o pior dos últimos anos aí, ou da história recente do agro, porque a gente tem um combinado aí de fatores internos e
1: Uma
0: externos, né?
1: tempestade
0: Juros.
1: perfeita.
0: Exatamente. São juros bastante elevados que fazem os produtores aí adiar os investimentos. Então a gente viu isso no resultado da própria AgriShow, uma queda de 22% na vendas de maquinários aí, prospecção de negócios, que é bastante coisa, né? Isso depois já de vermos aí outras feiras também registrando queda de negócios de mais de 50% na venda de máquinas. E não só isso, né? Tem uma questão da própria indústria de máquinas agrícolas que tem reduzido quadros, dando férias coletivas, eventualmente demissões, tudo isso numa situação que faz o produtor colocar o pé no freio. E acho que a informação mais relevante que a gente tem, ou uma das, Sardenberg, é que muitos produtores, Cássia, vão reduzir o plantio da próxima safra de grãos, e especificamente de soja, por falta ou por uma questão de incerteza com o que vai acontecer. A gente está falando de alta nos preços de fertilizantes, e não só de preço, mas também de problema logístico desse fertilizante chegar aqui. A gente conversou com o presidente de uma das maiores produtoras de fertilizantes do mundo durante a AgriShow, e ele foi ali categórico ao dizer que hoje, se você comprar um fertilizante, Sardemer, que vem lá da região do Oriente Médio ou lá do leste europeu, que é muito importante na produção mundial de fertilizantes, esse produto vai chegar aqui em agosto. Então a gente está falando de um produto que vai ficar pelo menos, antigamente ficava 40 dias em transporte, hoje a gente está falando de pelo menos 90 dias entre a compra desse produto e a chegada dele no Brasil. Isso tudo num cenário ainda de fertilizante muito caro. Então os produtores, à medida que essa situação não se resolve, a tendência é que os produtores façam aí um plantio bem feito, como me disse uma produtora durante a AgriShow, mas vai reduzir. Então ela vai manter ali o pacote tecnológico, plantar bem, com adubo e tudo mais, mas numa área menor. E aí a gente está falando de, muito possivelmente, ter uma safra de soja menor que a desse ano, né? E a gente vem, como você disse, de uma sequência de recordes de produção de grãos no Brasil.
2: Agora, essa redução da área plantada está entre as principais medidas que o Brasil está adotando agora para depender menos desses insumos importados? Tem outras medidas que estão sendo adotadas também?
0: Tem outras medidas, e esse é o assunto da capa, Cássia. A gente traz aí nessa edição de maio da Globo Rural as alternativas que os produtores podem adotar para depender menos do fertilizante importado. E aí inclui, não vou falando aqui muitos detalhes
2: Não dá o
0: não
2: spoiler
0: dar
2: geral,
0: spoiler
2: né?
0: completo. Mas é assim, manejo, como usar algumas adubações aí orgânicas, produtos biológicos. O que é fato é que não tem como plantar sem fertilizante importado, Cássia. O solo do Brasil precisa desse fertilizante, mas é possível plantar com menos fertilizante químico e aí adotando um pacote, uma série de iniciativas, é o que a gente traz nessa edição agora de maio, que está chegando às bancas, com relatos de diversos produtores aí de grãos, produtores de cana-de-açúcar, enfim, pesquisadores, né, da Embrapa, falando também de como é possível fazer esse manejo completo numa situação que está muito complicada, com um aperto de margens para o produtor e todo esse cenário que a gente tem falado já aqui algumas vezes, né?
1: Tá certo. O agro vai ter que recorrer à sua excelente capacidade tecnológica, né, para driblar esses efeitos todos. Cassiano
0: Exatamente.
1: Ribeiro. Cassiano, obrigado, Cassiano. Até.
0: Obrigado, obrigado, Sandberg. Obrigado, Cássio. Até semana que vem.
2: Até mais.
1: E agora a gente vai para o intervalo, o noticiário da sua cidade.
2: E já voltamos.
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4: Em comemoração ao Dia da Agricultura, o presidente da FAESP, Tirso Meirelles, ressaltou a importância de refletir sobre os fatores que ainda limitam o pleno desenvolvimento do campo brasileiro. Mesmo com avanços tecnológicos que colocam o agro entre os mais eficientes do mundo, o produtor ainda enfrenta condições que dificultam o planejamento e os investimentos de longo prazo. Meirelles destacou a falta de previsibilidade nas linhas de apoio, além de desafios logísticos e de armazenagem, que reduzem a competitividade e pressionam resultados. Segundo ele, fortalecer estruturas e instrumentos adequados é essencial para que a agricultura continue impulsionando o desenvolvimento.

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5: Agora de volta com a programação local da CBN, na programação do CBN Brasil, atualizando a situação na linha vermelha agora, gente, na altura da Maré, onde mais cedo tivemos aquela operação policial com várias consequências, aí tivemos tiroteios, reação de criminosos ali em vários pontos da linha vermelha e da linha, e também da Avenida Brasil. Situação de momento seguinte, linha vermelha segue com interdições intermitentes na altura do Batalhão da Maré, na pista sentido centro da cidade. O trânsito é lento nos dois sentidos, no trecho entre a Avenida Brigadeiro Trompovski e o acesso à linha amarela. Quem puder, evite a região, claro, porque a gente teve muitos problemas desde cedo ali no local. Foi uma operação que a Polícia Civil deflagrou já na manhã de hoje. E tivemos, claro, né, como rotina na cidade, infelizmente, moradores sendo afetados, 41 escolas fechadas, 4 unidades de saúde também impactadas aí por causa dessa operação, com a reação dos criminosos. Então, é um impacto muito grande na vida do morador desde cedo, aí com tiroteio aí, em vários pontos da Maré, também toda a região. E esses impactos aí para a vida de quem estava indo e vindo na região da Avenida Brasil e na Maré. Lembrando, né, que a gente ainda tem linha de ônibus impactada, são 9 linhas impactadas, todas elas saindo da Ilha do Governador. Linhas que chegam ao centro da cidade, à Zona Sul e também à região da Tijuca, na Zona Norte. Impactos aí para os moradores precisaram do transporte público. O BRT chegou a ser impactado também em alguns momentos, agora situação já normalizada na operação do BRT, segundo a Mob Rio nos informa. Então, ainda com essas interdições intermitentes na região da Maré, na linha vermelha também na Avenida Brasil. 1h31.

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2: Terça-feira, 5 de maio de 2026. Termina amanhã o prazo para emissão ou regularização do título de eleitor para as eleições deste ano. Quem precisa tirar o documento ou ainda não tem

0: Desde a semana passada, a informação está em um balanço divulgado pelo governo estadual. O total de afetados caiu de 9.540 para pouco mais de 7.200 entre ontem e hoje. Desde a última quarta-feira, o estado registra pelo menos 6 mortes em decorrência dos temporais nas cidades do Recife, de Olinda e de São Lourenço da Mata. A dívida pública dos Estados Unidos ultrapassou o PIB do país e já supera os 31 trilhões de dólares. Os dados foram divulgados pelo Departamento de Comércio americano. A expectativa é de que a dívida alcance 125% da economia até 2036. Uma reportagem do Wall Street Journal destaca que o endividamento deve continuar crescendo no país norte-americano, já que o governo gasta cerca de $1.33 para cada dólar arrecadado. No horário de Brasília, 1h34.
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2: Normalmente nesse horário temos a Vera Magalhães, hoje excepcionalmente não temos o seu comentário, então vamos continuar aqui o nosso CBN Brasil com informações sobre a guerra do Oriente Médio. A Ana Luísa Bessa tem as informações mais atuais. Ana Luísa.
3: Oi, Sardenberg, uma ótima tarde a você e aos nossos ouvintes. Os Emirados Árabes Unidos denunciaram nesta terça-feira que sofreram bombardeio de mísseis e drones vindos do Irã. Este é o segundo dia seguido que o país é alvo de ataques do tipo em meio a um cessar-fogo na guerra do Oriente Médio. O Ministério da Defesa emiradense afirmou que as defesas aéreas do país estavam trabalhando para abater ali os projéteis. Além disso, o chefe do Estado Conjunto das Forças Armadas dos Estados Unidos, o general Dan Kane, afirmou que o Irã atirou contra 9 navios comerciais e apreendeu outros 2 no Estreito de Hormuz desde o início do cessar-fogo na guerra no Oriente Médio, iniciado há cerca de um mês. O secretário de Guerra dos Estados Unidos, Pete Hegseth, afirmou

0: principal negociador do país no diálogo com os Estados Unidos, culpou Washington hoje pela nova onda de violência no Estreito de Hormuz e acusou as forças americanas de violarem o cessar-fogo. Isso um dia após o início de uma operação para liberar o tráfego de navios mercantes na região. Volto com você, Sardenberg.
1: Muito obrigado. Essa foi a informação da Ana Luísa Bessa. E o presidente Donald Trump, como faz com muita constância, falou hoje de novo, enfim, se manifestou sobre a situação do momento. Quem tem as informações sobre a fala de Donald Trump é aqui da nossa redação, com as agências, a Karen Lemos. Karen.
2: Sardenberg, nada muito novo assim, porque Trump voltou novamente a tentar tirar vantagem aí de que os Estados Unidos estariam vencendo o conflito. Para jornalistas, né, falando ali do Salão Oval na Casa Branca, Trump disse, citou até o bloqueio dos Estados Unidos, né, em portos iranianos. Ele disse que ninguém consegue desafiar esse bloqueio dos Estados Unidos aos navios que entram e saem de portos iranianos e expressou a esperança de que o sistema financeiro de Teerã entre em colapso. Enquanto os Estados Unidos continuam a campanha de pressão contra o Irã, Trump afirmou que os iranianos querem chegar a um acordo, apesar do que ele mencionou como declarações públicas contraditórias. Trump disse que uma coisa que ele não gosta no Irã é que eles, no privado, falam com respeito com os americanos e aí vão na televisão, enfim, mídias públicas, dizer que não teve conversa com os Estados Unidos. Trump disse que isso é um jogo sujo. Bom, ele também citou o Estreito de Hormuz, né, aquela rota importante marítima que mexe com preços de petróleo, por exemplo, e disse que os Estados Unidos estão fazendo acordos extraordinários com a Coreia do Sul e o Japão sobre a reabertura do Estreito de Hormuz. Mas ele não deu detalhes, né, do que seriam esses acordos extraordinários. Bom, Trump disse novamente que os Estados Unidos, se os Estados Unidos não tivessem envolvidos no conflito, que ele diz que eles estão vencendo, né? Novamente diz que os americanos estão vencendo nesta guerra, teríamos aí um Irã com armas nucleares e que muito provavelmente ninguém deles, né? No caso, citando ele, alguns ministros ali, alguns secretários ali e também jornalistas presentes no Salão Oval, disse que ninguém estaria ali agora, caso o Irã tivesse armas nucleares e os Estados Unidos não tivesse se envolvido nesta guerra. Sardenberg.
1: Muito obrigado. Essa informação de Karen Lemos. Eu queria te fazer uma rápida observação sobre a ata do Comitê de Política Monetária do Banco Central. Ela saiu hoje cedo e essa ata ela explica a decisão do Banco Central tomada na semana passada, que foi a de reduzir a taxa básica de juros de 14,75% ao ano para 14,5% ao ano. Antes da guerra, a expectativa era que o Banco Central pudesse, este ano, e com a queda da inflação, que o Banco Central pudesse fazer quedas, reduzir mais intensamente a taxa básica de juros e chegar ao final do ano com uma taxa, digamos, de 11,5%, que ainda é alta, mas é bem menor do que os 15% em que estava. Bom, a ata divulgada hoje pelo Banco Central, ela reflete, enfim, desenvolve argumentos apresentados no dia em que o Banco Central anunciou a sua decisão. E dizendo o seguinte, que a queda dos juros pode continuar, mas porém de uma maneira mais lenta e de uma maneira também menos intensa. Ou seja, vai diminuir menos e menos tempo, em tempo maior, quer dizer, exatamente o contrário. Vai diminuir menos a taxa de juros num tempo maior do que eu se esperava antes. A causa principal disso, dessa atitude mais moderada, é a guerra, que trouxe de volta a inflação, a ameaça da inflação. A inflação esse ano estava convergindo para menos de 4%, agora converge para 5% de inflação esse ano. E com base nisso, e considerando também os diversos efeitos da guerra, o Banco Central diz que é um tempo de espera, uma expectativa de mais informações, de uma definição da situação, para que depois, então, possa tomar uma atitude mais permanente. mais duradoura, digamos assim. Permanente nunca é, né? Mas é duradoura. O resultado é o seguinte: o Banco Central indica que pode

0: continuar a reduzir juros, mas de uma maneira bem mais moderada. Isso significa cortes pequenos em prazo mais longo. E tudo isso dependendo do cenário internacional, e das repercussões do cenário internacional na economia brasileira. A primeira repercussão já está aí aparecendo claramente, que é a inflação, e a segunda repercussão pode ser queda de produção, conforme o Cassiano Ribeiro estava apontando agora há pouco, que o agro vive uma situação difícil. O agro puxou a economia brasileira nos últimos dois anos e vive agora uma situação complicada por causa dos juros muito altos e também por causa da falta de insumos ou então do preço alto de insumos como os fertilizantes. Então essa é a situação. Nós temos mais, por causa da guerra, nós temos mais inflação e podemos ter também menos atividade econômica, uma produção menor neste ano, um PIB menor neste ano. Bom, há mais detalhes, estão na ata do Banco Central, que o ouvinte pode acompanhar, se quiser, no site do Banco Central. E agora vamos para o intervalo, noticiário da sua cidade, da sua região, e já voltamos.
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1: Volta por aqui com o Noticiário do Rio, gente. Júlia Viana está chamando de novo, com atualização importante ali sobre a situação do trânsito na Maré, né, Júlia?
2: Isso, Juliana. A gente segue de olho nos impactos dessa operação e, no momento, não há mais faixas ocupadas, tanto na linha vermelha quanto na Avenida Brasil, ali no trecho da Maré. Mas a gente lembra que o policiamento continua reforçado nessa região. A operação segue em andamento. A gente segue aqui de olho também nas câmeras da Prefeitura, que agora mostram fluidez ali no trânsito nessas duas vias expressas que agora estão liberadas. E a gente segue também buscando mais detalhes, né, Juliana, sobre essa operação ali, o detalhe sobre a ação da polícia ali dentro das comunidades, né, Juliana?
1: Tá certo então, Júlia, reforçando a informação da liberação então nesse momento, né, das faixas estavam ocupadas nas vias expressas, na Maré tudo liberado agora, claro, a gente tem retenções ainda e reflexos, mas tudo já liberado. Olha, tem informação chegando da Polícia Militar também, informou agora há pouco que um grupo de pessoas invadiu a pista da linha vermelha, a gente trouxe essa informação aqui mais cedo, foi no sentido centro, eles arremessaram objetos na via para interditar o fluxo de veículos na altura do Batalhão da Maré. Equipes de dois batalhões da PM foram acionados, deslocados para conter essa ação, uma tentativa de represália, claro, a uma das fases da Operação Torniquete, na comunidade da Nova Holanda. A atuação das equipes focou ali na remoção

0: abril. E o ranking continua Santa Catarina mandando, viu, Salimba e Cássia? Continuam os primeiros dois lugares ali intactos, Camboriú em primeiro, Itapema em segundo. Depois aparecem duas capitais, Vitória, que é a capital mais cara do Brasil, depois Florianópolis, a capital de Santa Catarina, e em quinto lugar, Itajaí, que também que é uma cidade que toda hora tem aparecido nos rankings. Das cinco cidades mais caras para comprar um imóvel, quatro estão no mesmo estado.
1: E o que explica isso? Demanda, né?
0: Demanda, acho que tem ali um hype ali enorme ali em Balneário Camboriú, né, de um bom tempo, que levou Itapema junto, né? Itapema é a praia ali do lado. Acho que é um estado que a economia tem crescido muito, né, Sérgio? Tem tido um bom desempenho da economia, tem dado desemprego baixo. Acho que tem muita gente que acabou indo para lá. E Itajaí, acho que é uma história recente da economia local ali. Acho que tem a ver um pouco com o que tem sido feito na economia. Curioso que aqui em São Paulo, a primeira cidade que aparece aqui do estado de São Paulo é Barueri, à frente da capital, né? Barueri é a sexta, São Paulo é a sétima. E só para completar aqui o top 10, oitavo Curitiba, nono Rio de Janeiro e décimo Vila Velha, que é a cidade ali vizinha de Vitória. Então, afinal das contas, está tudo um pouco concentrado. Top 10 é Santa Catarina, São Paulo e Espírito Santo ali.
1: Você falou Santa Catarina é um estado que de fato cresce mais do que o Brasil, né? O Brasil na média cresce dois e pouco, e Santa Catarina cresce sempre acima da média brasileira. Teco Medina, obrigado, Teco. Até amanhã.
0: Até amanhã. Tchau, tchau.
2: Até.
1: E aí, Cássio, agora a gente vai para o intervalo, né? E voltamos com a Suzana Barelli.
2: É isso.
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0: Suzana.
1: Oi, Sandenberg, Cássio, ouvintes, boa tarde.
2: Boa tarde, Suzana.
0: Suzana nos fala hoje de um concurso muito importante, que é o da revista Decanter, em Londres. E há vinhos brasileiros participando, né?
1: É isso aí, Sandenberg. Eu vou, essa semana tem concursos acontecendo, essa semana eu vou ficar nesse tema. E o que está, um concurso que é um concurso que eu super valorizo, que é esse da Decanter, que você falou, está na sua 23ª edição. E cresce a todo ano, é um concurso muito sério. Esse ano, para você ter uma ideia, tem mais de 16.700 garrafas de vinhos inscritas de 57 países, ou seja, muito vinho. E eles são avaliados por 246 jurados de 36 países, Brasil inclusive. Eu sei que tem bastante amostra brasileira, eu não sei quantas, mas sei que tem. E sei que, por enquanto, o Brasil já tem um ouro, que foi para um espumante elaborado com a uva moscatel, que é aquele espumante mais floral, mais alegre, vamos dizer assim, que o Brasil faz, principalmente no sul do Brasil. Quem me contou isso foi o Paulo Bramer, que é um brasileiro, que é um dos jurados desse concurso, e ele contou que ontem, o primeiro dia do concurso, começou segunda, ele provou diversos vinhos brasileiros elaborados com a uva Syrah, ele achou os vinhos muito consistentes, mas não teve nenhum ouro. Uhum. Hoje, a mesa tem duas mesas provando o Brasil. Hoje, a mesa dele provou vinhos que a gente fala que é aquele corte bordalês, que são vinhos tintos elaborados com Cabernet, com Merlot, Cabernet Franc. E ele falou assim que foi uma prata média, assim, não foi nem uma prata consistente como o Syrah de ontem, mas na mesa do outro brasileiro que está provando, que é o Eduardo Milan, teve esse moscatel que ganhou o ouro. E o que eu acho muito interessante desse concurso é assim, por enquanto sabemos que tem um ouro, mas tem que dar uma confirmada. Porque eu acho, esse concurso ele faz assim, além de ter muito Master of Wine, muito Master Sommelier provando, assim, pessoas que degustam bem, degustam há muito tempo, e todos mais ou menos degustam vinhos das regiões e que conhecem. Então, se você é especialista em vinho brasileiro, você não vai estar numa mesa de vinho neozelandês, por exemplo. Uhum. E os dois estão em mesas que são focadas com degustadores do Chile, da Argentina, Brasil também. E o que esse concurso tem de particular é o seguinte, de ontem, né, do dia 4 até o dia 8, os jurados avaliam e concedem medalha de bronze, de prata e de ouro. E na semana seguinte, os coordenadores do concurso, que são, em geral, a maioria é tudo Master of Wine, eles retestam esses vinhos e confirmam se esses vinhos são ouro e se podem, inclusive, ganhar a medalha de platina, ou seja, um ouro mega blaster, vamos dizer assim. E também elegem os que eles chamam Best in Show, que é o melhor vinho de cada categoria. Né? Ou seja, por causa, como tem essa rechecagem, não dá para ter certeza absoluta que o Brasil ganhou o ouro com o moscatel, mas a gente está na torcida para...
0: O ouro, mas não sabe para qual vinho isso exatamente, né?
1: Por isso, a gente não sabe, a gente sabe que é o moscatel, mas assim, o concurso termina na sexta, então pode ser que outros vinhos brasileiros venham a ter o ouro, e assim, a gente sabe que entre os jurados, eles acham que é ouro, mas tem a confirmação depois nessa repescagem, vamos dizer assim, não é repescagem, um outro time de jurados reprova

0: todos os vinhos que ganharam medalha de ouro e confirmam ou não confirmam o ouro. Na edição do ano passado, por exemplo, isso aconteceu. O Brasil tinha, se não me engano, dois ouros e ficou com um ouro só no final. Então a gente sabe, temos grandes chances de ter um ouro e se for com a Moscatel vai ser muito interessante, porque é uma uva que o Brasil tem vocação e nunca teve um ouro assim num concurso tão relevante como a Decanter.
1: Suzana Barelli, obrigado, Suzana. Voltamos na quinta-feira com mais informações sobre concursos que ocorrem nessa semana. Obrigado, até mais.
0: Até.
2: Até.
1: Bom, Cássia, e agora vamos ficando por aqui. Tivemos na produção.
2: Na produção e na reportagem, Ana Luísa Bessa.
1: Nos trabalhos técnicos.
2: O Juliano Fonseca.
1: Aí em São Paulo e aqui no Rio tivemos. Reginaldo Pires, aqui no Rio de Janeiro. Muitíssimo obrigado, Reginaldo, pelo apoio que nos deu aqui. E com isso, Cássia, a gente vai encerrando o CBN Brasil desta terça-feira.
2: E amanhã você está de volta aqui com a gente em São Paulo, né?
1: Amanhã estamos de volta.
2: Então tá certo, até lá.
1: Muito obrigado pela audiência e até mais.

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Terça-feira, 5 de maio de 2026. A ata da reunião mais recente no Comitê de Política Monetária do Banco Central reforça o cenário de cautela da instituição financeira diante de incertezas na economia com a guerra no Oriente Médio. O documento divulgado hoje pela autoridade monetária explica o corte de 0,25 ponto percentual na taxa básica de juros, mas não indica os próximos passos. Na semana passada, o Banco Central reduziu a Selic para 14,5% ao ano. O presidente Lula solicitou que Jorge Messias permaneça no governo federal após a indicação ao Supremo Tribunal Federal ser rejeitada pelo Senado. Em reunião com Messias, o chefe do Executivo ainda não definiu se ele deve permanecer na Advocacia-Geral da União ou se vai assumir outro ministério. A decisão final a respeito do futuro de Messias será discutida após a viagem de Lula aos Estados Unidos para uma reunião com o presidente Donald Trump. O Ministério da Justiça aumentou a classificação indicativa do YouTube para maiores de 16 anos como

0: acesso da criança e do adolescente ao mundo online. No horário de Brasília, 2:04.
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1: 2:05. Boa tarde para você que está na CBN. Hoje é terça-feira, dia 5 de maio de 2026. Vamos juntos até às 5 horas da tarde, eu e você. Com muita informação, análise e diversão, sempre que possível. Para você que vai ficar com saudade do Fernando nessa tarde, eu tenho uma boa notícia. Às 5 da tarde eu saio, ele chega com a Carol Moran. Então, fica aqui com a gente. A gente vai, eu e você, até às 5. Fernando e Carol colam aqui às 5 da tarde com o Ponto Final CBN. Bom, hoje em Tudo é Política, Maria Cristina Fernandes comenta o impacto da rejeição de Jorge Messias no palanque de Minas Gerais. Hoje tem CBN pelo Mundo, Cristina Pesequilo analisa o programa nuclear do Irã e fala também sobre as operações militares no Estreito de Hormuz. E ó, não vai se perder, hoje, excepcionalmente, tem Álvaro Machado Dias. Sim, em geral você escuta o Álvaro às quartas, essa semana ele vem um pouquinho mais cedo, e vamos falar sobre longevidade. E eu gosto que o Álvaro sempre manda aqui umas perguntas para já deixar você pensativo sobre o assunto. Você tem vontade de viver para sempre? Tem uma música do Queen, hein, Ju? A minha cabeça como funciona. Você tem vontade de viver para sempre? Para sempre é muito tempo, né? Deve dar um cansaço uma hora, não? Existencial? Bom, Álvaro vem aí mais tarde para a gente falar sobre o assunto. Voltamos a falar sobre o Desenrola 2, no fim das contas, com Ana Leone e Natália Largue. Tem a nossa língua de todo dia, claro. O professor Pasquale responde a dúvida da ouvinte Miriam Keller, hoje, sobre a palavra Zulu. Tem Saúde em Foco. O Dr. Luiz Fernando Correia vem aí para falar sobre o perigo no uso de lareiras. Inverno vem aí, né? Futebol feminino. Michele Silva vem para a gente conversar sobre o Campeonato Brasileiro em Convocadas. E para terminar, tem Sala de Música com João Marcelo Boscoli. Hoje, em geral, é dia de Gosto Sim e Daí. Mas o nosso curador oficial do Gosto Sim e Daí não está. Então a gente fez uma troca também. Hoje João vem com pegadas musicais e solos de guitarra que eu tenho certeza que vão te conquistar. Para a gente fechar o nosso estúdio CBN de hoje. Além da nossa reportagem, que está sempre on, tinindo, mobilizada para deixar você bem informado, bem informada durante as tardes aqui no estúdio CBN. Então entre, seja bem-vinda, seja bem-vindo, fique à vontade. 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Logo na primeira página tem opção para você assistir. Tem no YouTube também, canal oficial da CBN. Tem no Globoplay também, se você tiver uma TVzona enorme com Globoplay aí dentro. Eu posso surgir aí, na sua tela, te fazer essa companhia durante a tarde. É, e tem e-mail também. Bom, tem o WhatsApp de sempre, né? 11 99911 998.

0: tamanho da região são 16 comunidades que ficam ao redor de vias importantes aqui no Rio, como a Linha Vermelha, a Avenida Brasil e a Linha Amarela. Essa ação está concentrada em pelo menos 3 dessas comunidades: Parque União, Nova Holanda e Parque Maré, além de pontos em Bom Sucesso, em um bairro da região. Nas redes sociais, os moradores relatam movimentação intensa dos agentes, presença de veículos blindados e intenso tiroteio também. A Linha Vermelha, que é uma das principais ligações expressas aqui do Rio, chegou a ficar totalmente interditada por cerca de 10 minutos e começou a ser liberada de forma gradual por volta ali de 11h50. No momento mais crítico, os motoristas chegaram a se abaixar dentro dos carros para se proteger. Alguns objetos também foram incendiados na Avenida Brasil para bloquear essa outra via expressa super importante aqui no Rio. No meio desse cenário, o Rio Ônibus informou que também há 9 linhas afetadas por essas interdições, e segundo a Polícia Civil, essa ação tem o objetivo de combater um grupo criminoso ligado ao Comando Vermelho, envolvido em roubos de veículos e de cargas, além da comercialização de materiais ilícitos. Até agora, pelo menos 41 escolas foram afetadas e 4 unidades de saúde não abriram. Um suspeito foi morto e outros 12 foram presos, e essa operação continua, Tati.
1: Obrigada. Informação do Rio de Janeiro, Júlia Viana trazendo os detalhes desse tiroteio em mais uma operação policial, fechando ruas, avenidas, apavorando crianças nas escolas. Ei, Rio de Janeiro. 2h11, seguimos com a nossa reportagem. Em Belo Horizonte, a Desirê Miranda tem mais informações a respeito das investigações sobre o acidente que a gente noticiou amplamente ontem, um acidente em que um avião de pequeno porte se chocou contra um prédio numa área residencial. Desirê, boa tarde.
2: Ei, Tatiana, boa tarde para você e para os ouvintes. O CENIPA, Centro de Investigação e Prevenção de Acidentes Aeronáuticos, está realizando agora uma vistoria no local do acidente, onde esse avião, como você informou, perdeu o controle e bateu contra um prédio na região nordeste de Belo Horizonte nessa segunda-feira. A vistoria começou por volta das 8h30 da manhã e continua sem horário para terminar. Os técnicos fazem avaliação da aeronave, como motor, fuselagem, para coletar informações para investigação sobre as causas e as circunstâncias do acidente. Além dos técnicos do CENIPA, agentes da Defesa Civil Municipal e integrantes da perícia da Polícia Civil também estão no imóvel. A orientação aos moradores é que deixassem o prédio, que foi esvaziado ainda na tarde dessa segunda-feira. Alguns moradores, alguns condôminos, receberam autorização nesta manhã para entrar nos imóveis e buscar pertences. A Polícia Militar faz o controle de entrada e saída do edifício. O síndico do prédio, Fausto Avelar, disse que os moradores estão apreensivos e aguardam informações das autoridades. Tentam contato com os responsáveis pela aeronave.
3: Por enquanto, a gente não pode fazer nada, né? A gente está aguardando a conclusão do trabalho da perícia, né? Para a gente não mudar o cenário. E depois disso, a gente espera que possa ser liberado, né? E que as peças sejam retiradas, né? Pelo responsável pelo avião, para que a gente possa começar a fazer o trabalho de limpeza, né, e retomar a nossa vida. Né? A gente aguarda também, né, um contato, né, a gente está procurando também um contato com o dono do avião para poder entender, né, os próximos passos também, para a gente agir em conjunto, né, para fazer esse reparo aí.
2: Segundo o subsecretário de Defesa Civil de Belo Horizonte, Alcione de Menezes, a liberação total do prédio será feita por etapas.
4: A equipe da CENIPA pediu para que as evidências sejam preservadas, então por isso o prédio está isolado para que eles concluam o trabalho dele. Então, concluindo o trabalho do CENIPA, entra o trabalho dos proprietários da aeronave. Aí eles têm que retirar essa carcaça, retirar a estrutura, né? Então lá dentro ainda tem parte da cabine, parte do motor, eles vão ter que retirar, né? Tá alinhado com eles, combinado de uma empresa contratada por eles, vai realizar a limpeza interna lá dos vãos. E após esse trabalho, o prédio é liberado.
2: A fiscalização de emergência ambiental da Secretaria de Meio Ambiente de Minas Gerais também esteve lá no edifício e descartou a possibilidade de contaminação por causa do derramamento de combustível. 3 pessoas morreram nesse acidente, 2 ficaram feridas e seguem internadas aqui em Belo Horizonte. Nenhuma pessoa do prédio se feriu. E chegou uma informação agora para a gente, Tati, que neste momento o guindaste contratado pelo proprietário do avião chegou ao edifício para dar início

0: ao trabalho de remoção dos destroços da aeronave. Tatiana.
1: Obrigada, Desirê. Desirê Miranda, em Belo Horizonte. A gente segue em Belo Horizonte. Ali, Lavati Oliveira tem informação sobre o estado de saúde das vítimas sobreviventes desse acidente. Lila, boa tarde.
2: Boa tarde, Tati. É isso mesmo. São dois passageiros do acidente aéreo aqui na capital mineira que seguem internados. Arthur Berganholi, de 25 anos, e Emerson Almeida Souto, de 53 anos. Segundo a Fundação Hospitalar de Minas Gerais, os dois deram entrada no Hospital de Pronto-Socorro João 23 ainda na tarde dessa segunda-feira, em situação grave. Mas o quadro evoluiu para estabilidade. Sobre as vítimas que morreram, a Polícia Civil de Minas informou que um empresário, Leonardo Berganholi, de 50 anos, ele morreu no hospital, chegou ao IML ainda na noite dessa segunda-feira. Familiares compareceram ao local para os procedimentos de liberação. O empresário será velado nesta terça-feira em Teófilo Otoni, no Vale do Mucuri. Já o corpo do passageiro Fernando Souto Moreira, de 36 anos, foi liberado aos familiares e é velado nesta tarde no ginásio poliesportivo da cidade de Jequitinhonha, também no interior de Minas. O médico veterinário é filho do prefeito de Jequitinhonha, Nilo Souto, do PDT. O enterro vai ocorrer no cemitério municipal. A prefeitura de Jequitinhonha decretou luto oficial de 3 dias. Fernando era casado e deixa 2 filhos. O piloto, Wellington Oliveira, de 34 anos, também já passou por todos os exames necessários no IML, segundo a Polícia Civil de Minas. Esse piloto, Tati, que reportou à torre de controle do aeroporto da Pampulha que estava com dificuldades na decolagem. Após bater no prédio, uma parte da aeronave caiu na garagem do condomínio e outra no estacionamento de um supermercado que fica ao lado. A gente continua acompanhando todos os desdobramentos. Qualquer novidade, voltamos aqui durante o nosso noticiário. Tati.
1: Combinado, Lila. Lila Vatti Oliveira com informações em Belo Horizonte. 12h17, informação agora chegando com a nossa reportagem em Brasília. Felipe Igreja, boa tarde.
3: Boa tarde, Tatiana. Boa tarde a todos. Sem a perspectiva de apoio do governo federal para tirar o BRB da crise, o Banco Central passou a pressionar os dirigentes da instituição financeira aqui do DF por uma solução que pode passar pela intervenção ou até mesmo pela privatização do banco local. A informação da comentarista da CBN, Malu Gaspar, é de que na última sexta-feira houve uma reunião secreta entre diretores do Banco Central e dirigentes do BRB para cobrar uma alternativa rápida à crise de liquidez da instituição. Durante o encontro, falou-se em realizar uma intervenção, mas cogitou-se também fatiar algumas áreas do banco e repassar a concorrentes, no que foi interpretado pelos executivos do BRB como uma pressão pela privatização da instituição. O ministro da Fazenda, Dário Duringa, afirmou em entrevista ao programa Roda Viva da TV Cultura que o rombo financeiro bilionário do Banco de Brasília é um problema do governo do DF e não do governo federal.
4: O problema do BRB é um problema do GDF. Eu não estou dizendo que a União em algum momento não pode entrar, mas é um problema do GDF. A gente não pode esquecer disso. O BRB fez algumas operações que estão nos jornais, que são operações que não quebraram o banco. Então, assim, não é o governo federal. Não, assim, a responsabilidade é do GDF, gente. Nós não podemos botar isso em questão. Se não tiver risco sistêmico, se for uma questão um banco que está com dificuldade, existem os mecanismos para lidar com isso. E aí não tem que se falar em intervenção especial, ajuda do Tesouro, não tem que se falar nisso.
3: Ainda segundo o ministro, o debate sobre esse caso não pode ser empurrado como pretendido pelo GDF, que tenta envolver o Tesouro Nacional numa garantia para um empréstimo nessa tentativa de salvar o BRB. Duringa reforçou que não pode pegar dinheiro público para cobrir um rombo que foi feito em função de um caso que, segundo o ministro, é no mínimo mal explicado. A governadora Celina Leão disse hoje que não iria comentar a fala do ministro e disse que aguarda também uma resposta sobre um pedido de reunião com o presidente Lula para tratar do tema.
5: Eu não vou comentar sobre isso, porque eu pedi uma audiência com o presidente Lula, né? Eu vou me resguardar para comentar com o presidente.
3: O prazo para o BRB encontrar uma solução é curto, acaba agora no fim do mês. Diante da situação, o economista César Bergo avalia que ao menos uma intervenção pode sim ser decretada pelo Banco Central.
6: Nesse momento, o que eu vejo é que nós estamos aproximando mais de uma intervenção do que a manutenção do BRB nas condições que nós estamos vendo hoje. a gestão atual não está sendo suficientemente competente para fazer essa gestão. E me parece também que existe ainda a ingerência pública nessa gestão. Então, tudo isso feito, eu acho que não vai restar outra alternativa que possa ser a intervenção.
3: A situação é agravada ainda pela impossibilidade de aportes do GDF, que é o acionista controlador no banco, já que as contas do governo local estão no vermelho. Tatiana.
1: Obrigada. Informação com Felipe Igreja em Brasília. 2:20. Seguimos agora com a informação no Rio de Janeiro. Gabriel Freitas, boa tarde.
7: Oi, Tatiana, boa tarde a você e a todos. Olha, a Secretaria de Estado de Educação informou que começou a revisar contratos e procedimentos de obras em escolas estaduais aqui do Rio. Essa decisão veio logo depois de uma operação da Polícia Federal que resultou na prisão do deputado estadual Tiago Rangel, do Avante, além de outras 5 pessoas também. Ele foi preso hoje na 4ª fase da Operação Unha e Carne, que apura fraudes em contratos da Secretaria de Estado de Educação. A investigação está apontando possíveis fraudes justamente em outras áreas ligadas a redutos eleitorais, que, inclusive do próprio deputado. De acordo com a Polícia Federal, o Rangel teria influência sobre obras e serviços em escolas da Diretoria Regional Noroeste, por exemplo, cidade de Campos dos Goitacazes, que fica no norte fluminense, região próxima a essa região onde ele tem reduto eleitoral. A suspeita é de um esquema em que contratos de obras e reparos seriam direcionados a empresas já previamente escolhidas. Parte do dinheiro público pago nesses contratos teria retornado ao grupo investigado por meio de saques, transferências e movimentações via empresas. A operação foi autorizada pelo ministro Alexandre de Moraes, do Supremo Tribunal Federal, e ao todo foram expedidos 7 mandados de prisão preventiva, além de ordens de busca e apreensão. A decisão menciona indícios de crimes como organização criminosa, peculato, corrupção, lavagem de dinheiro e fraude em licitações. As investigações ganharam força a partir da análise dos materiais que foram apreendidos na própria Assembleia Legislativa do Rio, a Alerj, até porque esses documentos estavam em gabinetes e espaços ligados ao então presidente da casa, Rodrigo Bacelar, que já foi preso e acabou cassado. Entre os itens encontrados, chama a atenção uma planilha com nomes de deputados e indicações de cargos em órgãos do governo estadual, o que pode indicar uma estrutura mais ampla de articulação política. Bacelar aparece como um possível elo nesse esquema, ainda que ele não seja alvo de prisão nessa fase da operação. De acordo com a PF, ele teria influência sobre a Secretaria de Educação e poderia ter atuado como intermediador na liberação de obras para Rangel. Também há menção a uma suspeita de financiamento eleitoral de quase 3 milhões de reais para campanhas ligadas à base política do deputado. Depois de toda essa repercussão, claro, a Secretaria de Educação informou que estabeleceu agora um teto de R$130 mil para pequenos reparos em escolas. Acima desse valor, as obras passam a ser classificadas como de maior porte e ficam sob responsabilidade de uma outra empresa pública. A ideia, claro, ao que tudo indica,

ele, Tati, é o único adulto envolvido nesse estupro coletivo de duas crianças de 7 e 10 anos ocorrido numa comunidade de São Miguel Paulista, também na Zona Leste. Outros 4 adolescentes já foram apreendidos. Ele foi trazido do aeroporto de Guarulhos em um grupo de 4 viaturas da Polícia Civil e 16 agentes que entraram rapidamente no pátio da delegacia. Lembrando que o Alessandro estava na Bahia, portanto, houve uma transferência do Estado aqui para São Paulo. 2 agentes da Polícia Civil de São Paulo foram até a Bahia para justamente trazê-lo para cá. A equipe fez esse deslocamento, Tati, de cerca de 10 quilômetros entre o aeroporto

0: ajudou a viralizar as imagens, o que pode gerar novos indiciamentos por divulgação de material, portanto, até de pedofilia. Vale a pena salientar que, de acordo com as investigações, foram feitos pelo menos 5 vídeos. O próprio Alessandro divulgou esse vídeo num grupo de WhatsApp e esses vídeos acabaram se espalhando. O grupo, aliás, esse crime ocorreu no dia 21 de abril, mas a denúncia só foi formalizada 3 dias depois. A advogada das famílias, a Aline Torres, inclusive, disse que as vítimas foram coagidas e ameaçadas para não falarem sobre o ocorrido. O Alessandro, como disse, fugiu para a Bahia logo após o crime, alegando que temia ser morto por criminosos aqui em São Paulo. Ele foi preso em Jequié, confessou a participação no estupro aos policiais baianos antes da transferência autorizada pela justiça. Tati, enquanto o Alessandro presta depoimento e aguarda o encaminhamento ao presídio, os 4 adolescentes envolvidos, com idades entre 14 e 16 anos, permanecem apreendidos na Fundação Casa. Eles confessaram o envolvimento, mas tentaram minimizar o crime, classificando como uma, abre aspas, brincadeira, fecha aspas, que saiu do tom e foi escalonando. As duas crianças seguem sob proteção, recebendo suporte médico e psicológico, acompanhado, inclusive, pelo Conselho Tutelar. O Alessandro Martins dos Santos deve responder por estupro de vulnerável, divulgação de imagens de pedofilia e corrupção de menores. As defesas dos citados ainda não foram localizados. Tati.
1: Obrigada, Clauson Dutra. Estou aqui ouvindo Clauson e conversando com o pessoal aqui no estúdio. Lembra quando a gente falava sobre a importância de que você preste atenção nas mensagens que você recebe antes de passá-las para frente? Se elas são verdadeiras, se elas não são verdadeiras, se a fonte daquilo é confiável, se não é, se aquilo pode ser um crime. Porque se você recebe um vídeo desse e repassa, você está sendo cúmplice daquele crime. Você está colaborando com aquilo. Se expõe uma criança, se expõe alguma pessoa, a gente parou de pensar. E olha o perigo que é. Bom, o crime em si não vou nem comentar, porque acho que tudo já foi dito. Mas você presta atenção quando você recebe um vídeo que você acha muito chocante, ou que você acha muito engraçado, ou que você acha muito lacrador, e sai espalhando pelas redes, pelos seus grupos de WhatsApp, sem checar nada, sem saber de onde vem, sem saber quem fez, sem saber se aquilo é um crime, sem saber se você pode estar se implicando num crime. Presta atenção. 2h28, Ana Luísa Bessa está aqui com informações sobre a guerra. Ana, boa tarde.
2: Oi, Tati, uma ótima tarde a você e aos nossos ouvintes. O presidente dos Estados Unidos, Donald Trump, afirmou nesta terça-feira que ninguém vai desafiar o bloqueio americano aos navios que entram e saem dos portos iranianos. O republicano falou com jornalistas no Salão Oval da Casa Branca e foi questionado sobre o conflito contra o Irã no Oriente Médio.
3: É uma situação em que nós temos total controle. Como você sabe, o bloqueio foi incrível. É como um pedaço de ferro. Ninguém vai desafiar o bloqueio. E eu acho que está funcionando muito bem.
2: Enquanto os Estados Unidos continuam a campanha de pressão contra o Irã, Trump afirmou que os iranianos querem chegar a um acordo, apesar de declarações públicas contraditórias, que o americano chamou de jogo sujo, em meio às tratativas de negociação de paz.
3: Posso dizer o seguinte, o Irã quer fazer um acordo. O que eu não gosto no Irã é que eles falam comigo com tanto respeito e depois vão à televisão dizer, não falamos com o presidente. Então eles estão jogando sujo. Mas deixe-me dizer uma coisa, eles querem fazer um acordo.
2: Trump ainda acrescentou que o Irã precisa aceitar algum tipo de acordo porque, militarmente, o país persa está destruído. Ele disse que o Irã sabe o que não fazer para violar cessar-fogo e retomar a guerra. O presidente americano ainda mencionou acordos extraordinários que os Estados Unidos estão fazendo com a Coreia do Sul e o Japão sobre a reabertura do Estreito de Hormuz, mas não deu mais detalhes. Novamente, Trump afirmou que os Estados Unidos estão derrotando o país persa e que os americanos, se os americanos não tivessem se envolvido no conflito, o regime iraniano teria armas nucleares hoje. Outra informação importante, Tati, a Marinha da Guarda Revolucionária Islâmica do Irã emitiu um novo alerta para navios que pretendem transitar pelo Estreito de Hormuz, afirmando que as embarcações devem usar apenas uma rota específica. A Força Armada também é

advertiu que qualquer desvio vai sofrer uma ação decisiva. A publicação foi feita após o secretário de Guerra dos Estados Unidos, Pete Hegseth, ter afirmado que o Irã não controla o Estreito de Hormuz e voltou a acusar a República Islâmica de utilizar a via marítima para manter o mundo refém. Hegseth disse que vai atacar com poder de fogo esmagador caso o Irã ataque navios que cruzem ali o canal. Ele também revelou que o conflito pode

Terça-feira, 5 de maio de 2026, a operação da Polícia Civil no Complexo da Maré, no Rio de Janeiro, provocou o fechamento de 41 escolas municipais, 4 unidades de saúde e interdições em vias expressas. Agentes da polícia confirmaram a morte de um homem e a prisão de 12 pessoas em meio ao confronto. A ação integra mais uma fase da Operação Torniquete contra o tráfico de drogas e roubos de veículos e cargas. Centro de Investigação e Prevenção de Acidentes Aeronáuticos investiga a queda de um avião de pequeno porte que bateu contra um prédio residencial e caiu ontem em Belo Horizonte. No momento, o órgão realiza uma vistoria no local do acidente para coletar informações sobre as circunstâncias da colisão. Agentes da Defesa Civil ordenaram que moradores deixassem o prédio do local com a permissão apenas para retirada de alguns pertences. 2 passageiros seguem internados.

em Minas, e aí, conforme fosse eleito, seria governador de Minas, não fosse eleito, ele poderia vir a constar de novas listas para o Supremo Tribunal Federal. Mas eis que veio a rejeição do ministro da AGU, Jorge Messias, na indicação ao Supremo, uma rejeição que teve como seu principal artífice no Congresso o presidente do Senado, Davi Alcolumbre, que, por sua vez, tem uma ligação umbilical com o senador Rodrigo Pacheco. Ele foi sucedido pelo Pacheco na presidência da Câmara, depois ele veio a suceder o Pacheco na presidência do Senado, depois voltou para o cargo, sucedendo também o Pacheco. E os dois jogam juntos em tudo. A informação que chegou ao Palácio Planalto do comportamento do Pacheco na Comissão de Constituição e Justiça é que ele, de fato, já chegou lá com a contabilidade, aquela do ele vai perder por 8, né, que o Davi Alcolumbre revelou ao líder do governo no Senado, Jacques Wagner, ali, alguns segundos antes do resultado ser conhecido. Pois eis que hoje se dá por inviabilizada esta candidatura do Rodrigo Pacheco. Há nomes importantes no PT de Minas, como a ex-prefeita de Contagem, Marília Campos, que é muito bem avaliada, ela, tanto que ela hoje é a favorita na disputa pelo Senado, que insistem em Rodrigo Pacheco, que desenvolveram aí essa relação e sempre defenderam o nome dele e ainda insistem, mas cresce no PT essa perspectiva que a relação de confiança se rompeu e que o partido tem que partir para um novo nome. Na verdade, como Pacheco nunca assumiu definitivamente essa candidatura, ele nunca disse que aceitaria esta pré-candidatura, que estava a considerar, o PT já vinha trabalhando um nome, e este nome é o do ex-presidente da Fiesp, o empresário dono da Coteminas, Josué Gomes, e o PT pediu que ele se filiasse ao PSB. Ele o fez ali nos últimos minutos do segundo tempo do prazo de filiação, que é 6 meses antes da eleição. O Josué Gomes, ele não fala sobre o tema publicamente, porque ele ainda resiste à candidatura. Por que ele resiste? Bem, ele está às voltas com a reestruturação da Coteminas, ele teria que enfrentar uma campanha num estado, que é o estado com o maior número de municípios do país, Minas Gerais, que a campanha passa muito pelo cafezinho, né? Pelo visitar as lideranças do estado, dos municípios. É coisa que o ex-governador Romeu Zema fez, ele também é empresário, e a função dele nessa empresa era viajar para visitar os lojistas desse grupo comercial dele. Mas o fato é que isso exige deslocamento, exige tempo, exige uma dedicação que um empresário, é difícil para o empresário. Além disso, o pai, né, o Josué Gomes, ele é filho do José Alencar, pai que foi vice do Lula nos dois primeiros mandatos, né, um companheiro muito leal de chapa, a quem Lula sempre faz referências muito elogiosas. Então, ele sonhou com o Josué Gomes no ministério e agora o PT quer colocá-lo na cabeça de chapa. Mas há essas dificuldades. O Josué Gomes nunca fez política nem empresarial em Minas, né? O pai dele foi presidente da Federação de Minas, das Indústrias de Minas. Ele foi presidente da Fiesp aqui em São Paulo, porque ele cedo se estabeleceu em São Paulo. A Coteminas é uma empresa grande que exporta e tal, e a sede da empresa acabou vindo para São Paulo. Então, por tudo isso, ele tem resistido à candidatura, mas alguns petistas com quem se fala apostam que todo o seu rol de argumentos não resistam aos apelos do presidente, e tem toda essa relação com o pai e vai usá-la para demovê-lo.
E essa chapa seria completada pela ex-ministra dos Direitos Humanos, a Macaé Evaristo, que já se desincompatibilizou, ela é deputada estadual,

0: e ela se desincompatibilizou para disputar a Assembleia Legislativa de Minas, mas poderia via compor essa chapa como vice. E aí, por que esse palanque de Minas é importante, Tati? Porque é o segundo estado do país e é um estado que, tradicionalmente, ele tem repetido isso ao longo dos anos. O resultado de Minas é o resultado nacional, né? O presidente que ganha em Minas ganha no país. Então, é um pouco a síntese, né? Então, é importante para o Lula, pelo eleitorado de Minas, é importante para o que simboliza Minas, ter um palanque forte lá. E se a gente acredita que o PT vai querer resgatar nesta campanha valores, digamos que Minas seria um bom laboratório também, porque o atual governador de Minas, é candidato à reeleição, Matheus Simões, tem como seu principal patrocinador, apoiador, o antecessor Romeu Zema, que a gente viu agora, dias atrás, por ocasião do 1º de maio, ele defendeu o trabalho de crianças. Então, seria também o contraponto aí de duas visões empresariais. Quem lidera as pesquisas lá é o senador Cleitinho, do Republicanos, que as pessoas com quem eu converso não acreditam que ele, apesar de liderar as pesquisas, ele de fato leve esta campanha à frente, porque o Cleitinho, ele é um candidato muito lacrador de rede, né? Ele, para se ter uma ideia, quando uma influencer, né, que esteve no Senado para depor no CPI das Betes, ela é sócia daquele tigrinho, né, aquele jogo das Betes, ele fez uma selfie com esta influenciadora. Ele realmente tem uma atuação muito para as redes e ninguém aposta que ele esteja, de fato, disposto a encarar um orçamento estadual de um estado tão complicado, endividado e cheio de problemas como Minas Gerais. Mas o fato é que essa é a aposta de que o Josué Gomes venha a enfrentar este convite e aceitar esse convite. Vamos ver se isso vai para frente. Seria uma demonstração, Tati? Porque o que o Lula recebeu na semana passada foi, de fato, foi um voto de desconfiança do Congresso, né, ao rejeitar o Messias.
1: Sim.
0: Se fosse um regime parlamentarista, é isso que se faz, é um voto de desconfiança, né, no parlamentarismo.
1: Uhum.
0: Então, como estamos num regime presidencialista, vamos fazer um arremedo aí de voto de desconfiança. Por quê? Desconfia-se da expectativa de poder do presidente da República. A montagem de um palanque como o de Minas Gerais demonstraria que o Lula mantém essa expectativa de poder, porque conseguiria montar um palanque competitivo eleitoralmente e também em termos de valores a serem disputados nessa campanha.
1: Perfeito, perfeito. Muito bem. Maria Cristina Fernandes está conosco todos os dias aqui em Tudo é Política, ligando os pontos assim, para a gente enxergar bem direitinho o nosso cenário. Obrigada, Maria Cristina. Um beijo, até amanhã.

0: Já a gente vai receber a Cristina Pessequilo no nosso CBN Pelo Mundo. E olha, um dos assuntos que ela vai tratar é a reunião entre os presidentes dos Estados Unidos e do Brasil, Donald Trump e Luiz Inácio Lula da Silva, na quinta, né? Eu ia me adiantar, mas a Cristina já chegou, vou deixar com quem entende do riscado.
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0: Cristina, boa tarde.
1: Oi, Tati, boa tarde para todo mundo.
0: Bom, eu disse que você ia falar da reunião, mas a gente vai começar por outro assunto, que é o programa nuclear do Irã. Hoje foram divulgadas novas informações sobre o programa nuclear iraniano, porém, essas informações foram divulgadas pelo governo dos Estados Unidos.

0: Unidos. O que é que foi, Cris? Quais são as ações militares que estão tendo sucesso e as que não estão?
1: Gente, perdi o som.
0: Ih, peraí, a gente vai. Voltou? Tá me ouvindo, Cris? Não. Caiu. Caiu a Cris para esse aquilo. A gente vai retomar o contato com ela em melhores condições. Ouviu só o comecinho. O comecinho eu dizia, vamos falar sobre o programa nuclear do Irã, vamos falar um pouco também sobre as operações militares no Estreito de Hormuz. E, se der tempo, vamos dar essa pincelada aí na reunião entre os dois presidentes, dos Estados Unidos e do Brasil. Informações divulgadas pelo governo americano sobre o programa nuclear iraniano. Quais foram, hein, Cris?
1: Então, Tati, ouvintes, o que nós tivemos foram informações de inteligência dos Estados Unidos, vazadas por alguns veículos de imprensa, e esses veículos de imprensa afirmaram que o programa nuclear iraniano.
0: A gente está com uma questão aí na internet, né? Vamos. Então tá, peraí. Vamos organizar aqui. Vamos melhorar a comunicação com a Cris Pesequilo. Enquanto isso, a gente vai com informações em Brasília, porque a Samantha Klein está prontinha para informar o nosso ouvinte. Fala, Samantha, boa tarde.
2: Oi, Tati, boa tarde. Olha, o vice-presidente Geraldo Alckmin disse agora há pouco em uma entrevista ao Estúdio I da Globo News que defende mandatos para ministros do Supremo Tribunal. Ele disse, inclusive, que sempre teve essa defesa e que essa é uma boa alternativa para o país.
3: Sempre defendi que nós deveremos ter mandato, cumpre o mandato. Prestou serviço ao país, substitui, entra outro. Acho que esse é um bom caminho na reforma, do judiciário.
2: Lembrando que hoje os mandatos dos ministros do Supremo são vitalícios até que eles tenham de se aposentar compulsoriamente aos 75 anos. A manifestação do vice-presidente Geraldo Alckmin vem num bojo de pressões sobre o Supremo Tribunal Federal e também sobre os ministros que foram citados, no caso Master. Ao mesmo tempo, a oposição no Congresso Nacional, o próprio Congresso, uma boa parte do Congresso, vem defendendo limitações para a atuação dos ministros do Supremo. Inclusive, vale dizer que o próprio ministro Flávio Dino já chegou a defender mandatos para os ministros. Esse tema, eventualmente, pode até entrar na campanha do presidente Lula, nessa campanha de reeleição, também como uma resposta à oposição que vem trabalhando aí nos últimos anos para aumentar a bancada no Senado e defender o impeachment de ministro. Tati.
0: Obrigada, Samantha. Samantha Klein com informação para a gente em Brasília. Voltamos com a Cristina Pesequilo no nosso CBN Pelo Mundo, falando sobre o programa nuclear do Irã e informações divulgadas hoje pelo Serviço de Inteligência Americano, Cris.
1: Oi, Tati. Oi, ouvintes. Tudo bom?
0: Agora vai.
1: Trump tá me derrubando hoje. Mas, tem problema, é que
0: Vamos
1: nem os
0: nessa.
1: mísseis lá no Estreito. O que nós tivemos foi uma divulgação dos serviços de inteligência americanos, que foram divulgados pela imprensa, alguns dizem que foram até vazados, visando minar ainda mais o Trump, dizendo que as operações militares no Irã estão fracassando no seu objetivo central, que é impedir o Irã de ter.

0: entre os dois líderes para essa quinta-feira. Esse é um assunto considerado super importante dentro do governo, porque permitiria um aumento da cooperação na área de lavagem de dinheiro, de tráfico de armas e drogas. E o governo Trump, como a gente sabe, está louco para classificar as facções criminosas brasileiras como organizações terroristas. E isso tem implicações para a nossa soberania e é algo que é temido pelo governo brasileiro. De volta, Cristina Pesequilo, por telefone. Vamos lá, Cris. Eu espero que agora a gente consiga te ouvir a sua análise a respeito. A gente volta para o programa nuclear do Irã.
1: Caso joia, Tati. Então, o que nós temos é uma divulgação de

0: sucesso, foi definido como um projeto pacífico pelo secretário da Guerra, Pete Hegseth. Explica esse projeto para o nosso ouvinte. Ele é mesmo um sucesso ou pode levar a uma nova escalada dos conflitos?
1: O que a gente está observando, Tati ouvinte, é um aumento da escalada dos conflitos. Por quê? Porque justamente esse projeto de liberdade que se diz tão pacífico significa que os Estados Unidos estão forçando a reabertura do Estreito de Hormuz por vias militares e também fazendo a escolta de navios que não sejam navios de bandeira iraniana ou de aliados iranianos pelo estreito, fora daquelas linhas vermelhas no mapa que o Irã havia traçado. Então, o que nós observamos é um aumento de ataques do Irã a essas embarcações, as quais tentam furar esse bloqueio iraniano. Os Estados Unidos respondem, mas o Hegseth disse que é uma fase pacífica, né? E isso não significa o rompimento do cessar-fogo, ainda que o Trump, em entrevista, tenha dito que existe, sim, a possibilidade de aumento dos ataques. Mas, no papel, a gente tem aí a ideia de que liberdade, né? Quando eles falam desse projeto, é justamente a liberdade de trânsito dos mares no Estreito de Hormuz. O que a gente precisa observar, e isso foi falado também pelo Hegseth, pelo Trump, é que existe agora a criação, segundo os Estados Unidos, de um domo, e esse domo seria similar ao domo de ferro israelense, impedindo ataques a mísseis e impedindo a atuação da marinha iraniana, que nega, obviamente, que esteja deixando os navios passar. Então, mais uma vez, nós estamos diante de uma guerra de narrativas, mas o projeto é considerado pelos Estados Unidos como um sucesso. Logicamente, não foi retomado o trânsito normal de navios, mas nós temos sim uma possibilidade de que novos ataques sejam realizados. E nós tivemos um ataque muito sério aos Emirados Árabes Unidos, que, como a gente sabe, vem sendo um aliado importante para os Estados Unidos nesse processo, desrespeitando até mesmo decisões regionais de segurança com os aliados do Golfo. E semana passada, como a gente falou aqui, saiu da OPEP e da OPEP+, fazendo com que a Arábia Saudita e outras nações estejam em dificuldade.
0: Bom, o Irã intensificou os contatos diplomáticos com China e Rússia. É muito bom, porque a gente fala de uma nova ordem mundial, mas em casos como esse a gente olha, o pós-guerra continua aí, né? Por que esses dois países, Cris, como é que isso impacta as relações desses dois países, né, de Rússia e China, com os Estados Unidos?
1: Aqui a gente tem uma triangulação perfeita da nova ordem mundial, como você falou, Tati, que é o seguinte: a Rússia e a China são aliados tradicionais do Irã desde a época da Guerra Fria, ajudando no seu desenvolvimento político, militar e econômico após o rompimento do Irã com os Estados Unidos em 1979. E agora a China é a maior compradora de petróleo do Irã e tem importantes projetos de infraestrutura na região, e a Rússia apoia o programa nuclear iraniano. Então, esses dois países são chave nessa reconfiguração da ordem mundial. E eles também são chaves nas negociações que o Paquistão tem conduzido e tem tentado incentivar o Irã a fazer propostas melhores para os Estados Unidos. Nós tivemos recentemente uma proposta de 14 pontos que foi rejeitada pelos Estados Unidos, e agora há uma visita do negociador iraniano para a China. Ela vai se dar no dia 6, para discutir justamente uma nova proposta. O Abbas Aragash está indo viajar para falar justamente disso e falou com o presidente Putin. Como é que isso afeta essas relações deles com os Estados Unidos? O Trump vai à China na próxima semana, né? A expectativa é que ele esteja na China entre 14 e 15. Esse tema ele vai colocar como sendo fundamental para a China ajudar os Estados Unidos a conter o Irã. E também o Trump tem mantido contatos frequentes com o Putin pelo telefone, e esses contatos visam negociar a guerra do Irã, pressionar o Irã para desistir dessa guerra, ou seja, uma guerra que nem eles começaram, mas eles teriam que desistir, e a Rússia e a China estão tentando fazer esse meio de campo e, na verdade, tentando ajudar os Estados Unidos, de certa forma, a sair dessa armadilha que ele mesmo se colocou.
0: Cris, a gente está em cima da hora do repórter CBN. Eu vou fazer uma pausa para já já a gente falar da Nobel da Paz, que está

0: internada e por que que é importante falar dela. Segura aí, Cris, a gente já volta.
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Terça-feira, 5 de maio de 2026. A Polícia Federal prendeu o deputado estadual Thiago Rangel, do Avante, na quarta fase da Operação Unha e Carne, no Rio de Janeiro. Também são alvos de mandados de prisão expedido pelo ministro Alexandre de Moraes do Supremo Tribunal Federal, outros 7 investigados. A ação visa a desarticular uma organização criminosa investigada por fraudes em procedimentos de compra de materiais e contratação de serviços, incluindo obras de reforma na Secretaria Estadual de Educação. 49% da população brasileira está endividada. É o que aponta uma pesquisa divulgada hoje pela Serasa Experian com dados do mês de março. Ao todo, 82 milhões e 800 mil pessoas estão inadimplentes no país. Ainda de acordo com a empresa, 47% dos débitos, que somaram mais de 557 bilhões de reais em março, estão concentrados nas instituições financeiras. O secretário de Defesa dos Estados Unidos, Pete Hegseth, negou que o Irã use golfinhos com minas, os chamados golfinhos kamikaze. A declaração foi dada depois de uma reportagem do Wall Street Journal afirmar que forças de Teherã usavam animais em ataques a navios no Estreito de Hormuz. Segundo o veículo, o Irã estuda usar armas ainda não utilizadas na guerra, como submarinos. Isso porque o país tem apresentado dificuldades em lidar com o bloqueio norte-americano na via marítima. Morreu nessa terça-feira Guto Graça Mello, produtor e diretor musical aos 78 anos no Rio de Janeiro. O carioca estava internado no Hospital Barra D'Or, na Barra da Tijuca, na zona oeste da capital fluminense, há mais de um mês. A causa da morte, segundo familiares, foi uma parada cardiorrespiratória. Ao longo da carreira, produziu mais de 500 discos, entre eles muitos sucessos da MPB, como discos de Rita Lee, Maria Bethânia e Roberto Carlos. Ele deixa viúva a atriz Silvia Massari, duas filhas

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2: Três e nove informações aqui do Rio de Janeiro para você que está acompanhando o Estúdio CBN. Vamos falar de um projeto importante que começa a ganhar forma aqui no Rio, que a Câmara Municipal vai começar hoje a discussão em plenário de uma proposta que promete mexer bastante com a região central aqui da capital fluminense. O projeto de lei complementar 92/2025, enviado pela Prefeitura, que cria a chamada Área de Especial Interesse Urbanístico Praça 11 Maravilha. Projeto que a gente já detalhou algumas vezes aqui na programação da CBN, um plano amplo, né, de requalificação urbana que abrange a região da Marquês de Sapucaí e da Pequena África, né, um território com forte valor histórico e cultural aqui na região central do Rio. Um dos pontos que mais chama a atenção nesse projeto é a previsão de demolição do elevado 31 de março. Esse é o primeiro momento de debate no plenário, mas o projeto já vem sendo discutido há algum tempo, né? Antes de chegar ali na Câmara, passou por reuniões entre outros vereadores técnicos da Prefeitura também por audiências públicas com participação da sociedade civil. Já houve, então, bastante escuta aí, né? Embora esse tipo de proposta sempre gere muitas controvérsias, né? Ainda mais considerando essa proposta de demolição, por exemplo, do 31 de março. Como é que vai ficar depois disso, né? Tudo isso está sendo debatido e agora essa discussão na Câmara Municipal no plenário. O plano é bem abrangente, ele combina mudanças nas regras urbanísticas, mecanismos de financiamento, modelo de gestão pensado para tirar as intervenções do papel até 2032. Entre as iniciativas previstas estão a construção do Parque do Porto e a da Biblioteca dos Saberes, né? Essa última assinada por Francis Queré, arquiteto premiado internacionalmente com Pritzker, que dá um peso simbólico aí a esse projeto. Além disso, tem a previsão de novas moradias, integração do sambódromo com o entorno e ajustes no sistema viário, inclusive com a construção de um mergulhão. Tudo isso está sendo debatido e hoje vai ser levado ao plenário da Câmara de Vereadores aqui do Rio de Janeiro. A sessão plenária começou às 14h, ainda tem alguns requerimentos sendo votados pelos parlamentares e ao longo do dia de hoje há essa previsão de discussão em plenário desse projeto que pode mudar bastante a região central aqui do Rio. 3h15 agora, 3h11 na verdade.

0: Tem informação chegando de Brasília. Rani Veloso, boa tarde.
1: Tati, a todos que nos acompanham. Olha, o presidente Lula se reuniu com o advogado-geral da União, Jorge Messias, para avaliar o cenário político após a derrota no Senado do ministro que foi indicado ao Supremo Tribunal Federal. O encontro de meia hora ocorreu ontem à noite no Palácio da Alvorada. Foi a segunda reunião entre eles em menos de uma semana. Segundo uma fonte à CBN, Lula reafirmou a confiança irrestrita em Messias e pediu que ele continue no governo. Nos bastidores, o nome do AGU já é cotado para assumir outra parte.

0: pasta, como o Ministério da Justiça. Sobre a votação no Senado, que rejeitou a indicação de Messias por 42 votos a 34, a avaliação de Lula e Messias é de que a oposição reconheceu que o indicado preencheu todos os requisitos constitucionais para o cargo de ministro da Suprema Corte, mas que a reprovação ocorreu por interferência direta do presidente do Senado, Davi Alcolumbre. Lula e Messias devem voltar a conversar na semana que vem, na volta do presidente dos Estados Unidos. Lula embarca amanhã, como vocês estavam abordando, para o encontro com o presidente Donald Trump, acompanhado do atual ministro da Justiça, Wellington César Lima. Na pauta, o governo brasileiro busca fechar um acordo de cooperação contra o crime organizado e o narcotráfico. Tati?
1: Obrigada, Rani Veloso.
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Pra você que não sabia, Álvaro, é assim que funciona a minha cabeça. 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

0: Chegou o grande momento, que coisa boa. Um dia antes, né, do esperado, que é a quarta-feira.
1: Isso, bem lembrado para que os nossos ouvintes não se confundam. Você não errou o dia, é o Álvaro que chegou um pouquinho mais cedo essa semana. Eu adoro esse tema do ponto de vista filosófico, mas mais ainda quando a gente mistura com a sua área, porque dá camadas, como está na moda de dizer. Tem uma descoberta recente que mexe com a nossa ideia de tempo biológico. Obviamente, o Álvaro vai explicar melhor, mas quando uma célula é retirada do corpo e colocada num ambiente novo, ela passa a se comportar como uma célula jovem. Hoje, a gente fala da ciência que está tentando reverter o envelhecimento e do que é que isso significa para a ideia de ser humano. Falar em reverter o envelhecimento durante muito tempo foi coisa de gente cheio de papo, né? De charlatão. Hoje, o papo é sério, né, Álvaro?
0: O papo é sério, mudou bastante. Eu acho que a principal transição, de fato, se deu há mais de 10 anos, especificamente num ano muito particular para a biologia molecular, que foi 2013. Nesse ano, um pesquisador da Universidade da Califórnia, ou chamada UCLA, o Steve Hovard, publicou um. Genético. Que raios é isso? Relógio epigenético é um algoritmo, tá bom? Então é um sisteminha de regras que lê padrões biológicos no DNA e diz qual é a idade biológica de uma célula. A precisão é grande, hoje em dia a precisão é de alguns meses. É aquela história. Como nós somos feitos de células, você pode ter uma idade biológica que é diferente da sua idade cronológica. Quando você tem problemas, por exemplo, cardiovasculares ou câncer, esse tipo de coisa aumenta a sua idade biológica sem aumentar a sua idade no calendário cronológico. Agora, do outro lado, quando você reduz colesterol, você reduz fatores de risco. Acontece o oposto. Por isso que hoje em dia até a gente tem muita gente nesse mundo da longevidade.
1: A gente vai ligar para o Álvaro Machado Dias.
0: Biológica. E tem
1: A
0: gente que.
1: gente, enfim, não sei, o que que eu posso te contar agora enquanto o Álvaro não volta? A gente vai ligar para o Álvaro Machado Dias, porque claramente estamos com um problema aqui de comunicação. Álvaro falando, portanto, sobre os avanços
0: Oi,
1: da ciência ne nesse sentido, né, de reverter o envelhecimento. Para além do que a gente não está falando de pressão estética, né? A gente está falando, quer dizer, enfim, pode até colocar aí, mas não é sobre isso. É sobre os neurocientistas estudando as nossas células para fazer com que a gente possa viver, para rejuvenescê-las e fazer com que a gente possa viver mais tempo, muito mais tempo, talvez por todo o tempo do mundo. Enfim, Álvaro. Álvaro vai voltar daqui a pouquinho. Então vamos para 4 minutos de informação na sua cidade e a gente volta falando de você quer viver para sempre?
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3: Para você que está passando agora pela linha amarela, atenção, porque há uma lentidão ali, um ponto de lentidão.

lentidão na altura da Maré, justamente também por conta de toda a situação envolvendo a operação policial na região. Não há informações exatas sobre esse ponto de lentidão ali na Maré, no sentido Barra da Tijuca, mas fique atento, você

0: assim como uma viatura do Corpo de Bombeiros. Há todo o socorro às vítimas sendo feito ali pelos militares do Corpo de Bombeiros. O trânsito é intenso nesse trecho do viaduto nesse momento. Tem também uma outra informação de acidente em outra área da cidade, Vila Isabel, bem na Boulevard 28 de Setembro. Tem uma faixa da via ocupada por conta de um acidente entre dois carros na altura da rua Silva Pinto, no sentido Meyer. Sete Rio está atuando no local também. O trânsito, apesar disso, apresenta boas condições nesse trecho. Só mesmo reforçamos aqui a sua atenção ao passar por esse trecho da 28 de setembro, nesse momento, ali em Vila Isabel. Outros pontos de atenção para o motorista agora, no sentido Barra da Tijuca, da Avenida Ministro Ivan Lins. Trânsito intenso agora ali na região sudoeste aqui da cidade. Para quem está descendo a Ponte da Joatinga, quem está vindo do elevado do Joá, vai encontrar lentidão na chegada ao Jardim Oceânico, no sentido Barra da Tijuca. Portanto, nesse trecho o trânsito é complicado, assim também como na estrada da Barra da Tijuca. Você que está passando ali pelo acesso à Ponte Velha, para chegada à Barrinha, Itaiangá, vai encontrar trânsito intenso nesse trecho. Se você tem informações de trânsito, quer passar para a gente para ajudar outros motoristas, nosso número de WhatsApp é o 99764-2381. Pode mandar sua participação com informações de trânsito, pode mandar sua sugestão, sua denúncia também, para movimentar a reportagem aqui da CBN. Aproveito para mandar um abraço para Marina Souza, ela que é do Grajaú, está ouvindo a gente em 92,5. Mandou o boa tarde dela aqui para a gente. Tem também o nosso ouvinte Tietri Miguel, que sempre participa com a gente, mandando informações e também abraços aqui para toda a equipe da CBN.
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2: Fiz até uma música para receber o Álvaro Machado Dias hoje. Eu brinco aqui na redação que se ainda existisse o Qual é a Música, eu seria forte candidata, hein? Fala uma música, fala uma coisa, toca uma música na minha cabeça. Vocês são assim também? Vou perguntar pro Álvaro. A gente já perguntou pro Álvaro. Na nossa semana de aniversário, juntamos ele e o João Marcelo para falar de como a música age na nossa cabeça. Mas bem, o Álvaro falava sobre...

0: e consequências muito mais negativas do ponto de vista social do que parece.
1: Tá. Pelo que eu estou entendendo, a idade não está na célula, está no ambiente que age sobre ela.
0: Então, isso daí é outro ponto importante. Quando a gente teve a falha de vídeo, eu estava explicando que esse campo da longevidade, da reversão do envelhecimento especificamente, ele ganha força a partir de 2013 com a criação dos chamados relógios epigenéticos. Que são esses relógios? São medidores da idade real. Do seu DNA, das suas células e, consequentemente, do organismo como um todo. Eu estava dizendo que pessoas que, assim, têm, por exemplo, uma doença cardiovascular, na prática, o que elas estão tendo é um envelhecimento do ponto de vista biológico. Um câncer é uma forma de envelhecimento biológico. E, do outro lado, quando você melhora, esses índices corporais, fisiológicos, você também está tendo uma reversão na sua idade biológica. Então, assim, de fato, essa idade biológica, ela é móvel, tá? Você pode perder, inclusive, 10 anos de idade biológica em 6 meses. É, caiu a conexão no momento que eu ia dizer que existe hoje em dia uma competição, olha que coisa internacional, com um placar e tal, quem consegue reduzir mais a sua idade biológica, e tem um outro ranking que é quem consegue evoluir com a menor idade biológica possível depois que reduziu ao limite, tudo isso. Então, essas coisas mudam. E aí vem a grande questão. Um sujeito, um pesquisador e ao mesmo tempo filósofo da ciência, um dos sujeitos mais inteligentes dos nossos dias, chamado Michael Levin, ele mostrou que quando você pega uma célula e tira ela do seu ambiente original e coloca num outro ambiente, sobretudo a partir de algumas modificações que você faz em enzimas e tal, essa célula, ela se redefine. E ela se redefine, inclusive, do ponto de vista da sua idade. Ele criou os chamados antrobots, quer dizer, robôs, de células, que são basicamente células tiradas, por exemplo, do sangue, colocada no, numa plaquinha de silício ou outro material, e ali expostas a algumas enzimas, e simplesmente da célula ter que reler o ambiente dela, ela entende: nossa, eu estou num ambiente novo. Então, eu não sou mais aquele grupo, eu não sou mais daquilo, e ela reverte a sua própria idade. Olha que coisa interessante.
1: Uma crise
0: Então, de
1: existencial
0: fato,
1: da célula. Meu Deus, quem
0: exatamente.
1: sou eu neste ambiente? Acho que tenho 5 anos a menos.
0: Acho que eu estou nascendo agora. Não,
1: Tá.
0: não é bobagem, tá?
1: Tá.
0: Não é bobagem. É claro que essa consciência de si e a reflexão estão ausentes, mas o princípio não está. Você está certa mesmo, é
1: Tá.
0: isso. E olha que interessante a aplicação desse princípio. Olha, antes um ponto, que é uma coisa que a gente não pensa muito, mas muito importante. Imagina que você teve um filho.

0: Terça-feira, 5 de maio de 2026. O Brasil e os Estados Unidos negociam um acordo de cooperação contra o narcotráfico, tema que deve nortear a reunião entre os presidentes Lula e Donald Trump, prevista para quinta-feira. O tratado é visto como essencial para intensificar ações conjuntas contra a lavagem de dinheiro e tráfico de armas e drogas. Enquanto Washington quer classificar facções criminosas no Brasil como terroristas, Brasília teme uma possível intervenção norte-americana no país. Além disso, serão discutidos temas como investigações comerciais e tarifas. As informações são de Miriam Leitão, colunista da CBN e do Jornal Globo. Mais de 2.200 pessoas permanecem fora de casa em Pernambuco por causa da chuva que atingiu o estado desde a semana passada. A informação está no balanço divulgado pelo governo estadual. O total de afetados caiu de 9.540 para pouco mais de 7.200 entre ontem e hoje. Desde a última quarta-feira, o estado registra pelo menos 6 mortes em decorrência dos temporais nas cidades de Recife, Olinda e São Lourenço da Mata. Termina amanhã o prazo para emissão ou regularização do título de eleitor para as eleições desse ano. Quem precisa tirar o documento ou ainda não tem biometria cadastrada deve ir presencialmente a um cartório. Já eleitores com biometria podem acessar os serviços pela internet. Jovens a partir de 15 anos podem solicitar o título, mas é preciso ter 16 anos completos até o dia 4 de outubro. O secretário de Guerra americano Pete Hegseth afirmou que Washington não busca conflito com o Irã, apesar do aumento das tensões no Estreito de Hormuz. Ele destacou, no entanto, que os Estados Unidos vão fazer um ataque devastador se Teherã atingir barcos americanos. O secretário disse ainda que os iranianos não têm controle sobre o estreito. No horário de Brasília, 13h33.
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0: Voltamos com Visões do Futuro. Álvaro Machado Dias conosco, nos contando sobre estudos que miram o fim do envelhecimento. Não vai, ninguém mais vai envelhecer aqui, não. Ô Álvaro, envelhecer é um defeito do organismo, segundo esse raciocínio que você está seguindo? É uma coisa a ser corrigida? Ou isso faz parte do que significa estar vivo? E em que medida acabar com o envelhecimento pode aprofundar ainda mais

0: a competir por recursos com os mais novos, e os mais novos vão ser desfavorecidos e,
1: Sim.
0: consequentemente, no longo prazo é negativo. Mas nada disso significa que a gente não deva combater ativamente as consequências do envelhecimento, como as doenças crônicas. Comprimir doença é ganho civilizacional, tá? Eu acho esse um ponto importante. Não dá para chegar para o outro lado e falar, ah, não, então tudo bem, então que morram. Não, a questão é que não há um botão que se aperta, as pessoas sofrem, tá? E eu acho que esse é um propósito que a gente tem que perseguir como sociedade sem nenhuma hesitação.
1: Tá bom.
0: Abolir o envelhecimento é outro papo. E aí, para fechar esse assunto, eu queria propor que a gente escutasse uma música do mestre Caetano Veloso, um trechinho, Oração ao Tempo,
1: Vamos
0: porque a
1: embora com ela.
0: mensagem é muito clara e ela se encaixa aqui como uma luva. A gente não vence o tempo, mas a gente pode entrar num acordo
1: És
0: com
1: um
0: ele.
1: senhor Até semana que vem, Álvaro. Obrigada.
0: Até.
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1: 3h42, informação chegando de Brasília. Larissa Lopes, boa tarde.
3: Oi, Tatiana. Boa tarde para você e para todos. Olha, o relator Léo Prates, que da comissão especial pelo fim da escala 6x1, ele apresenta agora o plano de trabalho aqui da comissão. E a ideia é que no dia 26 de maio o relatório seja aprovado na comissão especial, que foi criada para tratar desse tema, para que no dia 27 possa ser votada em plenário. Ele apresentou agora e disse que no dia 20 de maio ele deve ler, então, o texto, e assim vai a ideia é conceder vistas coletivas para que os demais parlamentares possam ler a matéria e no dia 26 realizar a votação. E outro ponto importante, Sátia, é que a gente lembra que são duas PECs ali que são apensadas, no caso do deputado Reginaldo Lopes e também Érica Hilton. E, segundo o relator, o norte do texto aqui na comissão, que é o que deve ser aprovado para ir para o plenário, é o texto de Reginaldo Lopes. Ele que reduz a jornada de 44 para 40 horas. Essa é a intenção e pode ser que o texto se mantenha assim, porque também a proposta é para redução para 36 horas, o que era a ideia original de Reginaldo Lopes, mas ele falou que esse texto foi amadurecido de 2019 para cá e que a escala melhor seria a redução para 40 horas semanais, então ficaria uma escala 5 por 2. E outro ponto importante também, que é até um ponto de conflito em muitos casos com o governo, é em relação à compensação. Segundo o relator, deve ser prevista uma linha de crédito para o setor produtivo. Tatiana.
1: Obrigada, Larissa Lopes, em Brasília.
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nesse caso ali próximo ao Galeão, houve um acidente ali na altura do Galeão que está trazendo muita lentidão, passando por toda a região da Ilha do Fundão até a chegada ao Galeão nesse momento. O trânsito é mais intenso na linha vermelha nesse sentido. No sentido contrário, sentido centro do Rio, o trânsito está livre, sem problemas para o motorista. Então você que está vindo da Baixada Fluminense, priorize a linha vermelha nesse momento, porque não há pontos de lentidão no sentido centro do Rio. Já já, mais informações do Rio para você aqui na programação da CBN.

0: Ana Leone, Natália Largue, boa tarde.
1: Olá, pessoal, boa tarde.
0: Bom,
2: olá, boa tarde.
0: Vamos falar da segunda fase do Desenrola, programa de renegociação de dívidas, que deve afetar mais de 100 milhões de pessoas. Ele vem com mudanças importantes, descontos gordos, juros limitados, vai poder usar o FGTS para pagar dívida e até bloqueio para quem usa parte desses recursos em apostas online. Deixa eu retomar aqui o que é que eu falei no Repórter CBN agora, pouquinho, 49% da população brasileira está endividada, segundo uma pesquisa divulgada hoje mesmo pela Serasa Experian. São 82 milhões e 800 mil pessoas inadimplentes no país. Nath, fala mais dessa parte 2 do Desenrola para tentar reverter esses números.
1: Pois é, Tati, é isso mesmo. A gente já falou aqui há algumas semanas, hoje você trouxe até um dado mais recente, né, que o Brasil está lidando com um nível de endividamento muito alto. A gente ficou com juros elevados durante bastante tempo. Na verdade, assim, a gente ainda está, né, porque apesar da Selic estar caindo, isso está sendo feito em doses homeopáticas e deve continuar assim por conta da guerra. Inclusive, hoje saiu a ata do Copom e o Banco Central diz isso, né, com outras palavras, claro, mas enfim, a gente deve continuar lidando com juros altos muito tempo. Então, o programa vem como uma tentativa de reorganizar isso, né, de ajudar as famílias. E aí, como que isso vai acontecer? Primeiramente, oferecendo descontos que podem chegar a 90% em dívidas mais antigas, principalmente aquelas com 2 anos de atraso, até 2 anos de atraso. Na prática, o que, que vai acontecer? Né? Isso pode transformar uma dívida que é impagável em uma coisa mais administrável, mais tranquila para as famílias. Também tem um teto de juros, né, que é mais baixo ali nessas renegociações, em torno de 1,99% ao mês, o que já muda bastante a realidade de quem hoje enfrenta juros maiores, né, como, por exemplo, aquelas linhas que são bem caras, como o rotativo do cartão, que a gente sempre traz de exemplo aqui, cheque especial também. Então, você lidar com juros menores também torna essa dívida mais administrável. É uma coisa bacana que o programa também está tentando criar, que você falou aí no começo da nossa conversa, né? É tentar criar essa trava aí de comportamento. Então, quem usar esses benefícios de renegociação vai ter restrições para fazer transferências para as plataformas de apostas, né, as bets, o que mostra ali uma preocupação em evitar que esse alívio financeiro seja rapidamente perdido por conta desses hábitos.

comportamento. Então, o governo, né, o Banco Central identificaram que parte do dinheiro que está sendo liberado com essas negociações, elas acabam sendo direcionadas para isso, e o que piora a situação financeira das famílias. Então, tentar evitar o uso pode ser um paliativo, mas é curioso, Tati, o seguinte: tem uma pesquisa muito interessante que mostra um problema difícil de resolver, porque uma parte dos brasileiros, que não é uma parte pequena, ela vê as bets como um investimento e como uma forma de resolver a vida financeira. Então, se não há uma consciência de que isso está atrapalhando, o impedimento não vai ajudar muito. Então, acho que isso reforça aí a importância da gente ter uma educação financeira, que muita coisa acaba embaixo disso, mas é uma distorção de percepção, porque as pessoas não estão vendo que isso pode ser parte do problema, porque elas enxergam isso como uma solução. E tem um outro aspecto, Tati, que o programa ele não vai ajudar e não pode atuar de maneira isolada. Então, ele depende de um ambiente econômico que, principalmente, proporcione taxa de juros mais baixa. Esse número que você trouxe na abertura aí é muito sério, né? A gente está falando de quase 50% da população brasileira, que é um país bem populoso. Pessoas inadimplentes, né, empresas que empregam outras pessoas que estão com problemas financeiros. Então, se os juros continuam alto e a inflação deixa o dinheiro mais caro, né, ou seja, a gente perde o valor dele, a tendência é que as famílias continuem com essa dificuldade de equilibrar esse orçamento. Então, o desenrolar

direto na seleção brasileira. No empate por 2-2 entre o Flamengo e Vasco, Pedro foi o autor de um golaço e chegou a 8 bolas nas redes em 14 rodadas, igualando Kevin Viveiros, do Atlético Paranaense, no topo da artilharia. Mas, mais do que números, foi a forma que conseguiu chamar a atenção. Um lance de pura técnica, domínio, giro e finalização de canhota sem deixar a bola cair, praticamente sem chance de defesa. Um verdadeiro cartão de visitas e com plateia especial. O técnico Carlo Ancelotti acompanhou tudo de perto no Maracanã, de olho em opções para a Copa do Mundo. Pedro ainda busca seu espaço nesse ciclo. Chegou a aparecer em pré-listas, mas lesões e a queda de rendimento o afastaram das convocações. Agora, um novo momento. Sob o comando de Léo Jardim, recuperou a confiança e voltou a ser decisivo. São 8 gols e uma assistência nos últimos 9 jogos. Faltando poucos dias para a convocação final, o atacante corre contra o tempo, ainda atrás na disputa por posição. Ele tenta convencer Ancelotti de que pode ser uma alternativa diferente. Um camisa 9 mais técnico, capaz de decidir jogos grandes. E atuações como a do clássico mostram que ele ainda está muito vivo na briga por uma vaga na próxima Copa do Mundo. De São Paulo, Bruno Faria.

0: Vamos para a aula da sugerida, né? Da Miriam, pela Miriam Keller. Ela está em São Paulo e ela tem uma dúvida sobre a expressão Zulu, sobre a palavra Zulu. E ela diz, eu ouvia muito, é um Zulu, parece um Zulu, hoje bem menos, felizmente, pois a natureza dessa observação é bem negativa, creio que até ofensiva. Que perigo. Mas no outro dia eu ouvi uma pessoa dizendo isso como piada para alguém e veio a dúvida. Por que é que se adotou o termo Zulu para dizer que alguém é pouco inteligente, tonto ou coisa parecida, professor?
1: Por quê? Porque por que existe, será? Existe uma coisa chamada racismo, né? Uma coisa horrorosa, doentia, uma coisa medonha chamada racismo. Zulu é uma palavra do Bantu. Bantu é uma língua africana, um povo, né? Um povo que veio, assim, boa parte do pessoal da África que veio para cá, trazido para cá na marra, né? É Bantu, né? E Zulu, que pode ser Zulo também, Z-U-L-O, né? É um povo da Zululândia, que é um pedaço, uma parte da África do Sul, né? Da província de KwaZulu, que também se chama, pertence a Natal, que é uma província da África do Sul. A África do Sul tem 11 línguas oficiais, ou pelo menos até a última vez que eu soube, quando lá estive lá na Copa do Mundo de 2010, trabalhando pela Folha de São Paulo. A gente fica sabendo lá que eles têm 11 línguas oficiais, uma delas o inglês, né? E mais 10 que contemplam vários povos, várias tribos, né? E eu até fiz lá um programa para o Jornal Hoje, uma matéria para o Jornal Hoje, a Sandra Annenberg, querida, que é nossa ouvinte. Beijo, Sandra, se estiver ouvindo.
0: Ai, que honra!
1: É, nossa ouvinte, ela e o Palha.
0: Grande,
1: a Sandra
0: estava
1: lá, e ela teve essa ideia, falou, ela me chamou e disse, vamos fazer aqui uma matéria sobre essa questão das línguas. Nós entramos num shopping em Joanesburgo e, por incrível que pareça, encontramos uma funcionária brasileira que trabalhava lá no shopping, já morava lá fazia muito tempo. E ela rapidamente se encarregou lá no meio dos clientes e tal, ela recrutou 10 pessoas que falavam 10 línguas distintas, cada uma dessas 10 além do inglês, né? E nós fizemos uma matéria para o Jornal Hoje sobre essa questão da pluralidade linguística que existe lá. Então, Zulu é relativo a esse povo dessa região da África do Sul, né? E é claro que há uso disso com caráter pejorativo, com caráter racista, do mesmo jeito que há com outros termos, né? Que designam etnias e tal. E ela tem razão, ela diz que ouvia muito, eu também ouvia muito isso na Moca, quando eu era moleque, né? Depois sumiu essa referência pejorativa, sumiu o uso do termo, né? Mas ela está dizendo que outro dia ouviu alguém usando isso como piada.

Pois é, Nação Zumbi, Nação Zulu. O nome da música é Zumbi versus com X, né? Zumbi, X, Zulu, Zumbi versus Zulu. E zumbi, todo mundo sabe, tem a ver com uma entidade e tal. Quando a gente se fala, quando a gente cita zumbi, logo vem à mente a questão de Palmares e tal, né? Dos quilombos.

0: porque é uma coisa que fica, uma coisa terrível, né? Visitar lá o Museu do Apartheid, visitar o Museu do menino que foi assassinado numa manifestação contrária à implantação de língua Boer, né? Negando o uso da língua local, né? Pelo colonizador maldito. Olha, a África do Sul é impressionante, é uma coisa realmente impressionante. Então, Zulu, viva o povo Zulu, que é da Zululândia, África do Sul. É isso.
1: Bom demais. Obrigada, professor. Um beijão. Até amanhã.
0: Beijo, queridíssima
1: Mua.
0: Tati. Beijo para os ouvintes. Até amanhã.
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2: Quatro e 16 agora, informações do Rio de Janeiro. A gente reforça aqui uma orientação para você, principalmente que é ciclista, porque a ciclovia Tim Maia está fechada ainda, viu? Por conta das ondas muito fortes aqui na costa do nosso estado, inclusive na cidade do Rio. Ciclovia Tim Maia está fechada desde as 11h30 da manhã de ontem, no trecho entre São Conrado e a Passarela Metálica do Vidigal. O motivo é o mar agitado mesmo, com ondas passando aí dos 2 metros de altura, né? O Centro de Operações Rio está explicando que esse tipo de interdição não acontece por acaso. Existe um protocolo aí bem definido. A ciclovia só é fechada quando as condições ficam realmente mais severas.

0: Tivemos agora há pouco, inclusive, mensagens de ouvintes pelo 997-64-2381 relatando falta d'água, principalmente no tanque, na região da zona sudoeste aqui do Rio. A Iguá Rio é a responsável pelo fornecimento de água tratada ali na região. Está fazendo um reparo no sistema de abastecimento na rua Renato Meira Lima. O serviço começou às 10 horas da manhã de hoje, tem previsão de durar 6 horas. Durante o trabalho, o fornecimento pode ser afetado na região, como já está. Depois da conclusão, a água deve voltar de forma gradual em até 12 horas. A concessionária também está fazendo uma manutenção emergencial na comunidade César Maia, na mesma região. Intervenção que começou às 9 horas da manhã também está deixando essa região sem abastecimento agora à tarde.
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0: Oi, doutor Luiz Fernando, boa tarde.
1: Boa tarde, Tatiana. Boa tarde, ouvintes.
0: Bom, o frio tá chegando, né? Pelo menos, bom, a gente tá no outono. A gente já tá no outono? Já tá, já tá. A gente já tá no outono, estação de transição, as temperaturas vão caindo, o clima vai mudando, no Nordeste chove bastante, mas em geral as temperaturas.

alerta para a galera: se for viajar, vai para um lugar desses onde tem uma clareira, ou você na sua casa tem esse aquecedor a gás dentro do banheiro. O aquecedor tem que fazer revisão, tem que checar a ventilação, tem que deixar a janela, tem que ser uma janela que não consiga ser fechada, para poder ser circulação de ar obrigatória. E para quem for viajar, eu posso até recomendar uma coisa: já existem monitores portáteis de CO, de monóxido de carbono. Não custa caro, uma coisa, acredito que na faixa de uns 150, R$ 200, acho que compensa para você que vai viajar para um lugar que você não é a sua casa. Você leva um negocinho desse, é portátil, você bota ali pertinho da lareira, você fica mais seguro, e toca um alarme barulhento para te chamar a atenção se o nível subir a níveis críticos. Então vale a pena para quem vai viajar e utiliza vai para esses lugares, investir nesse monitorzinho portátil de monóxido de carbono para segurança e segurança da família. E lembrar sempre, se for para um lugar desse, cobra da pessoa da pousada, do hotel.

0: em direção à lagoa. Lembrando que tem uma faixa ocupada por conta de um carro enguiçado nesse momento, na altura do Rio Comprido, o que complica o trânsito. Nosso ouvinte que sai do centro em direção à Zona Sul encontra melhores condições pelo viaduto 31 de março, fluxo apenas intenso até a chegada ao túnel Santa Bárbara, mas melhores condições. Aterro do Flamengo também com pistas livres para quem sai do centro em direção à Zona Sul. Nesse momento, Pinheiro Machado com dificuldades em direção ao túnel Santa Bárbara, na altura da rua Marquês de Pinedo. Motorista encontra dificuldades também pelo viaduto Santiago Dantas. Há reflexos na rua Farane. Nesse momento, quem sai de Botafogo em direção a Laranjeiras encontra melhores condições pela rua Senador Vergueiro para acessar mais à frente a própria rua das Laranjeiras. Falando sobre a Lagoa Rodrigo de Freitas, o motorista encontra dificuldades pela Avenida Borges de Medeiros, a partir do acesso pela Rua Mário Ribeiro. Epitácio Pessoa também com dificuldades a partir do Parque da Catacumba. Nesse momento, aqui pelas imagens, estou observando o trânsito lento também pela Rua Jardim Botânico, que seria alternativa, portanto, importante nosso ouvinte evitar a região nessa tarde. A Avenida Delfim Moreira e Vieira Souto apresentam melhores condições, Gabriel.
1: Obrigado, Milena Viana.
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1: Só para a gente fechar esse break, vamos falar sobre a linha vermelha que tem trânsito intenso ali na região da Maré, sentido Barra da Tijuca. Tem operação por lá desde cedo, hein?
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0: e da falta de investimentos na área. A fixação dos limites de entrada e saída deverá ser aprovada pela maioria absoluta dos moradores do local. Além disso, o fechamento da área vai precisar da aprovação de órgãos como Secretaria de Segurança Pública de cada região, Corpo de Bombeiros, Detran e a Defesa Civil. O controle de acesso só poderá ocorrer se estiver de acordo com o plano diretor de cada cidade. No caso de regiões consideradas patrimônio histórico, artístico ou cultural, será necessária ainda autorização dos órgãos competentes de fiscalização do tombamento. Embora essa lei, Tati, não mencione ali o impedimento de pessoas nas áreas, a arquiteta e urbanista Romina Caparelli cita o exemplo de Brasília, região projetada para a livre circulação de pedestres, que pode ser prejudicada em razão da medida.
1: Em Brasília, o solo é livre, tanto que você tem as edificações sobre pilotis, exatamente isso, para que o solo seja livre. O que é absurdo você pensar isso, você privatizar um espaço público. Esse argumento da questão de segurança não se mantém. Os blocos todos, você tem guarita, você tem vigilância, contraria frontalmente todas as disposições, tanto do tombamento, quanto também do que foi colocado como patrimônio da humanidade na Unesco.
0: O texto ainda precisa passar pela Comissão de Constituição e Justiça antes de ser votado em plenário e seguir para o Senado, Tati.
2: Obrigada, Ana. Ana Carolina também em Brasília.
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2: Michele Silva, boa tarde.
4: Tudo bem, Tati? Boa tarde para você, também para o Fernando, para todos os ouvintes.
2: Vamos falar de futebol feminino. Vamos começar pelo campeonato europeu.
4: Vamos começar pela Champions League, que tem a sua final de 2025-2026, aliás, 2025-2026 definida, Barcelona e Lyon, ou Lioness, como foi redefinido nessa temporada, mas é o Lyon, que a gente já está acostumado, o maior campeão da Champions League, chegou à final. E para a gente falar sobre o que foi cada um dos dois jogos que ocorreram no final de semana, né, os jogos de volta de cada um dos enfrentamentos. Primeiro, vou começar pelo Lyon, que bateu o Arsenal no jogo de volta, né? Lembrando que perdeu a ida por 2-1, mas na volta fez 3-1, um jogo muito emocionante, em que o Lyon conseguiu o primeiro gol da partida, com a Renard cobrando pênalti, depois a Diani fez 2-0. O Arsenal voltou para o jogo, né? Apareceu na área muito bem com a Alessia Russo, fazendo 2-1. Esse placar deixava tudo igual, né? No caso, descontando em favor do Arsenal, né? Esse placar de 2-1 igualava o placar do jogo da ida, e portanto, no agregado, estava tudo igual. E aí o Lyon, ele consegue mais uma mobilização no jogo, e já na reta final consegue o gol da classificação com a Julie Brandt. No finalzinho ali ele consegue esse gol. E um detalhe importante, né? Teve toda a revisão do lance, um lance muito ajustado, ela chegando pela meia direita, tava no limite ali do impedimento, ela chegou finalizando muito bem, fez o 3-1, 4-3 no agregado, e Lioness, ou Lyon, está na final da Champions League. Do outro lado, o Barcelona, que tinha empatado fora de casa com o Bayern na ida, lá na Alemanha, em casa venceu o Bayern por 4-2 no jogo de volta. Salma Parayuelo abriu o placar, ela que foi uma aposta do técnico, inclusive, para essa partida, jogando pela esquerda. Depois, logo na sequência, assim, o Bayern já demonstrou uma reação muito rápida. Ele começou uma proposta mais defensiva, mas rapidamente reagiu, recuperou uma bola no meio de campo, teve o contra-ataque. A Pernille Harder conseguiu dar o passe na medida, e a Daumann empatou o jogo. Depois ainda o Barcelona conseguiu levar uma vantagem boa para o intervalo, porque a Putejas fez o 2-1, e na segunda etapa ainda marcou duas vezes, com a Putejas marcando de novo e a Eva Payor fazendo o gol dela. O Bayern que melhorou na segunda etapa, a Pernille Harder chegou a descontar, a Kataku até fez defesas bem importantes, mas no fim deu 5-3 para o Barcelona no agregado. E agora teremos Barcelona e Lyon, ou Lioness, na final da Champions League. Esses dois times que já se encontraram quatro vezes em finais de Champions. Aí a

0: vantagem tá mais pro Lyon, então, mesmo que o Barcelona seja uma potência.
1: Eu vim fazer essa pesquisa aqui, porque o Barcelona tá na final pela sexta vez e venceu 3, certo?
0: Isso.
1: Uhum. Perdeu a última pro Arsenal por 1-0.
0: Isso aí.
1: O Arsenal... Lyon também já teve por lá, hein? E não foi pouco, não. 8 vezes campeão.
0: Exato. E foram 12
1: finais.
0: 12 vezes em que chegou à final. Uhum. Exato. Venceu 8, perdeu 3. Então o aproveitamento do Lyon é muito bom.
1: Uhum.
0: Mas a gente vive um momento de transição no futebol europeu. Porque o Barcelona tá com um time muito, muito forte. E dá pra gente dizer que mesmo o Lyon tendo essa história muito favorável e sendo o Lyon, né, sendo uma equipe extremamente forte, com atletas super experientes, como a Renard, que participou de várias dessas campanhas, dessas finais que a gente acabou de citar, é um Lyon que não tem o mesmo patamar hoje de time que o Barcelona. Mas são equipes muito, muito fortes. Então
1: mas
0: a gente está projetando uma grande final.
1: Quando a gente olha para as semifinais, você tem um time da França, um da Inglaterra, um da Espanha, um da Alemanha, o que me parece bom, né? Porque,
0: sim,
1: sei lá, se você pega o campeonato continental aqui, você vai ter times, o quê? Brasileiros, talvez argentinos,
0: você
1: talvez
0: tem
1: colombianos,
0: um equilíbrio.
1: Assim.
0: Sim.
1: Mas é uma distância muito maior. E a gente está falando também de times femininos, de clubes que são muito vencedores com seus times masculinos, né? Isso não é uma coincidência, né?
0: Inclusive até, dá pra gente dizer que o Lyon no feminino é muito mais vencedor que o masculino, mas no geral a gente tem aí equipes com um certo equilíbrio, né? Se a gente pegar, por exemplo, o Arsenal conquistou a maior competição continental até hoje só com o feminino. O masculino nunca conseguiu chegar lá. Tá jogando agora para tentar chegar em mais uma final e quem sabe conseguir. Mas é um título que o masculino do Arsenal, por exemplo, não tem. Mas o feminino já tem.
1: Demais.
0: Título mundial, por exemplo, o feminino do Arsenal já tem. Ganhou em cima do Corinthians. Mas assim, tem essas diferenças. Mas esse ponto que você trouxe a respeito dos países, ele é bem importante, porque a gente tem um desenvolvimento muito grande, né, em diferentes países. E a gente está falando do Bayern, que agora ficou pelo caminho contra o Barcelona. Na Alemanha, o Wolfsburg tem muita história em termos de futebol feminino. Você tem também outras equipes, o Eintracht Frankfurt tem muita história. O Lyon é o time mais tradicional, pensando em Champions League, para fazer um paralelo para a galera que acompanha mais futebol masculino conectar também com o feminino, o Lyon, no feminino, na Europa, ele é como se fosse o Real Madrid, que é o maior campeão da Champions. Mas a gente tem essa relevância trocando de pés, né? Para não dizer trocando de mãos, trocando de pés nesse momento, porque a gente tem um Arsenal que venceu na temporada passada, um Arsenal muito forte, que até pouco tempo na Inglaterra não tinha esse protagonismo, era o Chelsea dominando sempre, e agora nessa temporada a gente já tem um City também muito bom, né? Então a gente tem aí cada vez mais equipes abrindo o olho para o futebol feminino, investindo e chegando lá, né? Chegando às fases mais decisivas, tem muito

0: continente, e aí é uma competição que não tem VAR. Então, assim, eu olho para a Champions League hoje, a gente até em coisas básicas, assim como você acessar o site da Champions League feminina, você encontra os principais dados, você encontra o histórico de ranking de melhores times. Por exemplo, agora, se eu quiser acessar aqui, ó, vou dar dois cliques aqui só para acessar, para vocês terem uma ideia. Se eu quiser acessar quem tem mais jogos pela Champions League feminina, é o Lyon com 162. Ó, quem tem mais jogos entre atletas na Champions League feminina é a Renard com 134. Para eu achar isso no site da Conmebol é extremamente difícil. E, inclusive, eu não lembro de ter um dado tão completo assim. Então, dos detalhes do VAR, do tratamento à competição, do gramado em que se joga, tudo você pode tratar muito melhor para que a gente tenha aqui mais países competindo e a gente consiga chegar numa Copa do Mundo, como é no ano que vem. Com não só o Brasil indo bem, né? Mas a gente falando também da Argentina, também falando de outras equipes que estão brigando para chegar lá, da Colômbia, da Linda Caicedo, por exemplo. Né? Então, eu penso que essa valorização geral e olhar para o produto de uma maneira um pouco mais atenta nos ajudaria bastante.
1: É, legal. Bom, vamos falar aqui do nosso quintal, do nosso campeonato brasileiro, cujo líder é o Corinthians, com 22 pontos, mas não tá também, ai, nossa, porque o São Paulo tá ali com 20, em segundo.
0: É tópico sensível entre os
1: Pois é, o
0: apresentadores?
1: Fernando hoje não tá aqui, então eu posso me espalhar, entendeu?
0: Ah, eu dei boa tarde para ele,
1: É,
0: mas
1: tudo bem,
0: enfim,
1: ele
0: ele
1: respondeu lá
0: tava.
1: da redação, ele respondeu, sei que não ouviu. É, Corinthians com 22 pontos, o São Paulo vem na sequência com 20, o Palmeiras com 18, o Inter com 17, o Bahia com 16 e com 15 estão empatados nos oito, nos três últimos primeiros lugares dos oito primeiros, o Flamengo, a Ferroviária e o Fluminense. A gente teve rodada no fim de semana e terá
0: Esses que
1: jogos.
0: você citou estariam se classificando hoje, né? Só para a galera ter
1: Ah,
0: um.
1: boa. É,
0: Que é
1: são os oito
0: Corinthians, São
1: primeiros.
0: Paulo, Palmeiras, Inter, Bahia, Flamengo, Ferroviário e Fluminense. Hoje, na metade, praticamente da primeira fase, pouquinho mais da metade, a gente estaria com essas equipes classificadas.
1: A Ferroviária, a Ferrinha é muito legal, né? Porque, enfim, oscila um pouco, mas ela tá sempre lá, né? Eu curto a Ferroviária.
0: Eu respeito muito
1: Eu
0: também,
1: também.
0: assim, eu
1: Venceu o
0: elogio
1: misto
0: muito.
1: do Mato Grosso por 3-0 na última sexta-feira. Enfim, Corinthians venceu, Bahia e Palmeiras empataram, o América Mineiro e Vitória empataram. Estou olhando aqui, mas vamos olhar para frente e falar da próxima rodada, porque vamos ter, deixa eu ver.
0: Até rapidinho antes de falar da próxima, porque eu sei
1: Vai.
0: que a gente vai se encontrar também nessa semana na quinta, mas assim, rapidinho, só porque a rodada fechou ontem e teve esse jogo entre São Paulo e Flamengo. Um bom jogo. Os gols saíram no segundo tempo, mas foi um bom enfrentamento. E o São Paulo vem fazendo uma grande campanha. Assim, chama atenção, um time brigador, um time forte que não desiste dos jogos. Às vezes até deixa um pouco aberto, mas tem um time muito bom, né? A Robinha jogando muito, Crivellari também. Nesse jogo, a Isa fez um dos gols, a Serrana fez o outro. E aliás, a Serrana fez primeiro, depois a Isa. E depois o Flamengo acabou descontando também com a Fernandinha já na reta final. Mas eu tô gostando muito do que São Paulo tá fazendo no Campeonato Brasileiro. E pra elogiar uma outra equipe desse G4, o Inter. Mais recentemente, o Inter vem de cinco jogos aí, que tropeçou só uma vez. Vem de uma vitória excelente contra o Santos, 3-0 no primeiro tempo, jogando muita bola. Então, assim, é um Inter que tá melhorando a cada rodada e nessa última deixou uma impressão excelente. Assim, a Darlene, jogadora ali de meio e ataque, tá jogando muito bem. Então, fazer esse elogio também ao Inter que vem numa crescente no campeonato.
1: Legal. Que mais você destaca?
0: Dessa parte de cima da tabela, dá pra gente falar, claro, do Corinthians, né? O Corinthians tá jogando muito bem também, mas aí a gente não tá falando de uma grande novidade, né? Porque o Corinthians, desde que perdeu o clássico pro Palmeiras, ele só evolui, né? Ele
1: Ah,
0: só.
1: mexeu, né? Mexeu com o pessoal ali.
0: Olha como às vezes pode fazer a diferença, né? O Palmeiras, que era líder e muito líder, hoje é terceiro colocado, e se a gente fala que o Inter tá subindo. O Palmeiras está caindo, né? Não só em termos de posicionamento na tabela, mas também de rendimento em campo. É um Palmeiras que está fragilizado, não está conseguindo chegar ao gol, me parece nervoso em algumas situações também, mesmo tendo um time mais

0: Ela vai. Ela pega uma bola pelo alto e ela vai pousar no chão. E aí o gramado tá fofo. Choveu muito, gramado extremamente irregular, colocando em risco as atletas, inclusive. A gente tem imagens do Sport TV que mostraram muito bem. É como se formasse uma bolha embaixo do gramado.
1: Tá.
0: E aí ela vai colocar o pé no chão e acaba virando. E ela teve uma ruptura de ligamento do tornozelo. Então ela vai ficar um tempão fora por conta de uma condição terrível de gramado. Então, né, a gente
1: E a gente
0: deseja aí força
1: falando
0: para ela.
1: aqui da Champions, os times europeus e tal, enfim,
0: Exato.
1: enfim, degrau de alto, né, de um para o outro. Enfim.
0: É, a gente deveria, vamos lá, que isso deveria ser o mínimo, né? Um
1: É
0: gramado em
1: isso.
0: condições para jogar futebol.
1: Poxa, que uma atleta não se machuque, não pise num buraco, não pise em falso, não pise, né? Enfim, tá bom.
0: Exato.
1: Michele, obrigada por hoje. Um beijo para você. A gente volta a se falar na quinta-feira. Até lá.
0: Combinado. Beijo.
1: Beijo. 10 para 5 agora.
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3: Milena Viana chegando com as informações do trânsito. Oi, Milena.
4: Oi, Juliana, uma ótima tarde para você e para todo mundo que acompanha a gente aqui na CBN. Começo com destaque sobre a ponte Rio-Niterói, porque o motorista já encontra dificuldades em direção a Niterói. A partir do Mocanguê até a chegada à Praça do Pedágio, o tempo estimado de travessia, segundo a Ecovias Ponte nesse momento, é de 18 minutos. No sentido Rio, estou observando boas condições, 13 minutos é o tempo estimado de travessia. Atualizando a situação nas vias expressas, o motorista encontra dificuldades ainda pela linha vermelha, o trânsito piorou muito em direção à Baixada Fluminense. Estou observando aqui pelas imagens, trânsito lento a partir do Caju até a chegada ao Galeão. Quem segue para o centro encontra boas condições, mas fluxo intenso na altura da cidade universitária. Avenida Brasil com dificuldades em direção à Zona Oeste, na altura da Penha, com reflexos em Ramos. Na pista central, a pista lateral é uma opção melhor para os nossos ouvintes. Também estou observando trânsito lento na altura do Caju, com reflexos nesse momento na Avenida Rio de Janeiro. Atenção redobrada para os nossos ouvintes. Pela Via Expressa, também estou observando o trânsito lento em direção ao gasômetro, a partir da Avenida Professor Pereira Reis. Pela Binário, também estou observando dificuldades no mesmo trecho até a chegada rodoviária. Avenida Francisco Bicalho, apesar do fluxo mais intenso a partir do IML, apresenta melhores condições em direção ao gasômetro nessa tarde, Juliana.
3: Obrigada, Milena.
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3: Informação importante, temos reforçado aqui para você durante essa semana os trabalhos aí do Tribunal Regional Eleitoral. Gente, Justiça Itinerante segue até amanhã no Terminal Gentileza em São Cristóvão, aqui no Rio de Janeiro. Atendimento está sendo feito em 8 guichês, sempre de 9 da manhã às 7 da noite. Bem localizado ali, bem ao lado da rodoviária, o terminal intermodal conecta o BRT Transbrasil, VLT Carioca e dezenas de linhas de ônibus municipais. Daí a escolha estratégica do local para tentar atender o maior número de pessoas possível, já que amanhã, dia 6 de maio, termina o prazo para o cadastro eleitoral, para quem está em dívida aí com a Justiça Eleitoral. Principalmente aquelas pessoas que têm o título cancelado porque não votaram em eleições anteriores e não justificaram a ausência. Essas pessoas, para conseguirem votar agora em outubro,

0: dos minerais críticos. Essa votação estava prevista para hoje em plenário aqui na Câmara, mas passou para amanhã. De acordo com parlamentares, as bancadas então fizeram esse pedido e demandaram mais debate para que o texto então possa passar com maior segurança aqui. Então, portanto, a Política Nacional dos Minerais Críticos fica para amanhã no plenário da Câmara, depois vai para o Senado. Tatiana.
1: Perfeito. Obrigada, Larissa.
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1: Oi, Joãozito. Boa tarde.
3: Boa tarde, Tatiana. Boa tarde, ouvinte. Tudo bem com vocês?
1: Tudo bem. Tô super curiosa. Diz para os ouvintes hoje que invertemos a ordem dos fatores. E hoje teremos pegadas musicais com solos de guitarra que vão te conquistar.
3: Pô, ó, acabei de ganhar um presentinho aqui. Vou mostrar amanhã com calma. Na verdade, vou mostrar na quinta-feira, porque amanhã é o dia do ouvinte. Dois livros do músico e jornalista Fernando Barros, do Calypso ao Tchá-Tchá-Tchá, e essa lenda aqui da música brasileira, o Cazé, que é um grande músico brasileiro. Sei pouco a respeito dele, vou ler. Depois eu vou usar aqui na coluna.
1: Eba, compartilha esse conhecimento aqui com a gente, com os nossos ouvintes.
3: Vai ser uma delícia. Ó, a Rolling Stone americana elegeu os 10 maiores solos de guitarra de todos os tempos. Como temos pouco tempo, vamos para o top 5.
1: Tá.
3: Os outros 95 a gente mostra amanhã. Tá. Tô brincando. É bacana isso aí, porque tem, enfim, tem uma glória final. Vamos lá. Então, eu sei que essas listas são complicadas. Quando a gente concorda, a gente acha a lista o máximo. Quando a gente discorda, a gente acha que tá todo mundo louco. E aí tem alguém que a gente gosta, que tá numa boa posição, a gente releva quem a gente não gosta, que tá acima e tal. Mas, acima de tudo, é bom para conversar sobre música. Então, em quinto lugar, tem o Van Halen, do álbum de estreia do grupo, Eruption. Quinto lugar. Quinto maior solo de guitarra de todos os tempos,
1: segundo a Rolling Stone americana. Se não tivesse Van Halen, ia ficar triste.

0: Bom, ele vai ficar aí um tempão nessa aí.
1: Puta, recomendo legal demais Eruption. Essa música.
0: E o Van Halen é demais,
1: é
0: né?
1: É demais.
0: O Van Halen é demais. Parece fácil. Quarto lugar, Tatiana. Pink Floyd, Comfortably Numb. Olha lá o quê do Gilmore, né?

0: coisa um pouco mais calma, né?
1: É. Bom, vamos para o terceiro lugar. Eagles, Hotel California.
0: Ah, não,
1: John Walsh, né? Na sua rivalidade musical.

0: 13 solo,
1: nossa,
0: Tatiana.
1: Nossa, gente, essa música me dá gatilhos horríveis.
0: Bom, vamos lá, em segundo lugar. Nossa senhora, o chamado o Deus da Guitarra, Jimi Hendrix, uma xingando, tem 14 minutos, é só o comecinho, tá?
1: Pode vamos ouvir tudo, vai. Desculpa aí, Carol, a gente já te entrega aí.
0: É hoje que
1: aí
0: eu vou perder o emprego.
1: Eu não, só você.

Tem 14 minutos, vocês podem ouvir depois com muito carinho. Machine Gun, Hendrix. E aí, em primeiro lugar, quem ganhou o maior solo de todos os tempos? Por favor, é só soltar, não vou falar nada. Tá todo mundo com baixo.

0: aquele solo que ele fez lá no tributo ao George Harrison era meio uma resposta a ele nunca ser colocado em nenhuma lista. É, o Prince ganhou,
1: sério?
0: Né? Que maravilha, né? Tão subjetivo, ficou em primeiro lugar pela revista Billboard americana.
1: Você votou nessa,
0: que é a revista
1: nessa lista
0: que tem a opinião.
1: Aí, não?
0: Não votei, não. Mas é a lista que eu mais respeito em todos os tempos.
1: Por que será, né? Não sabemos.
0: Ah,
1: João, queria tocar todas elas inteiras.
0: É, tem a lista aí. Os 100 maiores solos de guitarra de todos os tempos, vale a pena. Eu colocaria o Hendrix em primeiro e a Sister Rosetta Tharpe, talvez em primeiro, e o Hendrix em segundo, o Prince nunca em primeiro, mas como ele ficou, eu não vou contestar. Muito obrigado, amanhã a gente volta.
1: Um beijo. Obrigada por hoje, amanhã tem gocinho daí, porque o Fernando estará de volta. Nós gostamos, sim. Dele de volta, né, João?
0: Sim, sim. É. Amanhã eu vou... Vamos fazer músicas que você gosta do Prince. Não, não.
1: Não, melhor. João. Um beijo. Pô, amanhã a gente decide? Tema?
0: Sim!
1: Tá bom. Beijo. Tchau.
0: Beijo. Tchau.
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1: Vem aí, ponto final CBN, Carol Moura, Fernando Andrade. A gente volta amanhã às 14h com o Fernando. Você para de fugir, hein, cara? Você vê se vem, hein? Beijo, até amanhã.
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milhões de reais na obtenção da CNH desde dezembro por causa do novo programa que colocou fim à exigência do curso teórico obrigatório em autoescolas. Segundo o Ministério dos Transportes, o candidato precisava pagar em média cerca de R$1.000 apenas para cobrir o custo das aulas teóricas. Somado às aulas práticas, o valor subia para entre R$3.000 a R$5.000. Minas Gerais, São Paulo, Rio Grande do Sul e Pernambuco são os estados que registraram maior economia. Nos Estados Unidos, o presidente Donald Trump afirmou que há cerca de 2 semanas o Irã disparou 111 mísseis sofisticados contra um barco porta-aviões americano situado no Oriente Médio, mas que todos foram derrubados pelas defesas aéreas de embarcação. Republicano não especificou, no entanto, qual dos

0: Fernando Andrade. Oi, Fernando. Boa tarde para você.
1: Oi, Carol. Boa tarde para você. Boa tarde a todos os ouvintes.
0: Contando também com a sua audiência e com a sua participação pelo nosso WhatsApp. Fernando já está de olho por lá nas mensagens, no 11 99911 9981. Também o chat lá na transmissão do YouTube já está aberto para você participar, comentar. Dá para mandar mensagem para mim e para o Fernando pelo site da CBN, lá no Fale com Âncora. Estou de olho aqui no e-mail também, carolina.moran@cbn.com.br, e nas redes sociais no @carolmoran. Tem um demudo no final. Dá seus contatos, Nando.
1: Bom, pode ser o bom e velho e-mail fernando.andrade@cbn.com.br. E eu também já quero aqui deixar um convite para o nosso ouvinte que hoje acordou e foi a uma agência bancária, Carol. Sim. Falou assim, vou lá desenrolar.
0: Aí estava enrolado.
1: Então eu quero saber se isso aconteceu com você. O WhatsApp está ligado aqui. Como é que foi sua experiência para tentar sanar suas dívidas? 11 99911 9981. Vamos ver se funcionou. Vamos ver quais são os problemas.
0: Boa. E a gente vai começar essa edição do Ponto Final justamente falando sobre esse assunto, porque o desenrola enrolou. O governo anunciou que as adesões começavam hoje. O problema é que faltou combinar com os russos, né? Porque os bancos têm que ter acesso ao sistema do Fundo Garantidor de Operações. Esse acesso não estava rolando. Então, as pessoas que procuraram os bancos para tentar renegociar suas dívidas hoje não conseguiram por problemas no sistema. Vamos a Brasília com a Ana Carolina Tomé. Oi, Ana, conta pra gente. Nada de desenrola por enquanto, é isso? Boa tarde.
2: Boa tarde, Carol. Boa tarde para os nossos ouvintes. Uma portaria publicada nesta tarde pelo Ministério da Fazenda estabelece que os bancos participantes do novo Desenrola Brasil vão ter aí 30 dias para limpar, né, nomes das pessoas com dívidas de até R$100. Essa medida não exclui a dívida, Carol. Ou seja, o devedor não estará mais com o nome sujo, mas ainda terá que pagar o que deve. De acordo com a portaria, os bancos também vão ter que destinar à educação financeira o equivalente a 1% do valor que for renegociado e proibir o envio de recursos a casas de apostas, via cartão de crédito, crédito parcelado e por meio do Pix. Quem tentou aproveitar o primeiro dia do novo Desenrola Brasil para limpar o nome, no entanto, precisou de paciência, Carol. Pelo menos 6 dos 2 principais bancos do país ainda não liberaram as renegociações de dívidas, apesar de já terem confirmado presença nesta nova fase do programa. As instituições financeiras justificam que o serviço ainda não está liberado para o público porque os bancos precisam de integração tecnológica, ajustes operacionais e principalmente da autorização do Fundo de Garantia de Operações, o FGO, que vai dar o respaldo financeiro aos acordos. O mestre em finanças e professor do IBMEC Brasília, Marcos Melo, explicou à CBN que a adesão não é obrigatória e que a implementação exige um período de adaptação técnica.
3: Alguns bancos podem ainda não ter conseguido reconfigurar, ajustar os seus sistemas para fazer as integrações, por exemplo, com o FGTS, com o FGO, que é o que vai permitir a garantia, e também algumas alterações nos seus sistemas para que se possa oferecer ao público como sendo um produto.
2: Quando os sistemas dos bancos estiverem liberados para os clientes, o atendimento será feito exclusivamente pelos canais oficiais de cada banco, como sites e aplicativos. Nesta fase, o novo Desenrola é voltado para brasileiros com renda de até R$ 8.105 e dívidas de até R$ 15.000 no cartão de crédito, cheque especial e empréstimo pessoal contraídas até 31 de janeiro de 2026. O programa oferece descontos que chegam a 90%, juros limitados a 1,99% ao mês e parcelas em até 48 vezes. A meta do governo é renegociar 58 bilhões.

0: ele está muito envolvido com relação à guerra com o Irã, há todo um cuidado, um tratamento cuidadoso do Palácio do Planalto em dar essa confirmação. Portanto, até a pauta está em debate entre o presidente Lula e o ministro das Relações Exteriores, Mauro Vieira. Entre os temas que devem ser abordados nessa reunião prevista para a quinta-feira estão o comércio bilateral, os resquícios do tarifaço, nem tão resquícios ainda, porque alguns produtos importantes da pauta de exportação brasileira, como aço e alumínio, ainda estão sendo sobretaxados, mas também a questão dos minérios críticos também deve entrar nesse debate, minérios como lítio, por exemplo, em que o Brasil não quer somente exportar, mas também quer manufaturar, ou seja, pensar num acordo que seja bom para os dois lados, além de propostas relacionadas ao crime organizado, porque o Brasil também pretende apresentar aí uma proposta com foco numa cooperação entre os dois países com relação à lavagem de dinheiro, intercâmbio de dados e também tráfico de armas. Com vocês.
1: Tá certo, obrigado. Essa informação de Samantha Klein em Brasília. Carol, um bom caminho para o Brasil seria apresentar ou fechar um acordo de combate ao narcotráfico e falar para os Estados Unidos: não classifique PCC nem Comando Vermelho como organizações terroristas ou narcoterroristas, como eles gostam de falar. Esse é um bom cenário, né?
2: Seria um bom cenário para o governo brasileiro. Vão tentar, né? A Miriam Leitão até trouxe essa informação também de uma alta fonte do governo brasileiro, dizendo que a prioridade é tentar assinar esse acordo de cooperação para o combate ao narcotráfico. Vamos ver o que rende aí nessa reunião do presidente Lula com o chanceler Mauro Vieira. A gente vai seguir no noticiário internacional. Fernando, atualizações sobre o conflito no Oriente Médio. Quem está de olho é Ana Luísa Bessa. Oi, Ana, boa tarde.
3: Oi, Carol, uma ótima tarde a você e aos nossos ouvintes. Em coletiva nesta terça-feira, o secretário do governo dos Estados Unidos, Marco Rubio, afirmou que as ações do Irã no Estreito de Hormuz são ilegais e criminosas. Segundo ele, as normas que regem as águas internacionais são claras e não podem ser ignoradas sob alegação de soberania. O secretário criticou a postura iraniana de impor regras próprias à navegação na região, com ameaças a embarcações, a embarcações que não cumpram suas determinações. O Irã criou um novo mecanismo para gerenciar o trânsito de embarcações pelo Estreito de Hormuz, isso segundo a agência de notícias iraniana Press TV, nesta terça-feira. O novo departamento, Carol, recebeu o nome de Autoridade do Estreito no Golfo Pérsico e todas as embarcações que forem passar pela região devem ajustar suas operações ao novo modelo e obter ali uma autorização de trânsito antes de cruzar o Estreito de Hormuz. A Marinha da Guarda Revolucionária Islâmica também divulgou um novo mapa do Estreito com uma área de controle iraniana ampliada. Além disso, o Comando Militar Conjunto do Irã disse hoje que não realizou ataques contra os Emirados Árabes Unidos nos últimos dias, mas alertou sobre uma resposta esmagadora se qualquer ação for realizada pelo país do Golfo contra o Irã. A gente lembra que os Emirados Árabes Unidos relataram que foram alvo de um segundo dia de ataques de mísseis e drones. Outra informação importante, Carol, o presidente dos Estados Unidos, Donald Trump, afirmou hoje na Casa Branca que ninguém vai desafiar o bloqueio americano aos navios que entram e saem dos portos iranianos. Enquanto os Estados Unidos continuam a campanha de pressão contra o país persa, Trump afirmou que os iranianos querem chegar a um acordo, apesar de declarações públicas contraditórias, que o americano chamou de jogo sujo em meio às tratativas de negociação de paz. Vamos ouvir.
4: Posso dizer o seguinte: o Irã quer fazer um acordo. O que eu não gosto no Irã é que eles falam comigo com tanto respeito e depois vão à televisão dizer: não falamos com o presidente. Então eles estão jogando sujo. Mas deixe-me dizer uma coisa: eles querem fazer um acordo.
3: Trump ainda acrescentou que o Irã precisa aceitar algum tipo de acordo porque militarmente o país persa está destruído, e ele disse que o Irã sabe o que não fazer para violar o cessar-fogo e retomar a guerra. Em meio à guerra de narrativas sobre o controle do Estreito de Hormuz, o petróleo tipo Brent está cotado neste momento a 110 dólares, Carol.

0: Obrigada, Ana. Pois é, o preço do petróleo está caindo, apesar de toda essa tensão ali na região. Logo mais a gente vai ter o Valor Investe, aqui o Gustavo Ferreira, para falar sobre esse dia no mercado.
1: Passamos agora para Rio Branco, no Acre. Informações sobre um ataque numa escola. Rita Pontes, o que aconteceu, Rita? Boa tarde.
2: Olá, Fernando. Boa tarde para a Carol. Um ataque a tiros dentro do Colégio Católico Instituto São José, localizado no centro de Rio Branco, deixou feridos e provocou pânico na tarde desta terça-feira. Segundo o Batalhão de Operações Especiais do BOPE, duas funcionárias da escola morreram. Ainda de acordo com a polícia, um aluno de apenas 13 anos é apontado como autor dos disparos. Ele teria usado uma arma que pegou do padrasto. Os tiros foram feitos em um corredor que dá acesso à sala da direção. O adolescente não chegou a entrar nas salas de aula. Segundo as primeiras informações, um estudante foi atingido na perna e um adulto também ficou ferido, mas sem gravidade. O suspeito, Fernando, foi apreendido e está sob custódia das autoridades. A Secretaria de Justiça e Segurança Pública do Acre ainda não se manifestou oficialmente e a nossa equipe segue acompanhando esse caso.
1: Bom, tá certo, obrigado. Rita Pontes com informações em Rio Branco. Portanto, duas funcionárias morreram nesse ataque e duas pessoas estão feridas. Daqui a pouco a gente volta para atualizar essas informações.
0: Meu Deus, Fernando. 13 anos o atirador.
1: 13 anos. A arma do pai.
0: Que tragédia. A gente vai seguir acompanhando. Foi agora há pouco, né? As equipes ainda estão fazendo atendimento por lá. Agora uma pausa aqui no Ponto Final para você acompanhar o noticiário local aí da sua região. Na volta a gente fala sobre a prisão de um deputado estadual aqui no Rio de Janeiro.

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0: técnico, uma mudança aí de rumo, né, na gestão, a forma com que o Ricardo Couto, dessa forma aí, interino, ele vai tocando o governo. Lembrando, né, Carol, é importantíssimo a gente reforçar, mais de 1.500 cortes foram feitos até agora.
1: Muita coisa. Obrigada, Ju.

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1: A gente volta com informações no Rio de Janeiro sobre a prisão do deputado estadual Thiago Rangel, do Avante. Acusação, fraudes no âmbito da Secretaria Estadual de Educação do Rio. Gabriel Freitas tem os detalhes. Oi, Gabriel, boa tarde.
2: Oi, boa tarde, Carol, Fernando, boa tarde a todos. Inclusive, Carol, a Secretaria Estadual de Educação aqui do estado, né, do Rio de Janeiro, informou que começou a revisar os contratos, começou também a revisar os procedimentos da pasta depois da prisão do deputado Thiago Rangel. Essa ação faz parte da quarta fase da Operação Unha e Carne, que também levou à prisão outras 6 pessoas. De acordo com a Polícia Federal, o Thiago Rangel teria influência direta sobre obras e serviços em escolas da região norte e noroeste do estado, especialmente em Campos dos Goitacazes, né, que é a principal base política dele. A suspeita é de um esquema em que contratos de obras e reparos eram direcionados para empresas já previamente escolhidas. Parte do dinheiro público pago nesses contratos teria voltado ao grupo investigado por meio de saques, transferências e movimentações envolvendo empresas. A operação foi autorizada pelo ministro Alexandre de Moraes, hoje, né, do Supremo Tribunal Federal, e incluiu 7 mandados de prisão preventiva e 12 de busca e apreensão. A decisão cita indícios de crimes como organização criminosa, peculato, corrupção, lavagem de dinheiro e fraude em licitações. As investigações ganharam força depois da análise dos materiais que foram apreendidos lá na Assembleia Legislativa do Rio. E esses documentos estavam ligados a espaços do então presidente da casa, Rodrigo Bacelar, que foi preso e acabou cassado. Entre os achados, tem uma planilha com nomes de deputados e indicações de cargos no governo estadual. E Rodrigo Bacelar está aparecendo como um possível elo nesse esquema, ainda que ele não seja alvo de prisão nessa quarta fase da operação. De acordo com a Polícia Federal, ele teria influência sobre a Secretaria de Educação e poderia ter atuado como intermediador na liberação de obras para Thiago Rangel. Também há suspeitas de financiamento eleitoral de quase 3 milhões de reais para campanhas ligadas ao grupo político do deputado. E, claro, depois de toda a repercussão, a Secretaria Estadual de Educação anunciou também uma outra mudança. Pequenos reparos em escolas aqui do estado agora vão ter um teto de R$130 mil. Acima disso, as obras passam a ser consideradas de maior porte e aí elas ficam sob responsabilidade da empresa de obras públicas do estado numa tentativa de aumentar o controle. A defesa de Thiago Rangel está negando todas as acusações. Em nota, o gabinete do deputado diz que recebeu a prisão com surpresa e está argumentando que a atuação dele junto à Secretaria de Educação fazia parte do papel de fiscalização do mandato. Já a LERJ informou em nota que está à disposição para colaborar com as investigações. Carol.
1: Obrigada, Gabriel. E só um detalhe, Fernando, o patrimônio do Thiago Rangel aumentou 700% em 2 anos, tá? Em 2014 ele era motorista, tinha salário de R$1.000. Aí em 2020 ele foi eleito vereador na cidade de Campos do Goitacazes, no norte fluminense. Tinha um patrimônio de 224 mil. E em 2022, quando foi eleito deputado estadual, já declarou 1.900.000, incluindo 18 postos de combustíveis. Evolução patrimonial de 748%. Isso em 2022. Já estamos em 2026, deve ter já aumentado bastante. Vamos para o intervalo, noticiário da sua região. A gente volta já já, tem o repórter CBN e depois o Valor Investe para falar sobre esse dia no mercado aí, com queda de petróleo, ata do Copom, muita coisa para repercutir.
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2: Milena Viana.
3: Carol, reforçando a situação no túnel Rebouças, atenção redobrada para os nossos ouvintes, porque tem uma faixa ocupada por conta de um acidente envolvendo moto no sentido Lagoa, na altura da segunda galeria. Nesse momento, estou observando o trânsito lento em direção à Zona Sul. Motorista encontra reflexos nesse momento pelo elevado Paulo de Fronten. Quem segue para a Zona Sul encontra melhores condições.

0: Carvalho também apresenta lentidão em direção ao gasômetro a partir do IML, Carol.
1: Obrigada, Milena.
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0: Terça-feira, 5 de maio de 2026. O programa Desenrola 2.0 enfrenta atrasos no início devido à demora na publicação de regras do Fundo Garantidor de Operações, gerido pelo Banco do Brasil. O Ministério da Fazenda busca acelerar os trâmites burocráticos para permitir que bancos renegociem dívidas com descontos significativos, variando de 30% a 90%. O programa direcionado a brasileiros com renda de até 5 salários mínimos também permite o uso do FGTS para quitar as dívidas. A Comissão de Segurança Pública e Combate ao Crime Organizado da Câmara Federal aprovou um projeto que autoriza guaritas e obstáculos em quadras e conjuntos residenciais nos estados e no Distrito Federal para reforçar a segurança. A medida permite controle de acesso de veículos, desde que não prejudique a circulação de pedestres e de serviços essenciais. O fechamento da área dependerá de autorização dos órgãos competentes e de conformidade com o plano diretor do município. A segunda maior refinaria de petróleo da Rússia interrompeu o processamento após ataques de drones ucranianos danificarem 3 das 4 unidades de destilação de petróleo. Em uma escalada de ataques de longo alcance com drones, a Ucrânia tem atingido a indústria petrolífera da Rússia nos últimos 2 meses, desde oleodutos e portos até refinarias e petroleiros, em um esforço de enfraquecer a economia de guerra russa, estimada em US$ 3 trilhões. As informações são da agência de notícias Reuters. No horário de Brasília, 5h35.
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0: Gustavo Ferreira, editor assistente do Valor Invest aqui com a gente. Gustavo, boa tarde.
1: Alô, alô, Carol, Fernando, ouvintes, boa tarde.
2: Boa tarde, Gustavo.
0: Gustavo, o dólar fechou no menor nível em mais de 2 anos, né? A bolsa subiu aí também com a queda do petróleo no mercado mundial. Como é que foi esse dia de hoje?
1: Pois é, no flanco da guerra, sob a ótica do mercado internacional, tivemos um dia de alívio. As animosidades entre Estados Unidos e Irã persistem. Não há sinal concreto algum de acordo de paz no curto prazo. De todo modo, a Casa Branca manteve formalmente de pé o cessar-fogo que começou semanas atrás e, como se temia no mercado pela derrubada desse cessar-fogo, a manutenção ajudou a corrigir um pouco da alta recente do petróleo, enquanto barris caíam hoje 4% aos 110 dólares, reagia o apetite por risco no mundo todo. Apetite renovado pelos mercados emergentes também, considerados hoje menos expostos ao risco Donald Trump. O novo afluxo do capital internacional aqui no Brasil ajudou o Ibovespa, principal índice da Bolsa, a subir 0,6%. E menos escasso no Brasil, o dólar ficou 1,12% mais barato, está agora nos R$ 4,91. É esse o menor nível desde os R$ 4,90 de 2 anos atrás. Problema a menos para o Banco Central. Na ata da reunião da semana passada, que foi divulgada hoje pela manhã, a autoridade monetária sinalizou de novo disposição em seguir cortando a Selic, que está agora nos 14,5% ao ano. Mas querer, muitas vezes, não é poder, né? A inflação está acelerando.

0: no embalo do petróleo, contaminando previsões dos agentes econômicos, e assim continuará sendo conforme durar a guerra. Será dia após dia, semana após semana, que o Banco Central vai decidir se a Selic pode ou não continuar caindo, isso agora no dia 17 de junho. Ou seja, cada novo capítulo da guerra importa para você, ouvinte, esteja com dinheiro sobrando para investir, esteja com dinheiro faltando para fechar o mês.
1: Valeu, Gustavo. Obrigada, viu? Boa tarde para você. Até mais.
0: Boa tarde para você, Fernando, ouvintes.
2: Como até mais. Sempre, até amanhã.
0: Convidando a acessar o valorinvest.com.
2: Valeu, obrigado. Temos informações agora em São Paulo com Pedro Pupulin. Boa tarde, Pedro.
3: Boa tarde, Fernando. Boa tarde, Carol. Acabou há pouco o depoimento do único adulto envolvido no estupro coletivo de duas crianças de 7 e 10 anos que aconteceu em uma comunidade de São Miguel Paulista, na zona leste da cidade de São Paulo, no dia 21 de abril, feriado de Tiradentes. Segundo Júlio Geraldo, delegado de polícia que interrogou o investigado, Alessandro Martins dos Santos, de 21 anos, confessou o cometimento dos crimes e foi indiciado pelos crimes de estupro de vulnerável, divulgação de vídeo de pedofilia e corrupção de menores. Após o cometimento dos crimes, ele foi capturado no estado da Bahia e trazido de volta hoje à capital paulista sob escolta de agentes policiais para prestar os esclarecimentos. No depoimento, apesar de ter confessado os crimes, Alessandro não teria demonstrado qualquer tipo de remorso. De acordo com o delegado, o que ficou claro é que Alessandro e os demais adolescentes envolvidos demonstram somente medo pelas consequências que vão ter que enfrentar. Vamos ouvir o delegado.
4: Nós não sentimos qualquer espécie de remorso. Realmente, o que incomoda eles é o risco de ser punido, o medo das consequências, mas nós não percebemos em momento nenhum arrependimento. Na verdade, o que a gente percebe é outra coisa, insensibilidade diante do sofrimento.
3: Agora, Fernando, Carol, sobre o crime em si, os investigadores relatam que os suspeitos e as vítimas já se conheciam. O crime teria acontecido na casa de um dos adolescentes envolvidos aqui na Zona Leste, quando os suspeitos alegaram que uma das vítimas estava suja e que precisava tomar um banho. Na versão dos investigados, tudo não passava de uma brincadeira que tomou outro rumo. Importante a gente reforçar que todos os investigados já estão nas mãos das autoridades. Os quatro adolescentes terão seus casos analisados pelo Juizado Especial da Infância e Juventude. Já o adulto de 21 anos foi encaminhado algemado após o depoimento desta tarde para o IML, onde será feito o exame de corpo de delito. Na sequência, ainda hoje, a administração penitenciária determinará ainda para qual estabelecimento prisional ele será encaminhado. Mas as investigações, Fernando, Carol, ainda não estão encerradas. A polícia afirma que a investigação está muito bem encaminhada para então fecharem todos os detalhes e enviarem um inquérito à justiça. Outro ponto importante é que a polícia investiga também se as famílias dos envolvidos estão recebendo ameaças em decorrência dos acontecimentos. Não há ainda confirmação de que tenha havido alguma ameaça, mas os investigadores não descartam a hipótese. A gente segue acompanhando os desdobramentos deste caso aqui na CBN e traremos ao longo da semana mais atualizações. Fernando e Carol.
2: Tá certo, obrigado. Pedro Pupulin com informações em São Paulo. Carol, não ter um remorso, não sentir, não ter sensibilidade, um arrependimento depois disso, isso choca, né?
1: É inacreditável essa história, Fernando. O crime em si já é surreal, né? São crianças de 7 e 10 anos e depois do acontecido ainda não tem remorso nenhum. Bizarro. A gente faz uma pausa para o noticiário da sua região e na volta, mais uma denúncia contra o professor de jiu-jitsu Melk Galvão.

0: Júlia Viana tem informações para a gente, a aprovação do projeto sobre os comissionados na Câmara do Rio. É isso, Júlia? Boa tarde.
1: Isso, Carol, boa tarde para você também. Foi aprovado, então, em definitivo pela Câmara, esse projeto de lei de autoria do Executivo que estabelece um limite de 5% para cargos comissionados na estrutura da Prefeitura. A proposta foi posta em discussão em sessão extraordinária realizada hoje e agora será encaminhada para a sanção do prefeito Eduardo Cavalieri. Apesar da aprovação, algumas ressalvas foram feitas pela bancada do PL. O vereador Rodrigo Amorim apresentou pontos que defende aí que sejam levados em consideração dentro desse projeto de lei. Ele se referiu principalmente a indicações para organizações sociais que, segundo ele, também deveriam ser incluídas nesse texto. A prefeitura decidiu encaminhar o projeto depois do pente fino iniciado pelo governador interino Ricardo Couto, que já resultou aí na exoneração de mais de 1.600 funcionários, e também prometeu encaminhar à Assembleia Legislativa um projeto semelhante para limitar cargos comissionados no governo estadual. Hoje, o prefeito Eduardo Cavalieri elogiou a gestão do governador interino e falou sobre a importância desse projeto de lei.
2: E hoje a gente está nesse limitador nosso próprio, que por conta da boa gestão, né, que a gente chega a 3,5%, 3,7% desse, né, do número de servidores totais ativos, né, com cargos comissionados ocupados por estranhos quadros na Prefeitura do Rio. Então, o que a gente fez? Pegamos esses indicadores de boa gestão, formulamos um projeto de lei, inspirado, inclusive, né, não só pelo que a gente vinha fazendo na gestão, né, o prefeito Eduardo Paes e eu, desde 2021, mas também pela liderança, né, do governador em exercício, Ricardo Couto.
1: A proposta promete reforçar a responsabilidade fiscal, aumentar a eficiência administrativa e valorizar o funcionalismo concursado. Segundo a prefeitura, a iniciativa consolida uma política que já vem sendo adotada nos últimos anos. Desde 2021, o percentual de comissionados sem vínculo efetivo caiu para 3,6% do total de servidores ativos do município. Carol.
0: Obrigada, Júlia.
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0: Milena Viana.
4: Carol, destaque agora sobre a rodovia Niterói-Manilha, porque o motorista encontra dificuldades em direção a Itaboraí, lembrando que houve pane em um veículo na altura de São Gonçalo, que interdita a faixa da esquerda no sentido Espírito Santo. Nesse momento, atenção redobrada para os nossos ouvintes. Estou observando o trânsito lento, há reflexos nesse momento. Na altura do Barreto, nosso ouvinte que segue para São Gonçalo perde tempo também pela Alameda São Boaventura. Há retenção na altura do Ponto Sem Réis até a chegada à Avenida Professor João Brasil e também na passagem pelo Horto do Fonseca até a chegada ao Hospital Estadual Azevedo Lima. Mais à frente, o motorista também encontra dificuldades em direção a São Gonçalo, na RJ-104, na altura do bairro Baldeador. Então, atenção redobrada para os nossos ouvintes. No sentido Rio de Janeiro, estou observando boas condições tanto pela Alameda quanto pela BR-101, Ponte Rio-Niterói, trânsito com boas condições em direção ao Rio, 13 minutos é o tempo estimado de travessia nessa tarde, mas no sentido Niterói, estou observando trânsito lento a partir do vão central até a chegada à Praça do Pedágio. O tempo estimado de travessia, segundo a Ecovias Ponte, é de 29 minutos nesse momento. Carol.
0: Obrigada, Milena.
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1: A gente tem informação agora em Manaus com a Nicole Gomes, mais uma denúncia contra o professor de jiu-jitsu Melqui Galvão. Oi, Nicole, boa tarde.
2: Oi, Carol, Fernando, boa tarde para todo mundo. A atleta Brenda Larissa Alves da Silva denunciou ter sido vítima de abusos sexuais, físicos e psicológicos por 14 anos pelo professor de jiu-jitsu Melqui Galvão. Ele foi preso no dia 28 de abril aqui em Manaus. Segundo a Brenda,

0: Os crimes começaram quando ela tinha apenas 12 anos, após entrar em um projeto esportivo em Manaus, onde ele atuava na época. Em entrevista ao portal G1 Amazonas, a Brenda contou que o treinador se aproximou dela depois de identificar a dedicação dela nos treinos e a situação também de vulnerabilidade da família. Ele teria oferecido, então, apoio financeiro, acesso a competições e estudos, além de prometer uma carreira de sucesso no esporte, e em troca passou a exigir obediência e depois iniciou os abusos. Segundo ainda a atleta, o professor pagava despesas como alimentação, quimono e inscrições em campeonatos, além de conseguir patrocínios. E foi justamente nesse período que os abusos passaram a fazer mais parte da rotina e se repetiram por anos. Quando a atleta completou 16 anos, foi quando ela percebeu que outras meninas do projeto também eram vítimas. Quando surgiram na época comentários sobre abusos, e o projeto foi encerrado. Para despistar suspeitas, o treinador chegou inclusive a criar um suposto namoro entre a Brenda e um outro aluno. Depois disso, o treinador criou um novo projeto, dessa vez nos Estados Unidos. A Brenda entrou nesse projeto, ela foi até o exterior, mas apenas para participar de Mundial. Quando voltou para o Brasil, passou a morar em São Paulo e perdeu ali temporariamente contato com o professor de jiu-jitsu, mas durante a pandemia ela voltou para Manaus e a pressão psicológica continuou para que ela permanecesse sobre a influência do treinador. E mesmo quando aconteceu o rompimento da relação profissional e pessoal, o contato foi persistente por parte do Melk.
1: Sempre ali me coagindo, me mandando mensagem ali, né? E, inclusive, esse ano ainda ele me mandou uma mensagem no dia do meu aniversário. Foi horrível. Ele me mandou uma mensagem, uma foto de quando eu era criança, se desculpando, né? Ele falou: desculpa pelos meus erros do passado. Volta tudo. Por isso que eu falei que são 14 anos de tortura, que é tortura mental. Teve tudo, mas a psicológica durou esses 14 anos. O domingo antes dele ser preso, ele estava dando like nas minhas fotos e tudo. Então, tudo para isso era, para mim, era torturador conviver com isso, sabe?
0: A Brenda também relatou que sofreu agressões físicas e humilhações e que a irmã dela também foi vítima de abuso sexual por ele. A atleta decidiu tornar o caso público para incentivar outras vítimas a procurarem ajuda. A gente lembra que o Melk Galvão é conhecido no meio esportivo como faixa preta e treinador de jiu-jitsu, é responsável por uma academia aqui em Manaus. Ele também é pai do multicampeão da modalidade, o que é conhecido hoje como Mika Galvão. Esse caso veio à tona após uma adolescente de 17 anos, ex-aluna do treinador, denunciar a prática de atos libidinosos sem o consentimento durante uma competição que foi realizada fora do país. Segundo a polícia, os denunciantes apresentaram uma gravação, onde o investigado admite de maneira indireta o ocorrido e tenta evitar que o caso seja levado adiante com a promessa de compensação financeira. Outras duas possíveis vítimas foram identificadas em diferentes estados do país e, além da prisão temporária decretada, foram cumpridos também mandados de busca e apreensão em endereços ligados a ele em Jundiaí, no interior paulista. Em nota, a Polícia Civil do Amazonas disse que as investigações relacionadas ao professor continuam aqui em Manaus. O suspeito está detido na delegacia geral e a corporação

0: palavra gol no planeta. Jogava-se com uma bola feita de mangaçaí, a seiva de uma árvore chamada curupicai. O objetivo era manter o controle da bola no ar com os pés, cabeça ou qualquer parte do corpo, exceto com as mãos. Imagina um campo na selva, onde os jogadores, com destreza natural e sem a pressão de contratos milionários, executavam habilidades que fariam qualquer olheiro da Premier League anotar tudo com urgência. Claro, não existiam torcidas gritando enlouquecidas, nem árbitros discutindo com o VAR. Mas sim, havia uma intensa admiração por quem conseguia dominar a bola. E além disso, esse jogo não contava com gols. Então, como é que se definia o vencedor? Bom, o Manga Nyambosarai não contava com uma duração prévia para terminar. Desta forma, o jogo só terminava horas e horas depois, quando um dos times desistia por esgotamento. Quem vencia era quem havia aguentado o tranco. Os primeiros relatos na Europa sobre este futebol feito pelos índios guaranis foram realizados pelo jesuíta catalão José Manuel Peramás, que em uma carta de 1732 explicava como era esse jogo que ele havia visto na missão de San Ignacio Guaçu, a primeira instalada no Paraguai. A prefeitura local, em 2017, tempos atuais, declarou a cidade o, abre aspas, berço do futebol mundial, fecha aspas. Portanto, da próxima vez que alguém disser que o futebol nasceu na Europa, você pode responder com um sorriso irônico. Não exatamente, camarada. Pergunte aos guaranis. Mais detalhes sobre o Lado B do futebol em meu livro Futebol Lado B, lançado pela Globo Livros.
1: Intervalo, você acompanha o noticiário da sua região. Na volta tem CBN Dinheiro e já, depois do repórter CBN das 6, Vera Magalhães chegando para o Viva Voz.

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3: Carol, agora com destaque mais uma vez sobre a rodovia Niterói-Manilha, porque o trânsito ainda é bem complicado em direção a Itaboraí. A partir do Barreto, o motorista já encontra dificuldades até a chegada ao bairro Boaçu. Isso porque na região houve pane em um veículo, portanto, o trânsito bem complicado nesse momento pela BR-101. O motorista também encontra dificuldades pela Alameda São Boaventura. Estou observando retenção a partir do ponto Sem Réis até a chegada à Avenida Professor João Brasil e mais à frente ainda na altura do Horto do Fonseca, pela RJ-104, também está observando o trânsito lento da altura do bairro Baldeador até a chegada ao Novo México. No sentido Rio de Janeiro, observo boas condições tanto pela RJ quanto pela BR nesse momento. Ponte Rio-Niterói, motorista ainda encontra dificuldades em direção a Niterói. A partir do vão central até a chegada à Praça do Pedágio, o tempo estimado de travessia está em torno de 29 minutos. No sentido Rio, fluxo intenso no acesso à Avenida Brasil, 16 minutos é o tempo estimado de travessia. Nas vias expressas, estou observando o trânsito lento pela linha vermelha. O motorista encontra dificuldades a partir da saída do elevado Rufino Pizarro até a chegada ao Parque das Missões e no acesso para a BR-040. Nesse momento, a Avenida Brasil também apresenta dificuldades, principalmente na pista central, na altura de Bom Sucesso. Há reflexos na região portuária. Paciência para os nossos ouvintes. No sentido centro, observo dificuldades na altura de Bom Sucesso com reflexos em Ramos. Na Avenida Brasil, nesse caso, a linha vermelha é uma alternativa melhor. Na linha amarela, observo dificuldades também em direção à Barra da Tijuca. O motorista enfrenta lentidão na altura de Bom Sucesso até a chegada ao Engenho de Dentro e fluxo intenso na altura do pedágio em Água Santa. No

0: sentido Fundão são boas as condições nessa tarde. Atualizando, aquele acidente que aconteceu no viaduto 31 de março, o motorista encontra melhores condições, foi liberada a faixa da via, mas também observa o fluxo bem intenso. Aterro do Flamengo ainda é uma alternativa melhor nos dois sentidos. Carol.
1: Obrigada, Milena.
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0: Boa tarde, Fernando. Boa tarde, Carol. Boa tarde, ouvintes. O Marcelo diz que o relatório Focus tem apresentado uma deterioração das expectativas de inflação nas últimas semanas. No entanto, o Banco Central iniciou um ciclo de corte de juros. Ele pergunta se não seria um contrassenso continuar com essa trajetória de cortes dos juros justamente agora que as pressões inflacionárias parecem estar voltando. Marcelo, a diferença entre juros e inflação no Brasil é muito grande. A taxa Selic está em 14,5% ao ano e a inflação nos últimos 12 meses foi de 4%. Os juros altos ajudam no controle da inflação, mas existe um limite para manter os juros elevados por um período muito grande. E a gente tem visto isso na prática. A dívida pública do Brasil deve atingir um patamar recorde. Muitas grandes empresas pediram recuperação judicial e o governo teve que fazer um novo programa para tentar ajudar a resolver o problema do endividamento das famílias. Então, a experiência mostra que não dá para controlar a inflação apenas mantendo juros altos, porque isso tem um impacto relevante na economia real. O fato é que o Banco Central precisa de ajuda para manter a inflação sob controle e, em algumas situações, acaba sendo inevitável conviver com a inflação um pouco mais alta. Até a próxima e continue mandando as suas perguntas para cbndinheiro@cbn.com.br.
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0: Terça-feira, 5 de maio de 2026. O dólar comercial fechou em baixa de 1,12%, cotado a R$ 4,91. Esse é o menor valor em 27 meses. A última vez que a cotação encerrou neste nível foi no fim de janeiro de 2024. Dentre as 31 moedas mais líquidas, a moeda brasileira teve a maior valorização frente ao dólar. O euro vale R$ 5,74, baixa de 1,12%. A Bolsa de Valores de São Paulo fechou o dia em alta de 0,62% aos 186.753 pontos. A Advocacia Geral da União pediu ao Supremo Tribunal Federal a manutenção das atuais regras de distribuição de royalties de petróleo e gás, alegando que a lei de 2012 é inconstitucional e pode causar colapso financeiro em estados produtores, como o Rio de Janeiro. A AGU destacou a importância do princípio da segurança jurídica e propôs que, se houver mudança, ela seja aplicada apenas a contratos futuros, evitando a devolução de valores desde 2013. Um ataque a tiros dentro de uma escola em Rio Branco, no Acre, deixou duas servidoras mortas. Um adolescente de 13 anos, armado com uma pistola, invadiu a escola e efetuou vários disparos. Ele teria utilizado a arma do padrasto, que é advogado. Por ser aluno da instituição, ele não teria tido dificuldades para entrar no prédio. A Rede Amazônica Acre, o comandante do BOPE, afirmou que nenhum aluno foi ferido gravemente. No horário de Brasília, 6:04.
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0: Oi, Vera, boa noite, tudo bem?
1: Oi, Carol, boa noite, tudo bom? Boa noite também para o Fernando aqui do meu lado.
2: Boa noite, Vera, bem-vinda.
1: Obrigada, boa noite para os ouvintes também, para quem está nos assistindo.
0: Vera, a gente vai começar essa edição do Viva Voz falando do desenrola, que está bem enrolado, viu? Porque era para ter começado hoje, né, o processo das adesões, mas faltava uma portaria, e sem a portaria os bancos não conseguiram acessar o sistema lá do Fundo Garantidor das Operações, ou seja, quem tentou se desenrolar hoje não conseguiu. Ana Carolina Tomé atualiza para a gente. Oi, Ana.
3: Oi, Carol. Uma portaria publicada nesta terça pelo Ministério da Fazenda estabelece que os bancos participantes do novo Desenrola Brasil vão ter 30 dias para limpar os nomes das pessoas com dívidas de até 100 reais.

0: Eles variam entre 30% e 90%, de acordo com o tipo de crédito e o tempo de atraso. A regulamentação também estabelece que os bancos vão ter que destinar à educação financeira o equivalente a 1% do valor que for renegociado e proibir o envio de recursos a casas de apostas via cartão de crédito ou por meio do Pix. Quem tentou aproveitar o primeiro dia do novo Desenrola Brasil para limpar o nome, no entanto, precisou de paciência. Pelo menos seis dos principais bancos do país ainda não haviam liberado as renegociações de dívidas nesta terça. Apesar de já terem confirmado presença nesta nova fase do programa, as instituições financeiras alegaram que ainda precisam de integração tecnológica, ajustes operacionais e, principalmente, da autorização do Fundo de Garantia de Operações, o FGO, que vai dar o respaldo financeiro aos acordos. Quando os sistemas estiverem liberados, o atendimento será feito exclusivamente pelos canais oficiais de cada banco, como sites e aplicativos. O novo Desenrola é voltado para brasileiros com renda de até R$ 8.105 e dívidas de até R$ 15.000 no cartão de crédito, cheque especial e empréstimo pessoal contraídas até o dia 31 de janeiro de 2026. A meta do governo é renegociar R$ 58 bilhões de reais em débitos e beneficiar mais de 40 milhões de brasileiros, Carol.
1: Obrigada, Ana. Ficou esquisito, né, Vera? Porque o governo estava prometendo esse Desenrola 2 há um tempão. O ministro se encontrou com a Febraban, né? Teve toda aquela preparação. Aí anunciou com pompa e circunstância. Aí, pé, falta uma portaria. Não dá, né, gente?
2: Exato, daria para ter preparado isso. Portaria é uma das instruções normativas mais simples que existem num governo. Um ato ali administrativo, você assina, não tem que passar pelo Congresso, não tem que passar por nada, não tem que passar nem pela presidência, pode se resolver no âmbito do próprio ministério. Então é meio anticlimático isso, né? Traduz um pouco dessa sensação que se tem de que o governo está patinando em muitas áreas e patinando até quando tenta se recuperar, né, das derrotas que sofreu recentemente. O ideal era que realmente o negócio estivesse rodando hoje para que haja tempo de criar naqueles que estão endividados, a sensação de que o governo está trabalhando para eles, está fazendo alguma coisa para melhorar a vida deles, melhorar a sua situação, e a partir disso a pessoa começar a reencaminhar a vida dela, enfim, usar isso que ela estava destinando a pagamento de dívida para outras coisas, mas vamos ver. Também é normal que no primeiro dia dê um pepino aqui e outro ali, em qualquer coisa, mesmo em coisas da instituição privada que a gente vai usar, acontece, pode acontecer, mas que não seja algo que demore uma semana, que demore vários dias, porque aí o que era para ser solução vira uma nova crise, né?
3: Sabe, Vera, quando começou o ponto final, eu perguntei para os ouvintes se alguém tinha tido algum problema, se tinha tentado. Daí eu recebi aqui a mensagem, fiquei conversando com o Cláudio Faria. Ele falou só sobre Desenrola, entrei em contato com o meu banco. O banco é o Itaú. E não tinha nada liberado ainda. Os sistemas não estavam interligados ou integrados e as atendentes não sabiam dar informações alguma. E aí, se a gente tá, eu perguntei que horas era isso? Era meio-dia, por volta do meio-dia. Ele está em São Paulo. Eu fico imaginando um banco menor, de outro estado, numa região mais fora do centro, como São Paulo, Rio de Janeiro, Belo Horizonte, Brasília. O que que vai acontecer, né?
2: Toda a razão, Fê. Essa pequena amostra que a gente tem dos nossos ouvintes mostra a dificuldade que é implementar um programa desse tamanho, com tantas, né, regras e tantas particularidades num país com a dimensão do Brasil e com as diferenças que existem no Brasil, com as diferenças regionais. Se nos grandes centros já não está funcionando, imagina no, nas pequenas cidades, nas pequenas localidades. Então, vai ser um desafio hercúleo para o governo fazer o negócio funcionar. Se reuniu com a Febraban, deveria ter esquematizado com os bancos, com os públicos e os privados, como é que a coisa iria funcionar e como é que e quando que. Até poderia ter feito a solenidade ontem. Olha, faz lá a solenidade, Lula discursa, que isso tudo faz parte da ideia de você mostrar ação, etc. Mas aí diz, olha, vai funcionar a partir do dia tal. Cria, de repente, uma janela.

0: para os bancos se adaptarem, se prepararem para sair a tal da portaria. Não diz que já vai estar disponível amanhã para criar uma decepção, para criar um efeito oposto àquele que você pretendia, né?
1: Bom, a gente vai voltar a Brasília agora porque tem toda a expectativa sobre o encontro do presidente Lula com o Donald Trump. Está marcado para quinta-feira. Lula precisa então sair do Brasil amanhã, quarta-feira. Mas Samantha Klein tem um detalhe que ainda não está fechado, que é a confirmação pela Casa Branca.
2: É, exatamente. A equipe do Palácio do Planalto está aguardando aquele 100% para dar o aval, de que realmente essa agenda está confirmada. É um cuidado que vem sendo tomado desde ontem, quando vazou essa informação. Isso porque o Palácio do Planalto teme que haja algum cancelamento de última hora, justamente porque o presidente norte-americano Donald Trump está muito focado na guerra contra o Irã, na guerra no Oriente Médio. E enquanto uma equipe bem enxuta da Secretaria de Comunicação da Presidência da República está em Washington desde ontem para fazer esses preparativos da reunião bilateral, inclusive é de praxe que haja uma equipe precursora, como em geral se chama. O Palácio do Planalto, então, e o Itamaraty também aguardam essa oficialização do encontro entre os dois presidentes. Lula teve uma reunião com o ministro Mauro Vieira agora à tarde, justamente para fechar os temas prioritários que serão abordados nesse encontro. Inclusive, tem uma previsão do ministro da Justiça, Wellington César, participar desta viagem também, o que indica que a prioridade do governo é justamente tratar daquela proposta de cooperação entre os dois países no combate ao crime organizado, tendo aí ações focadas em lavagem de dinheiro, tráfico de armas e intercâmbio de dados financeiros. Outros pontos importantes também são aqueles dos minérios críticos, que o presidente norte-americano vem citando o Brasil com relação a esses minérios, e também comércio bilateral. Isso porque o aço e o alumínio continuam com aquelas tarifas diferenciadas. Lula, inclusive, vem criticando muito a posição dos Estados Unidos contra o Irã, o que também é um ponto de alerta, né, com relação a qualquer tipo de pegadinha ou de saia justa. Não à toa o Palácio do Planalto está tratando o tema aí com bastante cautela. Com vocês.
1: Tá certo, obrigado, Samantha Klein. Bom, Vera, vamos começar falando sobre segurança e essa tentativa, essa proposta de cooperação dos dois países no combate ao crime organizado. Tem sempre aquela sombra, né, do governo americano em classificar facções criminosas aqui no Brasil como narcoterroristas. E aí?
0: É sempre um risco. Colaboração com os Estados Unidos no governo Donald Trump tem significado em todas as regiões em que eles intervieram ceder à política do governo americano. Não uma coisa que seja realmente colaboração, mas algo que seja uma submissão às regras impostas por Washington. O Brasil não está disposto a encarar nada disso. A segurança pública é uma grande questão aqui. Hoje mesmo a gente teve uma nova operação mostrando infiltração do crime organizado na política fluminense. Ela também está presente em outros estados, essa infiltração. Isso existe, mas o grande medo, o grande temor, a grande cautela do governo federal é evitar que esses episódios sejam usados pelo governo norte-americano para classificar esses grupos de narcotráfico do Brasil e de crime organizado como grupos terroristas, porque o Brasil defende que existe uma grande distinção a respeito disso, que precisa ser observada, e não quer que os Estados Unidos imponham essa classificação como uma forma de intervir, de ditar as regras na nossa política de segurança no plano interno. Então, se esse assunto aparecer, e a depender de como ele aparecer, ele pode causar um imenso ruído. Mas chama atenção o fato de que eles ainda estejam aguardando a confirmação do encontro, porque ele foi anunciado ontem com a data e tudo. Geralmente, encontros bilaterais dessa importância, não é assim, né? Chega um bilhete.

0: aí você não sabe se é oficial, se não é, você fica esperando um outro, uma segunda confirmação, você vê como as coisas são atropeladas no governo Trump e difíceis de você imaginar uma racionalidade, uma institucionalidade. Então fica o presidente brasileiro à mercê de uma confirmação real oficial, né? Não, então você não sabe se vai nem acontecer o encontro. É muito louco isso, gente.
1: Então, e tem algumas cascas de banana possíveis, né? O encontro não estando confirmado. Imagina se chegar lá e não acontece. Acho que esse é mais difícil. E o Trump é imprevisível, né? Ele pode fazer qualquer coisa, né?
0: Gente, hoje não teve uma postagem no perfil da Casa Branca, nas redes sociais, super xenofóbica em relação ao México, trazendo lá uma imagem de IA, que parece ser o Obama com um sombreiro, falando feliz dia do imigrante ilegal, umas coisas malucas com o perfil oficial da Casa Branca. Então, tudo pode acontecer num encontro como esse. A coisa do Irã, que parecia que se ia tentar algum tipo de cessar-fogo, tá piorando. Hoje de manhã as notícias eram de recrudescimento na guerra. Então, realmente é imprevisível o que pode acontecer. Pode tanto ser a reafirmação das brincadeirinhas lá, nossa, gosto desse cara, a
1: É
0: gente
1: a
0: tem uma boa
1: química.
0: química, como pode ele lembrar do Bolsonaro e falar que o Bolsonaro está sendo perseguido, a gente realmente não sabe.
1: É, o histórico do
0: Então.
1: Lula com o Trump até agora tem sido bom, né? Assim, nos encontros que ele teve nesse mandato, por enquanto, o clima realmente foi bom. A ver se isso vai se manter, né?
0: So far, so good. O que eu apurei é que tem empresários graúdos aí, brasileiros, ajudando a pavimentar essa estrada para esse encontro, levando os temas, municiando a diplomacia brasileira de quais são esses contenciosos no plano comercial, do que precisaria ser priorizado, enfatizado em termos de produtos que ainda estão sofrendo com sobretarifa. Então, tentando tirar toda essa carga ideológica da sala e preparar os negociadores brasileiros que vão acompanhar o Lula com uma agenda ali curta, porém eficaz e que evite essas cascas de banana. Então, a preparação do encontro, pelo que eu apurei hoje numa conversa, ela está acontecendo e ela envolve os diplomatas profissionais e o setor privado por meio dos empresários.
1: Bom, tem uma outra agenda positiva para o governo, né? O governo está tentando emplacar aí o fim da escala 6x1. Esse projeto está tramitando no Congresso, na comissão especial. A Larissa Lopes está acompanhando. Já tem um plano aí de trabalho, Larissa? Boa noite para você.
2: Já tem sim, Carol. Boa noite para vocês e para quem nos acompanham. E a expectativa é construir esse texto ao longo de 11 sessões e apresentar e votar na comissão especial no dia 26, Carol, para que depois essa proposta possa vir para o plenário da Câmara dos Deputados. Hoje, ao apresentar o plano de trabalho da comissão especial que trata sobre o fim da escala 6x1, o relator Léo Prates afirmou que pretende colocar no texto uma compensação, um aceno ali aos setores produtivos para mitigar efeitos da redução da jornada dos trabalhadores. Ele afirmou que reduzir a escala de trabalho e manter os salários são pontos inegociáveis, mas também disse que quer buscar uma saída para os patrões.
3: Isso depende do governo, isso não depende de mim. O que eu vou tentar trabalhar é para um modelo que a gente atenda ao que os sindicatos patronais consigam e ao que os sindicatos dos trabalhadores queiram. Aí muita gente tem perguntado: o senhor não tem sido utópico? Olha, para quem foi secretário de saúde na pandemia e conseguiu trabalhar unido com PT e DEM, eu acho que tudo é possível.
2: Bom, a gente lembra que a PEC, que está na comissão especial, apensa duas propostas, uma do deputado Reginaldo Lopes e também outra da deputada Érica Hilton. Segundo o relator, o texto que será o norte será o do deputado Reginaldo, que foi apresentado em 2019 e prevê a redução de jornada de 44 para 36 horas. Contudo, o próprio parlamentar afirmou que hoje seria mais viável essa redução para 40 horas semanais. Também é prevista uma transição até 2028 e a ideia é apresentar o relatório, então, no dia 20 de maio, conceder vistas coletivas e votar na comissão no dia 26 para a proposta ir no dia seguinte, né, no dia 27 de maio, para o plenário E a gente lembra que para aprovar a proposta aqui na Câmara são necessários pelo menos 308 votos dos deputados e depois seguirá para o Senado. Carol.
1: Obrigada, Larissa. Bom, temos um cronograma aí, Vera, mas o governo tem pressa, né?
0: Tem pressa, mas começou a ter dúvida a respeito de o quanto que essa pauta vai ter apelo nas eleições, nas urnas. Eu conversava hoje com um petista muito próximo do Palácio, do Lula, aqui do estado de São Paulo, que diz que teve numa agenda de 1º de maio no ABC, no fim de semana,

ali uma virada, né, que o que é um programa para beneficiar os trabalhadores acabe sendo um tiro no pé e um tiro na água. Então, eu senti ali uma certa preocupação por parte do PT em relação a como endereçar esse assunto na campanha. E também com a possibilidade de que seja a Câmara e não o Executivo a faturar com a medida, caso ela realmente seja votada, aprovada, etc. Eles acham também que a base está desmobilizada e que a direita está mais mobilizada nessa discussão, que tem, portanto, o

0: benefícios para o setor empregador.
1: Bom, a gente faz uma pausa agora para o noticiário da sua região, depois tem o repórter CBN. Na sequência, a gente volta a falar sobre a novela Jorge Messias.

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0: aviso esse que expirou, terminou às 3 horas da tarde de hoje, mas fica o alerta ainda, é determinação do município e do Centro de Operações que ela siga fechada nessa noite de terça-feira, Carol.
1: Obrigada, Juliana.

0: naturalmente proteico.
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0: Terça-feira, 5 de maio de 2026. O presidente da Comissão de Constituição e Justiça do Senado, Otto Alencar, do PSD, adiou a votação da proposta de emenda à Constituição que confere autonomia orçamentária ao Banco Central. A apreciação aconteceria amanhã. A mudança ocorre por causa de uma decisão do presidente do Senado, Davi Alcolumbre, de realizar sessões semipresenciais nesta semana. O presidente da CCJ afirmou que a proposta deve ser discutida de maneira presencial. As informações são do jornal Valor Econômico. A Polícia Civil de São Paulo indiciou o único maior de idade suspeito de envolvimento no estupro coletivo de duas crianças na zona leste da capital. Alessandro Martins dos Santos, de 21 anos, vai responder por estupro de vulnerável, corrupção de menores e divulgação de imagens envolvendo as vítimas. O delegado responsável pelo caso disse após o depoimento que o jovem não demonstrou qualquer arrependimento pelo crime. Morreu nesta terça-feira, no Rio de Janeiro, o produtor e diretor musical Guto Graça Mello, aos 78 anos, no Rio de Janeiro. Ele estava internado há mais de um mês. A causa da morte, segundo familiares, foi uma parada cardiorrespiratória. Um dos principais nomes da música na televisão brasileira, produziu trilhas de novelas marcantes da TV Globo e autor de sucessos como o tema do Fantástico. Guto Graça Mello também produziu mais de 500 discos da MPB para nomes como Rita Lee, Maria Bethânia e Roberto Carlos. O Arsenal da Inglaterra venceu o Atlético de Madrid por 1 a 0 e está de volta à final da Liga dos Campeões da Europa após 20 anos. A vitória no jogo de volta em Londres veio com um gol de Saka. Agora os ingleses vão à decisão para tentar o título inédito. O Arsenal espera o vencedor do duelo entre PSG e Bayern de Munique, que acontece amanhã. No jogo de ida, os franceses venceram em casa por 5 a 4. No horário de Brasília, 6h32.
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2: Estamos de volta com o Viva Voz e quem também está de volta é a Samantha Klein. Agora para falar sobre a novela Jorge Messias, né? O Messias tinha pedido para sair da AGU, o presidente Lula pediu para ele ficar. E agora, como é que está a situação dele, hein, Samantha? Conta para gente.
3: Carol, Vera, Fernando, ainda em compasso de espera, porque o presidente Lula e Jorge Messias, ministro advogado-geral da União, se reuniram ontem à noite. Foi um encontro rápido, cerca de meia hora. Esse encontro era esperado, portanto, para este início de semana, e foi uma segunda reunião em menos de uma semana, desde a rejeição do nome de Messias para ocupar vaga no Supremo Tribunal Federal. Segundo fontes à CBN, Lula reafirmou a confiança restrita em Jorge Messias, pediu que ele fique no governo. Não há qualquer definição sobre o que se aventou com relação ao debate de o nome dele ser discutido sobre ocupar o Ministério da Justiça, mas fato é que o presidente Lula quer que ele permaneça

no governo. Inclusive, eles devem conversar novamente na semana que vem, depois da viagem do presidente aos Estados Unidos. Lembrando que o Lula deve embarcar.

porque o voto é secreto. É, você tem pessoas que juraram para ele que votariam nele, mas a conta claramente não bate. E ele está achando mais garantido que ele tenha obtido alguns votos da direita pela questão evangélica, votos que estavam prometidos a ele, do que votos de aliados do governo. Então, hoje a desconfiança recai mais sobre nomes do MDB, do PSD, até do que em relação a alguns expoentes da direita. É, e isso aí é muito ruim para a continuidade das relações. Sobre essa questão do Lula indicar e em que tempo indicar outro nome para repor ali a vaga do ministro Barroso, ele está sendo aconselhado a não deixar de indicar, a não abrir mão de algo que é sua prerrogativa, não ceder, portanto, à chantagem do Davi Alcolumbre, mas aí o perfil do nome está em discussão. Quem seria esse nome para garantir uma aprovação ou para pelo menos dificultar uma outra rebelião como essa que aconteceu? O nome da Simone Tebet realmente apareceu, mas parece descartado porque ela já está com tudo encaminhado para ser candidata ao Senado. O próprio Fernando Haddad advoga essa ideia de que ela seja a candidata ao Senado na sua chapa. É, então, todo mundo considera pouco provável que ele a indique. É, a questão do Rodrigo Pacheco também parece já superada. Não ficou uma confiança do Lula nele a ponto de indicá-lo, porque não se tem certeza de se ele não

0: outras vezes já foi sondado para entrar na política, sempre rechaçou, sempre declinou de convites, etc. Mas o fato é que agora ele se filiou, está filiado ao PSB. Então, também é uma possibilidade vista ali com alguma boa vontade nos círculos próximos ao Lula e ao PT.
1: Bom, vamos fazer uma pausinha, noticiário aí da sua região, na volta aqui conosco o Thiago Bronzato.

0: Hora de falar dos clubes do Rio. Carlos Eduardo Éboli deixou o comentário gravado.
1: Fala, Carol. Boa noite para você. Boa noite para todo mundo que acompanha aqui a programação da CBN. Olha, Carol, é uma semana que promete, hein? Nas Copas, na Libertadores, na Sul-Americana. Os quatro times do Rio em campo, na quarta-feira e na quinta. Principalmente, uma quarta-feira.

amanhã, nem quer vencer, nem está preocupado com isso, né? Para planejamento do Renato Gaúcho, seria até bom se livrar logo da Sul-Americana. Mas o Vasco, mesmo fazendo essa força toda para não se classificar, ele está liderando o grupo, né? Porque é um grupo muito equilibrado. Então, se o Vasco vencer,

0: Idade, né? Nesse finzinho aí de nessa reta final antes da eleição. O que que aconteceu? Por que que deu defeito?
1: Olha só, Vera, o desenrola 2.0, como o governo está chamando, já começou todo enrolado, né? O governo anunciou ontem que, com toda a pompa, que o programa de renegociação da dívida começaria hoje para valer. E aí os bancos correram, lançaram páginas para facilitar o processo para os clientes, e os clientes também já estavam todos ali na expectativa, se preparando para limpar o nome sujo na praça. Só que o sistema deu defeito. E nenhum contrato foi fechado hoje. E o que que aconteceu na prática? Segundo integrantes do governo, faltou publicar uma portaria para liberar o funcionamento do sistema do Fundo Garantidor de Operações, que oferece a garantia para o banco caso o beneficiário do programa resolva dar calote, né? E sem essa garantia funcionando, banco nenhum vai sair renegociando dívida só na base do fio do bigode, né? E a portaria só foi publicada hoje à tarde, depois de uma chiadeira dos bancos. E depois da publicação da portaria, tem mais uma etapa burocrática. Ainda precisa realizar uma assembleia para aprovar o uso desse fundo garantidor de operações, o que deve acontecer ainda hoje, segundo o governo. Mas o fato é, nenhum contrato foi fechado. Na prática, é como se o governo fosse um lojista que anunciou aquela mega promoção para essa terça-feira e, na hora de vender o seu produto, não conseguiu abrir a loja. E a dúvida que fica é: será que ninguém pensou em resolver essa burocracia antes de lançar um programa que é tão estratégico para retomar a popularidade do presidente? Ou será que o governo estava muito ocupado tentando dissipar tantas crises ao mesmo tempo, né? A fase é tão ruim no Planalto que até uma notícia que é positiva vira negativa de um dia para o outro, Vera.
2: Bronzato, falando agora do encontro do Lula com o Trump, como é que o presidente pretende usar essa reunião para melhorar a sua imagem depois dessa derrota histórica que sofreu no Congresso, né?
1: Pois é, Carol, com a queda na popularidade e a imagem do presidente arranhada depois dessa derrota histórica, como você bem falou, o Lula precisa sair das cordas, né? E a aposta dele é transformar essa conversa com o presidente americano Donald Trump numa demonstração de força. Em vez de parecer que o presidente conseguiu ali a proeza de ter um indicado ao STF rejeitado, Lula quer surgir agora como um chefe de Estado que discute com o presidente americano como combater o crime organizado, como combater a lavagem de dinheiro, o tráfico de armas e fazer uma mega cooperação internacional, né? Para ele voltar com essa imagem para o Brasil. E esse tema não foi escolhido por acaso. Segurança pública, a gente sabe, virou uma das grandes vulnerabilidades do governo. E o Lula passou boa parte do mandato sempre meio uma marca clara nessa área, né? Vale lembrar, teve ministro trocado, plano anunciado que não saiu do papel, proposta em discussão, promessa não cumprida de recriar o um Ministério da Segurança Pública, né? E isso foi gerando aquela percepção no eleitor de que as coisas não estão andando, né? Enquanto isso, a oposição vem ocupando esse terreno com mais desenvoltura, mesmo que muitas vezes só na retórica. E para tentar mudar esse cenário, o Lula quer fechar, ou ao menos encaminhar, um acordo de cooperação com os Estados Unidos contra o crime organizado. A ideia do presidente é ampliar uma troca de informações com os Estados Unidos, justamente para rastrear todo o fluxo financeiro, combater lavagem de dinheiro e até apertar.

0: quer sair dessa atmosfera de Brasília, quer viajar e tal, mas também tem aliados do governo que defendem a possibilidade de ele ser promovido ali na Esplanada, até para dar uma moral para ele, para empoderá-lo, né? Já chegaram a cogitar o Ministério da Justiça, porque aí resolveria um outro problema, que é substituir o ministro Wellington Lima Silva, que também não está gerando muita satisfação ali no presidente e tal, mas não é uma equação fácil, né? Ainda mais porque o governo não tem mais crédito para ficar passando recibo de fragilidade política.
1: Exatamente, é um ministério que já teve muita troca também. Tá certo, Thiago Bronzato com a gente todas as terças e quintas. Bem-vindo de volta das suas breves férias. E até quinta-feira.
0: Obrigado, velho. Até quinta-feira.
2: Valeu, Bronzato, até mais. Gente, vamos agora com informações em São Paulo, porque o governador Tarcísio de Freitas confirmou o nome de André do Prado, presidente da Alesp, como pré-candidato ao Senado, né, na chapa. A Bruna Barbosa tem os detalhes para a gente. Uma articulação pessoal do próprio Tarcísio, né, Bruna? Boa noite.
3: Foi, Carol. Boa noite para você, Fernando e Vera. Uma articulação direta do governador que vinha defendendo o nome de André do Prado nos bastidores. O presidente da Assembleia Legislativa de São Paulo, que inclusive voltou para os Estados Unidos, está no Texas nesse momento, a terceira viagem que fez para consolidar esse acordo com o ex-deputado Eduardo Bolsonaro, que tinha a palavra final nessa definição. O que eu apurei é que nessa negociação com a família Bolsonaro, ficou acertado que Eduardo vai ocupar a vaga de suplente. Há ali uma expectativa de que Flávio Bolsonaro vença a eleição, com isso, Eduardo conseguiria espaço para voltar ao Brasil e, quem sabe, ocupar essa vaga. Com essa escolha, a chapa de Tarcísio fica definida. André do Prado e Guilherme de Ritchie, o ex-secretário da Segurança Pública do PP, tentando o Senado, e Felício Ramuti mantido no posto como vice. Tarcísio, que hoje participou de um evento no Palácio dos Bandeirantes, e ali no próprio discurso fez críticas ao ex-ministro e adversário político Fernando Haddad do PT. Haddad, que inclusive deu uma entrevista recente ao portal Metrópolis, questionou ali a saúde fiscal do Estado e disse que o governador era submisso ao presidente dos Estados Unidos, Donald Trump. Tarcísio reagiu.
4: O que tem a ver o Estado de São Paulo com o Trump? Faz um favor para mim, a gente não faz política externa aqui. Ele tem que parar de falar bobagem. Não trabalhou durante 3 anos, agora quer ficar falando besteira. É isso.
3: Bom, a gente tem de um lado da direita agora essa chapa completamente definida, os nomes do Senado definidos, mas na oposição a segunda vaga ainda não, esse martelo ainda não foi batido. A disputa por essa cadeira ainda está entre a ex-ministra Marina Silva da Rede e o ex-ministro Márcio França do PSB. Por enquanto, o único nome confirmado, a única pré-candidatura confirmada é a da ex-ministra Simone Tebet, também do PSB, que hoje lidera as pesquisas de intenção de voto. Até por isso a escolha por André do Prado, ele que é um nome que pode fazer ali uma disputa um pouco melhor na avaliação de Tarcísio nessa vaga ao Senado. Volto com vocês.
2: Obrigada, Bruna. E aí, Vera, qual o peso do André do Prado nessa chapa?
1: O Tarcísio sempre advogou esse nome, ele acha que é um nome menos ideológico, que tem a possibilidade de angariar mais apoios, mas teve de ceder, né? Se ficar mesmo confirmado que vão colocar o Eduardo Bolsonaro como suplente na chapa, é um nome que ele queria, mas com mais um agradinho à família Bolsonaro. E aí toda essa ideia de você tirar a ideologia de campo, ela cai por terra, porque é mais um integrante do clã Bolsonaro que está enfrentando um processo aí por tentativa de coagir o próprio Supremo Tribunal Federal. Está respondendo a esse processo lá dos Estados Unidos, sem comparecer a todas as etapas em que ele é citado, etc. Teve o mandato cassado, mas não ficou inelegível, mas pode vir a ficar inelegível se tiver uma condenação criminal transitada em julgado até agosto desse ano, pela lei da ficha limpa. Então, ainda não é uma situação tão clara essa do Eduardo Bolsonaro. Em relação à candidatura do PT e dos aliados, o PSB fazendo muita carga contra a candidatura da Marina, lançando uma ideia de que ela poderia ser suplente ou da Tebet ou

0: do próprio Márcio França, mas muito complicado para ela aceitar uma suplência ao Senado. Então, e ela enfrentando problemas na própria rede, muito tensa a situação ali da Marina Silva.
1: Agora são 6h58, a gente tem mais informações ainda em São Paulo com Luiz Fernando Figliage, mais uma daquele atrito entre a ex-primeira-dama Michelle Bolsonaro e Ciro Gomes no Ceará. Luiz Fernando, boa noite para
2: Oi, boa
1: você.
2: noite, Fernando. Boa noite, Vera, Carol. É isso mesmo, a ex-primeira-dama Michelle Bolsonaro.

0: Ele falou contra os seus superiores e ele está estabelecendo uma espécie de vindita. Se você quiser entender o Bolsonaro, você vai vendo várias coisas. Por que que o Bolsonaro tem esse ódio anti-intelectual? É porque ele é curto. A capacidade de raciocínio dele em abstrato, ele é quase um burro. É quase um jumento, assim, um cara imbecil mesmo. E aí o que que ele tem? Ele tem ódio aos letrados, ele tem horror a isso. E aí por que que o Bolsonaro quer transformar a Baía de Angra dos Reis numa nova Cancún? É porque ele foi multado pescando ilegalmente lá, ele tem horror à questão ambiental.
1: Bom, é importante a gente lembrar que essa não é a primeira vez que a ex-primeira-dama utiliza materiais do passado de Ciro para questionar uma eventual aproximação com o ex-governador do Ceará. Em dezembro, Michele afirmou que não teria como ficar feliz com o apoio à candidatura de um homem que xinga Bolsonaro de ladrão e frouxo. E antes disso, a primeira manifestação pública contra o ex-ministro ocorreu durante o lançamento da pré-candidatura do senador Eduardo Girão, do Partido Novo, ao governo do estado. A declaração rendeu críticas dos filhos do ex-presidente. A primeira delas partiu do senador Flávio Bolsonaro, pré-candidato à presidência. Na ocasião, Flávio chamou Michele de autoritária. Dias depois, no entanto, ele pediu desculpas a Michele e, com isso, o PL decidiu suspender a aliança. Mesmo assim, Ciro Gomes ainda articula o apoio do PL à candidatura dele ao governo do Ceará.
2: Com vocês.
3: Obrigada, Luiz. Pois é, em poucas palavras, ali não tem muita dificuldade para esse entendimento, né? E a gente não pode dizer que a Michele não esteja apontando uma incoerência bem séria e bem grave. O Ciro Gomes sempre falou poucas e boas do Jair Bolsonaro, agora ele voltou para o PSDB, está tentando se reposicionar como um candidato da centro-direita lá no Ceará. E o acordo que parecia que tinha melado voltou a ser negociado nos bastidores, daí porque ela entrou em cena novamente, até aqui sem o Flávio Bolsonaro contrapor diretamente o que ela postou, até porque ele está tentando dizer que a situação entre eles está resolvida, quando se sabe que, na verdade, nos bastidores ainda está muito longe de ser resolvida, mas eles sabem que não contar com a Michele pode ser muito grave para a candidatura dele.
4: Valeu, Vera. Obrigada. Boa noite pra você. Até amanhã.
3: Boa noite, gente. Até amanhã.
5: Tchau, Vera.
4: 7:02.
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0: Terça-feira, 5 de maio de 2026. O presidente Lula solicitou que Jorge Messias permaneça no governo federal após a indicação ao Supremo Tribunal Federal ser rejeitada pelo Senado. Em reunião com Messias, Lula ainda não definiu se ele deve permanecer na Advocacia-Geral da União ou se vai assumir outro ministério. A decisão final a respeito do futuro de Messias será discutida após a viagem de Lula aos Estados Unidos para uma reunião com o presidente Donald Trump. 49% da população brasileira está endividada. É o que aponta uma pesquisa divulgada hoje pela Serasa Experian com dados do mês de março. Ao todo, 82 milhões e 800 mil pessoas estão inadimplentes no país. Ainda de acordo com a empresa, 47% dos débitos, que somaram mais de 557 bilhões de reais em março, estão concentrados nas instituições financeiras. A Meta e Mark Zuckerberg, CEO da multinacional, são alvos de um processo de coalizão de cinco grandes editoras sob a acusação de que a plataforma usou ilegalmente obras protegidas por direitos autorais para treinar modelos de inteligência artificial. Segundo a petição apresentada ao Tribunal Federal de Manhattan, nos Estados Unidos, a Meta acessou milhões de livros protegidos e artigos de revistas científicas que estavam em sites que exibem conteúdo pirateado para treinar as próprias ferramentas de IA generativa. No horário de Brasília, 7:04.
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1: Indo para a última hora dessa edição do Ponto Final, vamos juntos até as 8 horas da noite. Você fala com a gente pelo nosso WhatsApp, 11 999 11 9981, também pelo chat no YouTube. Estamos de olho no Fale com Âncora, pelo site da CBN, no e-mail carolina.moran@cbn.com.br e também nas redes sociais, @ecarolmoran. Agora, 7 horas e 5 minutos, a gente vai a Belo Horizonte para falar sobre a retirada dos destroços daquele avião de pequeno porte que caiu ontem na capital mineira. Quem está acompanhando é a Desirê Miranda. Oi, Desirê, boa noite.
2: Ei, Carol, boa noite para você, para o Fernando e para os ouvintes. A Defesa Civil de Belo Horizonte autorizou que os moradores do condomínio que foi atingido por esse avião ontem retornem para casa. A única exceção é para os moradores dos dois apartamentos do terceiro andar, onde a aeronave bateu. Apesar de não terem sido diretamente atingidas, as duas unidades estão em condições de insalubridade. Ainda segundo o órgão, a liberação ocorrerá somente após a realização das ações de limpeza, mitigação de riscos e recuperação das áreas afetadas. A volta dos moradores foi permitida depois da retirada dos destroços na tarde de hoje. Com o impacto contra o edifício, a aeronave se partiu em duas. Uma parte ficou caída na garagem do prédio e a outra no estacionamento de um supermercado que fica ao lado, mas que também já foi liberada.

0: Isso, é lógico. Então, o síndico, os responsáveis pela edificação, eles vão ter que dar manutenção ali para manter o mínimo de segurança possível. Então, aquele o dano que tem no prédio é o que vocês veem aqui por fora, que é aquela parede que foi danificada. Então, ali ele vai ter que fazer um fechamento, um vedamento daquilo ali, para garantir a segurança e acesso da escada. Então, ele fechou aquilo ali. O prédio está liberado para habitação e vida normal.
1: O prédio foi periciado por investigadores do CENIPA, o Centro de Investigação e Prevenção de Acidentes Aeronáuticos. No acidente, no avião estavam a bordo 5 pessoas e 3 morreram. Permanecem internados Arthur Berganholi, de 25 anos, e Emerson Almeida Souto, de 53. Segundo a Fundação Hospitalar de Minas Gerais, os dois deram entrada no Hospital de Pronto-Socorro, João 23, após o acidente, em situação grave, mas o quadro evoluiu para a estabilidade. Carol.
2: Obrigada, Desirê.

0: e aluno da própria escola. Ele entrou armado na escola com uma arma que teria pegado do padrasto. Os disparos aconteceram em um corredor próximo à sala da direção. E segundo o BOPE, o adolescente não chegou a entrar nas salas de aula. Um estudante foi atingido na perna e uma funcionária também ficou ferida. Os dois foram socorridos e levados ao pronto-socorro de Rio Branco. Logo depois dos disparos, o adolescente foi apreendido. O padrasto dele, dono da arma, também foi detido pela Polícia Militar. A escola segue isolada, com equipes da Polícia Militar e Civil, também da Delegacia de Homicídios e do Instituto Médico Legal. De acordo com o BOPE, várias cápsulas e carregadores foram encontrados no local. A polícia também investiga se outros alunos sabiam do ataque. O caso provocou aí forte comoção aqui na capital acriana e segue em investigação. As aulas na rede estadual foram suspensas até a sexta-feira, dia 8 de maio. E a gente segue acompanhando a investigação dessa tragédia ocorrida na tarde desta terça-feira aqui em Rio Branco.
1: Agora, Rita, é só uma questão. Você sabe algo sobre a dinâmica desses tiros? De alguma forma, essas funcionárias tentaram proteger os alunos?
0: Olha, Fernando, não se tem ainda uma confirmação, mas eles não conseguiram acessar, ele não conseguiu acessar a sala de aula. Há um burburinho, né, ali entre as pessoas da escola, que elas teriam agarrado ele para que ele não tivesse acesso às salas de aulas, mas a gente só vai saber isso após aí as investigações. Vamos ver se tem câmeras na escola, né, para poder ter acesso a essas imagens e ter informações precisas de como é que foi essa dinâmica.
1: Perfeito, obrigado. Rita Pontes com informações em Rio Branco, no Acre. Carol, eu me lembrei, até fiz essa pergunta para a Rita, justamente por causa de um caso que nós tivemos em São Paulo. A professora Elizabeth Tegreiro, de 71 anos, que morreu, ela morreu esfaqueada por um aluno também de 13 anos, também numa escola estadual de São Paulo, na Vila Sônia. Isso aconteceu em 2023. E a dinâmica desse ataque foi justamente ali tentar defender os demais alunos. Então, lembrei desse caso também triste de uma outra professora, uma outra funcionária que morreu no ataque dentro de uma escola.
2: Ai, que tristeza, Fernando. A gente tem informação agora no Rio de Janeiro, um dia também difícil para os moradores do Complexo da Maré. Uma operação policial forçou motoristas a pararem os carros e protegerem de tiros na linha vermelha que passa ali em frente ao Complexo da Maré. A Polícia Civil fazia uma ação contra um grupo especializado em roubos de veículos e cargas. Quem tem os detalhes é a Júlia Viana. Oi, Júlia, boa noite.
3: Boa noite, Carol e Fernando. Pois é, as principais vias expressas aqui do Rio foram interditadas hoje por causa dessa ação da Polícia Civil no Complexo da Maré, zona norte aqui do Rio. A corporação realizou mais uma etapa da Operação Torniquete na região, que, para o nosso ouvinte ter noção, abrange 16 comunidades localizadas aí ao redor de vias expressas como a Linha Amarela, Avenida Brasil e Linha Vermelha. Um suspeito foi morto e outros 12 foram presos. Pelo menos 41 escolas foram fechadas e 4 unidades de saúde não abriram devido a essa operação. A ação se concentrou em pelo menos 3 locais: Parque União, Nova Holanda e Parque Maré, além de pontos de Bom Sucesso, um bairro ali da região. Nas redes sociais, os moradores relataram tiroteio intenso e presença também de veículos blindados. A linha vermelha, como a Carol falou, chegou a ficar totalmente fechada por cerca de 10 minutos e foi gradualmente liberada depois de 2 horas de interdições parciais. No momento mais crítico, ali, os motoristas chegaram a se abaixar dentro dos carros para se proteger dos tiros. Já na Avenida Brasil, os criminosos jogaram objetos ali na pista e atearam fogo ali para bloquear a via expressa. E no meio desse cenário, o Rio Ônibus informou que 9 linhas foram afetadas pelas interdições. Segundo a Polícia Civil, essa ação teve o objetivo de combater um grupo criminoso ligado ao Comando Vermelho, envolvido em roubos de veículos e de cargas, além da comercialização de materiais ilícitos. A polícia também apreendeu 16 armas de fogo, uma delas sendo um fuzil. Fernando e Carol.
2: Obrigada, Júlia.
1: 7:13.
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0: PVC deixou o comentário hoje gravado.
1: Boa noite, Carol. Boa noite, Fernando. Tô aqui em Lima, no Peru, onde está começando agora Sporting Cristal e Palmeiras, no campo do Aliança, região central da cidade, na capital do Peru. O Palmeiras precisa ganhar esse jogo de qualquer jeito para assumir a liderança do grupo F na fase de grupos, quarta rodada da fase de grupos da Libertadores. Mas o assunto hoje, o mais forte, foi a discussão, a briga, a acusação do Robinho Júnior sobre o Neymar. Robinho Júnior, atacante do Santos, filho do Robinho, jogador do Santos, campeão brasileiro em 2002 e 2004, do Brasil nas Copas de 2006 e 2010, que está preso por estupro. O Robinho Júnior, filho do Robinho, acusa o Neymar de ter lhe dado uma rasteira no treino do domingo e depois lhe dado um tapa na cara. E ele pede, ele entrou com uma notificação extrajudicial, alegando absoluta falta de segurança nas condições de trabalho e os representantes dele vão pedir a rescisão do contrato, se não houver uma punição ao Neymar. Bom, tem dois lados dessa história. Evidentemente, quem agride é culpado. Tem também uma questão de avaliação do que houve, porque tem gente que diz que não foi um tapa na cara, que o Neymar teria encostado a mão no rosto e empurrado o rosto do Robinho Júnior. A agressão, quem tem que medir a agressão é quem foi agredido. Mas no vestiário do Santos, uma estranha e discutível ética dos boleiros diz que o que se faz no treino se resolve no treino. Que o Neymar desceu pro vestiário e pediu desculpas, reconheceu o erro e que isso deveria ter ficado dentro do vestiário. É uma discutível ética, um discutível código dos jogadores de futebol, e isso dá pro Neymar um pouco de alívio na relação com os colegas no Santos, mas não dá alívio na sede da CBF, não. Na sede da CBF, se a situação do Neymar em relação à Copa do Mundo já é delicada, já é muito improvável, não é provável que o Neymar seja convocado para a Copa do Mundo, e esse episódio pegou mal na CBF. Então, a chance dele ser chamado pro Mundial é menor ainda. Não dá para excluir isso, a gente só vai ter certeza dia 18 de maio, não vamos ficar especulando mais. Mas que ninguém achou natural o empurrão, tapa na cara, rasteira, seja lá o que se comprove que aconteceu, não pegou bem na CBF, não. O Neymar joga hoje contra o Recoleta às 21h30, agora pela Copa Sul-Americana, tá acontecendo também Juventude das Piedras e Atlético Mineiro, Riestra da Argentina e Grêmio. Além desse Sporting Cristal e Palmeiras que eu tô acompanhando aqui em Lima. Na CBF não pegou nada bem. Bom, o Palmeiras aqui em Lima precisa ganhar o jogo de qualquer jeito, como eu falei, porque precisa assumir a liderança da chave. Dependendo da combinação de resultados, uma derrota palmeirense hoje e uma vitória do Cerro Porteño na quinta-feira em Cartagena contra o Júnior de Barranquilla, joga o Palmeiras para terceiro lugar no grupo, e o terceiro colocado, como sabemos, não vai para as oitavas de final da Libertadores. Amanhã eu volto ao vivo. Boa noite, Carol. Boa noite, Fernando.
0: Valeu, PVC. Boa noite. A gente faz uma pausa para o noticiário da sua região. Voltamos já.

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0: da Central do Brasil para quem está em direção à Praça da Bandeira. Eu fico por aqui, uma excelente noite a todos e até amanhã, Carol.
1: Valeu, Milena. Boa noite.
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1: Juliana Prado, vamos falar sobre o regime de recuperação fiscal do Estado do Rio?
3: Isso, Carol. Para o nosso ouvinte entender bem, hoje o Rio de Janeiro está incluído no regime de

0: da União, do governo federal, autorizando que o Estado do Rio entre no PROPAG, há contrapartidas a serem feitas, entre elas investimentos em educação profissional técnica de nível médio, fortalecimento de universidades estaduais e a expansão da infraestrutura para a universalização do ensino infantil e da educação em tempo integral. Esse acordo, agora com o sinal verde do governo federal, prevê também ações em saneamento, habitação, transporte, segurança pública e adaptação às mudanças climáticas. Com essa autorização formal agora do Planalto, o Estado do Rio passa a ter uma redução no valor da prestação mensal da dívida. Atualmente, o Estado faz pagamentos médios de 490 milhões mensais, em razão de uma decisão aí do Supremo Tribunal Federal. Com a adesão ao PROPAG agora, esse valor deve cair para cerca de 130 milhões de reais por mês. Então, aí é quase um terço, né? De 490 milhões a 113 milhões seria a amortização aí dessa dívida, com o crescimento gradual ao longo de 5 anos. O impacto financeiro da medida, segundo informações todas do Palácio do Planalto, do governo federal, é ainda mais significativo esse impacto quando se considera que, sem a decisão do STF atualmente em vigor, o Estado teria desembolsar cerca de 1,14 bilhão de reais por mês. Então, é uma mudança extrema aí. O governo federal, o governo estadual, antes dessa interinidade do desembargador Ricardo Couto, já estava negociando aí oficialmente a entrada do Estado do Rio de Janeiro no PROPAG, o sinal verde agora dado pela União. Carol.
1: Obrigada, Juliana.

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1: Intervalo para as notícias da sua região, informações de trânsito e de cidade. A gente volta já aqui com o Ponto Final.

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1: A Federação da Agricultura e Pecuária do Estado de São Paulo divulgou um relatório com perspectivas positivas para a safra de café 2026 no estado. O estudo aponta que São Paulo deve registrar sua maior produção desde 2020, com avanço na produtividade das lavouras e estabilidade na área plantada. Também há aumento das áreas em formação, indicando expansão da atividade no estado. No cenário nacional, a projeção também é de crescimento. A produção brasileira de café deve avançar em relação à safra anterior, com destaque para o café arábica, que deve responder pela maior parte da oferta. O documento completo, elaborado com dados da Conab, está disponível em faespsenar.com.br.
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0: Júlia Viana chegando com informações sobre o projeto Praça 11 Maravilha, né, Júlia?
1: Isso, Carol, foi aprovado em primeira discussão na Câmara Municipal do Rio esse projeto de requalificação Praça 11 Maravilha. A proposta enviada pelo prefeito Eduardo Cavalieri recebeu 35 votos favoráveis e 10 contrários e ainda vai passar por uma segunda votação. O projeto de lei propõe a criação da área de especial interesse urbanístico Praça 11 Maravilha e prevê intervenções urbanas de grande porte, como a demolição do elevado 31 de março. A proposta tem um regramento urbanístico específico para viabilizar a requalificação da região da Marquês de Sapucaí e da Pequena África, no centro, com obras previstas aí até 2032. Esse investimento é de cerca de 1,75 bilhões de reais. A vereadora Tainá de Paula, do PT, disse que, apesar de ser entusiasta do projeto, manifesta algumas preocupações.
2: É importante resgatarmos o aspecto cultural dessa área, desse território, que foi apagado e muitas vezes esquecido ao longo das últimas gestões, mas é fundamental que a gente garanta refletir e compreender quem e quais pessoas serão os novos moradores desse novo estoque de terras na cidade. No outro momento, se faz necessário a gente refletir sobre o gabarito e o

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Terça-feira, 5 de maio de 2026. A Comissão Especial da Câmara dos Deputados, que analisa a PEC que prevê o fim da escala 6x1, aprovou requerimentos de convites a autoridades do governo federal e ao presidente do Banco Central, Gabriel Galípolo, para participação em audiências. Entre os nomes do governo estão ministros

informação está errada. A procuradoria está sustentando que a maioria dos ministros entendeu que a vitória de Castro deveria ser invalidada. A renúncia dele, feita um dia antes do fim do julgamento, impediria apenas a perda do mandato, porque ele já não estava mais no cargo. No entanto, ela não apagaria as irregularidades reconhecidas pela Justiça Eleitoral. O Ministério Público quer evitar que a renúncia seja usada como uma saída para escapar dos efeitos de uma condenação.

0: O comentário de hoje está gravado.
1: E aí, Carol? Oi, Nando! Boa noite para vocês, boa noite para os ouvintes. Essa pesquisa aí, ela tá bem interessante, vários destaques para a gente observar. E é um estudo que acaba esbarrando muito no que é classificado como trabalho cognitivo, que é analisar informação, resolver problema, avaliar, pensar de forma criativa. Normalmente isso acontece dentro de escritório, né? E dentro desse público, 58% dos usuários de IA disseram que estão produzindo trabalhos hoje que eles não conseguiriam produzir há um ano. Então, é a tecnologia fazendo diferença na vida das empresas. E entre os brasileiros, o impacto é ainda maior. Ele pula de 58% para 72% dos entrevistados que disseram isso. Só que agora chegou num ponto em que o empregado simplesmente brincar com ChatGPT, Gemini, Copilot, isso não adianta mais. Esse estudo é mais um que aponta que as empresas precisam ter uma estrutura para tocar projetos de inovação com essa tecnologia. E nisso são citados quesitos como cultura, apoio gerencial e também as práticas realizadas pelo Departamento de Direitos Humanos. Essa combinação de quesitos tem muito mais importância do que fatores considerados individuais, como a mentalidade do funcionário ou o seu comportamento diante da tecnologia. E aí, tá bom. Estão usando mais a IA, ela está fazendo diferença. O que acontece quando os robôs assumirem mais tarefas? O que vai sobrar para o ser humano? Bom, tem duas coisinhas que despontaram nesse levantamento e que são classificados como inerentes aos seres humanos. Então, isso continua conosco. É o controle de qualidade, e é que no caso do trabalho, do projeto, do relatório, enfim, do que foi executado ali, e o pensamento crítico. E nossa, isso é importantíssimo, é algo no qual nós batemos na tecla tem um tempo já, que o robô pode fazer algumas coisas, mas o humano precisa estar ali controlando e determinando para onde caminha aquele processo. Bom, esse estudo, ele é riquíssimo, foi publicado hoje pela Microsoft. Eu até tive o acesso antecipado, pude dar uma lida com mais calma. Ele se chama Work Trend Index Annual Report. Então, para quem quiser checar, esse aí é o nome. E embalado nesse assunto, a gente segue acompanhando oportunidades de cursos, treinamentos, vídeos, enfim, os ouvintes estão sempre pedindo a este humilde comentarista dicas para conseguirem se inteirar da inteligência artificial. E eis que, nesse dia 7, agora, de maio, a Samsung vai fazer um workshop especial por causa do Dia das Mães. Ele vai acontecer na cidade de São Paulo, nos chamados Smart Centers, que são algumas lojas e centros de reparo que eles possuem. É de graça e tem em dois horários, de manhã e de tarde. Então, para quem quiser acompanhar, nesses treinamentos, eles vão ensinar como a IA pode apoiar a organização da rotina, comunicação, criação de conteúdo. Também vão falar de ecossistema, de casa conectada, enfim, várias possibilidades com o auxílio de especialistas. Tá bom, como é que faz para se inscrever? Até porque, né, de graça quem não quer. Ó, é complicado, mas vem comigo que eu vou explicar. Tem que entrar no site galaxyworkshop.com.br. Repetindo, galaxyworkshop.com.br. Quando entrar lá nessa página, o ouvinte tem que selecionar Smart Centers e depois Galaxy AI. Se escreve aí. E na sequência, selecionar o workshop de Dia das Mães. Nessa hora, vai ter o cadastro, os locais, você indica o seu CEP, fica sabendo qual é o Smart Center mais próximo. Só lembrando que isso é específico para o público de São Paulo, mas vale a pena conferir. Quer saber mais? Não conseguiu pegar a dica completa? Me escreve, pode ser no arroba Tassius, Thassius, no Instagram, então no X também, no antigo Twitter, e por e-mail. Você pode escrever por e-mail aqui para a coluna no diadiadigital@cbn.com.br. Coloca lá. Tá, se não entendi nada, quero o workshop de Dia das Mães de Inteligência Artificial. Pronto, a gente responde para você. Fechado? Até a quinta-feira, então. Tchau, tchau.
2: Até lá, Tassius Veloso. E agora a gente faz uma pausa aqui no ponto final. Daqui a pouco a gente volta falando mais sobre agro.

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5: Bora de atualização de trânsito por aqui. Começo pela Barra da Tijuca.

do vão central até a chegada da Praça de Pedágio e ali também nos acessos, nas saídas para Jansen de Melo e a Alameda, no total, então, 34 minutos de muita paciência para o motorista que está acessando Niterói pela ponte. O sentido Rio, da ponte Rio-Niterói, tranquilinho nesse momento, 13 minutos de tempo de travessia. Linha amarela tem sentido Fundão, um trânsito bem tranquilo nesse momento. E o sentido Barra da linha amarela, trânsito bem carregado do acesso a Del Castilho até a chegada ao acesso 4, Pilares. Tem um veículo enguiçado por lá nesse momento, é o que nos informa a Lanza, concessionária que administra a via. Algumas expressas aí com condições ainda complicadas nessa noite de terça-feira, mas o fluxo aí seguindo como dá em alguns pontos aí mais tranquilo. Tem informação sobre a Ayrton Senna que acaba de chegar também? A via foi liberada sentido Orla depois de uma faixa ficar ocupada em função de um acidente entre carro e moto, isso na altura da Gardênia Azul. Trânsito está sem retenção, livre já para quem passa pelo local. 7h44.

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0: Com isso, o fenômeno potencializa o transporte de umidade para áreas do Rio Grande do Sul, Santa Catarina e Paraná, o que sustenta sistemas aí de baixa pressão sobre essa região, resultando em tempestades e inundações. Já as regiões norte e nordeste devem ter chuvas abaixo da média. No campo, obviamente, uma notícia dessa é muito importante, afinal, o produtor rural brasileiro está sempre de olho no céu, nas previsões e também nos pluviômetros, porque a chuva na dose certa e na hora certa significa aí boas produtividades. O que não pode acontecer é inundação, porque aí é prejuízo, como ocorreu em 2024, quando o Rio Grande do Sul sofreu com as enchentes históricas, causando mortes e prejuízos sem precedentes à agricultura do estado. Aliás, o INMET, Instituto Nacional de Meteorologia, já indica a chuva acima da média para o Rio Grande do Sul no trimestre que está começando agora em maio e segue até julho. 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Basta colocar o nome da cidade e conferir todos os indicadores. Por hoje é isso, até mais.
1: Temos informações em São Paulo agora com o Guilherme Marconi. Oi, Marconi.
2: Fernando, a Justiça marcou para a semana que vem novos depoimentos no processo que pode expulsar o tenente-coronel Geraldo Leite Rosa Neto da Polícia Militar de São Paulo. O oficial, a gente lembra, responde a um conselho de justificação depois da morte da esposa, a soldado Gisele Alves. Esse procedimento é interno da PM que avalia se um oficial tem condições para permanecer na corporação. O processo começou em abril, com as oitivas de testemunhas. Nessa segunda-feira, o Diário Oficial do Estado de São Paulo informou que novos depoimentos vão ocorrer por videoconferência nos dias 11 e 14 de maio. Entre eles, três agentes da PM, amigas de Gisele, serão ouvidas. Essas testemunhas relataram à Polícia Civil episódios de ciúmes, controle e comportamento possessivo por parte do tenente-coronel. Uma sargento afirmou que o oficial ia buscar a esposa quase todos os dias e ficava observando na porta da sessão. Gisele demonstrava tensão na presença do marido e, nos meses anteriores, se queixava de brigas e ciúmes. Outra policial relatou que o tenente controlava redes sociais e mensagens da esposa, além de se escalar nas mesmas atividades profissionais para vigiá-la. Ainda há relatos de que o oficial espionava conversas da esposa e que a filha do casal demonstrava medo do padrasto. O tenente-coronel, de 53 anos, está preso preventivamente desde o dia 18 de março, acusado de matar a esposa com um tiro na cabeça. Ele responde na justiça por feminicídio e fraude processual. No mês passado, foi aposentado pela Polícia Militar, mas continua recebendo o salário de R$30 mil por mês. Caso seja expulso ao fim do Conselho de Justificação, ele pode perder também esse benefício. Ainda não há confirmação sobre quando Geraldo Neto prestará depoimento neste processo interno. Fernando.
1: Obrigado. Essa informação de Guilherme Marconi em São Paulo. Carol?
3: A gente vai a Brasília, Fernando. Ana Carolina Tomé está de volta, agora com informações sobre um projeto de lei que propõe o fechamento de áreas externas em conjuntos residenciais em todo o país. Que história é essa, hein, Ana?
4: Pois é, Carol. A Comissão de Segurança Pública e Combate ao Crime Organizado da Câmara Federal aprovou hoje esse projeto de lei que autoriza guaritas e quadras e conjuntos residenciais nos estados e também no DF. Pelo texto, então, fica permitida essa construção dessas guaritas nos conjuntos para segurança ou vigilância com o objetivo de dificultar aí a entrada e a saída de veículos, desde que não prejudiquem nem coloquem em risco o livre acesso de pessoas, ambulância, polícia e bombeiros. O projeto foi apresentado em 2019 pela então deputada Celina Leão, que é a atual governadora aqui do Distrito Federal. O relator da proposta, deputado Alberto Fraga, argumentou que essa proposta então deve beneficiar a população diante do crescimento desordenado das cidades, da criminalidade e da falta de investimentos na área. A fixação dos limites de entrada e saída deverá ser aprovada pelos moradores do local. Além disso, o fechamento da área vai precisar da aprovação de órgãos como a Secretaria de Segurança Pública, o Corpo de Bombeiros, DETRAN e a Defesa Civil. O controle de acesso só poderá ocorrer

0: se estiver de acordo com o plano diretor da cidade. O especialista em segurança pública, Cássio Tione, explica que a proposta pode prejudicar cidades onde algumas ruas e conjuntos estão ali interligados. Ele afirma que é preciso definir os limites da segurança pública e privada.
1: O que nós vamos efetivamente bloquear? É o acesso a uma quadra inteira. Ruas que dão acesso a conjuntos, para mim, não é uma solução para problemas de segurança pública, né? Porque fica uma área, por exemplo, então, isolada, coisa interessante, né? Porque a PM pode falar assim, não, a gente não passa lá porque já tem uma guarita lá, entendeu? Até onde vai o espaço da segurança pública?

0: O projeto ainda precisa passar pela Comissão de Constituição e Justiça antes de ser votado, né, em plenário ali e seguir para o Senado, Carol.
1: Obrigada, Ana. Você acompanha agora as notícias da sua região. A gente volta já já.

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4: A ação de dois policiais civis que invadiram um depósito municipal para recuperar uma viatura descaracterizada foi classificada como infeliz pelo prefeito Eduardo Cavalieri. Um dos agentes portava um fuzil e chegou a ameaçar funcionários do local, que é mantido pela Secretaria de Ordem Pública. A polícia afastou o homem das ruas e instaurou uma investigação interna.
5: O prefeito do Rio, Eduardo Cavalieri, classificou como infeliz a ação de policiais civis que invadiram um depósito para carros rebocados da prefeitura. Eles teriam forçado a entrada no pátio para recuperar uma viatura descaracterizada, removida por estacionamento irregular em Copacabana durante os

A Polícia Civil informou que a Corregedoria instaurou procedimentos para apurar a possível transgressão disciplinar dos envolvidos. O agente que aparece com o fuzil foi afastado preventivamente das funções. Com colaboração de Ana Paula Jaume, reportagem Pedro Bonenberger.

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1: Ponto Final de hoje fica por aqui. Fernando Andrade, boa noite para você. Até amanhã.
2: Boa noite. Amanhã tem Nadédia Calado.
1: Ah, verdade. Não vai ser você, vai ser Nadédia, a nossa russa. Beijo, Fernando.
2: Beijo.
1: Até mais. Tivemos produção de Wender Starles, trabalhos técnicos de Juliano Fonseca e Henrique Dias. Para você, uma boa noite. Obrigada pela sua companhia. Amanhã tem mais Ponto Final CBN às 5 da tarde. Até lá.

Terça-feira, 5 de maio de 2026. O deputado Thiago Rangel, do Avante, preso nesta terça-feira pela Polícia Federal do Rio de Janeiro, ofereceu cargos na área de educação para pessoas indicadas por Júnior do Beco, um traficante com histórico de homicídios. Rangel foi detido na quarta fase da Operação Unha e Carne, que tem o objetivo de combater fraudes em procedimentos de compra de materiais e de aquisição de serviços da Secretaria Estadual de Educação. O Senado aprovou o projeto que cria a Universidade Federal Indígena, primeira instituição de ensino superior do país.

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1: Muito boa noite a você, amigo e amiga, ouvintes aqui do Quatro em Campo. Sejam todos muito bem-vindos. Vamos juntos até às 9 horas da noite. Muito obrigado a você que se liga no nosso podcast, você que acompanha o programa nas mais diversas plataformas digitais. Hoje, dia 5 de maio.
0: Escalação.

0: tem todos os seus jogadores à disposição, né?
1: É. Klopp já vai pra Copa, né, gente?
0: Vai. Deve ir, né?
1: Né?
2: Copa, é, eu não tenho toda essa certeza, não. Não, mas...
1: por que, que você não tem a certeza?
2: Ah, porque eu acho que, por exemplo, no setor dele tem muito jogador em alto nível na Europa. O Julian Álvarez, o Lautaro. Eu não sei, se pintar uma vaguinha pode ser que ele apareça. Eu acho que ele faz um bom campeonato.
3: É que ele consegue fazer uma função que esses geralmente também não fazem tanto, assim, que é de, às vezes, jogar até como um armador, por vezes, né? E acho que talvez essa pode ser uma polivalência que pode chamar atenção para ele ser convocado numa dessas.
0: A minha dúvida é a seguinte, ele tem sido convocado para todas, mas ele tem entrado muito pouco nos jogos, né? Então não sei o que isso significa.
2: Acho que são 3 jogos até aqui.
0: É, mas ele, assim, acho que datas FIFA foram mais, né?
2: Sim,
0: que
2: convocações.
0: Datas, convocações, sim. Aí ele entra, assim, 10 minutos, 5 minutos. Não sei o que isso significa no todo aí do Lionel Scaloni, mas ele tá sempre lá.
2: Pelo menos nas últimas, né?
0: Sim.
1: Eu acho que não tem um pouquinho da falta de hábito, talvez até uma falta de hábito nossa, assim, de não ver jogadores argentinos que atuam no Brasil servindo a seleção da Argentina? De achar que, não, que para a seleção da Argentina o nosso mercado não é uma... Porque já tivemos outros exemplos, né? Jogadores argentinos brilhando aqui que não foram ignorados pela seleção da Argentina.
2: É, eu concordo com você. Eu acho que a visão aqui... Até o Giai do Palmeiras chegou a ser cogitado para ir.
0: Ele foi agora na última.
2: Ele foi na última.
0: É, tanto é que teve uma história aí que ele tava dormindo, foi acordado 4 da manhã, mas

0: O Montijo
1: o
0: também,
1: Germán Cano. O Germán Cano também, Montijo, houve um questionamento muito grande do Germán Cano não ter oportunidades na seleção da Argentina.
0: Você viu a brincadeira que fizeram agora? Né? É, não sei se é brincadeira, as coisas aparecem no Twitter, não sei se o formador de opinião tá brincando ou tá falando sério.
2: Mas... É, hoje em dia não dá mais para saber.
0: É, não dá para saber. Mas aí falaram do Garro, né? Que tinha que nacionalizar o Rodrigo Garro, naturalizar brasileiro, porque ele ainda não tinha convocação para Argentina e era camisa 10.
2: Então, e voltou a performar bem com o Fernando Diniz, né? Era um jogador que tinha sido, ou pelo menos com o Dorival Júnior, caiu bastante de produção, se tornou reserva em alguns momentos, mas é possível a gente imaginar hoje... É, assim, jogadores apareceram. Ih, tem gol do Palmeiras aí, Gabriel Dudziak.
0: Faz uns 30 segundos.
2: Aqui. Ah, é?
1: 2-0.
0: É, faz uns 30 segundos, né? Hoje tá no streaming aí oficial, né?
2: Ah, tá, entendi. Peço desculpas.
0: Não, então. Não precisa. A gente acabou de ver mesmo. É que o gol saiu há 30 segundos, mas a gente acabou de ver. Mas o gol do Ramon Sosa. Jogada do Flaco Lopes. Contragolpe do Palmeiras. Flaco Lopes é o penúltimo, né? A receber a bola. Zagueiro do Sporting Cristal erra na hora de tentar o corte e a bola sobra limpa pro Ramon Sosa fazer o gol. Ramon Sosa que volta hoje. Olha o zagueiro,
2: ajudado, hein?
0: Isso aí é assistência do zagueiro.
2: Nossa, né? Ele tirou do goleiro e ajeitou pro Sosa.
3: Nem ainda foi com a
1: vai
3: perna
1: colocando
3: esquerda,
1: o Palmeiras,
3: né,
1: na liderança do grupo, hein? Com 8 pontos, né? Vai dando folga
3: e
1: aí.
3: E
2: oi. Passando o próprio Sporting Cristal.
1: Sim, passando o Sporting Cristal.
3: Oi, Pradão. Não, eu ainda estava pensando com relação a isso a nível de futebol brasileiro, o nível do futebol brasileiro, como que os argentinos enxergam os atletas de seu país jogando aqui no Brasil. Eu acho que talvez o cenário mude ou esteja mudando, a gente esteja acompanhando essa mudança e talvez não tenha reparado ainda, que os times brasileiros, que são os times brasileiros, dominando, por exemplo, a Libertadores. Se você tem um país que começa a dominar uma competição continental como a Libertadores da América e você vê argentinos sendo destaques aqui nos clubes brasileiros que estão vencendo essas competições, talvez chegue um momento que, opa, pera lá, o que esses caras estão fazendo aí? Se eles estão ganhando Libertadores todo ano, chegam na final todo ano, sempre um ou dois brasileiros na final, e os nossos argentinos estão jogando lá e são referência, esses caras estão fazendo alguma coisa boa. Então pode ser que a gente esteja vivendo uma mudança de cenário em que os argentinos que atuam no Brasil começam a disputar campeonatos ou vivenciar competições com um nível maior e que geram possibilidade de convocação para suas seleções. Não só na Argentina, mas acho que na Argentina mais nesse momento, mas nos outros países isso já acontecia de uma forma até mais natural.
1: Informação divulgada há pouco, né? Hulk anunciado oficialmente.
0: Ah, essa eu quero ver.
1: Né, como reforço do Fluminense. Olha aí, vou passar essa bola.
0: Essa
1: pra
0: eu
1: vocês.
0: Quero ouvir. Não, essa eu quero ouvir o Carlos Eduardo Éboli.
1: Ah, 39 anos, primeiro reforço do Fluminense na janela de meio de temporada. Assinou contrato até o fim de 2027. Agora o Hulk só entra em campo depois da Copa do Mundo, porque quando abre a janela aí todo mundo é liberado para jogar. Então depois da Copa do Mundo, até lá vai ficar quietinho, né, treinando. E o Fluminense está com a corda no pescoço, amanhã tem vencer ou vencer na Libertadores da América, né? Mas está fazendo um bom campeonato brasileiro. Tá bom, eu dou o pontapé inicial para ouvir,
0: conta e manda
1: a minha
0: aí,
1: opinião.
0: Vai. Conta e manda.
1: Eu conto e mando o seguinte, para mim é uma... boa contratação. E o Hulk, para mim,
0: vai
1: chega para ser titular do Fluminense.
0: É, joga onde?
2: Aí ele poxa chega. Vida, chega para ser titular já?
1: Ah, eu acho que ele tem tudo para chegar como titular do Fluminense, para assumir a condição de titular no Fluminense.
0: Veja, eu não estou sendo agressivo na pergunta, é que eu realmente não sei onde é que ele poderia jogar no Fluminense.
1: Eu acho ele mais jogador que o Canóbio, por exemplo.
3: O Zubeldía tem
0: ponta,
3: revezado
0: então.
3: No ataque também, assim, né? O centroavante.
0: Não de centroavante, é na ponta.
1: Ele pode jogar mais Castillo, avançado então. Também. Se você olhar para os jogadores hoje avançados do Fluminense, né? Você tem ali o quê? O John Kennedy, você tem o Castillo, né? São jogadores mais avançados. O Lúcio vem por trás, você tem o Savarino. O Serna também é uma opção de lado do campo. É que eu acho que o Hulk tem mais talento que todos esses jogadores. Eu acho que o Hulk entrega ainda, ou fisicamente... no Fluminense ele vai ter algo mais encaixado, time mais organizado. Eu acho que ele tende assim, a ajudar bastante o Fluminense. Eu assim, não, não...

0: Então, eu acho uma contratação, a princípio, sem muito propósito. E aí, Éboli, ficaram todos em silêncio. Sabe assim, quando fica o silêncio dos companheiros de mesa?
1: Aí a Michelle eu não sei. Também estava, né?
2: Todo mundo pensando. Será que é isso mesmo?
0: Aí eu não sei se é aquele silêncio respeitoso ou aquele silêncio de assim, puxa, falou bobagem. De forma
3: que... Não, o pessoal raciocinando. Puxa vida, não tinha pensado nisso. Não. Aí começou a tentar trazer...
0: Aí eu fiquei inseguro aqui para dar
2: minha opinião.
0: Daqui a pouco
2: sou eu que vou começar a pensar aqui, viu?
0: Não, de forma alguma. E aí eu queria saber também qual é a visão do Rio.
2: Mas a troca é legal nesse sentido. Vai que. Você lança um argumento aí que... Pô, não tinha pensado nisso.
0: Porque se de repente alguém tinha falado alguma coisa, ou assim, vocês que estão no dia a dia, né, tinham ouvido assim, não, o Zubeldía quer... alguém para sei lá o quê, aí eu talvez começasse a entender, mas é que para mim, assim, jogar de ponta direita já não é muito o caso, assim, do Hulk. Claro que ele pode, mas

0: jogadores que dividem protagonismo, como que ele se coloca dentro desse ambiente novo, né? Até, por exemplo, até também assim, Zubeldía dura muito tempo, né?
1: Então, meu questionamento era em cima
0: disso. Eu torço para que sim, porque eu sempre torço para os trabalhos serem longevos, mas o momento é o pior dele à frente do Flu, né?
2: Então, e tá pressionado. Cair amanhã, por exemplo, se cair amanhã, cai junto o Zubeldía, na opinião de vocês?
1: Eu acho que se perder, a chance de queda é muito grande, porque daí você tem uma pausa para a Copa do Mundo.
0: A queda do treinador, você fala, né?
1: A queda do treinador,
0: não
1: sim.
0: Não da classificação do Flu.
1: Não, né? Da classificação, mas se ele acaba perdendo e se complicando, tentando... Porque daí a liderança não tem mais jeito, né? Mas fica aquela expectativa de tentar pelo menos um segundo lugar. Para mim, eu acho que a pressão aumenta muito. O trabalho dele, eu acho que já acabou no Fluminense, tá? Eu não vejo mais evolução no trabalho dele. Eu não entendo por que, por exemplo,
2: o Senna não tem. Já acabou o trabalho dele no Fluminense?
1: Eu acho que acabou.
2: Eu acho que acabou.
1: Eu vou na contramão do Gabriel.
0: O Bruno tem narrado mais jogos aqui, sabe, Éboli? Você sabe como é que a narradora opinando, né?
1: Eu tô começando a carreira aqui.
0: Não, você tá narrador. Muito bem. Você tá muito bem. Você já tá acompanhando as opiniões de narrador. A outra parte a gente vê depois.
2: Ah, entendi. Eu tô no caminho. O terceiro do Brasileirão, que tem um ponto a menos só que o Flamengo, que é o segundo.
0: Tô falando.
2: Tá ruim, então,
1: mas assim, eu acho que poderia e deveria apresentar mais futebol do que vem apresentando. Dito isso, o time tá muito mal, por exemplo, na Libertadores. Mas muito mal. Muito.
2: Tá muito mal.
1: Então, e aí, se a gente olhar só pelo copo meio cheio, fica fácil a gente falar que o trabalho tá bom e tal, mas na Libertadores, que dá pro Fluminense ser competitivo, ele não consegue.
2: Eu acho assim, uma eliminação precoce, se acontecer amanhã, né? Então, matematicamente ela não pode acontecer, mas vai ficar, então, se perder vai ficar muito, muito difícil. Muito, muito difícil, né? E o jogo é na Argentina, contra o líder do grupo...
1: 9 pontos, não... tá estreante na Libertadores.
2: Isso, tá passando, tá num ano muito bom, aquela história toda. Pesou demais a derrota no Maracanã contra esse mesmo Rivadavia. Mas eu não derrubaria, não. Se o Fluminense amanhã perder, eu não derrubaria o Zubeldía, não.
0: Sabe uma coisa curiosa? No ano passado, o que segurava ali o Zubeldía no São Paulo era a Libertadores. Porque o Brasileirão era de time brigando para não
2: verdade.
0: Cair. E agora, se tem alguma coisa para segurar...
2: Ele sustentou não, ele tava invicto, né? No São Paulo, né?
1: Ele sim. Saiu sem perder no São Paulo, isso?
0: Ele fez uma Libertadores e meia, sem perder nenhum jogo, né?
1: Ele foi eliminado sem perder. Foi eliminado, perdeu nos pênaltis para o Botafogo.
0: Mas eu acho isso... Mas acho isso curioso, né? Porque às vezes a gente rotula o técnico, né? Técnico de mata-mata, técnico de pontos corridos... O técnico é assim, técnico é assado. Em 2 anos consecutivos, você vê o mesmo técnico fazendo coisas completamente diferentes.
2: Experimentou,
0: né,
2: situações diferentes já.
1: Eu não vejo o Fluminense em evolução com ele, não. Pra mim, eu acho que... E outra, Dorival Júnior tá aí, né? Papa-título de mata-mata, pra quem olha no Campeonato Brasileiro, mesmo na terceira posição, sabendo das dificuldades do atual elenco e se comparar com Palmeiras e Flamengo... eu não sei, não. Eu acho que outros treinadores batendo a porta, o trabalho do Zubeldía, pra mim, acho que não surte mais efeito no Fluminense.
3: Ô Éboli, eu acho que também tem uma questão. O cenário do Hulk indo pro Fluminense, saindo do Atlético Mineiro, me lembra o cenário que a gente viveu no passado recente, que foi do Cássio saindo do Corinthians e indo pro Cruzeiro, que é uma figura extremamente importante, ídolo da torcida, que conseguiu títulos todos quase possíveis... E que chega numa nova equipe sem a responsabilidade, para mim, de precisar ser o salvador da pátria. Ele chega para somar. O Cássio chega no Cruzeiro mais ou menos nessa responsabilidade de, poxa, eu cheguei aqui para somar, eu sou mais um. E acho que o Hulk chega para o Fluminense dessa mesma forma. E acho que, inclusive, as responsabilidades que ele tinha no Atlético Mineiro, elas não serão da mesma forma cobradas agora no Fluminense, como também não eram com o Cássio. Por exemplo, o que acontecia no Cássio no Corinthians? Que é uma realidade que a gente tinha mais próximo para a gente que acompanhava o Corinthians. O Cássio, com muito tempo de clube e sendo referência dentro e fora de campo, tudo acabava caindo nas costas do goleiro para resolver coisas dentro e fora de campo. Então, poxa, o salário está atrasado. Ô Cássio, vai lá, conversa com o presidente. Olha, isso daqui não está legal, a viagem vai ser tal horário. Ó, vamos ver se não consegue fazer outro horário. Oh, vamos não sei o que, não sei o que lá. Então, assim, o Cássio era o responsável, por vezes, por

0: cuidar fora de campo muitas coisas que não era da responsabilidade dele. E imagino que a voz do Hulk, por vezes, também precisava ser maior ou tinha mais importância do que em outros momentos que outros jogadores também teriam. Então, imagino que ele chegando no Fluminense, nessa altura do campeonato, com a carreira já consolidada, não precisa provar nada para ninguém. Eu acho que ele chega até mais tranquilo para desenvolver, só pensar no futebol e mais nada. Eu acho que é um elemento que talvez pode contar a favor do Hulk nesse momento.
1: E uma percepção minha aqui que eu passo para vocês sobre o termômetro que eu estou enxergando na torcida do Fluminense. Eu acho que não há nenhuma expectativa exagerada com relação ao Hulk, até porque ele não deixa o Atlético em alta, né? Ele está no momento técnico no Atlético até de pouquíssimo protagonismo, quase nenhum, né? Então, eu reforço isso que você falou, para dela. O Fluminense não está vendo o Hulk como um cara que vai solucionar os problemas que existem na parte ofensiva do Fluminense. Há um respeito pela carreira do Hulk, pelo que ele já fez, e uma expectativa de que ele possa, né, resgatar isso de alguma forma com a camisa do Fluminense. Mas eu acho que não há uma expectativa exagerada, não. O início não vai ser de muita pressão para o Hulk, resolve aí. Até porque o Fluminense, e aí eu vou numa linha contrária, eu acho que o Fluminense é um bom time. O Fluminense é um bom time. O Fluminense não está desesperado pelo Hulk. Não tem um desespero, né? E é um jogador que acho que entende o que, que ele, a posição que ele ocupa, né? Eu acho que ele vai agregar. Acho que ele vai agregar. Acho que a torcida do Fluminense está enxergando muito dessa maneira. Que ele vem para tentar, para agregar alguma coisa e não para resolver possíveis problemas, principalmente na parte ofensiva, até porque você também tem outros jogadores que estão respondendo de maneira diferente, né? O John Kennedy já melhorou bastante do início do ano para cá, né? O Castilho também tá se encaixando, mas quando solicitado também dá uma resposta um pouco mais positiva.

0: rombo de quase 777 milhões de reais. O valor, de acordo com a liquidante da instituição, foi repassado a empresas e fundos ligados à família do banqueiro. A suspeita das autoridades é de que os recursos foram usados pelo Master para a compra de mansões e jatinhos. O inquérito aponta que o objetivo do negócio era dificultar o rastreio e ocultar o patrimônio da família Vorcaro. Custos médicos podem subir de 8% a 11% em 2026 por causa do crescimento da demanda por canetas emagrecedoras e outros remédios de alto custo. A previsão foi feita por especialistas consultados pelo portal G1. De acordo com a consultoria Willis Towers Watson, os gastos com medicamentos estão entre os principais fatores que puxam os custos de saúde nas Américas. E o secretário de Defesa dos Estados Unidos, Pete Hegseth, negou que o Irã use golfinhos com minas, os chamados golfinhos kamikaze. A declaração foi dada após uma reportagem do Wall Street Journal afirmar que forças de Teherã usavam animais em ataques a navios no Estreito de Hormuz. Segundo o veículo, o Irã estuda usar armas ainda não utilizadas na guerra, como submarinos. Isso porque o país tem apresentado dificuldades em lidar com o bloqueio americano na passagem marítima. No horário de Brasília, 8h32.
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0: York Training Center, casa do New York Red Bulls, que recentemente recebeu um investimento de 100 milhões de dólares em melhorias. Marrocos utilizará Pingreen School para seus treinamentos, local que recebeu a Itália na Copa de 1994, com a Azzurra ficando com o vice-campeonato naquela edição. Já o Haiti ficará na Universidade de Stockton, campus que recebeu o Flamengo durante a Copa do Mundo de Clubes no último ano. Por fim, Senegal definiu a Universidade de Rutgers como sua base para a Copa do Mundo de 2026. De São Paulo, André Neto.
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0: E outra pergunta, deveria ter alguma preferência por adversário para essa final?
1: Bom, eu acho que quem passar do outro lado é favorito. Embora assim, eu tenha também a expectativa de que o jogo vai ser muito disputado. Acho que não é um favoritismo grande se for o PSG ou se for o Bayern. Eu só acho que o outro lado tem o favoritismo. No entanto, eu preciso lembrar, por exemplo, que na última edição de Liga dos Campeões da Europa, eu falei assim, não, a Inter de Milão é a favorita contra o PSG. Não viu a cor da bola, né? Não viu a cor da bola.
0: É um monte de massacres que eu vi numa final de Champions.
1: Não, foi um absurdo, foi um absurdo. Por que que eu achava naquela situação? Não, PSG sabe atacar, mas a Inter de Milão sabe defender, é um time mais versátil, sabe atacar, sabe defender. Eu lembro, eu falei essas palavras. Aí, chegou lá... PSG atropelou completamente a Inter de Milão. Então, quando a gente tenta olhar lá em âmbito europeu para um time mais equilibrado e um outro mais ofensivo, eu acho que tem que ter esse cuidado. Que, olha, o time equilibrado, quando pega um ofensivo bom pela frente, ele pode nem ser páreo, né? Eu acho que o ano passado nos disse isso muito claramente. Então, por isso eu estou colocando ou PSG ou Bayern à frente do Arsenal. O Arsenal, Éboli, só para trazer mais um elemento aí para o que você disse. O Arsenal tomou 4 gols na fase Liga, 4 gols em 8 jogos. Depois, nas oitavas de final, o Arsenal do Leverkusen, né, acabou tomando 1 gol, então já são 5. Nas quartas de final...
2: É melhor zaga, é isso?
1: É. Nas quartas de final não tomou gols e na semifinal tomou 1 gol. O Arsenal tomou até agora 6 gols nessa Liga dos Campeões, com 8 jogos de fase liga, mais 2 das oitavas, então 10, mais 2 das quartas, então 12, e mais 2 das semifinais, 14. Né? 6 gols sofridos em 14 jogos disputados. A marca é fantástica.
0: Mas eu imediatamente lembro do ônibus do Mourinho, hein? Você lembra do ônibus do Mourinho? A Inter do ônibus do Mourinho,
1: exatamente,
0: conquistou o título.
1: Não é tanto acúmulo de jogadores, mas é um estilo de jogo muito precavido, né? Muito conservador. E o Arsenal acaba fazendo muitos gols de bola parada também por causa disso. Né? Não se arrisca muito com a bola no pé, mas controla os adversários, né? E tem na bola parada ofensiva sua grande arma. Então é isso. Eu fiquei meio em cima do muro, mas para tentar arredondar. Quem passar do outro lado é favorito. Eu acho que o Arsenal tem que ter como preferência, acho que o Paris Saint-Germain mesmo. Eu acho que o Bayern tem mais arma ofensiva do que o PSG hoje.
0: A gente teve no jogo de hoje, entre Arsenal e o Atlético de Madrid, duas finalizações certas no gol de cada lado. É bacana porque a gente está vendo um cenário completamente diferente do que a gente vê no outro confronto. Que é uma trocação louca, desenfreada, que é entretenimento, é bacana, recebe...

0: Da Champions também, acho.
1: Tá, para dela, vamos fechar esse raciocínio sobre a final da Champions. O Arsenal faz ou não faz frente contra Paris Saint-Germain ou Bayern de Munique?
2: Faz, para mim faz independente do adversário, porque por ser jogo único, acho que o Bayern de Munique ele é favorito se passar pelo PSG, mas eu acho que a vantagem, o favoritismo diminui por ser jogo único. Critica-se muito com relação ao futebol que o Arsenal apresenta, mas assim, poderia jogar mais, poderia, mas eu acho que a base de toda a filosofia de jogo, de time, tem que ser a competitividade. E acho que o Arsenal tem isso. Além disso, você vai. Eu acho que começa a ser. Perfumaria, vai. Acho que esse é o termo que eu utilizaria. Acima de um time competitivo, você começar a cobrar mais do que isso, eu começo a achar que não exagero, mas um plus a mais, como diria o outro, né? Eu acho que o Arsenal, por ser muito competitivo, ele se contenta. Poderia fazer mais? Talvez sim. Já fez em outras temporadas com o mesmo treinador? Acho que sim. Mas eu acho que ele manter esse nível competitivo alto é o que, para mim, tem mais de interessante, de mais, não vou chamar de belo, mas talvez de mais interessante dentro dessa temporada. Porque você, num formato de Champions que a gente tem agora, conseguir terminar em primeiro com a quantidade de gols sofrida, como o Gabriel Dudziak citou há pouco, isso é muito difícil, é muito complicado. E chegar até uma final com essa defesa com uma eficiência tão grande, eu acho que há de se valorizar. Eu sei que sempre o ataque acaba sendo muito mais valorizado, mais bonito de ver, mas eu acho que essa questão defensiva, esse nível de competitividade do Arsenal, precisa ser destacado. E acho que é um time que, por apresentar isso, consegue bater de frente tanto para PSG quanto para Bayern de Munique. Mas acho que Bayern de Munique é favorito quanto PSG e acho que esses dois fazem a final.
1: Para mim, o melhor time do mundo hoje, o que mais me agrada de ver é o Bayern de Munique. Ó, tá azedando lá para o Atlético Mineiro. Falei que o Atlético fez 2-0. Na saída de bola
0: Azedou o
1: do
0: pé
1: gol
0: do
1: do.
0: frango?
1: Azedando legal. Porque o jogo é Montevidéu, né, no Estádio Centenário. O Atlético fez 2-0. Na saída de bola, o Juventude, ele diminuiu. E agora empatou o jogo. Tá tudo igual, 2-2. Copa
0: Não,
1: Sul-Americana.
0: como é que é o nome do time?
1: Juventude.
0: É, gostei.
1: É porque não tem o E no
0: Ô, louco!
1: final, né? Então,
0: Não tem, é isso aí mesmo.
1: 2 minutinhos para acabar o jogo, empatou lá o Juventude, tá tudo igual. 2-2 com o Atlético Mineiro. Que fase, que momento. O Atlético, acho que vem de um grande resultado do clássico contra o Cruzeiro, 3-1, né? Que
0: Forante
1: coisa.
0: o baile, como diria o outro.
1: É, exatamente, né?
0: E teve briga lá, né? Pra variar.
1: O que que é?
0: Teve briga no clássico de novo, né? Pra variar.
1: Ah, tem briga, expulsão, é uma festa, é uma coisa. Vamos fazer mais uma paradinha, daqui a pouco a gente volta.
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8: As principais vias expressas do Rio foram interditadas nesta terça-feira por causa de uma ação da Polícia Civil no Complexo da Maré, na zona norte do Rio. A corporação realizou mais uma etapa da Operação Torniquete na região que abrange 16 comunidades localizadas ao redor de vias expressas como Linha Vermelha, Avenida Brasil e Linha Amarela. Um suspeito foi morto e outros 12 foram presos. Pelo menos 41 escolas foram fechadas e 4 unidades de saúde não abriram devido à operação. A ação se concentrou em pelo menos 3 locais: Parque União, Nova Holanda e Parque Maré, além de pontos de Bom Sucesso. Nas redes sociais, moradores relataram tiroteio e a presença de veículos blindados. A linha vermelha chegou a ficar totalmente fechada por cerca de 15 minutos e foi gradualmente liberada após 2 horas de interdições parciais.

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É, o Palmeiras anunciou hoje a saída da Libra, né, por divergências relacionadas, né, ao papel desempenhado pelo bloco, né? A diretoria diz que a decisão não implica a adesão do clube a qualquer outra associação neste momento. E acrescentou ainda que está optando agora por acompanhar os próximos passos da possível estruturação de uma liga única, conduzida aí, de maneira institucional até pela CBF. O anúncio do Palmeiras aconteceu uma hora depois do Flamengo e a Libra anunciarem um acordo para encerrar a disputa pelos valores de contrato de TV. Tá? Esses valores de audiência representam 30% do total da remuneração fixa.

0: Forte, Liga Forte, nem sei mais quais são os nomes aí, porque eu me desconectei completamente do tema. Talvez não devesse como jornalista, mas eu me desconectei porque toda vez que tem notícia dos dois, é só direitos de transmissão. Eles só falam disso. Eu não falo sobre nada.
1: Dinheiro.
0: É só sobre direitos de transmissão. Eles não conversam sobre nada que seja construtivo. Eles só querem saber quanto que eles vão ganhar e qual contrato de TV que eles vão assinar. Então eu, como não tenho que fazer matéria sobre, tenho só que dar opinião sobre, eu, toda vez que vejo esse noticiário, eu pulo fora. Porque não me adiciono absolutamente nada. É só assim, vai sair desse grupo, vai entrar no outro. Qual é o motivo? Acho que vai ganhar mais aqui. Vai sair do outro grupo, entra naquele. Por quê? Agora tem um executivo da TV Globo que está conversando com esse, então talvez aqui seja melhor. Vai sair daquele, entra no outro, porque agora tem um investidor árabe que vai vender os direitos de transmissão. É só sobre isso que eles conversam. Então, assim, não ter nenhum esboço de liga no futebol brasileiro é péssimo para o futebol brasileiro. Ah, mas tem um monte de time na Libra. Tá bom, eles concordaram sobre direitos de transmissão. Eles não têm mais nenhum ponto de contato entre eles. Eles não têm a menor ideia de como melhorar o produto, entre aspas, futebol brasileiro. E mesmo que não fosse um produto, porque nesse caso aí de reunião de presidentes é produto, mas se fosse uma experiência para o torcedor, não tem ideia. Se fosse um evento lúdico e cultural da sociedade brasileira, também não tem ideia. Eles não têm ideia de absolutamente nada, porque eles gerem os clubes como se fossem pequenos comércios ou como se fossem as contas de casa. Ou como se fosse realmente instituições desse tamanho. Algo que para mim ficou escancarado durante a pandemia e continua. Então, tanto faz, entendeu, o que eles falam. E para mim, a picuinha de Palmeiras e Flamengo é simplesmente assim. Eu acho que eles se retroalimentam.
2: É vaidade. Os dirigentes estão colocando a vaidade acima, inclusive,
0: das instituições.
2: Eu acho
0: que tem vaidade, mas tem muito passo pensado, sabe? De se transformar realmente nos grandes rivais. Eu acho que são passos não só baseados em emoções, em uma raiva, em uma trocação, em uma farpa. Não, eu acho que é tudo muito pensado para colocar Palmeiras e Flamengo como se fosse Real e Barcelona, sabe? Uhum. Nós não temos mais rivais locais, né? Teoricamente pensando, né? Porque o Corinthians tem a situação dele, o São Paulo a dele, o Santos a dele, o Vasco a dele, a Fluminense a dele, o Botafogo a dele. Então nós vamos nos colocar como as duas potências nacionais. Então o que Flamengo for, Palmeiras não é. E o que Palmeiras é, Flamengo não pode ser. Então o tempo todo eles vão discordar sobre tudo. E acho que esse é o grande interesse.
2: Fazer sustentar o protagonismo da polarização, né?
0: Eu acho que sim. Acho que sim. Talvez não seja tão pensado quanto eu estou dizendo, mas é impossível que dois clubes tão bem geridos, tão bem administrados, tão ricos, pensem ao contrário em tudo.
2: Porque é tudo, é impressionante isso. Em tudo, em tudo. Quer água, com gás. Não, então para mim é sem gás. Até nisso. Meu cafezinho é com açúcar. Não. Então para mim é sem.
0: Perfeito.
2: Às vezes cai até numa discussão que beira uma coisa meio infantil, sabe? Discussões que não agregam absolutamente nada. Bruno e Pradella, rapidinho para não deixar de ouvi-los, né? Porque a gente está em cima do laço aqui, mas rapidinho, cada um, vocês querem acrescentar alguma coisa a respeito desse último tema, por favor, para não.
1: Eu concordo, não assim, rapidinho também, para o Pradella poder falar. Eu concordo com praticamente tudo que disse o Gabriel do Dziak, só quero acrescentar que em nenhum momento nenhum clube no futebol brasileiro está preocupado em melhorar o que nós temos hoje de futebol. E aí eu digo arbitragem, eu digo calendário, eu digo direito igual assim para transmissão, entre outras coisas. Assim como a maioria dos clubes no mundo, aqui os clubes no futebol brasileiro também são da mesma forma, só pensam em si. Enquanto tiver desse jeito, nosso futebol não tende a evoluir e vai ficar em cima daqueles que mais têm poderio financeiro e vai ficar em cima daqueles que conseguiram se reconstruir de alguma forma. Isso é ruim